0: O mesmo round, lance perigosíssimo, hein, do Vale.
1: O Caio Jorge é um jogador que incorpora o clássico, né? Eu até falei no meu destaque inicial que ele tem ali, né, alguns artigos de provocação ao Galo e tudo, né? Mas acho que nessa ele acaba exagerando. Um minuto de jogo, ele vai ali numa cama de gato desproporcional, em um lance que pode até não parecer tão violento assim, mas ele joga o Juan muito pro alto, para muito longe, e na queda ali o Juan poderia ter levado a pior, né? O Flávio Rodrigues de Souza não faz muito caso não com relação a isso, inclusive o Juan vai ter que ficar ali fora de campo um minutinho.
2: E me permita, Martelli, na queda, né? Nem deu tempo do Juan entender o que aconteceu para pelo menos esticar o braço ali e tentar, né, amortizar um pouquinho essa queda. Gente, eu vou falar para você, olha, eu tô com dor aqui no pescoço, cara.
0: Por ele.
2: Não, me deu uma aflição, rapaz. Ele poderia ter quebrado o pescoço do jogador do Atlético Mineiro. O que é isso?
0: Dobra o pescoço quando cai no gramado, Juan. Impressionante, cara. Impressionante. Falta tá marcada, jogo tá parado, é bola para a equipe do Galo no campo de defesa, toma distância Everson na meia direita, Everson quebra lá para o campo de ataque, sobe para tocar de cabeça, corta a marcação da equipe do Cruzeiro de perna esquerda, rasga Vidalba quebra lá para o campo de ataque, Juan já tá de volta, Juan pisa no gramado do Mineirão novamente, 3 minutos jogados deste primeiro tempo, placar de 0-0. 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Everson vai ser jogado dentro da grande área, inteiro de amarelo. Goleiro, um dos que mais vestiu a camisa da equipe do Galo, dentro da grande área. Vai repobre em campo, canelinha fina do Galo. Toma distância, Everson de perna direita, quebra lá para o campo de ataque. Tenta fazer o domínio pela meia direita, briga frente à marcação. Coelho deixou o braço na frente do Bandeira. Bandeira manda seguir, tá sentindo. Vidalba fica no gramado, chega a marcação. Juan toca de cabeça pela meia direita. Volta a bola para a equipe do Galo, Coelho. Agora sim, o árbitro para o jogo. O capitão da equipe do Cruzeiro vai lá conversar o Romero junto com o juiz. Diz o Vidalba que o Coelho deixa o braço aí do Vale. A bola não rola com 3 jogados do primeiro tempo.
1: Pois é, esse é o clássico, né? Você bem lembrou que esse ano já tivemos cenas mais do que lamentáveis entre as duas equipes. Primeiro com a cama de gato do Caio Jorge, agora com o Vidalba ali acusando uma cotovelada. Então já teve o revide por parte do time do Atlético Mineiro e foi o Coelho, né? Mas assim, não foi... eu ia falar que não foi nada, mas no fim das contas teve um tapa. Ele deixou um braço ali e com a palma da mão ele atinge o rosto do Vidalba. É dessa forma que começa o clássico no Mineirão.
0: 4 minutos jogados e é o primeiro tempo de bola rolando na Bandeirantes. É a jogada da equipe do Cruzeiro no campo de defesa. Jesus, o zagueiro tranquilamente pela quarta zaga, abre a jogada pela esquerda para Vidalba volta a jogada para Jesus pressionado pela marcação, recuo inteiro de verde, perde a esquerda da bola, Otávio levanta a bola para campo de ataque, sobe para tocar de cabeça, a quarta marcação do Galo, mas já tem falta marcada, mais uma em cima do Matheus Pereira, meia esquerda, bola para o Cruzeiro, Grupo Souza Lima, eficiência e segurança e serviços, é no Grupo Souza Lima, anote aí, 3 faltas, 4 minutos jogados, a bola não rola. Neste começo de jogo aqui da Sete do Mineirão, na Bandeirantes, levando a você quartas de final, primeiro jogo, quartas de final da Copa do Brasil, jogo parado, bola para a equipe do Cruzeiro, no campo de defesa. Lucas Romero está jogando para a equipe do Cruzeiro, trabalha pela quarta zaga, recomeça, Jesus está jogando zagueiro, de zagueiro para zagueiro, Fabrício Bruno domina pela meia direita, está pressionado pela marcação, tenta subir para dar o combate, Cacierra, ele volta dentro da grande área para Otávio jovem, goleiro da equipe do Cruzeiro, abre a jogada pela meia esquerda, bola nos pés de Gerson para o campo de ataque, ele pisa na bola, escapa da marcação de Bernardo, volta o jogo pela quarta zaga, sai jogando Jonathan Jesus no campo de defesa para a equipe do Cruzeiro, seu novo ter 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Vem para buscar a jogada, Matheus Pereira pela meia esquerda, tenta abertura de bola pela canhota para Vidalba, corta a marcação da equipe do Galo, ganha mais uma vez o Atlético Mineiro, Renan Lodi pisa na bola, recua pelo círculo central do gramado experiente, Fred, começa pela quarta zaga para Vitor Hugo chapa jogada pela meia esquerda para Lodi por dentro para Michael dá o tapa na bola, recua pela quarta zaga para o domínio de Vitor Hugo para Juan pela meia direita para Alan Franco dentro da grande área para Everson quebra para o campo de ataque, o goleiro do Galo chega de perna esquerda, Vidalba pela canhota, completa para campo de ataque no peito. Michael tenta avançar pelo círculo central com o Bernard. Bernard perdeu, ganha o Cruzeiro, recomeça a equipe do zero no campo de defesa. Tranquilamente, Lucas Romero recomeça pela quarta zaga. Fabrício Bruno sai jogando para a equipe do Cruzeiro. Fabrício Bruno para Gerson para a meia direita no campo de defesa. Ele erga a cabeça, busca espaço, gira a jogada pela canhota. Chega para Jonathan Jesus. Jesus tenta descer para o campo de ataque, rola, bola nos pés de Vidalba. Tudo isso no campo de defesa. Sai jogando o Cruzeiro com tranquilidade. Fabrício Bruno, ninguém ganha na corrida de Fabrício Bruno, hein? Fabrício Bruno sai jogando pela quarta zaga, só que não, né, Quesada? Vários ganharam. 6 jogados, 0-0, Quesada.
2: Zagueiro mais veloz do planeta futebol, né?
0: Sim, sim.
2: É o que ele falou, pô.
0: Inclusive, o Bolt, quando jogou futebol, você lembra? Treinou do Borussia Dortmund?
2: Fez uma semana com ele lá.
0: Exato,
2: né?
0: Levaram o Fabrício Bruno.
2: E aí o Bolt falou pra ele: você não quer correr no meu lugar lá nas provas? É. Olha, aquilo que a gente falou, que a gente cantou a bola, tá acontecendo, né? O Atlético entrou pra não deixar o Cruzeiro jogar. Por enquanto não tá conseguindo. Quem sabe aí?
0: Vai pro campo de ataque, equipe do Cruzeiro pela meia direita, vem cruzamento, entrada da grande área pra cá. E o Jorge vem por baixo, a zaga. Firme de perna esquerda, tira mais uma vez. Vitor Hugo afasta na sequência, falta. Falta de ataque do Cruzeiro, bola para a equipe do Galo, campo de defesa na meia esquerda, é isso?
1: É uma carga ali do Matheus Pereira em cima do Renan Lodi, né? A disputa dos dois. E aí o Renan Lodi já abaixa um pouquinho, o Matheus Pereira vem por trás, acaba fazendo a falta na visão da arbitragem. E assim, é um jogo absolutamente faltoso, picado até agora, um clássico nervoso, tenso, por enquanto 0-0.
0: 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Fabrício Bruno sai jogando pelo campo de defesa. O velocista Fabrício Bruno para Gerson. Gerson pela meia esquerda. Gerson volta a jogada para Fabrício Bruno. Dois ex-jogadores do Mengão, hein? Ei, torcedor do Mengo. Recomeça Fabrício Bruno. Fabrício Bruno no campo de defesa. Busca espaço. Caminha com ela nos pés. Não tem espaço. Tenta descer o zagueiro do Cruzeiro. 8 jogados, 0-0. 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Ida das quartas de final por enquanto. Placar de 0-0. Pisa na bola tranquilamente pela meia direita. Recomeça. Arruio está jogando para a equipe do Cruzeiro, mas na sequência com passe pega na mão do jogador do Galo. Tem falta marcada, Bernardo, capitão, faz sinal de positivo. Bola para o Cruzeiro no campo de defesa. 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Tenta descer para o campo de ataque, equipe do Cruzeiro, livre de marcação. Jonathan Jesus pela meia direita, ele quebra para o campo de ataque. A bola é boa, tocou de cabeça, Vidalba para trás, chegou para o domínio de Wesley. Wesley para cima da marcação, arriscou, bateu no gol. Para fora, esquerda do Everson. Wesley finta na primeira jogada da meia esquerda. Para dentro, chapa a bola. Passo esquerdo do Everson, assusta, mas ele estava na bola do Fali.
1: É interessante que o Vidalba estava por ali, né? Quase que na entrada da grande área, lateral esquerdo. Como um fator surpresa, ele escora de cabeça. E a primeira chance do jogo até que aconteceu mais rápido do que a gente imaginava pelo ritmo da partida. Boa finalização do Wesley de fora da área, levando o perigo. O Everson apenas acompanhou, já cobrou o tiro de meta.
0: 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Leandro Quesada, chegou o Cruzeiro, chute a gol do Wesley.
2: É, e com 9 minutos, né? Só aos 9 minutos tivemos um chute de um lado e foi do Cruzeiro. É, isso mostra realmente, né, a preocupação do Atlético de não dar esses espaços, mas o Wesley foi bem nesse lance. Galo ataca.
0: Coelho vai para cima da marcação, para a meia direita, escapou do Vidalba, levou na linha de fundo, cruzou fechado, cruza toda a extensão da grande área, morre na meia esquerda para Fred para Bernard pela canhota para Michael tenta descer para o campo de ataque, arriscou, bateu no gol, com força, mais longe do gol, à direita de Otávio, tiro de meta para o Cruzeiro.
1: Bom, finaliza o Galo então, né, o Cruzeiro, claro que a finalização do Wesley levou mais perigo, mas o Galo também chuta pela primeira vez. Ninguém acertou o alvo por enquanto, Martelli.
0: 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Copa do Brasil, quartas de final, jogo de ida, estádio do Mineirão lá em Belo Horizonte. Chegamos a 10 minutos jogados do primeiro tempo. Cruzeiro 0, Atlético Mineiro também 0 na Bandeirantes. Alô, Agrela.
3: Martelli, pela Série B do Campeonato Brasileiro, Juventude empata com o CRB, gol de Alisson Safira aos 21 do segundo tempo. Com isso, vai chegando a 43 pontos, encosta no Criciúma, que já perdeu na rodada em casa para o Fortaleza 2-0.
0: 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Placar de 0-0, tenta descer para o campo de ataque a equipe do Galo. Lançamento pela meia direita, abertura de bola, chega para Coelho. Coelho dominou para cima da marcação, ele, Vidalba. Coelho, linha lateral, cruzou, travado. Vidalba fecha a porta, bota a linha de fundo. Tá marcado escanteio para o Galo, bater o primeiro do jogo na direita aí do Fagner.
1: É, aparece bastante até agora o Vidalba, né? Opção do Arthur Jorge no lugar do Rojas. Tá por ali também, jogador que defensivamente ajuda bastante. E agora vem bola na área da equipe do Cruzeiro, ó. Tá por ali o camisa 9, o Cassierra, conversando com os companheiros. E o Bernard, capitão da equipe do Galo, se prepara para a cobrança do escanteio primeiro do jogo.
0: Fernandão, grande Fernando Camargo, tá mandando abraço, curtindo aqui na Bandeirantes. Mandou beijos para você, Leandro Kessler.
1: Capitão da equipe do Galo, se prepara para a cobrança do escanteio primeiro do jogo.
0: Fernandão, grande Fernando Camargo, tá mandando abraço, curtindo aqui na Bandeirantes. Mandou beijos para você, Leandro Kessler. Grande!

0: Flávio, com perigo, se tivesse alguém na segunda trave, não tinha ninguém, sai do outro lado em lateral, hein, Dofale?
1: É, na primeira trave, né, e o desvio é justamente visando alguém para fechar, né, foi do Cuejo, e ficou na expectativa que até o próprio Cacierra, e naquele momento que eu detectei, o Cacierra estava querendo justamente essa jogada, mas que acaba não dando certo, porém leva perigo o Atlético Mineiro na cobrança de escanteio do Bernard.
0: 12 jogados, 12 e 30 jogados, primeiro tempo de bala rolando, vale vaga na semifinal da Copa do Brasil. Bola para o Cruzeiro do campo de defesa na meia-direita. Tenta quebrar para o campo de ataque, Gerson levanta pela meia-direita para o domínio de Fagner. Fagner adianta a frente, perde a bola, jogada, perde a jogada. Fagner volta para a meia-esquerda para a equipe do Galo. Maicon domina pela canhota, perdeu a jogada. Maicon consegue inversão pela ponta direita para o domínio de Coelho, recua. No campo de defesa recomeça a equipe do Atlético Mineiro. Em 0 a 0, mas não. Mas não, diz o juiz que ele já tinha marcado a falta lá atrás. Picado o jogo, hein, Duvali?
1: É, exatamente, né? Picado. Agora o Galo teve oportunidade na bola parada. Porém, de novo, o jogo para um pouquinho, principalmente ali no campo de defesa do Atlético Mineiro.
0: Fred carrega a bola para o campo de ataque para a equipe do Atlético Mineiro pela meia-direita. Ele mete a bola no espécie de Michael. Michael volta para Fred. Fred recua dentro da grande área inteira de amarelo. Everson sai jogando para a equipe do Galo. Everson chapa pela meia-esquerda para Renan Lodi. Lodi à frente para Bernard. Bernard sai lá do campo de ataque para buscar a jogada. Bernard ganha pela meia-esquerda. Mete o molão para Lodi. Lodi na ponta esquerda. Podia acelerar. Lodi não acelera. Ele prefere o cruzamento. Nossa, Lodi. Aí é loucura, hein? O preguiça de correr, Lodi. Pô. Tira o freio de mão, Lodi. Ele tinha o corredor inteiro na canhota. Em vez de correr, foi cruzar e se precipitou, Dovani.
1: É esse cruzamento que o jogador não vai até o final, né? Pra tentar uma jogada um pouco melhor. Quase nunca dá certo, né? E não deu realmente com muita força. Bola pela linha de fundo. Tiro de meta já cobrado.
2: Por falar em quase nunca, o Lodi é o quase nunca também, né? Porque a gente apostava tanto nesse rapaz, né? Eu acho que ele seria titular daquela seleção de 2022, lembra? Mas a falha na final da Argentina, né, no Maracanã, no gol do Di Maria, ali praticamente selou a carreira, né, do jogador na Copa do Mundo. Tite era o técnico, né?
0: Renan Lodi e tem outro, né? Tem o lateral esquerdo do Galo, que é o Arana, que também quase foi para a Copa.
1: 28 anos, hein? Tem o Renan Lodi.
2: É verdade, bem lembrado.
0: O Renan Lodi também podia correr em 28 anos, tá novinho, Lodi. Pô, tá novinho, Lodi.
1: Corre 29
0: e
1: o Arana.
0: É, e o Arana, né, que tá no Fluminense, mas era jogador do Galo também.
2: Bem lembrado, machucou. Bem lembrado.
0: Vai pro campo de ataque, a equipe do Atlético Mineiro, 14, quase 15 minutos jogados deste primeiro tempo de bola rolando. Cacierra lançado, não consegue o domínio, perde a bola, recomeça a marcação do Cruzeiro. 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Está jogando no campo de defesa a equipe do Cruzeiro pela quarta zaga. Tranquilamente, Jonathan Jesus abre pela meia esquerda para Vidalba. Vidalba recomeça no campo de retaguarda para a equipe do Cruzeiro. 15 jogados, Vidalba. Tentou lançar na ponta esquerda. Se correr, chega. Chegou cometendo falta. Coelho se adianta, falta de ataque. Bola para o Galo.
1: E é exatamente o que acontece, né? A bola fica muito ali parada na defesa do Galo. Muitas faltas ofensivas por parte do Cruzeiro, né? O Wesley agora reclama ali com a arbitragem do Flávio Rodrigues de Souza. Fica ali conversando um pouquinho com o camisa 20 do Cruzeiro. E novamente o Galo terá a bola no campo de defesa depois dessa carga um pouco maior do camisa 20 cruzeirense em cima do Coelho.
0: É natural quando você sabe que o seu time é inferior tecnicamente, o Leandro Quesada. Pra quem é bom esse jogo, hein?
2: Pro Atlético, óbvio, né? O Atlético tá jogando fora de casa, né? Entre aspas, fora de casa, né? O Mineirão também é do Galo, né? Mas como o Galo tem a casa dele e vai decidir em casa, né? Porque aí é só a casa dele mesmo. É o que a gente cantou aqui antes da partida, né? Vai fazer um jogo para tentar travar o Cruzeiro. E tá conseguindo travar o Cruzeiro até aqui. Agora, o Galo quer esse tipo de jogo, né? Quer esse tipo de jogo. E agora tá tendo uma conversa ali...
0: É o Juan.
2: Com o Juan, né? Será que aquele lance anterior lá? Deve ser, né?
0: Ele já fez o sinal ali, o Quesada. A queda foi muito alta,
2: muito,
0: cara.
2: Muito.
0: E ele dobra o pescoço. É assim, se a gente cai, tá? Sem aquecer, sem fazer nada...
2: Eu morro.
0: Tá louco. É. Foi impressionante. Ele caiu com a cabeça no chão.
2: É o Dr. Lasmar, o Rodrigo Lasmar que tá ali com
0: seleção,
2: ele,
0: né? É. Que deve estar, inclusive, dizendo ao Juan. O Juan disse que tá bem, mas tá
2: aqui?
0: Com dor.
2: A minha sugestão, viu, PDV, Martelli?
0: Cara, sai.
2: Sai melhor e vai até um hospital fazer algum tipo de exame. Porque a gente já viu, inclusive com Wagner Bacharel, aconteceu isso uma vez.
0: Olha isso, cara. Olha a imagem.
2: Nossa,
3: é muito forte, cara. Todo o peso do corpo
2: não quero mais isso,
3: que cai no lado esquerdo da cabeça do Rony.

0: banha e depois entorta ainda o pescoço. Não vai dar, cara. Tem que mudar. Tem que mudar.
1: A conversa do Lasmar me pareceu muito mais nesse sentido de convencimento do jogador. Que eu até imagino que o banco do Atlético teve acesso às imagens depois e analisando a gravidade da queda, porque ali no momento de rapidez, começo do jogo, os caras estão prestando atenção ali no posicionamento do time. Foi logo no primeiro minuto, eles não tiveram ideia da gravidade. E depois, acho que sentindo o próprio Juan dentro de campo e vendo a imagem, que obviamente eles acabam tendo acesso
0: ali, não tá bem não,
1: do tablet, ó, e ele tá sentindo bastante. Então, já vem o Vitão, camisa 40 no Atlético Mineiro, 19 anos, o jovem Vitão.
0: Ele jogou contra o Internacional, foi bem, tá? Foi bem contra o Inter, foi ok, fez o arroz com feijão. É uma pressão, claro, disputar um clássico como esse com uma tamanha responsabilidade. Mas claramente, cara, o Juan não tá bem, o Quesada. Não tá nada bem o zagueiro titular do Atlético Mineiro.
2: E a decisão super acertada ali do Lasmar de tirar o Juan, repito, que leve pra uma clínica, faça algum exame, né? Porque esse é um negócio muito sério, a gente não sabe a gravidade disso daí, né? Então tá certíssimo, entrou agora o garoto e que o Juan se cuide e que não seja nada demais, né? Vitão, que é da base, né, do Atlético Mineiro, grande chance, né? Entrar numa parada dessa no maior clássico de Minas Gerais não deve ser fácil para ninguém.
0: Bom, acho que agora vai a confirmação da alteração do Galo.
1: Isso, sai o 4 Juan para a entrada do 40 Vitão, a primeira mudança forçada no jogo por parte do Atlético.
0: Olha, com isso, é a grande chance da gente ter a sexta mudança, né? Porque é um choque de cabeças que é o que vai alegar, inclusive, o Lasmar. E aí nós teremos 6 mudanças. Com isso, o Galo também ganharia, ou melhor, o Cruzeiro ganharia uma a mais. Tá fora de campo, Juan. 19 jogadas, Vitão tá em campo, Sérgio jogando para o campo de ataque, desce mais uma vez o Cruzeiro, olha isso, que é da Vidalba. Vidalba escora frente à marcação, ganha, arremesso manual. Lateral para a equipe do Zero, bater no campo de ataque da canhota. Bola volta a rolar do assado do Mineirão, vale vaga, semifinal da Copa do Brasil. Toma distância, Vidalba, arremessa a bola frente, era para Gerson, intercepta a marcação do Galo, que começa pela quarta zaga, Vitão. Vitão de primeira, primeiro toque na bola por dentro, pro domínio de Michael para Bernard. Bernard lançou a bola na ponta direita, Cacerra, era só botar a cabeça, era Fred antes dele. Vem o zagueiro. Tira, corta mal a zaga do Cruzeiro. Cacerra domina, solta para a meio-direita para Coelho, Coelho para Fred. Fred já não tem mais aquele vigor, mas adiantou e toma a falta do Vidalba. E é para cartão. O Fred adianta a bola, Vidalba chega atrasado no carrinho, falta o escanteio de mangas curtas aí na direita do Vale.
1: E o Vidalba é isso aí, né? É um jogador que realmente não economiza com relação às entradas mais duras. E até por isso foi uma escolha para o jogo de hoje, né? Chega no Fred. Primeira vez do Fred como titular no Galo. Desde que chegou, retornou aí ao futebol brasileiro, ficou pedindo cartão. Não vi subir por enquanto para o camisa 25 da equipe do Cruzeiro.
0: Foi para cartão amarelo, Quesada?
2: Ah, cartão amarelo para mim. Tá, agora, o Fred com aquela mania de sempre, hein, gente? O Fred com a mania de sempre de se lançar o ataque.
0: Onde ele estava?
2: Tô brincando, ele tinha que ter ido. Não devia ter ido contra a Croácia na Copa, né?
0: Fica,
2: de
0: Fred.
2: 22, Que cornetada. Fica, Fred, olha lá.
0: Falta para a equipe do Galo, bater a meia-direita. Bernard levantou a segunda trave. Do Vitor Hugo. Testa de cabeça pela linha de fundo. Isso aí, Sudovani.
1: É a segunda finalização do Atlético. É a segunda para fora e longe do gol, né? E o Vitor Hugo e o Vitão foram ali na mesma bola. Na primeira participação aí do Vitão, vem o Cruzeiro, ó.
0: 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Tentou demais, Carlos Jorge. Copa do Brasil, quartas de final, jogo de ida, Belo Horizonte no Mineirão, 21 jogados do primeiro tempo. Cruzeiro 0, Atlético Mineiro também 0. 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Alô, Guilherme Agrela.
3: Martelli, tem virada do Juventude na Série B do Campeonato Brasileiro. Allan Kardec, aquele mesmo, faz 2-1 para o Juventude em casa diante do CRB. Com isso, temos um novo líder na segunda divisão nacional, uma vez que o Juventude vai ultrapassando o Criciúma, agora com 45 pontos na primeira posição. Criciúma, que perdeu para o Fortaleza por 2-0, fica com 44 pontos. Martelli.
0: Que no lugar tá a ponte, viu? Só por curiosidade,
1: em primeiro,
0: que tem um
1: amigo se virar
0: meu que
1: de ponta
0: preta,
1: cabeça em primeiro.
0: Por gentileza, o Guilherme Agrela. Sem atrapalhar o plantão, o Paulo
1: se
0: do
1: Vale. Virar
0: Pai.
1: De ponta cabeça em primeiro, cara, tô te ajudando.
0: Que lugar que tá a ponte,
3: PDV
0: tá relevância.
3: Ele tá certo como sempre, porque se virar de ponta cabeça, mas bota ponta cabeça nisso.
1: Isolada.
3: A Ponte Preta é a primeira colocada do Z4 com apenas 10 pontos.
0: Nossa, olha só a ponte, PDV. 22 jogados deste primeiro tempo, 10 para o campo de ataque aqui, Cruzeiro 0, Galo também 0, Bernacruz, entrada da grande área. É só um primeiro jogo da Copa do Brasil, corta a marcação do Cruzeiro, abertura de bola para a meia esquerda, mas o Cruzeiro, joga zero, vem para o campo de ataque a equipe do Galo, no círculo central do gramado, Marco do Mira, abre a jogada pela meia direita para Bernardo escapa da marcação, mandou na porta, vem por dentro, trabalha para Michael para Coelho para Alanfranco, Alanfranco 2 em cima dele, recua, Bernardo, campo de ataque pela meia direita, Agosto é mês de retorno, Premier League, Campeonato Italiano, estão de volta na ESPN, pelo plano Premium do Disney Plus. 22 jogadas deste primeiro tempo, recomeça no campo de defesa. Vitão quebra para o campo de ataque, corta a marcação, tira a zaga do Cruzeiro, volta na entrada da grande área, tenta no carrinho, brigava pela bola, Matheus Pereira ganha para a equipe do Cruzeiro, abre a jogada pela canhota para Wesley na quina da grande área, para cima da marcação de Bernard, ele pedala, balança Wesley, perde todo, mas todo o ímpeto no ataque, ele volta o jogo. No campo de defesa, para o campo de ataque, vem Lucas Romero recomeça pelo círculo central do gramado, dá um tapa na bola de primeira para Jonathan Jesus para Fabrício Bruno, o velocista também é bom de chute, hein? Como é que é o field goal que você explica lá quando você faz NFL do Vale?
1: O field goal você tem em duas oportunidades. Quando você se aproxima ali do touchdown e não consegue na quarta descida, você chuta e aí você ganha 3 pontos. Ou quando você faz o touchdown, você chuta o field goal para somar mais
0: Um pontinho. É bem para cima, né? Igual o Fabrício Bruno aqui.
1: É um Ypsilon.
0: Ele teria feito, né? O Fabrício Bruno nesse field goal.
1: Provavelmente sim.
0: Quem? Tem um brasileiro que chutava, era
1: o Caio Santos.
0: Não é isso?
1: Caio Santos. Isso, tá lá ainda.
4: O Ademar, né? Lembra que foi uma vez chamado para...
1: Ademar, bem lembrado, Ademar São Caetano.
4: O cara que não joga bem na NFL é o quê?
0: Ruim.
1: Que não joga bem na
4: tem
1: NFL.
4: Algum termo lá
0: o ruim, o ruim.
4: O ruim, o cara que não joga nada.
1: Ele é o mão de pau.
0: 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Lá a bola é oval, hein? 24 jogados deste primeiro tempo, vai para o campo de ataque. Olha o Fagner, cruza a fronteira em velocidade na diagonal da meia-direita, por dentro. Recomeça para a meia-esquerda já, calma, parada, Vidalba um pouquinho atrás para Lucas Romero para Vidalba no campo de ataque para a meia-esquerda, ele recua. Jonathan Jesus pelo círculo central do gramado, abre a jogada para o Caio Santos do Cruzeiro. Fabrício Bruno domina pela meia-direita, vai-se embora o velocista do Zero, mas ele está caminhando com a bola nos pés sem pressa. Olha a bola nos pés de Gerson pela meia-direita, caminha passada as largas, agora acelera, Gerson partiu para cima do primeiro, do segundo, na terceira oportunidade ele erra o passe, corta a marcação do Galo, tenta descer pela ponta esquerda, desarmado, carrinho do Cruzeiro, põe para fora, arremesso manual para a equipe do Zero, na direita lá no campo de ataque, bola para a equipe do Cruzeiro que empata em 0-0, na Bandeirantes, 25 jogados do primeiro tempo, cai o Jorge lançado dentro da grande área, ele leva para a linha de fundo, na meia direita recua, mais uma vez para o domínio de Gerson pedala, balança, vem para o cruzamento na segunda trave, é para Wesley, corta a marcação, joga a bola nos pés de Fred, que vai-se embora. Fred escorregou, não. O juiz disse que foi falta. Escorregou, não. Falta para o Galo no campo de defesa do Vale.
1: É porque ele ia se projetando ali para um contra-ataque, né? Ele passou ali num drible. Liso o Fred, hein? Me parece que sobra inicialmente no futebol brasileiro depois desse retorno, hein? E agora acaba tomando a falta por ali. O Gerson fica olhando com aquela cara, né? Mas ele passa por ali pelo Lucas Romero, que... dá uma
0: aí,
1: mãozinha, desloca o Fred.
0: Mas não foi nada do VAR.
1: Não foi nada,
0: Leandro Quesada. O Fred pulou no lance, o Quesada.
4: Eu acho também que o Fred foi ali esperto e inventou algo que não foi, não, que não aconteceu. Agora, o jogo até aqui, tecnicamente, muito ruim, hein? Muito ruim. O Galo não quer deixar o Cruzeiro jogar. No início do jogo, o Cruzeiro ficou mais com a posse de bola. Mas é muito travado o duelo dos dois mineiros até aqui. Um jogo ruim,
0: cara,
4: nesse aspecto.
0: Não, a bola não rola, que
4: não rola. Tá, agora outra vez o Fred ali, ó.
0: Fred tá caído agora no ataque na meia-direita. O jogo do Galo, Quesada cantou a parada. É isso. O jogo da Galo é esse. Dessa vez sobe o Lucas Romero e essa foi falta mesmo. Mas é assim, a bola não rola no Mineirão. do Vale.
1: O Fred contou ali para o Flávio Rodrigues de Souza. Um, dois, três, né? Dizendo o número de faltas que ele já sofreu. E aí ainda o Flávio Rodrigues fala ali, né, que justamente o jogador do Cruzeiro atinge com o braço a nuca ali do Fred. Ó, o Galo tá no ataque tentando assustar a Raposa.
0: Vai para o campo de ataque, equipe do Atlético Mineiro pela meia direita, Alan Franco tem arremesso lateral, lateral batida é para Fred, Fred tenta fazer o domínio empurrado pela marcação, dessa vez chega limpo na bola, Lucas Romero de perna direita põe para fora, lateral para a equipe do Galo, bateu no campo de ataque pela meia direita, chega para fazer o domínio, Cuide, Cuide à frente, finta à frente a marcação, Fred de novo, o Fred já tem moradia em Belo Horizonte, já tem porque ele tem um triplex na mente do Romero e dos jogadores do Cruzeiro. Porque, ó, ele é empurrado e ele cava a falta, não foi pra tudo isso. E o Romero infantil comete a falta e o Fred acabou com o psicológico do Cruzeiro, do Vale.
1: E ele fica agora 4-4, né? Tá contando o número de faltas, pelo menos as últimas três, justamente o Romero pra cima do Fred, camisa 7 do Galo. Essa é importante, porque ele consegue cavar essa falta no ataque e coloca o Galo em condição de uma boa bola parada pelo lado direito. Todo o jogo aéreo do Galo por ali.
0: Hein, Queçado? Fred, ó, Fred vai ditando a arbitragem.
4: No psicológico, depois eu falo.
0: Falta pro Galo pela meia-direita, levantamento bem fechado. Toque do Vitor Hugo, no meio de Otávio. No meio de Otávio, eu vi essa bola lá dentro, Otávio salva. Encaixa a bola no centro do gol, depois o toque do Vitor Hugo. Ele, Otávio, os dois fazendo duelo, duas bolas paradas as duas vezes. Subiu mais alto que todo mundo, Vitor Hugo, hein, do Fali.
1: É, mas agora pela primeira vez no gol, né? Acerta o gol, um time pelo menos acerta o gol, no caso o Atlético Mineiro. Pelo alto com o Vitor Hugo disputando com o Fabrício Bruno, o Otávio encaixa muito bem e o Cássio tá lá no banco, hein?
0: 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Apesar do jogo tá mascado, tá chato, tá picotado, o Galo é melhor, hein, Queçada?
4: É, como proposta de jogo, né, o Atlético não deixa o Cruzeiro jogar, mas nesse momento tem mais posse de bola e dá a impressão que tem um volume ofensivo maior, não é? Ou seja, consegue chegar mais vezes ali próximo da área do Otávio do que o contrário, né? O Everson não teve trabalho nenhum, a não ser naquele chute lá aos 9 minutos do Wesley, que a bola passou no canto esquerdo do goleirão do Galo. É, eu concordo com você. Se tem um jogo, se tem um time que tá jogando melhor esse jogo até aqui, dentro dessa proposta, é o Clube Atlético Mineiro.
0: 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Tenta descer para o campo de ataque, equipe do Cruzeiro, Arroio domina o meio, direita, pedalou, balançou, escapou de dois, chega na cobertura, adivinha quem? Adivinha quem? Fred por baixo, tira para a equipe do Galo, Fred está jogando para o campo de ataque, na meia esquerda, Michael tocado, pede a falta, árbitro para o jogo, falta para o Galo, Fred vai muito bem, com quantos anos estaria Fred, hein? Que ele estava no futebol turco, se eu não me engano, tá com um fôlego em dia, hein? Não tá com uma idade tão avançada não, viu, Duval?
1: 33, ó. 5 de março de 93, último clube, o Fenerbahçe, né? E tá bem o Fred, realmente, reforço aí pro time do Atlético.
0: No toque da bandeira, antes você confere, o ponteirinho tá girando e a bola rolando pra você. Copa do Brasil, quartas de final em Belo Horizonte, jogo de ida, Vale, Vagra, semifinal, relógio marcando 30 minutos jogados do primeiro tempo. Cruzeiro 0, Atlético Mineiro também 0, parada ficando para a próxima semana. 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Oi, Agrela.
3: Oi, Martelli. João Fonseca confirmou que não vai disputar o US Open dessa temporada devido a uma lesão no abdômen. Ele que chegou às quartas de final do Roland Garros agora em 2026. O US Open que já está em andamento e termina no dia 13 de setembro.
0: 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Tranquilamente a equipe do Cruzeiro trabalha pela meia direita, Fagner na frente, o passe para Arruio. Arruio recomeça no campo de defesa, vai para o toque Gerson. Gerson perdeu, Fred ganhou mais uma, quase, hein, Gerson. O Gerson também está meio, né, não sei se ele está, ele olhou para o chão, chutou a grama. Mas tá meio, entendeu? Arrastando o futebol, parece. Vai-se embora o Cruzeiro. Cai o Jorge, domina pela meia esquerda pra cima da marcação. Queira da grande área. Ele, Vitão, conseguiu o passe por dentro pra Wesley. Entre as pernas do Fred. fecha a porta de pé na direita, tira. E aí na sequência, Jonathan Jesus manda para fora. Lateral para a equipe do Galo, bater no campo de defesa. O Galo, repita você, o Atlético Mineiro é melhor no jogo, e a resposta vem do banco do Cruzeiro, hein, do Vale?
1: É, o Arthur Jorge bota os caras para aquecer, né? O Bruno Rodrigues por ali, alguns jogadores ofensivos, porque realmente o Cruzeiro jogando em casa com o Mineirão lotado, todos os ingressos vendidos, por enquanto não faz muita coisa.
0: É pra tudo isso, Leandro Quessada, porque o Cruzeiro não joga nesse primeiro tempo?
4: É, não consegue sair dessa marcação muito bem efetuada pelo Atlético. Agora, o Atlético não é só marcação, né? O Atlético se lança à frente. Por exemplo, vamos comparar Fred com Gerson. O Fred tá arrebentando com o jogo, né? E o Gerson, gozado dos jogos grandes, o Gerson não tem sido destaque, né? Por exemplo, contra o Flamengo, que é um recorte legal, o que ele fez na Libertadores da América? Não fez nada nos dois jogos, né? E hoje, realmente, eu até dei como destaque aqui, acho que esse jogo é jogo para Matheus Pereira e Fred. O Matheus Pereira também não está jogando bem. Está buscando o jogo aqui, né? Porque a bola não chega para ele, vem buscar aqui o jogo aqui atrás. Agora, por enquanto, o Fred é o melhor jogador em campo. Inacreditavelmente, o Fred, né, que é a marca do fracasso da seleção em 22 no Catar, comandada pelo Tite, ele está arrebentando com o jogo até os 33 minutos desse primeiro tempo, Martelli.
0: 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Lembrando para você, amanhã 9:30 da noite tem Palmeiras e Santos valendo também vaga na semifinal. Quinta-feira, Grenal, Grêmio Internacional se enfrenta ao Tem Vitória. Vitória e Vasco também. A Bandeirantes monitorando tudo o que acontece nas quartas de final da Copa do Brasil. E daqui a pouco vem o intervalo inteligente. 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No microfone da Bandeirantes. 33 jogados dessa primeira etapa. Vai para o campo de ataque a equipe do Cruzeiro. Na meia-direita, domina Matheus Pereira. Pereira para cima da marcação. Dessa vez ganhou ele contra Renan Lodi. Renan Lodi por dentro, chegou na marcação. Matheus Pereira para Gerson. Gerson para Fagner. Não consegue o domínio Fagner. Corta a marcação a equipe do Galo, mas tira mal. Presente é devolvido pro Cruzeiro. Matheus Pereira, três dedos da bola, caiu. Jorge ajeitou para Gerson. Gerson, entrada da grande área, pedalou, balançou, voltou para Vidalba. Vidalba abre a jogada pela meia esquerda e vai-se embora. Wesley escapa da marcação para Vidalba. Vidalba para Wesley por baixo. Coelho ajudando demais o Coelho no campo de defesa, ele tira, corta mais, corta mal, volta para Gerson, Gerson meio esquerda para Vidalba, vem cruzamento, mergulha Vitão, Vitão toca de cabeça, volta para o Cruzeiro, Cruzeiro sobe o volume no jogo, Cruzeiro sobe e melhora no jogo, zero nesse momento, kit transmissão e amortecedor para sua moto, pode contar com a durabilidade e a segurança da 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No campo de ataque, vem Cruzeiro para o campo de ataque na meia-direita. Fabrício Bruno. Caminha com a bola nos pés, ele chapa de perna esquerda pela meia-direita para Lucas Romero. Romero volta, jogada pela quarta zaga. Trabalha um pouquinho mais atrás de primeira, de perna esquerda, Gerson. Abre a jogada pela canhota para o domínio de Wesley. Wesley para cima da marcação de Coelho. Adiantou em velocidade, chegou Coelho na cobertura. Coelho tirou, Coelho caiu, Wesley ganhou. Coelho insiste, vem por baixo, toma falta. O Galo briga e o Galo ganha. Falta para o Atlético Mineiro no campo de defesa do Palio.
1: Detalhe que, apesar de ser um jogo pegado, Martelli, nenhum cartão por enquanto, né? Muitas faltas, já tivemos substituição por conta daquela cama de gato do Caio Jorge em cima do Juan. Mas, por enquanto, nenhum cartão por parte do Flávio Rodrigues de Souza.
0: 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Vai terminar o primeiro tempo aqui no Mineirão. Por enquanto, placar de 0 para o Cruzeiro, 0 também para a equipe do Atlético Mineiro. 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O futebol brasileiro é destaque, toma distância em Everson. Praticamente dentro da área, de perna direita, ele quebra para o campo de ataque. Vai chegar para a disputa de bola. Cacierra vem por baixo de perna direita. Fabrício Bruno tira a quarta marcação, mas volta para a equipe do Galo. Galo tenta descer para o campo de ataque, para a meia esquerda. Volta, a jogada recomeça. Tranquilamente, Kevin Castanho aparece e recua no campo de defesa. Para Renan Lodi. Lodi inverte o lado do campo. Mal, mas chega para Vitão. Vitão domina pela meia direita, deixa a bola para Alan Franco. Alan Franco dentro da grande área para Everson. Everson quebra para o campo de ataque para Fred. Não consegue o domínio, Fred. Da lateral para a equipe do Cruzeiro no campo de ataque pela meia esquerda. 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Leandro Quessada, 0, Cruzeiro 0, Atlético Mineiro. Cruzeiro até chegou, começou a trocar passes, mas o placar é 0-0.
4: É, diante dessa até covardia do Cruzeiro, né, no jogo, eu acho que o Atlético pode começar a pensar em algo melhor do que apenas um empate, né, que essa era a ideia inicial. jogar contra o Cruzeiro. Empatar esse jogo não seria um resultado ruim, deixaria tudo vivo para a partida da volta, né? Mas o Galo joga bem, consegue encontrar espaços para criar. O Fred está se lançando ao ataque numa dinâmica muito legal, né? Bola só precisa chegar com um pouco mais de qualidade para o Cassiega, talvez, né, mudar a história do jogo. O Cruzeiro vai para o ataque aí, Martelli.
0: Vai Cruzeiro para o campo de ataque, abre a jogada pela meia-direita. Fagner de primeira, bolão chegou para Gerson. Gerson, linha de fundo para Rui, cruzou rasteiro, vem para o toque de cabeça. Bola subiu, tira a zaga do Galo, volta na entrada da grande área para Vidalba. Vidalba pela meia esquerda, armou para bater no gol, bateu cruzado, chegou para cá, o Jorge dominou, Vitão por baixo, tira, corta a marcação, tira mal Vidalba pela meia esquerda, mais uma vez para Wesley, Wesley para cima da marcação, dá para ir para cima, hein, Wesley, se é liso, Wesley recua para Vidalba. 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Vidalba domina a bola no campo de ataque pela meia esquerda, Cruzeiro cerca a grande área da equipe do Galo, trabalha com o Matheus Pereira. Pereira pela meia esquerda para Wesley, Wesley quente a marca da calma à frente do banco de reservas do Galo, ele volta a jogada para Matheus Pereira. Matheus Pereira recua, ainda mais atrás do circo central, Lucas Romero, volante, Romero inverte o lado do campo, a bola é boa para Arroio, Arroio pela meia direita do minuto, tentou erguer a bola para meio da grande área, corta a marcação do Galo, volta para Fagner, Fagner na frente para Caio Jorge, para Fagner que cai na grande área e pede penal, pede pênalti, o Fagner cai no passe do Caio Jorge aí do Fale.
1: Ah, para mim o Fagner tenta cavar por ali, tenta ser malandro ali, no lance que ele sabe que acho que não chegaria na bola em plena condição, tentou forjar uma trombada por ali, uma falta, o Flávio não foi na dele de primeira.
0: Vai pro campo de ataque, equipe do Galo pela meia esquerda, Fred de novo, o Fred toma a quinta falta dessa vez do Gerson, mas aí, gente, é o seguinte, sendo falta ou não, se o juiz está dando e são cinco faltas do Fred, eu contei quatro, quer dizer, é que a gente viu tranquilamente, foram três. Pelo rodízio, ele tem que dar o cartão, Leandro Quesada. Se é falta ou não, no critério dele é falta. É. Mas se os caras estão mascando e pegando o Fred, tem que dar cartão naquela regra que ele faz. Uma, duas, três, então é você, Quesada.
4: É, pode ser sim. Agora, já passou do tempo. Já passou do tempo de dar amarelo. O lance do Fagner ali, né? Com o Bernard, é. E eu achei esquisita essa segurada aí do Bernard no Fagner, hein? Gostaria de ver um outro lance aí.
0: Era bom ter um outro ângulo, outro, né, Quesada?
4: Mas achei bem estranho, né? Bem estranho. Só passou uma vez a transmissão oficial, né? Mas ficou a reclamação do Fagner. Eu, se eu fosse o Fagner, reclamaria também.
0: 39 jogados, é o primeiro tempo de bola rolando, falta para a equipe do Galo, bateu no campo de ataque para a meia esquerda, toma distância para fazer o levantamento, Fred, Michael, Michael e Fred, Michael com a perna esquerda, Fred com a perna direita, Fred sai da bola, vai lá para o meio da grande área, fica somente Michael, jogadores do Cruzeiro fazendo a linha de impedimento na entrada da área, vai Michael para a bola, levantou era para Fred, um baixinho na entrada da área, faz o que com essa bola do Vale?
1: Ele tenta escorar e aí ela fica fácil justamente pro Otávio que já repõe junto.
0: 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O ponteirinho tá girando e a bola rolando para você. Copa do Brasil, quartas de final, jogo de ida no Mineirão. Chegamos a 40 minutos jogados do primeiro tempo. Cruzeiro 0, Atlético Mineiro também 0, plantão esportivo é seu, Guilherme Agrela.
3: Martelli, a Conmebol anunciou que o calendário da Copa Libertadores e da Copa Sul-Americana de 2027 vai ser paralisado durante a realização da Copa do Mundo Feminina, que vai do dia 24 de junho a 25 de julho. Além disso, confirmou também as datas das finais das competições. Libertadores dia 27 de novembro e Sul-Americana dia 20 do mesmo mês.
0: É possível, cara, foi falta no Fred de novo. Falta do Arroio no Fred pela meia esquerda. Agora, se não subir cartão, o juiz está louco. Pô, foram cinco faltas do Fred. Se ele não der cartão pelo rodízio, ele tem que dar o cartão do Vale. É simples, aplica a regra. A regra é clara, é. Cara.
1: E pelo rodízio, sim, e também essa foi a mais forte que o Fred sofreu, né? Ele, a contagem do Fred já são 7. O que a gente viu... foram 6.
0: Então, pô.
1: E ó, faltas cometidas, ó. O Atlético Mineiro cometeu 7, o Cruzeiro 12. Pelo menos metade, mais da metade, 7, foram no Fred.
0: E o juiz não dá o cartão, hein? Não deu cartão, seu juiz. Michael para a cobrança de falta pela meia esquerda. Falta para a equipe do Galo. Jogadores lá para o meio da grande área. Bola aérea forte do Galo. Michael levantou segunda trave no alto. Gerson tira, voltou. Bernardo de perna direita. Tentou emendar. Explodiu. Tira a saga do Cruzeiro. 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Michael levanta a bola na linha de fundo. Chegou para bater o gol. Renan Lodi cruzava. Tira a saga do Cruzeiro. Que bola do Michael e que complemento de perna esquerda do Lodi. 42, vai Galo para o campo de ataque. Lateral pela meia esquerda, 0-0. Placar do jogo domina. Dessa equipe do Atlético Mineiro, tentava o passe pela meia esquerda. Michael perde a bola, vem para o contra-golpe. Equipe do Cruzeiro, abertura de bola pela meia direita para cá. E o Jorge antes dele. Mas muito bem, firme, muito bem. Vitor Hugo recomeça dentro da grande área. Everson vai ser jogando para a equipe do Galo. 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
4: É, o Vitão da base do Galo entrou muito bem na posição do Juan. E o Galo ataca nesse momento, Martelli.
0: Vai de novo com o Coelho pela meia direita. Ele, Vidalba, Coelho para cima da marcação. Tentou cruzar, travado pelo Vidalba, escanteio. Tá um perigo, Atlético Mineiro, escanteio na ponta direita pro Galo aí do Fale.
1: Com o Coelho, né, que às vezes está jogando errado lá atrás, mas é uma boa referência na parte da frente. O Vidalba faz o corte, linha de fundo, o Galo tem a oportunidade. Segundo escanteio para o Atlético Mineiro, segundo no jogo, no geral, vem bola na área da equipe do Cruzeiro, Bernardo Tanella.
0: 43 minutos jogados no primeiro tempo para a Bandeirantes, placar de 0-0. 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Bernardo toma distância para a cobrança de escanteio pela ponta direita. Preocupação lá para o meio da grande área da equipe do Cruzeiro e da torcida também. Perna para a bola, autorizado, vem levantamento, segunda trave, toque de cabeça para o chão do Vitor Hugo por cima do gol. É a terceira que o Vitor Hugo, muito forte na bola aérea, sobe e ganha. Ele testa para o chão, mas muito para o chão, muito para baixo, vai por cima do gol do Fali.
1: Os zagueiros até agora acabam sendo as referências, né, nessa jogada aérea, né, impressionante, sempre levando perigo, aquela cabeçada para o chão para matar o goleiro, a bola acaba subindo demais. Porém, de novo, o Atlético levando o perigo reta final do primeiro tempo no Mineirão, por enquanto 0-0.
4: Esse técnico argentino, Eduardo Domingues, é meio hippie, né? Ele usa umas roupas assim mais, né? Ele lembra o George Harrison dos Beatles, ou tô viajando?
1: Ele lembra um pouco...
4: É sério, se der uma guitarra pra ele, ele tira ali
1: ele
4: um...
1: Ele tem uma vibe meio professor de literatura, né? Da Unicamp, assim,
4: é,
1: né?
4: Também, é.
1: Isso. Exatamente.
4: Baseadão, né? Baseadão.
0: É baseado no que você está falando isso, Duval?
1: Estilo.
0: Ah, ok. 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Eduardo Domingues. Será que ele está vendo o jogo? Ele está, né? Vai para o campo de ataque, o Cruzeiro da meia-direita, pisa na bola. Fabrício Bruno recomeça para a equipe do Cruzeiro, traz o jogo aqui para trás do círculo central do gramado para Romero, sem pressa nenhuma. 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Visão vai ter que acrescer, teve atendimento ao Juan duas vezes, ficou sentindo, teve alteração. Vai subir a placa em Santos aqui no Mineirão. Mais quatro, vamos até 49. Vai para o campo de ataque, equipe do Cruzeiro. Wagner cruzou, chegou Raceno por baixo, fura a zaga do Galo. A sorte é que o Vitão estava esperto, porque o Vitor Hugo tirou, hein, do Fale.
1: E pela linha lateral, ó, o Cruzeiro já cobrou.
0: Wagner de novo para a cobrança lateral pela meia direita, ele recebe a bola nos pés, cruza a quarta marcação, Renan Lodi tira de qualquer jeito. Volta para Fabrício Bruno, Bruno tenta descer para o campo de ataque, ele cruza a fronteira, abre a jogada pela meia direita, chega para fazer o domínio livre de marcação. Arruio, arruio para Fabrício Bruno, Bruno pela ponta direita para Wagner, Wagner volta, jogada pela quarta zaga, é para Fabrício Bruno, Bruno por dentro. Matheus Pereira gira pela meia esquerda, mete a bola nos pés de Jonathan Jesus, que não parte em velocidade. Ele abre e diz, vai Wesley. Wesley pela ponta esquerda, abandona a ponta por dentro. Ninguém com ele, Vidalba passa. Wesley, obrigado a voltar a bola no círculo central do gramado para Jonathan Jesus. 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Se é Sil, você pode confiar. 46, vamos até 49. Já já um intervalo inteligente no microfone da Bandeirantes. Ana Martins assume para todos os cantos do Brasil e do mundo. 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Por enquanto, 0 Cruzeiro, 0 pro Galo. Tenta descer pro campo de ataque. Equipe do Cruzeiro. Gerson domina pela meia direita. Ele escapa pela ponta esquerda. Mete a bola nos pés de Wesley. Wesley vem um pouquinho mais pra meia. Centralizado. Wesley desarmado na bola. Perdeu com falta. Segundo juiz, com falta do Kevin Castanho, falta para o Cruzeiro, do Fagner.
1: Exatamente, né? Reta final do primeiro tempo, o Cruzeiro tenta assustar de fato, por enquanto, ainda não a equipe do Atlético Mineiro, só um chute do Wesley de fora da área que levou perigo logo no início. Agora o Matheus Pereira já está por ali ajeitando as meias, ajeitando a bola, quem sabe, para tentar levar esse perigo.
0: Passe 47 desse primeiro tempo, falta para a equipe do Cruzeiro, bater pela meia esquerda, Matheus Pereira toma distância, Arroio está atrás dele, Matheus Pereira para cobrança de falta, jogadores do Galo na entrada da grande área, 47 minutos jogados, tocou, marcou, 47 jogados, só mais dois de jogo, vai Matheus Pereira, levantou de perna esquerda, segunda trave no alto. É bom no jogo aéreo. Vitor Hugo sobe para tocar de cabeça e põe para fora. 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Romero para Gerson, Gerson de letra, bolão para Romero na linha de fundo, adivinha quem estava lá na cobertura, Renan Lodi tira, mas tira mal, voltou para Romero, Romero cruzou, vai chegar para Vidalba, antes dele o Wesley, chegou Matheus Pereira, bateu, condiciona o gol, Everson! O Matheus Pereira bate no gol, tem desvio, Everson tinha passado da bola, mas ela caprichosamente vai fraquinha nas mãos do goleiro.
1: Exatamente, né? O Everson ainda não foi totalmente pro lance, senão mesmo com ela fraquinha poderia ser de alguma forma surpreendido. E o Matheus Pereira saiu ali desesperado, querendo que a arbitragem marcasse um pênalti, né? Por conta de um desvio na mão do jogador atleticano, vamos ver se o VAR chama o Flávio para uma análise.
0: É, mas agora quem reclama me parece ser o Castanho, de uma suposta cotovelada do Gerson no meio de campo, fica sentindo o jogador do Galo, vamos ver. O Gerson chega, mas foi sem querer, viu, Duval? E não foi nem o cotovelo, foi a parte do ombro, do ex-jogador do Flamengo.
1: Eu também fiquei com essa impressão, né? O lance que eles dividem ali, o Gerson chega ali meio de costas, né? E acaba atingindo justamente o Castanho. Arbitragem, claro que presta ali, né, um atendimento no primeiro momento, conversa com os dois jogadores e pode analisar um lance, mas assim, absolutamente nada, né? A bola explode no peito, né, do jogador do Atlético, que está com os dois braços bem para trás, Matheus.
0: Impressionante é que o Vitão, ele mergulha para se atirar contra a bola com os braços para trás, cara. É bom esse jovem zagueiro
4: muito
0: do Galo, hein?
4: Muito bom zagueiro, muito bom zagueiro.
0: Ponto, centro de campo, Flávio Rodrigues de Souza. Termina o primeiro tempo no Mineirão, de Cruzeiro 0, Atlético Mineiro também 0. 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Boa noite a você, Ana Martins.
5: Boa noite para você, Martelli. Narrando esse clássico de Copa do Brasil, abrindo os trabalhos dessa fase da Copa do Brasil, você acompanhando tudo na Bandeirantes. Deixa eu chamar o PDV para essa saída aí do primeiro tempo. Os times já se dirigindo ao túnel, né, PDV? Boa noite para você.
1: Boa noite, Aninha. Eu posso considerar como uma saída light, porque eles estão só batendo boca. Porque se tratando de Cruzeiro e Atlético, eles poderiam estar ali saindo literalmente na mão, né? Então, só o Gerson batendo boca ali com o Bernard, com o Cuejo. Um reclama daqui, o outro reclama de lá. E realmente, né, o primeiro tempo com muitas faltas. O Fred, muito visado dentro de campo também, sofreu pelo menos 7 faltas e poucas oportunidades. Vou aproveitar para passar os bancos, ó. Pelos lados do Cruzeiro, Cássio, William, João Marcelo, Rojas, Zé Lucas, Lucas Silva, Matheus Henrique, Bruno Rodrigues, Kenji, João Costa, Lúcio Rodrigues e Neyser. Pelos lados do Galo, Delfim, Natanael, Preciado, Vitão, Pacini, Alexander Pérez, Cissé, Borbas, Renier, Minda e Dudu, Aninha.
5: Obrigada, viu, PDV? Vamos chamar o Queçada agora, Opinião Bandeirantes, para falar dessa partida aí entre o Cruzeiro e o Atlético. E aí, Queçada, travadíssimo
4: tudo bem,
5: jogo?
4: Aninha?
5: Tudo bem, é sempre um prazer estar com você.
4: O prazer é tudo meu. É por aí, acho que é legal esse teu gancho para falar o seguinte. Antes do jogo, até pela escalação, eu imaginei o Galo bem forte na marcação para tentar travar o jogo do Cruzeiro. E foi isso que aconteceu, né? A primeira chance real de gol aconteceu só aos 9 minutos, né? Só aos 9 minutos, no chute do Wesley. Foi até um bom chute, a bola passou no canto esquerdo do goleiro Everson. Aí o que fez o Atlético? Ele deu a bola para o Cruzeiro, depois ele começou a ter mais posse de bola e começou a ter uma saída mais interessante, principalmente essa saída baseada no Fred. Até critiquei o Fred, porque ele é um representante daquele fracasso do Brasil na Copa do Catar e tal. Não foi só ele, né? Sob o comando do Tite. Mas ele fez uma partida muito dinâmica. Ele recebeu 6 faltas nesse primeiro tempo, né? O que sobrou para o Fred, faltou para o Gerson e para o Matheus Pereira do lado do Cruzeiro. Duas figuras super apagadas que não conseguiram movimentar essa roda. E aí o futebol do Wesley não apareceu tanto, do Arroio do outro lado também. Mais uma vez a bola não chega para o Caio. Para o Caio Jorge, né? Isso é muito complicado. O jogador precisa receber mais essa bola, né? Para ser mais importante, para tentar 2, 3 chutes, 4 chutes, quiçá, num primeiro tempo. Isso não aconteceu. Então, houve um domínio do Atlético Mineiro. Se a ideia do Atlético era travar o jogo do Cruzeiro e sair com um empate aí do Mineirão, eu acho que o Galo pode até, o ponto da carne, né? Até botar um pontinho a mais ali, porque ele tem a chance de repente, construir a vitória hoje contra um Cruzeiro que realmente me decepciona. Nesses jogos de mata-mata, Cruzeiro não foi bem contra o Flamengo e nesse primeiro tempo, praticamente só deu Galo.
5: É isso, né? A gente acompanhando aí esse jogo de Copa do Brasil, cenário que se repete em relação ao ano passado também, né? Em tudo que a gente acompanhou em 2025. Agora, faltando 7 minutos para as 10, a gente vai para o break rapidinho. Daqui a pouco tem mais Leandro Quesada com a gente durante a jornada esportiva. Vou chamar o PDV. Deixa eu, antes de chamar o intervalo, chamar meu amigo Guilherme Agrela aqui no Plantão Esportivo, porque temos resultados, né, Gui? Boa noite para você.
3: Exatamente, Ana. Boa noite a você e a todos que nos acompanham por aqui. De momento, Libertadores da América, oitavas de final, jogo de volta entre Independiente del Valle e Tolima. 0-0 com 24 minutos do primeiro tempo, agora quase gol do Tolima, inclusive. O Del Valle venceu a partida de ida por 1-0. Quem passar deste confronto enfrenta o Flamengo nas quartas de final da competição. Lembrando que esse é o único confronto da Libertadores que ainda não tem resolução das quartas, porque nessa fase da competição já temos Corinthians, Estudiantes, Palmeiras e LDU, além de Fluminense e Platense. Já pela Série B do Campeonato Brasileiro, jogos encerrados: Atlético Goianiense 3, Botafogo de Ribeirão Preto 0, além de Juventude 2, CRB 1. Juventude assume a liderança do campeonato da segunda divisão nacional, 45 pontos contra 44 do Criciúma, que perdeu na rodada para o Fortaleza por 2-0. Esta é a 24ª rodada da segunda divisão nacional. Viu, Ana Martins?
5: Obrigada, viu, Agrela? Você volta daqui a pouquinho com a gente, com outras notícias também do QG Esportivo da Bandeirantes. Break rapidinho, faltando 6 para as 10. 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
5: Estamos de volta com a nossa jornada esportiva na Bandeirantes. Aliás, jogo de Copa do Brasil. Cruzeiro e Atlético Mineiro no Mineirão, por enquanto tudo igual, 0-0. Deixa eu chamar o Guilherme Agrela no nosso plantão esportivo de hoje, agora faltando 1 minuto para as 10, até para atualizar com outras notícias. Tivemos muitas hoje, né, Agrela?
3: Exatamente. Então vamos começar pelo Rio de Janeiro, porque o Botafogo anunciou renovação contratual com o Álvaro Montoro, jogador argentino de 19 anos, até dezembro de 2030. Ele que já fez 59 jogos pelo Fogão, além de 6 gols. E eu vou convocar aqui o Pedrinho, presidente do Vasco, porque é o seguinte: o BAP, presidente do Flamengo, entrou na justiça contra o mandatário vascaíno por dano moral. Isso porque o Pedrinho, antes do embarque do Vasco, ou melhor, no embarque do Vasco para o jogo contra o Olímpia pela Copa Sul-Americana, disse isso aí, disse essas palavras em direção ao presidente do Flamengo. Vamos ouvir.
19: Primeiro eu vou falar da pessoa, e eu não estou falando zero instituição, tá? Estou falando do BAP especificamente. Mau caráter, arrogante, prepotente, soberbo e hipócrita. Porque ele usa da frase: o que eu estou fazendo é para o bem do Campeonato Brasileiro. É para o Campeonato Brasileiro ter uma isonomia, um processo legal. Isso quando não se diz respeito ao clube que ele representa. Porque quando diz respeito ao clube que ele representa, como, por exemplo, a divisão das cotas na Libra, ele é o primeiro a sair, sentar na cadeira e falar que vai lutar pelos direitos do Flamengo. Ué! Então, ele é um irresponsável, que deve cuidar do clube dele. Porque para cuidar de qualquer negociação sobre venda de SAF, não é ele o responsável. Porque tem outros clubes que estão em recuperação judicial contratando e ele não abre a boca. Então, a soberba dele é assustadora. É assustadora. Mas com o Vasco, com a instituição Vasco da Gama, ele não vai se criar. Isso aqui não é Flamengo mesmo, não. Isso aqui é Vasco.
3: É, pois é, situação delicada e com isso o BAP entrou na Justiça Comum para cobrar no mínimo R$40 mil do presidente vascaíno, além de uma retratação. Viu, Ana Martins? Outra notícia envolvendo o Flamengo é de uma possível saída do Gonzalo Plata, né? O Dínamo Moscou, que inclusive já vai levar o Matheus Martins, atacante do Botafogo, por 7 milhões de euros, também tem interesse na contratação do Gonzalo Plata, 25 anos para o colombiano, que vem bem em 2026, são 32 jogos com 2 gols e 4 assistências, pode deixar o Fla, ele que tem contrato com o clube carioca até 2029, então terá que desembolsar aí um bom valor pelo colombiano, que foi bem também na Copa do Mundo desta temporada. Sobre o mercado da bola, o Luiz Fabiani trouxe anteriormente por aqui que o volante André desperta o interesse do Nottingham Forest da Inglaterra, ele que pertence ao Corinthians, jovem da base, quase saiu para o Milan. Estava na porta, Dorival barrou, lembra? Aí ficou e agora o André pode estar de saída do timão, lembrando que a janela de transferências da Inglaterra fecha no dia 1º de setembro, aniversário do Corinthians, inclusive. Então os próximos dias aí, de acordo com o nosso repórter bandeirante Luiz Fabiani, tendem a ser providenciais, fundamentais para a resolução dessa negociação, viu, Ana?
5: Pois é, semana agitada em relação a isso, porque no final de semana já vinha se falando do Alan do Palmeiras, inclusive ontem se sacramentou,
3: é,
5: né?
3: Foi embora. Exatamente, foi embora. Foi embora.
5: É, isso
3: foi embora.
5: Aí.
3: 40 milhões de euros, né, pelo Alan, uma das vendas mais importantes aí dessa janela de transferências, que vai render muito dinheiro à Sociedade Esportiva Palmeiras.
5: Como rendeu na época o Vitor Reis, né, para o Palmeiras.
3: Sim,
5: também.
3: Sim, verdade.
5: Agora 10h03, Leandro Quessada com a gente, opinião Bandeirantes. Daqui a pouquinho os times voltando para essa segunda etapa. Antes do intervalo, o PDV até deu uma repassada aí no banco, nos reservas. Quessada, quem você gostaria de ver aí nesses próximos 45 minutos para o lado do Cruzeiro e para o lado do Galo?
4: Ah, eu não mexeria em nada no Galo, não. Eu acho que time que está bem não se mexe, né? No time do Cruzeiro, não é a questão nem de mexer nas figuras, nos jogadores, né? É mudar a postura do time, Também não mudaria, não, né? Deixa uns 15 minutinhos para ver, principalmente o Gerson e o Matheus Pereira, se eles entram no jogo ou não. A gente está revendo aqui no nosso monitor a queda do Juan, né? Daqui
5: é
4: a pouco,
5: lance do Caio Jorge, né?
4: Daqui a pouco o PDV vai dar mais uma palhinha a respeito disso. Toda vez que eu vejo essa imagem, me dá uma aflição, dá a impressão que vai quebrar o pescoço. E por isso ele foi substituído no primeiro tempo da partida, numa decisão muito acertada do Dr. Rodrigo Lasmar, né? Que também é médico.
5: Sim, da seleção
4: brasileira. Uma queda muito forte, né, Aninha?
5: Não, e eu, na verdade, o lance eu vi pelo rádio, mas vendo o lance agora há pouco durante o intervalo, é uma altura muito grande, né? Dá a impressão que foi mais feio até do que realmente foi. PDV, você quer falar pra gente sobre esse lance do Caio Jorge?
20: O detalhe é só que o Juan, ele não foi pro hospital. Ele tá lá no Mineirão. Agora há pouco recuperaram uma imagem dele ali, sentadão ali, mexendo no celular. Então, assim, talvez seja até uma boa notícia, né?
5: Sim.
20: Ele seguiu em campo enquanto deu. Então, essa é a informação. Acho que foi um susto maior, uma imagem feia. Mas, por enquanto, pelo menos, não foi levado ao hospital, Juan.
5: O que assusta é a imagem, inclusive, do pescoço, né? De como fica e de como aconteceu. Você que está acompanhando a gente também, com imagens, interagindo aí no chat no youtube.com/RadioBandeirantesOficial, curtindo a gente em São Paulo em 107.3, nessa noite de Copa do Brasil, Cruzeiro e Atlético Mineiro. E ao longo da jornada, a gente vai atualizando você aí com os resultados. Os times já voltando, né, PDV?
20: Exatamente, Aninha. Está por ali já o Atlético Mineiro, postado, aguardando também o Cruzeiro se posicionar para o retorno, para a volta do segundo tempo. Mineirão lotado, todos os ingressos vendidos, mais de 61 mil torcedores presentes nessa noite de Copa do Brasil para este clássico, Aninha.
5: Tá aí, então, a arbitragem também já posicionada. Por enquanto, Cruzeiro 0, Atlético Mineiro 0 nessa fase da Copa do Brasil. Você acompanha tudo na Bandeirantes. Vou passar para ele já já, mais 45 minutos com todas as emoções para você que está junto com a gente na jornada esportiva, com a emoção da voz de Pedro Martelli.
0: Valeu, Ana Martins, do intervalo inteligente do microfone da Bandeirantes. Vamos para mais 45 minutos de bola rolando. O Cruzeiro está ali à beira do gramado, demora um pouquinho mais, mas é porque o Cruzeiro vai mexer. Pelo jeito vai ter mudança no Cruzeiro. Não estava nada feliz da vida o Arthur Jorge. O primeiro tempo do Cruzeiro foi ruim. Não teve um cartão amarelo, que foi um problema do árbitro, inclusive para cima dos jogadores que faziam faltas do Fred. Vimos que o Juan, ao que tudo indica, está bem. Estava ali no celular, sentado à beira da... Só foi falar e entrou.
20: Chegou a ambulância.
0: Tem ambulância ali, acho que o Juan estava inclusive...
20: Ele estava esperando a ambulância, né?
0: Esperando a ambulância.
20: Exatamente. E acho que até por isso o Cruzeiro demorou um pouquinho mais para retornar. Equipes iguais, vai começar a segunda etapa, Martelli.
0: Vai começar o segundo tempo, Cruzeiro à esquerda, Atlético Mineiro à direita, valendo vaga na semifinal da Copa do Brasil, no centro do gramado, Flávio Rodrigues de Souza, apita, bate na bola. Caio Jorge, começa o segundo tempo no Mineirão. Pedro Martelli. Curtindo o futebol da Bandeirantes nessa noite de terça-feira. Mais 45 minutos de bola rolando, valendo. Começar bem a primeira de duas partidas, valendo vaga na semifinal da Copa do Brasil. O Cruzeiro é o mesmo do Vale?
20: Sim, mesma equipe da primeira
0: etapa.
20: E o
0: Galo?
20: Também.
0: Então não teve mudança. Caio Jorge, caído meia esquerda, comecinho de jogo. 20 segundos, ele deu falta e deu cartão. A falta em cima do Caio Jorge. Uma falta ali do Alan Franco, foi o mesmo pontapé que o Fred recebeu. E aí ele dá um cartão pro Alan Franco, merecido ou não esse, os outros também foram e ele já começa perdendo o jogo, perdendo a mão da partida no segundo tempo do Vale.
20: Ah, mas você tem que levar em consideração que ele pode ter esquecido os cartões do primeiro tempo no vestiário e aí agora no segundo tempo ele está com os cartões, né? Então ele mostra agora justamente pro Alan Franco, camisa 21, e me parece que o Cruzeiro mexeu, já eu confirmo, Martelli.
0: Um minuto de bala rolando, meu querido seu juiz, hein? De falar, ô Quesada, o cara vai no primeiro lance, dá um cartão, foi pra cartão ou não, aí você avalia, Quesada. Mas no primeiro tempo teve um monte de lance pra cartão que ele não deu, Quesada.
4: Não, concordo plenamente com você, né? E gostei da ironia do Paulo do Vale dizendo que ele possa ter esquecido os cartões no intervalo, né, no primeiro tempo e os recuperou no intervalo. Pode ser que tenha acontecido isso, mas estranhamente o Cruzeiro cansou de pegar o Fred e os amarelos não apareceram e logo nesse início de jogo ele já mostra um amarelinho para o jogador do Galo. No mínimo estranha essa atitude, dois pesos e duas medidas aí, não é, do Flávio Rodrigues nesse início de segundo tempo.
20: Mudou.
0: E a direção, a imagem, né? Na verdade, a direção de imagem, ou seja, a geração da Copa do Brasil, não pegou alteração, mas teve sim, do Vale.
20: Exatamente, né? Até porque eles estavam focados ali na situação do Juan, mas saiu o Jonathan Jesus, 34, entrou 43, João Marcelo, zagueiro por zagueiro no Cruzeiro.
0: Escanteio para a equipe do Atlético Mineiro, bater do lado esquerdo, toma distância para fazer a cobrança, Bernat, placar de 0-0, comecinho de segundo tempo aqui na Bandeirante, João Marcelo, portanto em campo, Jonathan Jesus vai embora, tomou muitas broncas de Arthur Jorge no primeiro tempo, escanteio para o Galo, toma distância para a cobrança de perna esquerda, Michael, placar de 0-0, 2:30, quase 3 jogados, Michael para a cobrança de escanteio, 0-0, placar do jogo, autorizado, Michael levantou a segunda trave, dessa vez para ninguém. No alto, tira a marcação do Cruzeiro, volta pela meia direita, volta e insiste a equipe do Galo com Fred tenta levar a bola para a linha de fundo, passe à frente, viu o campo acabar, o Kevin Castanho, tiro de meta para o Cruzeiro, só isso?
20: Isso, já cobra curtinho por ali o Otávio, o Cruzeiro toca a bola, tudo igual por enquanto, 0-0.
0: 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Jonathan Jesus embora. João Marcelo em campo, Quesada.
4: É, ex-jogador do Grêmio, não é? É? Passagem aí pelo Porto. Começou para valer mesmo a carreira lá no Boa Vista de Portugal, não é? E agora essa alteração aí pro segundo tempo. O Jesus não estava tão mal no jogo, pode ser alguma coisa física talvez, né? Não acho que o Jesus estivesse mal. Estava voltando inclusive, né, para ser o companheiro do Fabrício Bruno justamente nesse jogo contra o Galo.
0: Comecinho deste segundo tempo, você ligado no microfone da Bandeirantes, 0 para a equipe do Cruzeiro, 0 para a equipe do Galo também. Alô, Leandro Guerreiro, tá curtindo aqui a Bandeirantes, um beijo no seu coração, um abraço, nosso companheiro. Ouvindo o Cruzeiro, 0, Atlético Mineiro também 0. 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Tá jogando a equipe do Cruzeiro no campo de defesa, Fabrício Bruno, velocista. pisa na bola e recomeça pela quarta zaga. Volta para Lucas Romero. Romero pressionado pela marcação, ele gira da meia direita para a meia esquerda, rola a bola nos pés do recém-chegado João Marcelo. Só acelerar João Marcelo, ele pisa na bola. Wesley encosta, vem pertinho dele. Wesley para Gerson, ele, Fred, dois ex-jogadores de seleção brasileira. Gerson volta pela quarta zaga para Marcelo para Gerson para João Marcelo, ele tenta o passe à frente, chega para Vidalba volta pela quarta zaga, mais uma vez para João Marcelo, que recua. Lucas Romero, como se fosse um terceiro zagueiro centralizado, sai jogando para a equipe do Cruzeiro. Ele abre a jogada pela meia direita para o domínio de Fabrício Bruno. Bruno acelera pela ponta para Arruio. Arruio abandona a ponta, vem por dentro para Matheus Pereira tira frente à marcação, volta lá pela meia esquerda, tenta descer para o campo de ataque, cruza a fronteira. João Marcelo vai para cima da marcação, zagueiro curte uma de meia, passe, velocidade de Matheus Pereira, passe errado do zagueiro, tira a marcação do Galo, chega no contragolpe pela ponta direita, tentou descer no passe à frente. O Coelho descia em velocidade, tira a marcação do Galo, chega no contragolpe pela ponta direita, tentou descer no passe à frente. O Coelho descia em velocidade, o contragolpe parado, pede a falta, o juiz não marca, volta a bola para a equipe.

0: ela tá mais para quase acertar o gol, né, do Gerson. Depois do cruzamento do Arroio, a bola fica com o Matheus Pereira, que vê a chegada do Gerson, que bate por cima.
1: Tudo bem, eu sou comentarista, mas eu tenho o direito de fazer perguntas também. Então, a pergunta para você, Martelo. Quem sequestrou o futebol do Gerson, hein? Esse cara tinha que ser preso.
2: Mas foi o Zenit, né?
1: Putin.
2: Não, cuidado com o que você fala, hein? Não, e é lá que você fala qualquer coisa, ou você toma um chazinho... É, no avião, qualquer lugar que você toma chá lá, o bagulho fica louco.
1: Eu não vou tão cedo pra Rússia, mas assim...
2: É.
1: Cara, o que, que aconteceu com esse rapaz aí?
2: Lá o negócio é embaçado, tem vários métodos, viu?
1: É, né?
2: Mas ele parou de jogar, Quessado, você tem razão.
1: Saiu do Flamengo, foi pro Zenit e aí fez um movimento errado. Né?
2: E não disputou a Copa. Não disputou a Copa. E ele tava na Copa quando estava no Flamengo,
1: exato.
2: Eu tô errado.
1: Exato, opa, fácil. Fácil. Fácil.
2: Chegou ele é novo,
1: ser,
2: né?
1: Chegou a ser chamado pelo Ancelotti. É, mas olha, do jeito que o Fred tá jogando hoje, vai, se o Ancelotti olhar pro jogo, ele convoca quem? Esquece tudo que eles fizeram. Fred ou Gerson? Fred.
2: Hoje,
1: o
2: agora,
1: Fred tá jogando
2: Fred
1: muito.
2: Tá jogando mais.
1: Tá jogando
2: que o Fred ficou marcado pela de 2022, né? Contra a Croácia, mas... Quantos anos tem Gerson? Porque o Gerson, cara, sinceramente...
1: Gerson, aquele lá.
2: Tá jogando como se fosse um jogador com mais idade, né? 29 anos, pô. Pelo amor de Deus, cara. Dá pra correr mais, viu? 7 jogados deste segundo tempo, placar de 0-0. 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Otávio dentro da grande área, tenta ser jogando para a equipe do Cruzeiro, abre a jogada pela meia direita, vai-se embora Fabrício Bruno, acelerou o balão pela ponta direita para Fagner por dentro para Matheus Pereira, para Fagner que adianta demais. Na sequência ele perde a bola, corta a marcação, equipe do Galo, o Fred é derrubado, diz não dá falta, volta para Gerson de longe, arriscou, bateu no gol, passa de direita do Everson. Segundo chute de Gerson, segunda fora do gol. Tá calibrando meia do Cruzeiro, hein, do Vale.
0: E vocês estão fazendo essa disputa Fred e Gerson. Nessa o Gerson levou a melhor, o Fred acabou caindo por ali e agarrou a bola com as mãos, né? A arbitragem deu vantagem pro Cruzeiro. O Gerson arriscou de novo. Segundo chute no segundo tempo, segundo do Gerson, segundo por cima.
2: 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Galo tenta descer para o campo de ataque. Cacierra para cima da marcação. Ganhou Cacierra. Cacierra pode soltar a bola. Não soltou. Perdeu. Na sequência deixou o pé no zagueiro. Ele deixa o pé no jogador do Cruzeiro no campo de defesa e toma cartão. Segundo amarelo do jogo. Estão pedindo a expulsão do Coelho no carrinho. Levou a pior, me parece ser o próprio João Marcelo que está sentindo, hein, do Vale?
0: É o critério do Flávio Rodrigues, né? O primeiro tempo deixa rolar e aí no segundo ele passa a punir os jogadores, né? O Coelho ali é um lance que ele disputa a bola. Primeiro o João Marcelo consegue o corte e aí ele chega meio atrasado e os dois acabam se chocando, né? O pé do Coelho acaba... ficando e atingindo justamente o João Marcelo, segundo amarelo do jogo, segundo para o Atlético.
1: Tá bem dado o cartão, agora tem alguns lances que o jogador pode tentar evitar, né? Olha esse lance aí.
2: E agora o Matheus Pereira chega forte para cima do Galo. Eu entendi, seu juiz, agora entendi o que você fez. O primeiro tempo é aquele filme lá que você pode fazer o que você quiser, pode matar, pode arrebentar, que não toma. O segundo tempo respirou, tomou do Vale.
0: E agora quem tomou por ali foi o Bernard. Ele acaba tomando por baixo do Matheus Pereira. Então agora 2-1 em cartões. O Cruzeiro toma o primeiro.
2: Aí, Quessada, mais um, Quessada. Para o jogo, juiz.
1: Olha, o PDV ironizou, mas acho que no final das contas, acho que o PDV cantou algo que pode ser bem possível. O árbitro tem esquecido os cartões, porque não é possível. Ele não deu, está dando todos os cartões no segundo tempo. Está muito curioso, né? Pitoresco, inclusive.
2: No toque da Bandeirantes, você confere, o ponteirinho tá girando e a bola rolando para você. Copa do Brasil, quartas de final, jogo de ida Belo Horizonte lá no Mineirão. Chegamos a 10 minutos jogados do segundo tempo. Cruzeiro 0, Atlético Mineiro também 0 na Bandeirantes. O QG de Esportes é seu. Alô, Agrela.
3: Alô, Martelli, Copa Libertadores.

0: Oitavas de final, o jogo de volta segue Independente Del Valle 0, Tolima também 0. Com isso, devido à vitória do Del Valle no jogo de ida por 1-0 fora de casa, vai dando Flamengo e Del Valle na próxima fase da competição. Já na NBA, Klay Thompson, alarmador de 36 anos, assinou por 2 temporadas com o Miami Heat, um acordo que gira em torno de 13 milhões de dólares.
1: Quem é que foi o cara lá que abriu mão de uma parte gigante de dinheiro para jogar no... Você tem que me ajudar, Grela, que eu não sou bom da bola laranja. Mas abriu mão de uma bolada no contrato para se transferir. Fica a charada para você.
0: Ah, o próprio LeBron James abriu mão de bastante dinheiro.
1: É verdade,
0: dinheiro,
1: foi o LeBron,
0: né?
1: Tá na minha cara, foi o LeBron. Saiu do Lakers, isso. É verdade. O cara deixou quase 200 milhões, não foi? Foi um negócio absurdo.
2: Vai passar dificuldade.
1: Vai, então, eu tava pensando nisso, tu vai fazer uma vaquinha, o Pix do LeBron. Entendeu? Tá ruim para você, Queçada. O cara deixou, falou, não, 200 conto por... Não, cara, não é mais dinheiro, é propósito, Queçado. Momento coach pra você. Isso. Não é dinheiro, é propósito, Queçado.
3: É, ele abre mão no primeiro instante de 200 milhas, mas tem que ver depois, ao final do novo contrato, o que ele vai recuperar também, né? Tem que colocar na ponta do lápis aí. Eu abriria a mão de 200 milhões. Se eu tivesse 400, né?
1: Mas tá com 300 ainda.
3: É, ainda dá.
1: 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Vai de Disney Plus. 12 jogados, segundo tempo, 0 para a equipe do Cruzeiro, 0 também para o Galo. Atlético Mineiro carrega, tenta descer para o campo de ataque, equipe do Cruzeiro pela meia-direita, se fecha o Galo. Bola solta pela ponta direita, próxima à bandeira, diz que tem o Matheus Pereira pressionado. Bom passe de calcanhar para Arroio, Arroio para Matheus Pereira, para Fagner, bateu cruzado! Passa por todo mundo e não entra! Ela atravessa a pequena área no cruzamento. Arroio para Matheus Pereira. Matheus Pereira, ele mete um bolão pro Fagner. Ele cruza. Não tinha ninguém para completar pro gol, Dovali.
2: Pela primeira vez funciona a triangulação do Cruzeiro, né? Porque o Arroio é inteligente, faz o passe ludibriando a defesa do Galo. O Matheus Pereira ainda mais consegue servir o Fagner, que se infiltra na grande área, e o cruzamento. E aí o Vidalma chega atrasado, seria um bonito gol da Raposa. Grande chance criada pelo time cruzeirense.
1: 13 minutos jogados já para o campo de ataque. Equipe do Galo tenta a resposta pela meia esquerda. Bernardo abandona a ponta, vem por dentro de primeira para o domínio de Renan Lodi. Lodi para Kevin Cassanho, Cassanho para Michael. Michael carrega para o campo de ataque pela meia esquerda para Renan Lodi. Lodi domina, volta para Michael. Michael finta à frente, a marcação recua no campo de defesa. Chegou o Cruzeiro com mais perigo, hein, Queçada?
3: Que jogadaça do Matheus Pereira, né? E aí encontrando o Fagner. Fagner ainda é um jogador inteligente, né? Se fisicamente já não é aquele Fagner de outros tempos. Mas ele fez um cruzamento ali, pena para o Cruzeiro que o Vidalba chegou atrasado, né? Porque seria 1-0 do Cruzeiro nesse início de segundo tempo. Jogadaça do Matheus Pereira. Tava cobrando, né, uma boa atuação do Matheus, e segundo tempo ele tá se apresentando mais. Jogadaça do camisa 10 da equipe do Cruzeiro.
1: 14 minutos jogados deste segundo tempo, placar de 0-0, você ligado curtindo aqui a Bandeirantes, é Copa do Brasil, é noite de Copa do Brasil, quartas de final, vale vaga na semifinal. Tenta descer para o campo de ataque a equipe do Cruzeiro pela meia direita, pisa na bola Fabrício Bruno, ele solta lateralmente para Fagner. Fagner volta para Fabrício Bruno, Bruno lança para o campo de ataque, a bola é boa para Matheus Pereira, de costas pro gol, lançou Arroio que bateu no gol, golaço!

0: do Cruzeiro! Arroio! Pão, pão, pão, pão, pão, mais pão demais, esse tal de Arroio! Jogada pela meia direita, Fabrício, Bruno solta nas costas da zaga, Matheus Pereira de costas pro gol, ele de perna esquerda, volta a bola pra entrada da grande área, no talento do 10, vem o Arroio de longe, um tapinha de perna esquerda pra ajeitar, uma outra pancada de perna esquerda na cara, na cara, na cara, na cara da bola, pega na meia, Arroio, morre no ângulo superior direito de Everson, que estica todo, estica-se todo, Everson ainda toca na bola, mas não é o suficiente pra parar Arroio. Na marca dos 15 minutos jogados deste segundo tempo, pro Celeste, pro Azul Celeste pulsar, estremecer e vibrar no Mineirão. Arroio desafoga o grito de gol. Agora, quartas de final, Copa do Brasil, jogo de ida, explode o torcedor do Cruzeiro. Arroio, um para o Cruzeiro, 0 para o Atlético Mineiro do Vale.
1: Especialista em golaços, Arroio, camisa 99. Arrisca o chute do meio da rua. Tem que chutar mesmo. Eu fiquei com a impressão que o Everson ficou imaginando que essa bola iria ali no superior esquerdo dele. Mas ela faz um efeito maravilhoso. Vai praticamente no ângulo direito do Everson, que chega meio atrasado nela, não consegue alcançar. Numa extrema felicidade de Arroio, um golaço para explodir o Mineirão. O Cruzeiro abre o placar para cima do Galo, 1-0.
0: Tá bom para você, Leandro Quessada, 1-0, Cruzeiro Quessada.
2: É realmente uma jogada, uma citação aqui especial, o Fabrício Bruno que avançou, encontrou o Matheus Pereira numa situação incrível, e o Matheus deu essa atrasada de bola, não vai dar em nada aí, né? Não vai dar, não deu. Aí ele dá uma atrasada na bola ali, não é? Em vez de seguir, ele atrasa essa bola, encontra sozinho o Arroio, e aí o Castanho ficou olhando, né? O Castanho é um volante, é um meia, tem que dar combate. O Arroio acreditou e fez um golaço do meio da rua. Já tinha feito um golaço contra o Flamengo na Libertadores, fez outro golaço contra o Flamengo no Campeonato Brasileiro. E provavelmente hoje, dos três gols que a gente recentemente viu, o mais bonito. Que golaço, aço, aço do Arroio. 1-0 Cruzeiro, melhor nesse segundo tempo, Martelli.
0: Que golaço do Arroio, hein? Na Bandeirantes, 1 para o Cruzeiro, 0 para a equipe do Atlético Mineiro. 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Everson trabalha pela meia direita no campo de defesa para Vitão. Vitão no campo de defesa. O Galo perde pelo placar de 1-0. Recomeça Vitão para Everson. Everson de perna direita tenta levantar para o campo de ataque, é para Fred. Fred disputa a bola. Ele junto com João Marcelo, que no toque de cabeça recua tranquilamente. Otávio dentro da grande área vai se jogando para a equipe do Cruzeiro, que vence o jogo pelo placar de 1-0. 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Está jogando a equipe do Cruzeiro. Agora vou ter que perguntar a você, do Vale, quem é que está no banco do Atlético Mineiro? Porque já começa a olhar para suas opções. Eduardo Domingues, que neste momento vê perder o clássico por 1-0 do Vale.
1: Vamos lá, jogadores de linha, ó. Natanael, Preciado, Pacini, Alexander, Pérez, Cissé, Borbas, Renier, Minda e Dudu.
0: Fala aí do ex do Dudu. O que você acha, Quessada?
2: É, alguma coisa tem que ser feita aí, né? Agora, enfim, o Galo estava bem no jogo, né? Agora não é um gol que vai também atrapalhar os planos do Atlético. Ele tem que agora mudar um pouquinho essa chavinha e atacar, né? Agora tem que se preocupar menos em bloquear esse jogo do Cruzeiro e tentar com a bola construir coisas para buscar o empate, que era a ideia inicial do Galo, empatar esse jogo.
0: Vai para o campo de ataque, equipe do Cruzeiro, levantamento para o meio da grande área, corta a marcação, volta para Matheus Pereira, ele abre a jogada pela meia esquerda, sobe o volume, torcedor do Cruzeiro, agora nesse momento vê o placar de 1-0. Vai para o campo de ataque, o Cruzeiro pela meia esquerda, Matheus Pereira de primeira, bola para Gerson dentro da grande área, só cruzar, cruzou, tentou de letra, passou da bola. Caio Jorge, passa da bola, mais volta dentro da grande área, finta a marcação, Wesley volta para Gerson pela meia esquerda, bola não, para Vidalba dentro da grande área, cruzou, travado, escanteio.
3: Era só levantar, Vidalba. Tinham dois na segunda trave. Ele cruza, escanteio marcado pro Cruzeiro na ponta esquerda do Vale.
1: O Alan Franco sai pagando geral por ali. Entende um momento ruim por parte do Atlético Mineiro. O Cruzeiro empolgado com o primeiro e com a torcida. Cobra o escanteio curtinho com Wesley para Matheus Pereira.
3: Escanteio cobrado, curtiu Matheus Pereira. Tenta o cruzamento rasteiro. Corta a marcação do Galo. Mais volta pela meia direita. Tenta descer para o campo de ataque. O Atlético Mineiro perto o jogo pela placar de 1-0. Fintou o Bernard pela meia direita para Fred. Adiantou, pediu a falta. O juiz não deu. Corta a marcação do Cruzeiro. Insiste. Lucas Romero para Gerson. Gerson desarmado na bola, chega Vitor Hugo para baixo, tira, corta a volta pela esquerda, Renan Lodi, Lodi tenta descer para o campo de ataque, fintou, trabalhou para Everson, Everson dentro da grande área, pressionado, Everson de perna esquerda, levanta para o campo de ataque, sobe, toca de cabeça, Fagner, Fagner completa, tira pela meia esquerda, mais volta para Bernard, Bernard no meio de dois, Bernard e Fagner, vem por mais, seu Fagner para tirar, ele põe para fora, lateral, Manuel, marcado para o Galo, bateu no campo de ataque pela meia esquerda, no toque da Bandeirantes, você confere, o ponteirinho tá girando, a bola rolando para você. Copa do Brasil, quartas de final. Copa do Brasil, quartas de final. Estádio Mineiro, o jogo de ida. Relógio marca 20 minutos jogados do segundo tempo. Cruzeiro 1, gol de Arroio. Atlético Mineiro 0. 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
4: Martelli, hoje mais cedo pela primeira rodada da La Liga. Jogos atrasados, o Valência perdeu para o Real Betis em casa, placar de 1-0. Amanhã tem Real Madrid em campo contra Real Sociedad e na quinta-feira Celta de Vigo contra Osasuna, além de Barcelona e Atlético de Bilbao. Pedro
3: Martelli. 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
5: Gol.
3: Você é o Eduardo
5: Gol.
3: Domingues. Aí você tá lá, meu, vendo outras paradas no campo. Você faz o quê, ô Queçada?
5: É, eu tiraria de repente o Coelho ou alguém ali da zaga, né? De repente o Alan Franco, mexeria no meio campo, de repente o Castanho, não estou gostando do Castanho no jogo não, inclusive não estava bem no primeiro tempo e não deu combate ao Arroio, e colocaria o Dudu. Você falou do Dudu, estava pensando aqui, é, por que não, né? A lei do ex, né? O Dudu não tá no Galo? Tá no Galo.
3: O que pesa contra ele é o Dudu mesmo, né?
5: É,
3: que
5: não
3: tá
5: é,
3: jogando.
5: Não é mais aquele Dudu do Palmeiras que foi o símbolo, né, da ressurreição. Nada.
3: E aí agora o Galo fez o gol, mas tá impedido. O jogador do Galo tá em posição irregular. Completamente à frente o Coelho. Tá impedido o jogador do Atlético Mineiro, não adianta nem comemorar. O
5: narrador bom é assim, né?
3: Eu era bandeira.
5: A minha perder tempo, né?
3: Eu era bandeira. Quer ver, ó? Fica vendo lá, Queçado, ó.
5: Perfeito.
3: Nossa, se não tivesse, ia falar o quê, né?
5: Também. Nossa.
3: Entendeu? Se não tivesse, ia falar o quê? Bandeira errou!
5: É.
3: Contar a história, tava
5: e ia perder
3: completamente
5: o gol.
3: Pedido.
5: Ia perder o gol. Mas Dudu, acho que Dudu é o cara. Acho que é uma boa aí pra essa reta final do jogo. A presença do Dudu. Também não tem tanta coisa extraordinária assim no banco, a ponto também de fazer uma história, não, né? O Reinier tá, jogou jogos de Tóquio, né? Garoto da base do Flamengo, mas ninguém, né? É, realmente não tá fácil não pro Clube Atlético Mineiro.
3: 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Vai para o campo de ataque, equipe do Galo, recebe a bola pela meia esquerda, tentou o passe, Renan Lodi por dentro, deu certo, Renan Lodi à frente para Fred, Fred para Renan Lodi por baixo, o Fagner deu carrinho 2, o Fagner derrubou o jogador do Galo e do Cruzeiro também, tira Fagner, corta Gerson, Gerson para a esquerda, o Fagner é embaçado, hein? Corta a marcação do Cruzeiro, Fred deu pisão, vamos ver se ele vai dar cartão para o Fred, se ele der cartão para o Fred mata ele, jogo parado, falta Cruzeiro, meia direita do Vale.
1: Mas não mostra, né? Só acaba apontando a falta realmente, né? Um jogo bastante faltoso por ali. O Fred acaba pisando no jogador do Cruzeiro, o Wesley. Segundo tempo, o Cruzeiro está vencendo gol de Arroio. E marcou golaço contra o Flamengo e volta a marcar de novo agora contra o Galo.
5: Na maldade, né? O Fagner, ele foi chutar essa bola na chegada do Lodi. E aí ele afasta a bola, mas ele já se prepara para acertar o adversário. Mais um pouquinho, ele quebrava o Lodi. O Fagner não vai mudar, né? Bom, depois de velho, não vai mudar mesmo, né?
3: Bernard desce para o campo de ataque, ele abre a jogada pela meia direita, tenta chegar para o domínio, está livre de marcação, Fred volta um pouquinho mais atrás para Michael, Michael ameaça bater o gol, ele gira pela meia direita, na quina da grande área para Alan Franco pela ponta para Bernard, Bernard escapa da marcação para a perna esquerda, tenta fazer o cruzamento para o meio da grande área, viu que não tinha ninguém, abre a jogada, na ponta esquerda chega para Coelho, Coelho para cima da marcação, dentro da grande área, bola um para Lodi, Lodi bateu no gol!

0: Atlético Mineiro. Renan Lodi. O Cruzeiro estava melhor no jogo, o momento pedia Bernard Renan Lodi, jogadores de experiência. Bernard domina pela meia direita, de perna esquerda, ele abre pela ponta esquerda, Coelho. Que visão do Coelho, que visão do Coelho. Bola rasteira nas costas da zaga, da quina da grande área, meia esquerda, linha de fundo. Renan Lodi por dentro, para cima de Fagner, para cima de Fabrício Bruno. Ele leva na linha de fundo, sem ângulo, bate, entra Otávio a trave, ela morre no canto esquerdo do goleiro Otávio, mas passou no canto direito do goleiro do Cruzeiro. Na marca dos 25 minutos jogados do segundo tempo, Renan Lodi, para a explosão do torcedor do Galo no Mineirão. Ele precisou de uma bola. Agora, no Mineirão, um para o Cruzeiro, tudo igual. Atlético Mineiro também, Fale.
1: Na inteligência do Renan Lodi, se o Otávio esperava o cruzamento, mesmo ali bem posicionado, tentando fechar o ângulo para o Renan Lodi, mas a bola passou onde dava para passar realmente, né? Um chute forte, sem ângulo, mas muito feliz do camisa 6 do Galo, na boa visão do Coelho na ultrapassagem do jogador atleticano. Empata o jogo o Atlético no Mineirão, 1-1, daqui a pouco o Galo mexe.
0: Leandro Quezada, 1-1, que alívio pro torcedor do Galo e desespero para o torcedor do Cruzeiro. O Everson vai aonde? Everson saiu da grande área, dentro da área, tá sozinho, gol aberto por baixo, tira a zaga do Galo. Essa síndrome do Everson de passear no meio de campo, hein, Quezada, 1-1.
2: Tem que ficar esperto agora, menos de 10 minutos depois do gol aí do Cruzeiro, o Atlético responde, né, aquilo que eu dizia, tem que ir pro ataque, depois o completo, depois esse lance aí.
0: Vai Cruzeiro pro campo de ataque, cruzamento pro meio da grande área, Renan Lodi não tira, Renan Lodi não tira, opa, os dois se chocam, ele e o Arroio tá fazendo um show dentro da grande área, volta pra Gerson, meia esquerda, tentou cruzar por baixo, Vitor Hugo tira, completa Castanho, rasga Renan Lodi pela meia esquerda, volta pra Bernard, complete, Leandro Quezada.
2: Agora o Lodi, né, um minuto antes, quase teve a perna quebrada numa entrada dura do Fagner, e aí na sequência o Bernard, alegria nas pernas, lá da direita, inverteu aqui pra esquerda. O Coelho, muito inteligente, observou que o Lodi tava nas costas do Fagner. E aí aconteceu, né? Ele pega a bola, o Lodi, tava quase já sem ângulo, mais um pouquinho, né? E aí emendou um chute sem defesa pro goleirão da equipe do Cruzeiro, empatando o jogo no Mineirão.
0: 27 minutos jogados deste segundo tempo, há um empatado jogo, jogo bom no estádio do Mineirão. 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Olá, Quezada, enquanto isso o Arroio está sentindo aquele lance dentro da grande área, diz que foi agredido, ó, Renan Lodi, Arroio. Veja, Quezada, mas foi cabeça com queixo,
2: foi sem querer. Lances, é. Nenhuma maldade.
0: Já tomou a cabeçada? Porque falando sério, quando você tá jogando bola, dói, viu? Já tomou?
3: Não, você já tomou?
0: Jogando bola?
3: Não,
0: ah, várias.
3: Qualquer situação.
0: Não, só jogando bola. Mas várias, tomei várias.
3: Várias.
0: E dependendo da cabeça, dói mais, viu, Quezada?
2: É por isso que você ficou assim, é isso?
0: É, mas consertei depois. Os caras me liberaram. Passei aqui na Band, fizeram o psicotécnico, falou, passou raspando. Pode ficar.
2: É.
0: Mas raspando mesmo.
2: Mas o quinta série vai mudar, hein?
0: Vai entendendo
2: mudar uma penca aí, né? Hein?
0: Calma aí, viu? Porque assim, a geração piorou, hein? Cai entre nós. O bagulho tá louco.
2: Os caras
0: estão
2: parceiros do Pedro.
0: Não, os caras perderam um monte de alteração. Isso porque esses dias aí eu fiz uma corrida que os caras perderam a largada. É pra ajudar o narrador. Nada a ver com a Band, óbvio. Né? Senão eu não ia falar. Mas os caras perderam a largada. Quando você viu, os caras estavam andando. Então vai, largada, né? Aí mexer a equipe do Galo.
1: Vamos lá. Os dose... laterais que eu vi, o Natanael entrou, então eu imagino que saiu o Alan Franco, vai que tá ali aí em campo. Então vamos esperar. Mas o Fagner 23 saiu pra entrada do William 12 na equipe do Cruzeiro. No momento que o Renan Lodi tá ali caído, né? O Wesley também saiu, ó. Então vamos colocar que saiu o 20 Wesley.
0: Vamos inaugurar o quadro Adivinha as Alterações.
1: Adivinha as alterações,
0: porque quem está...
1: Vamos lá. Saíram no Cruzeiro Fagner e Wesley, entraram 67 João Costa e 12 William.
4: Pronto, Galo, então matamos.
1: O Galo saiu 11, Bernard e o 8, Maicon. Para as entradas do Minda, 27, do Natanael, número 2.
4: É, o Minda foi titular no final de semana, no ataque contra o Internacional. O Natanael também. Também foi. Então ele tirou o Maicon. O que, que ele pode fazer aqui, hein, cara?
1: Coloca com o Alan Franco no meio.
4: É, pode ser isso. É, a tendência é essa, né, Quesada?
2: É, é uma tendência. E o Minda vai ajudar o Cassiega, né? Porque ele é um ponta, né? Ele é um ponta, o Alan Minda, colombiano, inclusive, né? Agora teremos uma dupla colombiana de ataque, ainda com o Castanho, né? O Castanho permanece no time, então temos um trio aí colombiano. E do outro lado, é o seguinte, é a análise do Arthur Jorge, né? Quem falhou no gol do Cruzeiro, ele foi lá e queimou o Fagner, né? Tirou o Fagner e colocou o William. E o João Costa na vaga do Wesley. O Wesley fazendo uma partidinha também bem pequenininha, hein? Bem insosso, esse Wesley e ex-Corinthians.
4: E vou te falar, o Quesada, o Wesley, que era base do Corinthians, saiu com um salário decente, imagino. É difícil a gente avaliar assim, mas ele era um jogador da base. Foi por, assim, mas por muito dinheiro para o Al-Nassr, certo?
2: Certo.
4: Se eu não me engano, 1,5 milhão, 2 milhões.
2: Dinheirão.
4: Assim, dinheirão. Voltou pior ao Cruzeiro, mas é o mesmo cara, é um cara de um ano. Ele tem potencial, mas é essa hipervalorização que acontece muitas vezes quando o cara vai para a Arábia Saudita.
2: Perfeito, perfeita análise, é por aí.
4: Gostou, Quesada? Agora você narra.
2: Gostei, não, você continua fazendo o que você está fazendo, que você é um dos grandes narradores do Brasil. 20 milhões de dólares.
4: Obrigado,
2: que está falando aqui o Agrela. Olha só, esse João Costa, ele é naturalizado português, né? E passou pelo Corinthians, lembra dele? Sub-20 do Corinthians e é base do Palmeiras. João Costa que está em campo aí na vaga do Wesley. Ou seja, saiu um corintiano e entrou outro corintiano. Galo vai pro ataque aí, o Martelli.
4: Vai, Atlético Mineiro pro campo de ataque na ponta direita da Bandeirantes. Vamos juntos, placar de 1-1, tudo igual. 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Galo pro campo de ataque, passe à frente. Intercepta a marcação, Cruzeiro tira. 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Tenta descer pro campo de ataque, a equipe do Atlético Mineiro. Pisa na bola, Minda centralizada. Abre a jogada pela meia direita, chegou pro domínio, escapou da marcação, escapou Natanael para Fred à frente para Natanael, ele perde a bola e agora volta, tem que voltar, Matheus Pereira, passadas largas, cruza a fronteira, meteu a bola para cá e o Jorge dentro da grande área tentou devolver a bola, manda para fora. Em linha de fundo, chega a zaga do Galo, põe para fora, escanteio pro Cruzeiro do Fali.
1: É, para ver se a Raposa volta a assustar, né? Depois do gol de empate do Renan Lodi, praticamente não teve jogo. O Everson tá por ali orientando a sua defesa. Vem bola na área do Atlético. Matheus Pereira, sempre ele, o camisa 10 na mão.
4: Toma distância para a cobrança de escanteio. Matheus Pereira lá pela ponta esquerda. 32 minutos jogados. É o segundo tempo de bola rolando. 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Matheus Pereira toma distância. 1-1. Levantou na entrada da pequena área no alto. Vitor Hugo tira. Semana que vem, jogo de volta. Mesmo horário, mesmo dia da semana, terça-feira. Aí na Arena do Galo. Com gramado sintético, o Atlético Mineiro vai para cima do Cruzeiro, 1-1 por enquanto. Vai para o campo de ataque o Cruzeiro pela vez, que dá bem cruzamento, levantou para meio da grande área, tirou mal, Vitor Hugo. Espirrou o taco do zagueiro, mas deu sorte, o Galo está nos pés de Everson.
1: Isso mesmo, né? Fica com o capitão atleticano, que agora tenta organizar um pouco mais o time. 1-1, tudo igual, na semana que vem a definição na casa do Galo.
4: 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William pela meia direita, tenta abertura de bola, viu que não tinha espaço, trabalha por dentro para Gerson de primeira para Rubiro por dentro para Matheus Pereira, entrada da grande área, chega a bola para cá e o Jorge sumido do jogo, ele volta para Rubiro abre pela meia esquerda, tenta descer mais uma vez pro campo de ataque com Gerson pela ponta esquerda. queda na queda da grande área, ele pisa na bola, trabalha pela quarta zaga para Vidalba. Vidalba, os zagueiros, todo mundo lá pro meio de campo. Vai inteiro o Cruzeiro. Vidalba pela meia esquerda, ele olha pro meio da grande área, não dá para cruzar, solta lateralmente para Gerson. Gerson de primeira pro domínio no campo de ataque de João Costa. João Costa pela meia esquerda para Vidalba. Vidalba para Gerson, protegeu Gerson, levou na linha de fundo, dois em cima dele. Muita disposição da zaga do Galo, ele pede escanteio, o juiz não dá, dá tiro de meta pro Atlético. É, e só isso.
1: Eu tô aqui um pouco mais distante, fiquei com a mesma impressão do Gerson, porque os jogadores do Atlético se enroscaram ali os dois com a bola e o Gerson ficou pedindo escanteio para arbitragem, que acaba confirmando apenas o tiro de meta, né? O Cuejo chega por ali, faz o corte, depois ele e o Natanael, os dois meio que protegem ali, um empurra o outro. É, se pegou por último no Cuejo, foi escanteio, mas nenhum dos dois tocam na bola quando ela vai pela linha de fundo depois.
4: E vem Cruzeiro pro campo de ataque na ponta direita, Lucas Romero, entrada da grande área, bateu com desvio na cabeça do Vitão. Pega na cabeça do Vitão, vai por cima do gol, escanteio pro Cruzeiro, bater aí do Fali.
1: Agora é escanteio, claro, escanteio na descida do Lucas Romero, que arrisca o chute, a bola explode no jovem zagueiro atleticano para mais um escanteio pro time cruzeirense, que tenta ficar à frente de novo no placar. O William tá por ali na bola.
4: 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E o escanteio para a equipe do Cruzeiro bater na ponta direita. Toma distância, William, para a cobrança, mas está lá, Duvalli. Está lá. O corpo estendido no chão. Lembra dele, Duvalli?
1: É o Alan Franco. Está, né, por ali. Januário de Oliveira. E agora está por ali caído o Alan Franco. Por quê? Porque o Fabrício Bruno empurra o Alan Franco do mais absoluto nada, né? Enquanto a bola não estava rolando por ali. Aí o Alan Franco fica, tá vendo? Pro Flávio Rodrigues, né? Beleza, você vai deixar quieto. Deixa quieto, então. Escanteio! Cruzeiro.
4: Vai Cruzeiro pro campo de ataque. Cruzeiro toma a distância. Cruzeiro vai pro campo de ataque. Vai com todo mundo pra boca do gol. William tá posicionado pela meia direita pra cobrança de escanteio. 36 jogados. Partiu, levantou na segunda trave de perna direita. Vitão tirou pra trás. Sobe, toca de cabeça com falta. Perigo de gol. Bola pro Galo. Campo de defesa. Falta de ataque.
1: Isso, falta de ataque por ali pra tentar dar uma aliviada agora pelos lados do Atlético, que por enquanto, leva um bom resultado para o jogo da semana que vem em casa.
4: 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Semana que vem, terça-feira, né? Isso. É isso, atenção. Manuel Zaidan já mandou a escala aqui. Manuel Zaidan, que está sempre na audiência. Ricardo Capriotti. Deixa eu ver se você está nessa, o Duvalli. Você está nessa, Duvalli? Deixa eu ver se você está nessa,
1: mesmo
4: Quesada.
1: Mesmo time, mesmo time.
2: Estou nessa.
4: Você está nessa,
1: só
4: Quesada.
1: Só a Grela que não.
4: Deixa eu ver se você está nessa, Ana Martins. Você está nessa. Eu tô nessa.
1: A Grela não tá.
4: A Grela caiu.
1: Tem uma informação quente sobre Guilherme Agrela.
4: Então, ih, olha a escala aí, Ani. É. Daqui a pouco, apito final no microfone da Bandeirantes com Ana Martins. 37 jogado o segundo tempo. Vai pro campo de ataque, equipe do Galo pela meia esquerda. Pode virar o jogo, vem chute fraco. Mas estava escrito a virada do Galo. O Minda recebe a bola, ele bate muito fraco nas mãos do Otávio, do Vale.
1: É, o Otávio que agora tem a sombra do Cássio, né? Já há três jogos o Cássio à disposição do Arthur Jorge, mas o Otávio segue por lá como titular da meta cruzeirense.
4: Placar de 1-1, tá tudo igual. O Cruzeiro abriu o placar, um golaço de Arruio. Foi lá, empatou o jogo valentemente o Renan Lodi. Um pro Cruzeiro, um também pro Atlético Mineiro. 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Vai pro campo de ataque, equipe do Cruzeiro. Caio Jorge disputa a bola com o Vitor Hugo. Vitor Hugo de perna direita, tira. Olha, cama de gato do Fred. Mas o Fred, já que bateram nele pra caramba no primeiro tempo, esse segundo você pode fazer o que você quiser, Fred. Arroio vai de novo de longe, explodiu na marcação. Corta a zaga, volta para Arroio. Arroio domina pela meia esquerda, na quina da grande área, pra cima da marcação. Pode cruzar, não cruza. Volta, jogada pra Vidalba. Vidalba no campo de ataque, pela meia esquerda, ele vira na meia direita pra Gerson. Gerson pra Matheus Pereira. Matheus Pereira cai no meio do caminho, perde a volta. Gerson lança. Pra Caio Jorge, vem antes dele Renan Lodi. Sai pra fazer a cobertura, o lateral esquerdo, mas escorrega. Renan Lodi escorregou, mas conseguiu o passe. Tá com sorte também o Renan Lodi, hein? Recomeça dentro da grande área, Minda pra Everson. Everson dentro da grande área, quebra pro campo de ataque. Cassierra aposta a corrida. Cassierra, Otávio teve que sair de joelho. Ó, Otávio aí. Alá Ronaldo Giovanelli, da década de 90. Alá Neuer. Saiu no estilo, hein, Duvalli? Você gostou?
1: Gostei. Até porque foi um chutão do Everson lá de trás, no momento que ele estava no sufoco também. Boa ação dos goleiros.
4: Vai para o campo de ataque, equipe do Cruzeiro, ao placar de 1-1, tudo igual para você, ligado no microfone da Bandeirantes, Matheus Pereira. Ele abre a jogada pela ponta esquerda para o domínio, para cima da marcação, tem que driblar, tem que ir para cima, tem que ter vontade. Lucas Romero no campo de ataque pela meia esquerda. 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Domina pela meia direita, Gerson, Gerson por dentro para Matheus Pereira, Matheus Pereira faz, sai daí Fabrício Bruno, Fabrício Bruno estava atrapalhando, corta Matheus Pereira, meia direita para Gerson, Gerson fita a marcação, volta pela meia direita para William, William daquilo da grande área, recua um pouquinho mais atrás para Matheus Pereira. Galo só observa o jogo do Cruzeiro, 1-1, tudo igual, na Bandeirantes vem para o campo de ataque, insiste a equipe do Cruzeiro, abre a jogada, Arroio pela meia esquerda para Vidalba, Vidalba volta um pouquinho mais atrás para João Costa, se fecha inteiro no campo de defesa, o Atlético, vai João Costa para o campo de ataque, viu que não tinha ninguém rua. Mais uma vez, um pouco mais atrás para Ruio. 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Fabrício Bruno pela meia direita no campo de ataque, acelera a linha de fundo para William. William Cruz explode na marcação, sobra a entrada da grande área, toque de cabeça, tem a disputa de bola, chega completa, Minda, Minda para o campo de ataque, para Cacerra, corta a marcação, volta Matheus Pereira, Pereira para Romero, Romero para William, passa da bola, chega para Lucas Romero, capitão na disposição. Na voadora, ele recua o jogo. Vai para o campo de ataque o Cruzeiro, Lucas Romero. Tenta o segundo gol, 1-1. Sabe que a parada é difícil, o jogo de volta intercepta Fred. No toque da Bandeirantes, você confere, o ponteirinho está tirando a bola, rolando para você. Copa do Brasil, quartas de final, jogo de ida em Mineirão, lá em Belo Horizonte. Relógio marca 40 minutos jogados do segundo tempo. Cruzeiro 1, Atlético Mineiro também 1. Ó, meu querido Agrela, no plantão esportivo tem um golzinho ou não tem, Agrela?
5: Tem gol e tem adversário garantido para o Flamengo nas quartas de final da Copa Libertadores, porque o Independiente del Valle faz 1-0 em cima do Tolima, agora no agregado 2-0, e vai enfrentar o Fla na próxima fase da competição, agora aos 15 minutos do segundo tempo. Já no Santos, Martelli, que anunciou a renovação contratual de Miguelito, boliviano de 22 anos, até maio de 2029. Ele que está relacionado para o confronto diante do Palmeiras amanhã na Arena do Verdão.
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6: 40.
4: Opa! Messi, quem?
1: Vamos lá, saiu 19, Caio Jorge, entrou Neisser, 22. Saiu 8, Gerson, entrou 7, Matheus Henrique no Cruzeiro.
4: Qual é o nome do cabra que entrou lá na frente?
1: Neisser. Ó, olha, no Galo, é? Saiu 7, Fred, entrou 39, Cissé.
4: O Fred cansou de pedir cartão, né? Então aí falou, me tira o Eduardo Domingues. Tá bom, Queçada, Cissé em campo, Gerson vai embora, Caio Jorge vem. Nossa, os caras colocaram Matheus Henrique.
1: O Neisser você pode chamar de Vila Real,
4: tá,
1: também.
4: Agora
1: tá.
4: Entendi quem é.
1: E saiu Cacierra também, 9, para a entrada do Borbas, 18, no Galo.
4: Vai Cruzeiro para o campo de ataque, a primeira participação, tentou bater o gol. Corta a marcação do Galo. O 18 é quem do Atlético?
1: Thiago
4: Mineiro?
1: Borbas.
4: Ah, o ex-jogador do Red Bull Bragantino.
1: Isso.
4: Uruguaio, então, né? Vila Real está em campo. Na equipe do Cruzeiro, tem mais um aí, que sabe?
6: É, o Cacierra, o mais um é o...
1: Matheusinho, 7, no lugar do Gerson.
6: É, o Gerson não foi bem, né? O Matheus Pereira entra, o Matheus Henrique, né? O Matheusinho entra pra tentar fazer algo diferente. E esse Neisser aí, ele era do Milionários, né? Jogador colombiano, ele é fã do Neymar, viu? Ele falou que queria jogar com o Neymar. Eu li em algum lugar isso daí. Não sei se vai rolar, não. Será que vai?
4: Ah, cara. Hoje em dia, o que tem de fã do Neymar jogando, cara? Ou, né, todo mundo é fã do Neymar.
6: Ou narrando, ou reportando.
4: É. Tem uns caras aqui que também morrem abraçado. 42, quase 43 minutos jogados. Um abraço, Michel Lopes. 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Vai terminar o jogo. 43 jogados, 1-1. Vai pro campo de ataque o Cruzeiro. Lucas Romero cruza a fronteira para cima da marcação. Botou a bola entre as pernas do zagueiro. Lançou a jogada à frente. Vídea Real dava para bater no gol. Ele gira à frente à marcação. Recomeça pela meia direita para William. William volta a jogada um pouquinho mais atrás para Matheus Pereira. Carrega a bola. Três em cima dele. Ficou um pouco mais atrás. Vem para Fabrício Bruno. Fabrício Bruno caminha com a bola nos pés. Ele gira pela meia esquerda para o domínio livre de marcação. Matheus Henrique abre a jogada pela ponta esquerda para Arroio. Arroio levou para a linha de fundo. Pedalou, lançou, viu que não tinha espaço. Tenta de novo a linha de fundo. Ele vem no levantamento para a segunda trave. Olha o Renan Lodi. Mas que isso, Renan Lodi? Pô, tem que checar o batimento do Renan Lodi. Ele recuou no peito na pequena área para o Everson do Vale.
1: É, isso é entrosamento, né? Eles conseguem se enxergar dentro de campo tranquilamente. 1-1, reta final. Daqui a pouco sobe a placa.
4: 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Se ela carta, você sabe, pode contar. 44 minutos jogados, vai terminar o jogo. 1-1, Cruzeiro e Atlético Mineiro. Já já vem mais uma mudança na equipe do Cruzeiro. E nada no Galo e nada do nosso querido Dudu, hein? Aí você me pergunta, mas
1: Bruno
4: como?
1: Rodrigues.
4: Mas como, se já foram 5 alterações? Explica, Paulo do Vale.
1: É, porque teve o protocolo envolvendo o Juan, né? Que saiu por conta ali de um lance envolvendo a queda, cabeça, pescoço. Vai sair o Arroio já já para a entrada do Bruno Rodrigues, 9.
4: 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Fabrício Bruno, velocista, ele levanta para o meio da grande área, para ninguém. Para ninguém passar por todo mundo, lateral Galo, campo de defesa, meia direita. Vai subir a placa, não é de acréscimos ainda. É de mudança.
1: É para confirmar a saída do Arroio com a 99, autor do gol. É, cruzeirense para a entrada do Bruno Rodrigues, número 9 na Raposa. Já já sobe a placa também para sinalizar até quanto a arbitragem vai querer o jogo.
4: Gostou do jogo do Arroio? Foi um golaço, hein, Leandro Quezada?
6: Golaço, ele tem feito gols. Ele tem feito gols. Fez 2 contra o Flamengo, Brasileiro e Libertadores. Fez hoje. Jogador que vai pra cima. Realmente um golaço que ele fez hoje. Quase que o Galo marca ali. Contra.
4: Quase contra. Ah, bom, que susto, Quezada. Nossa. Tirou o zagueiro pra fora.
6: Nossa.
4: Ex-zaga do Galo. Escanteio na ponta direita. Quem é que tá lá do Vale?
1: MP, Matheus Pereira. Camisa 10. Tá por ali, ó. O Vidal não aguenta mais.
4: Eu diria que ele, né? Cuidado com o MP. Toma a distância para a cobrança de escanteio na ponta direita. Vai para a cobrança, Ministério Público. Vai para a cobrança lá pela meia direita. Matheus Pereira no levantamento. Primeira trave, levanta, sobe para tocar de cabeça. Quarta marcação do Galo. 46, vamos até a 51. Ana Martins está prontinha para subir o apito final no microfone da Bandeirantes. A Bandeirantes leva você o fim de jogo. Vem o Cruzeiro, vinha pela meia esquerda. Carrinho tira a marcação do Galo, mas não vale mais nada. Está meio esquisita a movimentação, mas está explicado o porquê da movimentação esquisita. Já não valia o ataque do Cruzeiro na ponta esquerda, correto do Vale?
1: Exatamente, exatamente. A arbitragem acaba pegando ali um pouco à frente justamente o Vidalba, que recebia esse passe. Vamos a 51, portanto, chegando quase a 47.
4: Componentes de suspensão, transmissão e direção para carro, caminhão, pode contar. É na Cata. 46, quase 47. Leandríssimo Quezada, como diria o grande Silvério.
6: É.
4: O Quezada vai terminar o jogo 1-1. E aí, quem leva vantagem para a volta?
6: É, o Galo entrou para empatar o jogo e está conseguindo levar isso para a segunda partida, né? É, o Cruzeiro tinha que ter feito mais. O Galo foi melhor, foi melhor. É, não merecia ter saído com a derrota, né? E esse empate é um prêmio a um time que soube fazer um jogo atuando como, entre aspas, visitante. É estranho, né, falar de um jogo no Mineirão como o Galo visitante. Mas como ele tem a casa dele, né, agora o Cruzeiro é mais dono do Mineirão do que outra coisa. E vai estar rolando aí a última alteração, hein? Camisa 23 está chegando, o PDV vai informar pra gente no Clube Atlético Mineiro.
4: Mas antes, anunciando pra amanhã, hein? Tem Palmeiras e Santos às 9h30 da noite na Casa do Verdão. O primeiro jogo das quartas de final da Copa do Brasil. E na quinta-feira tem Grenal, hein? Além de Vitória e Vasco, inclusive você falou de mando, o Vasco não pode jogar no Maracanã não, hein? Flamengo e o Fluminense falam, não, nada disso, vai pro São Januário mesmo. Mexe o Atlético.
1: saindo o Cuejo, 28 para a entrada do Preciado, portanto, com a 23.
6: É, e no final do jogo ele acerta a lateral direita, colocando o equatoriano, porque esse, de fato, é lateral direito. Preciado, muita gente de Copa aí, né? Duas Copas do Mundo, 22, 26, o Alaminda.
4: Tem gente, né, que tem 9.
6: Tem.
4: Quer ver um exemplo?
6: Quem?
4: Leandro Quesada.
6: É verdade.
4: Você gosta, né?
6: Obrigado.
4: Quem mais? Ricardo Capriotti.
6: Também.
4: 48 minutos jogados deste segundo tempo, as placar 30. De 1 a 1. Como é que é?
6: Capriotti tem umas 30.
4: É verdade. E 80 maratonas. 48, quase 49, vai para o campo de ataque a equipe do Atlético Mineiro. Finzinho de jogo nessa arte do Mineirão, já tem torcedor indo embora. Cissé ganha a lateral na ponta direita. 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Lateral batido, Galo desce, Cissé dentro da grande área, bateu mascado, Cissé. Se desesperou, Cissé, calma, Cissé. Calma, Cissé, viu o mundo muito rápido, Cissé. Dentro da área, nem ele acreditou no espaço que tinha, hein, Dovani?
1: É, porque ele vai muito bem, né? Se antecipando ao lance ali, surpreendendo a todos aparecendo na grande área. Ele consegue um domínio ali um pouco estranho. E aí, na finalização, um chute fraco, torto, pouco inspirado do Cissé, mas levou perigo, quase, quase, o Galo vira em pleno Mineirão.
4: 49, quase 50, vai terminar o jogo. O torcedor do Galo feliz da vida com esse resultado. O jogo de 1 a 1, tudo igual. Vai para o campo de ataque, o Cruzeiro pode ser agora. Vem o cruzamento, não vai. Bruno Rodrigues não cruza, ele volta para Matheus Pereira, que começa pelo círculo central do gramado, trabalha no campo de ataque. O zagueiro João Marcelo, curtindo uma de meia, mete a bola nos pés, Matheus Pereira pela meia esquerda, pode pintar o cruzamento. Matheus Henrique para cima da marcação, traz para Romero de longe, muito longe, vai cruzar, tentou o cruzamento por baixo. Corta a zaga do Galo, Natanael tira. 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Falta para o Cruzeiro na meia esquerda, é só levantar na boca do gol. Se empurrou e puxou, não precisava do Vale.
1: É porque o Matheus Pereira ia arrumando espaço ali para tentar um lance, um cruzamento. Mas agora na bola parada, né? E aí tudo pode acontecer. Tá ali se ajeitando, camisa 10 cruzeirense. Para quem sabe, o último lance no jogo que pode levar perigo para a Raposa.
4: Falta para a equipe do Cruzeiro, 1 a 1, tudo igual. Você ligado na bandeira, diz Matheus Pereira, levantou na primeira trave. Ederson saiu mal, vai voltar dentro da grande área. O chute no gol! Para fora do gol! O Ederson saiu mal, se chocou com o Bruno Rodrigues, volta na meia esquerda, entrada da grande área, também na meia lua, tava livre, acho que era o Vidalba, ele enche o pé na bola, era o William, tinha o gol aberto, passe esquerda do gol, no último lance do jogo, Dovani.
1: E não teria falta do Bruno Rodrigues em cima do Ederson, porque ele que sai socando por ali e atinge o jogador do Cruzeiro. Até a arbitragem pode analisar o lance como uma falta do Ederson em cima do camisa 9 cruzeirense no último lance de jogo por aqui.
4: E aí, Quesada, tá sentindo ali o Ederson, tá sentindo também o Bruno Rodrigues, Quesada?
6: É, o goleiro do Atlético, ele vai na bola, né? E aí há o choque. Então, é um lance difícil, né? Mas eu, sinceramente, não marcaria nada aí contra o goleiro do Galo, tá? Cobrança de falta, tô revendo o lance aqui. E ele toca na bola, né, gente? Então, tocou na bola, há o choque, há o contato, não tem jeito. E ali na área, o goleiro tem que fazer isso, né? Ali o dono do pedaço é o goleiro. Se ele não tivesse tocado na bola, aí o assunto seria outro. Mas o Ederson toca na bola. Tô revendo por outro lance aqui. Então, tomara que esteja bem os dois.
4: E uma saída providencial, né, Quesada?
6: Não, fundamental, né? Fundamental, porque se ele não sai, se ele não sai, seria realmente complicado. Inclusive, o jogador que foi acertado, o Bruno, tentava cabecear ali a bola, né? Agora ele pede desculpas pro Bruno, segue o jogo. Tudo normal nesse lance, já nos estertores do jogo.
4: Pode terminar, seu juiz. Passamos de 52, pode terminar, seu juiz. Vai ficar tudo para a semana que vem na Arena MRV, para definição na Bandeirantes, quem avança para a semifinal da Copa do Brasil. neste primeiro confronto. Everson quebra para o campo de ataque, é só terminar. Aponta o centro de campo, árbitro do jogo. Termina a primeira partida das duas, valendo vaga na semifinal da Copa do Brasil. Cruzeiro 1, Arroio. Atlético Mineiro também 1, Renan Lodi. Tudo para a semana que vem, mas vem aí o apito final da Bandeirantes com os gols, com toda a repercussão da Bandeirantes. Alô, Ana Martim.
7: Fala, Martelli. Mais um jogo encerrado, partida de Copa do Brasil, quartas de final. Tudo igual, Cruzeiro 1, Atlético Mineiro 1. Um empate no Mineirão, como o Martelli acabou de colocar para você, ouvinte Bandeirantes, você que nos acompanha aí no YouTube também, fica tudo para a semana que vem, terça-feira, mesmo horário, mesma data, estaremos aqui junto com você para acompanhar o desfecho aí desse cenário para os times mineiros. PDV está com a gente aqui, muita festa lá no Mineirão, né, Paulo do Vale?
1: A torcida atleticana sai feliz, né, lembrando que os jogos lá em Minas Gerais, os clássicos, você tem a permissão de duas torcidas, então a parte, né, a parcela atleticana que foi ao Mineirão sai contente, com certeza, com o empate, até porque semana que vem é na casa do Galo. A torcida do Cruzeiro sai com o pezinho atrás, esperava uma vitória por ali, mas mesmo assim, Eric Bandeirão e tudo, e o médico do Cruzeiro acaba prestando ali um atendimento ao Bruno Rodrigues, que acabou tomando, né, esse soco, mesmo que sem intenção, por parte do Everson. A gente comemora o fato de que os jogadores estão se respeitando dessa vez, não termina em pancadaria, até porque tem o jogo da volta, né? E aí a gente poderia ver o pessoal tomando uma suspensão. E chama atenção a conversa do Cássio com o Dudu,
7: né?
1: Porque já foram rivais por muito tempo.
7: Sim.
1: Em São Paulo, com
7: Palmeiras
1: e Corinthians, e agora são rivais também lá no Cruzeiro e no Atlético, apesar de que o Dudu por um tempo também voltou à equipe do Cruzeiro, não foi tão bem, mas nutrem uma boa relação Dudu e Cássio, sempre como rivais, viu, Aninha?
7: Obrigada, viu, PDV? Daqui a pouco a gente deve ouvir aí o Arthur Jorge e o Eduardo Domingues nesse finalzinho de partida. Vamos chamar o Leandro Quessada, até porque antes de falar de todo esse jogo da Copa do Brasil, prospectar aí o próximo desafio, né, a resolução desse clássico mineiro, vamos eleger aí o craque do jogo, né, Quessada? Manda aí, Michel Lopes.
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7: Quessada, para você, na sua análise sempre pertinente, quem foi o craque bandeirante hoje entre Cruzeiro e Atlético Mineiro 1-1?
6: O Fred foi o melhor jogador no primeiro tempo, o Fred do Atlético. No segundo tempo, o Matheus Pereira jogou bem, entrou no jogo. O Matheus Pereira tem esse problema, né? Dentro do próprio jogo, ele é uma figura apagada. E aí, dentro desse mesmo jogo, às vezes ele aparece e resolve.
7: Renasce,
6: né,
7: como a Fênix, né?
6: O Lodi foi bem, achei que o Lodi foi muito bem. Muita inteligência ali para fazer o gol. Eu gosto sempre de valorizar quem faz o gol, porque o gol é tudo, né?
7: E um golaço,
6: eu,
7: né,
6: vou no Arroio, eu vou no Arroio, já dei a dica, né?
7: Já
6: porque foi
7: dica.
6: Realmente foi um golaço, né?
7: Foi um golaço, inacreditável.
6: No passe do Matheus Pereira, na jogada que foi iniciada justamente pelo Fabrício Bruno. A gente brincou com o Fabrício, que ele se considera o zagueiro mais veloz do planeta e tal, mas ele foi muito inteligente para encontrar o Matheus Pereira. O Matheus Pereira, em vez de avançar, porque já estava próximo da área, ele atrasa a bola porque ele via ali no Arroio uma posição muito boa, sem marcação, para fazer algo melhor. Eu não sei se o Matheus Pereira imaginou que o Arroio fosse fazer esse golaço, mas eu tenho certeza que quando ele passou para o Arroio, ele teve a ideia de que o Arroio poderia desferir esse chute, e o chute realmente foi algo extraordinário, sem chance. Estamos vendo outra vez, ó, e a bola fez uma curva incrível, né? Você vê que o Everson, ele dá um passe para o lado, depois ele vai para o outro. Bola faz uma curva.
7: Fez um arco, né? E entrou.
6: E mata o goleirão do Atlético. Então, Arroio, Aninha, o melhor jogador no empate no Clássico Mineiro na Copa do Brasil.
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0: Bandeirantes, boa música e informação. Acabamos de ouvir o som de Shania Twain, The Woman in Me. Vamos para um rápido intervalo e daqui a pouco tem mais clássicos Bandeirantes para você. Até já.
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0: Agora, na Bandeirantes, 11:14.
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0: 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Continuamos os clássicos Bandeirantes de hoje, falando agora de Joe Cocker. You Can Leave Your Hat On.
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0: A canção original não é de Joe Cocker. You Can Leave Your Hat On foi escrita pelo músico americano Randy Newman e lançada por ele em 1972. A versão icônica e soulful de Joe Cocker, que a tornou um sucesso mundial e um clássico do striptease, é na verdade um cover gravado em 1986. Vamos ouvi-la agora nos clássicos Bandeirantes. Joe Cocker, You Can Leave Your Hat On.
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0: Bandeirantes, boa música e informação. Acabamos de ouvir o som de Spice Girls, Too Much. Vamos para um rápido intervalo e já retornamos por aqui com mais músicas e mais clássicos Bandeirantes. Fique ligado.
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0: Agora na Bandeirantes, 11h50. 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
1: E continuamos os clássicos Bandeirantes essa noite, falando agora de Dave McLean. We Said Goodbye.
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1: Uma curiosidade bem interessante sobre a música We Said Goodbye, de Dave McLean, é que por ser cantada em inglês e devido ao timbre de voz suave do cantor, muitas pessoas no Brasil na época acreditavam que a música era de um artista estrangeiro, especialmente britânico ou americano. Isso, na verdade, acabou contribuindo para aumentar a sua popularidade nas rádios brasileiras lá pelos anos 70, quando músicas internacionais tinham grande aceitação. A canção se tornou um dos maiores sucessos de Dave McLean, consolidando seu estilo romântico e melancólico. Ele, inclusive, recebeu disco de ouro no Brasil e no México com essa música. Vamos conferi-la agora nos Clássicos Bandeirantes. Dave McLean, We Say Goodbye.
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1: Bandeirantes, boa música e informação. Estamos fechando mais um Clássicos Bandeirantes nessa noite de terça-feira. Eu, Joelson Costa, agradeço pela sua sintonia aqui em 89,9. Me despeço de você, mas temos um encontro sim marcado amanhã a partir das 18 horas. Uma boa noite para você e até lá. Tchau, tchau.
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Cidade Ademar está mandando para a gente aqui a mensagem nesta manhã. Também para o padre João Paulo. Que todas as coisas boas te sigam, que te encontrem, que fiquem com você. Bom dia. Um abraço para José Antônio, ouvinte. Pense nisso, ansiedade mente para você. Ela sussuntrim, que fiquem com você. Bom dia. Um abraço para José Antônio, ouvinte. Pense nisso, ansiedade mente para você. Ela sussurra medos que ainda...

0: que diz que vai comemorar hoje com chave de ouro o aniversário do Palmeiras. Avante Palestra, escreve ela por aqui. Ariovaldo Lourenço, hein? Horário da palhaçada no rádio e na TV, só mentirosos. Olha aí, ó, o Ariovaldo tá bravo aqui. Guga de Ribeirão Pires tá feliz da vida aqui também com o aniversário do Palmeiras. Tem mais mensagem de áudio aí.
1: Bom dia, Pedro.
0: Bom dia.
1: Silvânia, Brasil, dia. Aqui, professor Donizete, tá? Pedro, Silvânia, avisa meus alunos que hoje nós vamos concluir o assunto dos problemas sociais da cidade, tá bom? Aqui, Donizete, Cubatão, São Paulo. Professor.
0: Grande professor Donizete, hein? Que tá sempre conosco. Às vezes ele dá dica aqui no Pulo do Gato, do que vem aí pela frente aí, ó. Já sabe qual é o tema da aula. Se estiver ouvindo o Pulo do Gato, vai chegar lá, já procura alguma coisa aí sobre problemas sociais da cidade, né? E já chega lá para arrebentar durante a aula do professor Donizete, tá bom? Outra professora também que está sempre com a gente aqui é a Luciana Calori, lá da região do bairro da Saúde, e ela falou que essa é a semana das avaliativas. É, alunos, boa sorte aí, bora estudar, molecada. É, estamos no fim do mês de agosto já, a partir da semana que vem, já vamos ter o mês de setembro no nosso calendário, o nono mês do ano, hein?
2: Muito bem, vamos continuar chamando os repórteres às 5 horas e 19 minutos. A justiça mantém prisão de investigados por espancamento e morte no Rio. Mariene Lino.
3: A Polícia Civil do Rio pretende concluir até a próxima semana o inquérito que apura o espancamento que terminou com a morte de um homem em Copacabana, na zona sul do Rio. Nesta terça-feira, quatro pessoas prestaram depoimento aos investigadores. Um deles, identificado como João Kleber, viu Cláudio Rafael Landeiro, de 37 anos, ser espancado e não fez nada para impedir as agressões ou chamar ajuda. Ele é investigado por omissão de socorro. Já a mulher que entregou um porrete a Davi dos Santos Machado, um dos seguranças que agrediram a vítima, pode ser indiciada por lesão corporal. Os outros dois ouvidos são os sócios dos restaurantes para os quais os seguranças trabalhavam de forma irregular. A Polícia Civil ainda tenta identificar o quinto envolvido no espancamento de Cláudio.
0: A justiça decreta a prisão dos suspeitos de matar um torcedor do Bahia. Repórter Ana Paula Lima.
4: A justiça decreta a prisão preventiva dos seis suspeitos de envolvimento no assassinato de José Alexandre Souza Borges, de 28 anos. Eles passaram nesta terça por audiência de custódia em Salvador. A vítima foi agredida até a morte no último domingo, antes do Bavi. Outras pessoas também ficaram feridas. O crime aconteceu na Avenida 29 de Março, uma das principais rotas de acesso ao Barradão, onde a partida ocorreu. Segundo a polícia, os envolvidos são integrantes da torcida uniformizada Imbatíveis, principal organizada ligada ao Vitória. José Alexandre deixou dois filhos pequenos.
2: 5h20, Curitiba é a primeira cidade do Brasil a contratar estudos para enterrar fios e cabos de energia e telecomunicações via parceria público-privada. Cleberson Bravo.
5: Curitiba deve ter mais de 100 quilômetros de fios e cabos aterrados nos próximos anos. A prefeitura da capital assinou nesta terça-feira um acordo de cooperação institucional com o BNDES. O objetivo é viabilizar um estudo para o enterramento das estruturas de energia e telecomunicações. O projeto deve começar em novembro. Curitiba passa a ser a primeira cidade do Brasil a contratar estudos para a estruturação de uma parceria público-privada na área.
0: E ontem morreu Dolly Parton, hein, Silvânia?
2: É, ela estava doente, né? A grande cantora, compositora, atriz, empresária, tinha trabalhos sociais, era um grande nome, um dos maiores nomes da música norte-americana. Dolly Rebecca Parton, que nasceu no dia 19 de janeiro de 46, faleceu ontem em Nashville. E era uma espécie de Roberta Miranda lá dos Estados Unidos. A música country, a nossa rainha dos caminhoneiros, a Dolly era a rainha da música country. Uma lenda, viu? Ela vendeu mais de 100 milhões de discos mundialmente, uma das artistas mais vendidas de todos os tempos. Lançou 49 álbuns de estúdio, 44 atingiram o top 10 das mais tocadas da música country.
0: Aquela da Whip

0: Whitney Houston é dela, né? Aquela do
1: Kate
0: always...
1: Love You. É, I Always Love You.
0: É a do guarda-costa, não é?
1: É. Ela escreveu mais de 3 mil canções. Essa que nós estamos ouvindo, 9 to 5, ficou bastante conhecida porque ela era a música da trilha sonora do filme Como Eliminar Seu Chefe, que depois de alguns anos teve uma filmagem com a Jennifer Aniston, mas o filme original era com a Dolly Parton, uma comédia muito legal. Outros sucessos dela, We Always Love You, Jolene. Ficou conhecida essa canção com a Whitney Houston, né?
0: É, no filme Guarda-Costa, né? Com Kevin Costner.
1: Isso.
0: E tem uma história por trás dessa música, você sabia? Ela nasceu num momento decisivo da carreira de Dolly. Na época ela formava uma dupla de sucesso de country. E naquele momento ela decidiu seguir carreira solo. Você já pensou? A responsabilidade? Alguns artistas passam por isso. E ela precisava comunicar a decisão ao parceiro. O que ela fez? Uma música. Essa música aí, ó.

0: entrevista ela disse o seguinte: como é que eu vou fazer o meu parceiro entender que eu aprecio tudo aquilo, mas que eu preciso ir embora? Bem, falaram pra ela o seguinte: faça o que você faz de melhor, faça uma música. Então ela escreveu a canção, ela contou essa entrevista ao Financial Times, aliás, uma entrevista belíssima que eu li ontem à tarde, que é maravilhosa, para quem quiser entender um pouquinho mais sobre a carreira. E aí ela disse que rapidamente ela foi pensar ali nas palavras e saiu essa canção aí, que ficou em primeiro lugar entre as músicas country mais ouvidas dos Estados Unidos, segundo a Billboard.
1: Com Kenny Rogers, ela fez uma das principais duplas de música country da música. Ela venceu 11 Grammy Awards, incluindo um Grammy honorário em 2011, 55 indicações. É o terceiro maior número de indicações de qualquer artista feminina na história da premiação. Jolene, Jolene, é a quarta de uma família de 12 crianças, olha só. 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Mas a Dolly não teve filhos, não deixa herdeiros. O nome Dolly, numa brincadeira, o Ailton Dias até brincou aqui da ovelha Dolly, mas o nome Dolly da ovelha foi uma homenagem a Dolly Parton.

Como a ovelha clonada foi obtida a partir de uma célula mamária, o criador quis homenagear numa brincadeira a Dolly, porque ela tinha seios fartos, né? E ela aceitou tudo numa brincadeira também e se sentiu homenageada.

0: Boa música, hein? Lindas homenagens aqui, né? Então, lamentamos sempre essas perdas na música e falamos sempre aqui no Pulo do Gato um pouquinho das curiosidades das carreiras para os nossos ouvintes. Se você tiver alguma outra aí que a gente não falou, você conta pra gente aqui como é que participa do programa, Ailton.
1: 11 999 048756.
0: Vamos acionar a reportagem direto de Brasília. O Vitor Gomes tem um destaque sempre no comecinho aqui do Pulo do Gato pra gente. Tudo bem, Vitor? Bom dia pra você.
2: Tudo certo, Pedro. Bom dia pra você. Bom dia, Silvânia. Bom dia a todos os nossos ouvintes. A Secretaria de Saúde aqui do Distrito Federal autoriza os primeiros casos de internação involuntária de pessoas em situação de rua. Um dos pacientes é um homem de 31 anos que invadiu os trilhos do metrô próximo à estação Galeria, na Asa Sul, no último domingo. Ele estava em surto, apresentava agitação intensa e tinha histórico de esquizofrenia. O homem foi encaminhado ao Hospital São Vicente de Paulo, em Taguatinga. O segundo caso envolve um idoso de 72 anos com histórico de alcoolismo na Asa Sul, que também teve a internação autorizada após avaliação das equipes de saúde. Nós temos acompanhado a reportagem da Bandeirantes aqui em Brasília, no jornalismo local, nós temos acompanhado muitos casos de violência envolvendo pessoas em situação de rua, principalmente na área central de Brasília. Volto com vocês.
0: Obrigado, Vitor Gomes, pelas informações. Ouvinte no ar.
3: Bom dia, Pedro Campos. Bom dia, Silvio Alves. Bom dia a todos os ouvintes da Rádio Bandeirantes. Bom dia, nossa diretora da melhor rádio do Brasil, Virajara Ribeiro, falando da cidade de São Paulo. É, sentido Osasco aí, transitando pela Marginal Tietê, agora entrando aqui na Castelo Branco. É, primeiro, ali na Ponte das Esquerças, ali dá para fazer um bolo já de aniversário, já que ali tem um problema ali que eu não sei identificar direito o que é, mas tem cones ali. Fechando duas vias ali da ponte do lado ali, não sei o que aconteceu, mas tá lá os cones lá fazendo aniversário, né? Só falta levar o bolo para eles lá. E segundo aí, Curitiba vai enterrar os rios. Poxa vida, Pedro, eu já passei para você várias vezes aí, o pessoal fazendo prospecção de cobre ali numa mina que tem na Marginal Tietê, arrancando os fios de lá, né? Volta e meia acaba a luz lá por conta dessa prospecção de cobre. Poxa vida, que legal, eles vão facilitar o trabalho, vão dar enxada, pá, retroescavadeira para os bandidos também lá em Curitiba. É uma pena, mas assim a gente vão ver vários problemas, porque enquanto houver compra e receptação de produto roubado, vai ser só facilitado para eles lá. Um abraço, bom dia, bora trabalhar.
0: Perfeito, perfeito, Birajara Ribeiro. É exatamente isso, viu? Acho que o ouvinte aí foi no ponto da discussão a respeito da receptação do cobre. Enquanto tiver alguém levando vantagem com isso, comprando no mercado clandestino, é claro que a gente vai continuar tendo esse problema. Mais ouvintes.
4: Pedro Campos, Silvana Alves, bom dia. Meu filho comprou uma Tiguan na Alta Veículos, no bairro de Santana. E rodou uma semana, o carro apresentou problema no radiador. Acendia uma luz no painel e começava a apitar. Levamos o carro na Alta Veículos, aonde foi comprado, carro novo, uma Tiguan mexicana. E eles falaram que a peça não tem no Brasil. E não tem previsão de chegada. Quando a gente liga, eles nem atendem. Na hora de vender, oferecem cafezinho, água, sabe? Aquela puta puxição de saco. Então, eu faço o seguinte para a Volkswagen do Brasil. Dê um jeito que eu já abri reclamação e eles não têm solução. E o carro parado novo lá. Ezio Stanzione.
0: Está aqui já registrada a sua mensagem e boca no trombone neles. Vai cobrar para que a gente possa saber qual vai ser a resposta, porque não pode ficar nessa situação. Como dizia o José Paulo de Andrade nesse programa durante muito tempo, empresa séria não discute, resolve, é isso que se espera nesse caso. Obrigado pela confiança aí, sempre no pulo do gato, e estamos ao lado do ouvinte aqui para resolver esses problemas, dando voz para estas questões. 5h31.
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12: 5h34, vamos continuar girando a reportagem. Chegando agora a Carolina Ercolim. O futuro dos bairros da capital paulista será decidido pela Justiça de São Paulo hoje.
13: O Tribunal de Justiça de São Paulo decide nesta quarta-feira se a Lei de Zoneamento da Cidade, aprovada em 2024, pode sofrer alterações importantes. O órgão especial do TJ julga o mérito da ação que pede a anulação definitiva da revisão do zoneamento com efeitos em muitos bairros da cidade. O processo original do Ministério Público encampa um pedido de associações, como a Amigos da Cidade Jardim. Na região, foram abertos pedidos de alvará para 19 torres de até 38 andares. O argumento é que não houve tempo de participação popular adequada na versão final do documento. A lei de zoneamento define exatamente o que pode ou não ser construído quadra a quadra. Revisões recentes nesses regramentos provocaram uma corrida do mercado imobiliário porque ampliaram trechos do município em que se tem permissão para construir prédios maiores. A prefeitura argumenta que o processo que aprovou a revisão cumpriu rigorosamente os requisitos legais.
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0: 5 horas e 35 minutos, dos casos de violência contra a mulher que nós temos relatado aqui, tem um deles que merece um pouco mais de atenção, que é o episódio que teve como vítima Emiliane Tamara Nunes Carvalho, de 24 anos, que ficou 5 dias em cativeiro. Ela foi encontrada por agentes das forças de segurança, amordaçada e acorrentada em Águas Lindas, de Goiás. Ela disse que ela tinha ido se encontrar com o ex-marido, Ailton Rodrigues Mendes, para falar sobre a pensão dos filhos, quando ela foi sequestrada. Ficou em cativeiro. Tentou pedir ajuda. Ninguém ouviu. E só foi libertada depois que os policiais chegaram à casa dela. Os policiais gravaram o momento. A gente até tem esse vídeo aí nas nossas redes sociais da Bandeirantes, no Instagram, que é o Rádio Bandeirantes, no Facebook também, Rádio Bandeirantes, e no YouTube, que é o Rádio Bandeirantes Oficial. A Emiliane, ela foi casada com Ailton por 6 anos e se separou dele em dezembro do ano passado. E aí, ela foi até o encontro do ex-companheiro para conversar sobre guarda dos filhos, pagamento de pensão. A partir desse momento, ela começou a ser agredida. Ela foi violentada. Ela foi estuprada por esse criminoso que depois disso acorrentou, amarrou e colocou uma máscara de oxigênio no rosto dela para que ela não pudesse ser ouvida ao gritar pelos vizinhos. E aí, depois disso, a polícia prendeu o bandido pelo crime cometido. Ele foi encaminhado por uma audiência de custódia. Nessa audiência de custódia, na frente do juiz, o juiz pergunta se ele foi bem tratado pelos policiais, se ele foi algemado. Uma sequência de perguntas e de perda de tempo injustificáveis diante do amparo que o Estado deu para a vítima. Pergunta se alguém foi na casa da vítima perguntar como é que ela está, depois de ficar acorrentada, ter sido violentada e estuprada por esse bandido. Vocês não acham que há uma inversão completa de valor? A vítima foi violentada, machucada, estuprada, amarrada, amordaçada, acorrentada. 5 dias ela ficou dentro de um quarto, trancada, em cárcere privado. Aí o Estado faz o quê? Prende o criminoso, liberta a vítima. Em vez de dar o amparo para a vítima, perguntar se ela precisa de alguma coisa, se ela precisa de dinheiro para o sustento dos filhos, uma vez que ela foi atrás do ex-companheiro, porque convenhamos, se ela não precisasse do ex-companheiro, se ela não precisasse do dinheiro dele para sustentar os filhos que também são dele, ela não teria ido atrás dele, né? Aí o Poder Judiciário faz o quê? Coloca o sujeito numa sala, um copinho d'água, ar-condicionado, na frente do juiz, para perguntar se ele, de alguma forma, está bem, se a prisão foi adequada, se os policiais agiram corretamente. Olha, tenha santa paciência. Um país desse nunca vai dar certo na segurança pública. Tinha que pegar esse traste, enfiar lá na cadeia, falar, ó, o seu lugar é aqui. Ou pro mínimo, né? Pro mínimo, mínimo. Para cumprir a lei, vamos dizer assim. Dizer, agora você fica aí. E aí chegar para essa mulher e falar, olha, nós estamos aqui, nós somos o Estado. Você foi vítima por uma falha nossa como sociedade. Nós vamos te dar a mão aqui para você se erguer e ter uma vida digna com os seus filhos. E tentar, de alguma forma, esquecer, porque você imagina só se ela consegue botar a cabeça no travesseiro e dormir. 5h40 da manhã.
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2: 5h41, avança o projeto de concessão do Forte de Copacabana no Rio. Os detalhes com João Boeri.
3: O edital de concessão do histórico Forte de Copacabana na Zona Sul do Rio tem previsão para ser publicado em julho do ano que vem. Nesse momento, como parte do terreno tombado, o Instituto Estadual do Patrimônio Cultural analisa os documentos do projeto e está em processo de elaboração do relatório e do parecer técnico. Após a conclusão dos trabalhos, o material será enviado para análise do Conselho Estadual de Tombamento. O IFAM também já vistoriou o Forte de Copacabana. A previsão é de que as audiências públicas aconteçam entre novembro e dezembro deste ano para o Tribunal de Contas da União analisar o edital até maio do ano que vem. A concessão será de 30 anos. O investimento privado para a concessionária que vencer o leilão é de R$ 366 milhões e inclui um novo Museu do Exército na entrada, um centro cultural com auditório para 500 lugares sobre o Campo de Marte e a abertura de áreas de comércio e gastronomia.
2: 5h42, a travessia de balsa Santos-Guarujá está operando com lentidão por causa da maré forte. Duas embarcações atendendo a 20 minutos de espera.
4: Diogo Braga, sua informação.
5: Pedro, um empresário foi executado dentro de uma academia em São José dos Campos, aqui no interior de São Paulo. O crime aconteceu ontem à tarde na Avenida Rui Barbosa, no Jardim Teles Park. Nas imagens é possível ver o momento que um criminoso vestido de preto entrou na academia e, sem falar nada, sem abordar o empresário, atirou 15 vezes contra a vítima que estava sentada em uma cadeira. Um dos tiros acabou atingindo a cabeça do homem que morreu. Após o crime, o atirador e um segundo suspeito fugiram de moto, mas foram presos na sequência pela Polícia Rodoviária Federal em Itatiaia, no Rio de Janeiro. A motocicleta usada no crime foi deixada nas imediações da academia, abandonada às margens da rodovia Monteiro Lobato. Então aí mais uma execução, mais um crime aqui no estado de São Paulo. Pedro Silva.
2: Obrigada, Diogo. 5h43.
4: Pessoas com deficiência terão transporte gratuito na eleição em São Paulo. Aisha Moraes.
6: O Tribunal Regional Eleitoral de São Paulo vai oferecer transporte individual gratuito para pessoas com deficiência ou mobilidade reduzida irem até os locais de votação nas eleições de 2026. O prazo para solicitar o serviço vai até o dia 14 de setembro. O pedido pode ser feito para os dois turnos da eleição pelo próprio eleitor, curador, apoiador ou procurador, também por meio do atendimento presencial nos cartórios. No momento da solicitação, basta fazer a autodeclaração, sem necessidade de apresentação de laudo médico. O fornecimento dependerá da disponibilidade de veículos e da avaliação do grau de limitação. Para pedir atendimento, basta preencher um formulário online disponível no site seu-voto-importa.tre-sp.jus.br.
2: 5h44, Justiça Eleitoral de Minas cria comitê para combater as fake news. Daniel Martins.
7: O TRE, o Tribunal Regional Eleitoral de Minas Gerais, e a Assembleia Legislativa do Estado renovam a parceria entre as instituições para apoiar o enfrentamento à desinformação no período eleitoral com um comitê especial de análise de deepfakes. Para este ano, o Tribunal definiu 5 eixos temáticos que tratam do combate à desinformação, ao crime eleitoral, ao discurso de ódio, à violência política de gênero e ao assédio eleitoral. O aditivo ao termo de cooperação assinado pelas lideranças das instituições visa promover ações conjuntas pensando no voto para informar aos eleitores a importância da democracia, com foco justamente no combate à desinformação relacionada ao processo eleitoral.
4: Mensagem de ouvinte aqui.
8: É que nem aqueles dois capitas que foi atropelado lá em São Paulo, que morreram pelo cara do carro lá. Aí coloca lá, vai fazer uma reportagem, o suspeito de ter assaltado o cidadão do carro. O suspeito. Tem imagem, tem tudo e é suspeito. Não pode falar ladrão, bandido, nada, né? suspeito. Bom dia.
9: Bom dia, Pedro. Bom dia, Pulo Gato. Antônio Laverde aqui por Tapera da Base, Florianópolis. O dia amanheceu não tão frio hoje. Vai ser bem agradável, viu? Meu Deus do céu. Muito frio esses últimos 2 meses. Vamos ver, né? É isso aí, pessoal. Um bom dia para todos. 26, quarta-feira. E o Barretão tá lá, hein? Essa semana a Ana Gudrun vai fazer os 3 tambores. É isso aí. Muitas meninas participando lá do Barretão. Bom dia, Brasil. Bom dia, São Paulo. Bom dia, Pulo do Gato.
4: Bom dia, obrigado pela mensagem. Tá aí nosso ouvinte participando, sempre trazendo também outras informações aqui para o programa. 5h47, a polícia investiga as circunstâncias de um acidente que causou a morte de 2 jovens no interior de São Paulo. Matheus Jung.
10: Familiares e amigos se despedem dos 2 irmãos que morreram em um acidente na rodovia Anhanguera, na altura da cidade de Santa Rita do Passa Quatro, no interior de São Paulo. Felipe Siqueira Barbosa de Barros, de 13 anos, e a irmã dele, Beatriz Siqueira, de 17 anos, morreram após o carro capotar. Segundo a Polícia Rodoviária Federal, o motorista, que era o pai das vítimas, teria perdido o controle da direção sem interferência externa. E o exame do bafômetro deu negativo. Felipe jogava na categoria sub-14 do Mauá Futebol Clube e o time lamentou a morte do jogador nas redes sociais.
2: 5h47, 3 das 5 pessoas hospitalizadas após o tombamento de um ônibus escolar na BR-230 na Paraíba recebem alta. Os detalhes com o Lucas Batista.
11: 3 das 5 pessoas encaminhadas ao Hospital de Emergência e Trauma de Campina Grande, no interior da Paraíba, após o tombamento de um ônibus escolar na BR-230, recebem alta. Ao todo, 7 dos 13 ocupantes do ônibus precisaram de atendimento médico. As outras 2 pessoas foram levadas ao Hospital de Juazeirinho, que também fica na Paraíba. O acidente aconteceu na noite dessa segunda-feira e o ônibus estava levando crianças.
4: Olha que notícia aqui, eu tô recebendo de um ouvinte, né? Não vou nem identificar aqui porque é um caso muito pessoal, mas falando de violência contra a mulher, ela escreve o seguinte: eu vivi com meu marido 30 anos, fui agredida várias vezes, cheguei a denunciar, não deu em nada. Peraí que pulou a mensagem aqui. Para não morrer, saí de casa. Ele faleceu 8 anos depois de câncer. A justiça acha que não tenho direito a uma pensão por morte, porque sou uma mulher que trabalho. Se não, vou viver como diarista, cada dia mais cansada. Ainda tenho 7 anos para me aposentar. Isso a nossa justiça não vê. Mulheres trabalhadoras. É boa mensagem para reflexão aqui. Todos esses casos se conectam de alguma forma, né? Muito, muito triste essa onda de violência contra a mulher, por isso que nós estamos com essa campanha A Band Não Se Cala, e ninguém pode se calar, viu? Principalmente os homens que estão próximos a essa situação, e não dá para fingir que nada está acontecendo. Precisamos, essa página a gente precisa virar, e contamos com a ajuda de todos, porque a violência muitas vezes acontece dentro de casa, onde a polícia não tem como fazer esse tipo de monitoramento.
2: 5h50, o piloto que sobreviveu à queda de um avião em Minas Gerais recebeu alta, Pedro Gelinek.
12: O piloto Gustavo Monteiro Couto, de 29 anos, que estava sozinho em um avião de pequeno porte que pegou fogo e caiu nesta terça-feira em uma área de mata na zona rural de Mateus Leme, na Grande BH, passa bem e já teve alta do Hospital João 23 em Belo Horizonte. O acidente aconteceu por volta das 7h53 da manhã. A aeronave realizava um voo intermunicipal de Belo Horizonte para Bom Despacho para uma possível manutenção. Em determinado momento, teria apresentado uma pane, sofrido uma pequena explosão, seguida de um princípio de incêndio. O piloto então teria acionado paraquedas da aeronave e realizado um pouso de emergência. Segundo informações do atendimento, Gustavo negou forte impacto contra o solo, não teve queixas de dores e nem apresentou escoriações. Técnicos do CENIPA foram acionados para investigar as causas do acidente.
4: Uma casa de repouso no ABC Paulista interditada, Luana Pereira.
13: A Vigilância Sanitária de São Bernardo do Campo interdita uma casa de repouso por causa de irregularidades sanitárias. Os agentes públicos encontraram medicamentos vencidos e identificaram 4 pontos de risco na estrutura do prédio. A Secretaria de Saúde Municipal assumiu o cuidado dos idosos e realizou a transferência por meio de ambulâncias da rede pública. O Ministério Público abriu um inquérito criminal contra o dono da clínica e analisa o histórico criminal dele. Agora, as famílias dos residentes exigem respostas rápidas das autoridades competentes pelo caso.
2: 5h51, a Polícia Federal faz operação contra um grupo suspeito de fraudar benefícios do INSS. Josiele Lemos.
14: 25 mandados de prisão preventiva e 33 mandados de busca e apreensão são cumpridos nesta terça-feira durante uma operação da Polícia Federal com alvo em um grupo criminoso suspeito de fraudes em benefícios do INSS. As ações foram realizadas em 9 municípios mineiros e no Espírito Santo. Segundo a Polícia Federal, o grupo foi descoberto após serem identificados 457 benefícios previdenciários fraudados, sendo 240 deles por pessoas fictícias, além de falsificação de certidões de nascimento, documentos de identidade e comprovantes de residência com a finalidade de fraudar o INSS. A maior parte das fraudes envolviam benefícios de auxílio ao idoso de baixa renda, como pensionistas, doentes e aposentados. Os suspeitos poderão ser autuados pela prática dos crimes de estelionato qualificado e associação criminosa.
4: 5h52 da manhã, hora do consultório do Pulo do Gato. Todo dia tem informação da área da saúde para você melhorar sua qualidade de vida. Bora, gente, estamos chegando mais longe. A longevidade, que é uma das características da nossa contemporaneidade. É, você vai chegar mais longe, viu, Diogo Braga? Então tem que se preparar.
5: Se Deus quiser.
4: Para isso. Academia, planejamento financeiro, precisa... Está atento a essas questões todas. 5h53 é a hora do consultório do Pulo do Gato.
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16: Hoje vamos falar com o Dr. Evaldo sobre a febre do Nilo.
17: A febre do oeste do Nilo é uma arbovirose bastante conhecida e de disseminação global. Ela tem um ciclo silvestre, é transmitida sobretudo entre os mosquitos e as aves. E no Brasil, grande parte das aves que nós temos podem ser vetor desse vírus. O homem e o equino são hospedeiros acidentais desse vírus. Normalmente a transmissão ela se faz por esse ciclo entre aves e mosquito, e quando entra na espécie humana, a doença não se dissemina porque não há transmissão do homem para o mosquito, embora o mosquito nos infecte. E os equinos servem como sentinela, uma vez que ao notarmos cavalos doentes e que morram, sendo feita a pesquisa do vírus, é feita a notificação e é uma maneira de nós percebermos a circulação do vírus. Uma vez que grande parte das pessoas infectadas, mais de 80% das pessoas infectadas, não apresentam sintomas. E quando os sintomas estão presentes, eles são normalmente sintomas muito frustros e inespecíficos, parecidos inclusive com as outras arboviroses que nós temos, como a dengue, a chikungunya. A complicação ela não é frequente, mas ocorre no sistema nervoso central, através de meningite, encefalite. Tratamento, ele é sintomático e nós não temos ainda a vacina contra essa doença. Portanto, o que nós devemos fazer para evitar é evitar o contato com ambientes onde nós possamos estar expostos ao pernilongo. Portanto, é uma novidade. Nós vemos esses casos sendo notificados no estado de São Paulo e de Santa Catarina, mas já temos outros casos notificados no Brasil anteriormente. Temos que acompanhar, monitorar. Não há motivo para pânico, porque é uma doença, na grande maioria das vezes, assintomática ou com sintomas brandos, porém é necessária atenção e vigilância redobrada para ver se esse número de casos vai escalar ou se nós teremos apenas casos isolados, como tem sido reportados até agora.
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2: 5 horas e 56 minutos. Hoje tem pagamento para aposentados e pensionistas que ganham até um salário mínimo e têm benefício de final 2. E falando em aposentados e pensionistas, vamos falar do Dia Nacional do Idoso. É o tema hoje do CEDOM, Centro de Documentação e Memória, da Rádio Bandeirantes. O trabalho do jornalista Milton Parron e equipe. O texto é do Parron. E ele fala justamente sobre o Dia Nacional do Idoso, da idosa, que será comemorado em outubro. Já temos a sonora do CEDOM? E os deputados com assento na Assembleia Legislativa de São Paulo resolveram se antecipar a data oficial e no dia 26 de agosto de 1991 promoveram uma sessão especial em homenagem a alguns ilustres idosos, todos eles já falecidos. A Bandeirantes cobriu o acontecimento com o repórter Carlos Peró. Vamos acompanhar.
18: Com o plenário e a galeria lotados, foram homenageados Dercy Gonçalves, o cirurgião Euríclides Jesus Zerbini, o jornalista Adolfo Bloch e o celesteiro Silvio Caldas. Para o cirurgião, trabalhar quer dizer evitar a morte.
19: É, isso há muitos anos. Freud disse que o seu pior inimigo é você mesmo. Trabalhando, você fica livre de si próprio, porque se concentra no trabalho e esquece dos seus problemas graves. Usa o trabalho até para tratar de louco. O senhor sabe disso, né? Da terapia. É a melhor coisa do mundo é trabalhar, sem dúvida.
20: O senhor vai morrer trabalhando?
19: Sem dúvida nenhuma. Desde que eu disse, eu não sei se o senhor ouviu, que eu sempre falo que quero morrer numa sala de operações, até o dia que me perguntaram, operando ou sendo operado?
20: E a sua resposta?
19: Vai, operando, é claro.
18: Para Dercy Gonçalves, ter 80 anos não significa ser velho.
21: É velho? Eu me sinto jovem. Velhice são aqueles que falam na velhice. Olha, muito obrigado. Não é por ser na Assembleia, foi um carinho muito grande. Eu não, o doutor Israel, o doutor Zerbini, as outras pessoas que eu também não sei o nome, mas que foram homenageadas, foi uma homenagem muito justa, que devia ter maior repercussão.
20: Você ainda pensa em ir para o Tibete?
21: Eu vou em dezembro, eu vou ao Tibete. Eu vou, faço questão de... De qualquer maneira.
20: Mas volta.
21: Mas é claro, eu sou brasileira e amo a minha terra. Tenho pena dela estar esculhambada, mas ela vai melhorar.
2: Tá aí, lembranças do nosso CEDOM 5:58. Ontem teve o concurso 3.049 da Mega Sena, viu, Pedro Campos? E acumulou, não teve ganhadores para a faixa das 6 dezenas, que foram essas daqui. 06, 13... 36, 43, 53 e 55. 06, 13, 36, 43, 53 e 55. Com 5 acertos, 22 apostas ganhadoras. Para cada uma, R$ 41.986. E a quadra paga individualmente R$ 971,64 a cada um dos mais de 1.500 apostadores ganhadores. A estimativa de prêmio para o próximo sorteio, que é amanhã, R$ 25 milhões. O prêmio aumentou bastante aí porque é final zero, concurso 3.050.
4: Hoje é aniversário do ator Macaulay Culkin. Lembra dessa aqui, ó?
22: Eu fiz minha família desaparecer.
23: Kevin, você é um inútil.
24: Sabe, Kevin, você é o que os franceses chamam les incompetents.
25: Kevin, eu vou servir você como comida para minha aranha.
26: Kevin, você é mesmo um saco.
27: Tem 15 pessoas dentro dessa casa e você é o único que arranja confusão, Kevin.
28: Olha só o que você fez, seu imbecil.
22: Eu fiz minha família desaparecer.
4: Daí pra frente, era por ótimo, enquanto, né? É uma festa, né? Até começar a bater a saudade e as necessidades do apoio da família. É um filme que traz uma reflexão também além da comédia, que é muito engraçado em determinados pontos. Quinto Sinal marcou 6 horas da manhã. É hora do nosso giro completo de notícias do Pulo do Gato.
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0: 6:04, 6:04, seja muito bem-vindo, bem-vinda, é quarta-feira, 26 de agosto de 2026, estamos no ar com o Pulo do Gato para você, pela Rádio Bandeirantes, pelo Band Brasília no YouTube, pelos aplicativos Band Play e também Radiosnet, Tunin, você pode nos acompanhar ao vivo a partir de agora aqui em Brasília, nas transmissões, participar pelo 994009269, fazer como a Sara Santana, que já está dando bom dia e mandando vários gatinhos no chat lá do Band Brasília para a gente ao vivo. Bora para os destaques desta manhã, então vem com a gente, vem conosco no nosso Pulo do Gato. Distrito Federal registra as primeiras internações involuntárias de pessoas em situação de rua. Vitor Gomes, bom dia.
1: Bom dia, Adriano, a você e aos nossos ouvintes. Pois é, a Secretaria de Saúde do DF autoriza os primeiros casos de internação involuntária de pessoas em situação de rua. Um dos pacientes é um homem de 31 anos que invadiu os trilhos do metrô próximo à Estação Galeria, na Asa Sul, no último domingo. Ele estava em surto, apresentava agitação intensa e tinha histórico de esquizofrenia. O homem foi encaminhado ao Hospital São Vicente de Paulo, em Taguatinga. O segundo caso envolve um idoso de 72 anos com histórico de alcoolismo na Asa Sul. Isso foi na Asa Sul, né? Que também teve a internação autorizada após avaliação das equipes de saúde. Adriano.
0: Obrigado, Vitor, pelas informações. Seguimos ao longo da programação falando mais sobre esses casos de internações aqui no Distrito Federal. Metrô afirma que falhas no serviço foram provocadas por descargas elétricas. O IMET nega que tenha registro de raios no Distrito Federal. Tivemos essa semana mais problemas no metrô, né, o Felipe Campbell? Bom dia.
2: Bom dia, Adriano. Pois é, né? O nosso metrô que vem passando por um momento de dificuldade, muitas peças já são antigas, os trens são antigos, e existe uma dificuldade de obtenção de novas peças, e a gente vem assistindo, né, muitos problemas no metrô, né? Tá bem recorrente. Quem tá aí todo dia, dependendo desse meio de transporte, pode falar melhor. As chuvas realmente não eram muito esperadas, né? Agosto não é um mês muito conhecido pelas suas chuvas, mas aconteceram, e no fim da tarde da última segunda, essa falha aconteceu, interrompendo a circulação dos trens entre a Estação Central, na rodoviária do Plano Piloto, e a Asa Sul, no setor policial. Segundo o metrô, descargas elétricas atingiram a rede de energia e o sistema de sinalização, e os sistemas de proteção foram acionados e as estações do trecho precisaram ser fechadas. A operação só voltou ao normal às 7h50 da noite, então um horário bem cheio do metrô, né? Apesar da justificativa da companhia, o Instituto Nacional de Meteorologia nega o registro de raios no Distrito Federal, e o episódio se soma a outros problemas recentes no sistema. Na última quinta-feira, uma falsa indicação de ocupação da via provocou lentidão durante a manhã, e no fim de julho, um descarrilamento parcial entre as estações 110 e 112 reduziu a velocidade dos trens e provocou filas. De janeiro a junho deste ano, o metrô registrou 35 ocorrências. Então, quem tiver a viagem interrompida pode pedir a devolução do valor da passagem diretamente nas bilheterias das estações. Se você não conseguiu chegar no seu destino, você pode ter o seu dinheiro da passagem de volta. Para o período chuvoso, o metrô afirma que vai reforçar as ações preventivas. Entre as medidas estão inspeções nas subestações de energia, limpeza dos sistemas de drenagem, poda de árvores e modernização do sistema elétrico, o que é essencial, né? Visto que aqui é a região do Centro-Oeste, principalmente no período de chuvas, tem sim uma alta incidência de raios. É uma região que lida muito com essa situação, então o metrô tem que estar preparado, né?
0: Boa, Felipe Campbell. Eu estava falando agora sobre as passagens, né? Quando às vezes não tem ninguém na estação e aí você passa na catraca livre, né? Se bem que eu acho que esses relatos, esses registros diminuíram bastante.
2: Faz um tempo que não acontece comigo, né?
0: Eu faço muito tempo que eu não ando de metrô, né? Mas quando andei de metrô, a minha experiência foi essa. Quis pagar pra andar de metrô, na verdade, andei de graça, né? Aconteceu... Fui no vai de graça sem ter necessidade de estar no projeto.
2: Mas acho que tem até um pouco a ver com isso, porque acontecia muito nos fins de semana. Era mais comum você chegar lá na estação e não ter ninguém no sábado, à tarde, no domingo. E com o vai de graça também, agora todo domingo, né? As catracas são liberadas. Então acho que tem um pouco a ver com isso também.
0: Obrigado, Felipe, pelas informações. 6:09. Secretaria de Saúde cria um grupo para melhorar o atendimento nas farmácias de alto custo. Natália Ferreira, bom dia.
3: Oi, Adriano, bom dia. Bom dia a todos que nos acompanham. As farmácias de alto custo do DF vão contar, então, com a assistência de uma equipe técnica para reorganizar os serviços prestados. O Grupo de Intervenção e Apoio à Gestão das Farmácias de Alto Custo, criado pela Secretaria de Saúde, busca trabalhar em ações para reduzir filas e melhorar o atendimento aos pacientes. Entre as medidas previstas estão visitas e inspeções técnicas, monitoramento das filas e dos tempos de espera, análise da produtividade e acompanhamento da distribuição da força de trabalho. Além disso, o grupo também deverá propor medidas corretivas e preventivas. Adriano.
0: Obrigado, Nath. 6:10, dando aquela circulada pelas câmeras do DR, já vejo o trânsito. Olha, o trânsito está fluindo bem para quem está saindo lá do Jardim Botânico. Está fluindo relativamente bem, né? Está saindo relativamente bem para quem está

0: tava falando que tava fluindo bem o trânsito lá no Balão Desafio, mas tem uma carreta tombada na 020, né? Se por um lado tá fluindo bem por lá, em compensação na 020 tá complicado, permanece interditado nos dois sentidos, né? Então, quem tiver circulando pela 020 de Planaltina para Brasília, deve aí, se possível, evitar ou buscar rotas alternativas, porque tem essa carreta tombada que está trancando o trânsito por lá. Daqui a pouco eu vou tentar buscar câmeras também lá da 020 para ver como é que está a situação por lá, né, com relação às imagens, se a gente consegue trazer algumas alternativas ou mais informações para você. Então, motorista que está vindo da saída norte, do lado norte da cidade, ou melhor, né, vai encontrar problema então na 020, bloqueio total, causando aí nos dois sentidos, de Planaltina DF para Brasília e de Brasília para Planaltina DF. Nas demais vias, Israel Pinheiro, ali na altura do Israel Pinheiro, na EPTG já tem movimento, tanto para quem está naquela pista de conexão com Águas Claras do Parkway em direção à EPTG, já tem um movimento mais acentuado, mas sem parada nesse momento, né, sem pontos de lentidão. Na ESAF, como eu falei, o trânsito está fluindo. Lá no Balão do Itapuã já tem alguns pontos de lentidão quando o motorista passa por lá. E na estrutural, o trânsito fluindo bem neste momento. 6:12.
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0: Tribunal Regional Eleitoral regula o uso de inteligência artificial em campanhas eleitorais. Bom dia, Yumi Watanabe.
2: Oi, Adriano, bom dia. O uso da inteligência artificial já faz parte, né, do cotidiano de muitos brasileiros, mas durante o período eleitoral, essa ferramenta exige atenção redobrada. O Tribunal Regional Eleitoral elaborou um guia com orientações para o uso responsável da IA nas campanhas. A tecnologia deve servir como apoio à população de conteúdo e não como fonte de informação. Também é proibido utilizar a ferramenta para criar conteúdos enganosos ou manipuladores para automatizar decisões importantes sem supervisão humana. Conteúdos produzidos com IA precisam ser identificados. Então, a recomendação é clara: na dúvida, não compartilhe, Adriano.
0: Boa recomendação, né? Na dúvida, não compartilhe. E inteligência artificial que a gente mais tem visto aí já nas redes sociais dos candidatos, seja o uso para criação de peças publicitárias, como banners, panfletos.
2: E agora seria... tá tão real, né?
0: Que eu ainda, mesmo assim, do tão real, eu ainda acho que a gente consegue. Acho que a gente consegue ainda ter essa noção pra quem tá mais acostumado, ou seja, uma visão mais apurada, pra quem trabalha bastante com isso, pra quem trabalha com comunicação, né? Mas eu acho que pro cidadão normal, que não tá tão ligado nessas situações, por mais que possa utilizar a inteligência artificial, a IA,
2: pode ficar na dúvida.
0: E tem muito, eu tenho visto muito desses vídeos. Por exemplo, pega, não vou dar o nome da pessoa, mas tem um empresário famoso aí que apareceu muito durante as eleições de 2018, verde e amarelo, tá? Então as pessoas devem associar aí qual é o empresário que eu tô falando. Esse empresário, ele não tá gravando vídeo para candidatos, pré-candidatos, seja o que for. Mas o que tem a imagem dele, as pessoas utilizando a inteligência artificial, mexendo com a boca desse, para esse tipo de conteúdo, bastante. Tá num segmento que normalmente ele apoiaria, mas...
2: Mas não é ele,
0: mas
2: né?
0: Não é ele, né? Então, é aquele negócio. Se por um lado, de repente, pode até ter o consenso, o consentimento, na verdade, desse empresário ou de outras pessoas, mas... ao que dá a entender que as pessoas usam de forma indiscriminada. Aí tem o Neymar, que já vi situações também que utilizam, e aí você nota na boca, né?
2: Que não é tão real, né?
0: Tão real, né? Pedindo voto para um ou para outro. Então é importante ter muito cuidado.
2: Esse cuidado.
0: E cabe também ao Tribunal Regional Eleitoral, ao TSE e à Justiça Eleitoral cuidar para ver que tipo de candidato está fazendo isso, está fazendo mau uso desse tipo de ferramenta e punir o que tiver que punir dentro das regras que foram previstas para as eleições desse ano, né? Obrigado, viu, Ayumi, pelas informações. 6 horas 15 minutos, seguimos aqui com outros destaques. Agora falando sobre salário mínimo. O governo eleva a estimativa e calcula salário mínimo de R$ 1.741 para o ano que vem, Márcio Rocha.
3: O mínimo previsto para valer no ano que vem deve ter um aumento de cerca de R$ 24,00 em relação à estimativa anterior prevista, de acordo com o ministro da Fazenda, Dario Durigan. Ele confirmou que o benefício deve ser de R$ 1.741,00 em 2027, sendo que a expectativa anterior era que o reajuste chegaria a R$ 1.717,00. Dessa maneira, o benefício deve subir cerca de R$ 120,00 em relação ao valor atual, que é de R$ 1.621,00. Na prática, a nova projeção representa um reajuste de 7,4% sobre o piso atual. Pelas regras, o valor definitivo do salário mínimo para o próximo ano depende ainda da inflação registrada em 2026. Isso porque o cálculo de reajuste considera o Índice Nacional de Preços ao Consumidor acumulado de novembro, indicador que registra a variação dos preços para quem tem renda de até 8 salários mínimos. Ainda segundo Durigan, o projeto de lei orçamentária anual do próximo ano, que ainda será enviado para o Congresso Nacional, será muito diferente do que o atual governo recebeu em 2023.
4: É um orçamento que é muito diferente do orçamento que a gente recebeu, um orçamento de último ano da gestão que é muito robusto. O orçamento está muito bem encaminhado, então a peça orçamentária sem armadilha, como foi feito em 2022, uma peça orçamentária muito robusta, muito bem encaminhado. Então, uma peça orçamentária sem armadilha, como foi feito em 2022, uma peça orçamentária muito robusta, depois de 10...

0: Mas ele não resolve o problema do aluguel caro, nem do crédito caro, nem do endividamento. O que realmente importa é, de fato, outra coisa. É se o governo ele vai conseguir manter esse tipo de aumento todo ano sem furar o orçamento. Porque se pressionar demais as contas públicas, esse ganho pode voltar para o trabalhador de um jeito bem ruim, que é em forma de mais inflação ou cortes em outras áreas.
1: De acordo com a Constituição, o Poder Executivo Federal tem a obrigação de enviar ao Congresso Nacional, até o dia 31 de agosto, o projeto de lei orçamentária para o ano seguinte. Pelas mesmas regras, o Congresso tem até 22 de dezembro para devolver o projeto aprovado para a sanção presidencial.
2: 6 horas e 18 minutos. A gente vai para o intervalo. Já tem futebol para você aqui na nossa Bandeirantes. Tem Copa do Brasil. Tem um empate entre Cruzeiro e Galo em 1-1. Hoje tem Palmeiras e Santos. Tem muito mais para você. Então, em 1 minuto e meio, Pedro Cohen conversa conosco aqui na nossa Bandeirantes.
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2: 6:19.
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2: Em instantes a gente fala de futebol aqui com o nosso Pedro Cohen. Você pode mandar seu recado para cá, para o 994009269. O Marcos Souza, bom dia, Adriano. Marcos Souza, o que irá acontecer com essas pessoas que foram internadas compulsoriamente? Vão ser simplesmente colocadas em algum abrigo, alguma assistência? Em princípio, sim, tá? Mas hoje, inclusive, a gente vai entrevistar a Celina Leão, dentro do Gente, candidata à reeleição pelo PP, e uma das perguntas vai ser exatamente sobre essa internação compulsória. E o que, que o governo está fazendo ou pretende ampliar esse tipo de serviço, tá, Marcos? Esse é um dos temas nossos hoje nas entrevistas dentro do Gente Brasília. A partir de 10h20 da manhã a gente entrevista hoje Celina Leão. Agora sim, vamos falar de futebol.
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2: Bom dia, Pedro Cohen. Tudo bem, Pedro? Alô, Pedro Cohen. É, o Pedro Cohen nem por telefone funcionou aqui. Deixa eu ver se ele tá no nosso codec lá. Pedro? É, nenhum nem outro. É, vamos ter que falar com o Pedro ali para ver o que está acontecendo ali, porque não, não tá saindo aqui o nosso sinal aqui. É, vamos tentar de novo aqui mais uma vez o Pedro, senão a gente vai reconectar, chamar nossa equipe técnica para ver o que está acontecendo. Tá me ouvindo aí, Pedro Cohen? Bom dia. Nada, mudo. Que legal, né? Que bacana para quarta-feira. Já a gente vai tentar ver, vamos chamar a nossa equipe técnica para tentar resolver. Enquanto isso, né, vamos com outros destaques aqui na nossa programação.

0: Do Gibes Manioto, um alerta de saúde preocupante. Jovens entre 16 e 24 anos são os que mais fumam no Brasil. Um dos motivos é o uso dos vapes. Conta aí, Gibes Manioto, pra gente.
1: Eles cresceram ouvindo que cigarro faz mal. Viram campanhas contra o tabagismo na televisão e na internet. Mesmo assim, são justamente os mais jovens que aparecem agora no topo de uma estatística preocupante. Uma pesquisa do AC Camargo e do Nexus mostrou que 19% dos jovens entre 16 e 24 anos dizem fumar cigarros comuns ou eletrônicos no Brasil. É a maior proporção entre todas as faixas etárias pesquisadas. O Fábio Júnior, que é um economista de 25 anos, começou a fumar nas festas e depois na faculdade, entre uma aula e outra.
2: A gente começa indo no fumódromo, socializando com o pessoal lá, e um pouco depois a gente começa a ter o vício diário, né?
1: Depois que começou a trabalhar, o cigarro entrou na rotina como uma forma de aliviar o estresse e acabou virando dependência. Hoje o Fábio fuma quase todo dia um maço de cigarro.
2: É, por enquanto tá tudo bem. Eu sei que algum dia a conta chega, mas por enquanto ainda não paro.
1: Além de causar dependência, fumar aumenta os riscos de desenvolver diversos tipos de câncer e doenças de pulmão e coração. Mesmo assim, 63% dos fumantes consideram a própria saúde ótima ou boa, um resultado que ajuda a entender por que o perigo pode parecer tão distante para quem ainda é jovem. É justamente aí que está uma das dificuldades da prevenção. Antigamente, o cigarro era um símbolo de status, glamour. Hoje as empresas investem em sabores como menta, frutas e os cigarros eletrônicos, os chamados vapes, que ajudam a atrair um público cada vez mais novo. O oncologista Elano Freitas, do AC Camargo, defende campanhas de prevenção pensadas especificamente para os jovens, capazes de conversar com os hábitos e a linguagem dessa geração.
3: É muito mais fácil a gente tentar corrigir isso no começo, na raiz, tentando desde a infância e adolescência evitar isso, com mais orientação. A gente precisa falar mais sobre isso, porque os nossos jovens estão entrando num loop perigoso aí.

0: 6 horas 25 minutos, 6h25. Seguimos aqui com outros destaques aqui. Desaprovação ao presidente Donald Trump atinge níveis recordes nos Estados Unidos. A rejeição pode ser decisiva nas eleições de novembro no país para a escolha de deputados e senadores. De Nova York, a gente recebe as informações de Eduardo Barão.
1: Ir ao posto de gasolina ou ao supermercado continua sendo uma tarefa complicada para milhões de americanos. Não pelo deslocamento, e sim pela conta. O custo de vida da população continua alto, principalmente por causa dos efeitos do conflito dos Estados Unidos com o Irã, que já dura quase 6 meses e fez disparar o preço dos combustíveis. O cenário joga por terra a principal promessa de campanha de Donald Trump: aumentar o poder de compra dos americanos. Com isso, a desaprovação do presidente continua batendo recordes. Uma pesquisa da agência Reuters mostra que a rejeição chegou a 65%. Já o índice de eleitores que aprovam Donald Trump está em 33%. O levantamento revelou ainda que apenas 31% dos entrevistados apoiam o conflito com o Irã. Esse é o patamar mais baixo desde o começo dos bombardeios. A rejeição aos ataques está em 63%. A nova pesquisa coloca ainda mais pressão no Partido Republicano. Há 2 meses das eleições legislativas, candidatos apoiados por Trump temem perder votos para o Partido Democrata por causa da rejeição ao governo federal. No dia 3 de novembro, estará em jogo o controle do Congresso. Na Câmara, serão renovadas as 435 cadeiras. Já no Senado, a disputa é por 35 dos 100 assentos. Atualmente, as duas casas são controladas pelo Partido Republicano, o mesmo de Trump. Mas pesquisas recentes mostram que a oposição democrata está na frente na preferência do eleitorado. Em outras palavras, a eleição de novembro pode ser um referendo sobre o governo Trump.
0: 6h27, nem vou soltar a trilha que é para não correr o risco dele não me ouvir. Bom dia, Pedro Coen.
2: Fala, Adriano. Agora sim,
0: hein? Ah, bom que dia beleza, pra você. Hein? É.
2: Bom dia para você, para todo mundo que nos acompanha aqui no Pulo do Gato da Bandeirantes. Ó, terça-feira agitada de futebol ontem, viu? Essa quarta-feira tem bastante coisa pra gente falar. Eu vou começar aqui antes da gente falar da Copa do Brasil, que é um assunto que vai levar mais tempo, né? Porque teve ontem o Cruzeiro e Galo, hoje tem mais jogo. Deixa só eu passar rapidíssimo aqui para a torcida do Flamengo, o adversário do Rubro Negro nas quartas de final da Libertadores, porque agora está confirmado, viu? Independiente Del Valle voltou a vencer ontem o Tolima por 3-1, já tinha vencido por 2-0 na semana passada, então temos confirmado aí esse lado da chave com o Flamengo e Independiente Del Valle. O Rubro Negro vai à altitude do Equador nas quartas de final da Libertadores. Em avançar, pega o Estudiantes ou o Corinthians na semifinal. Finalmente definido, então, essa parte do torneio, né? E hoje tem Copa Sul-Americana com River Plate Santa Fé. Quem avançar pega o Vasco na Copa Sul-Americana, quartas de final. Falando em Vasco, Adriano, hoje é dia de Copa do Brasil, né? O Vascão pega a equipe do Vitória, recebe o Rubro Negro no Rio de Janeiro, jogo às 9h30. Nesse mesmo horário tem o Clássico da Saudade, Palmeiras e Santos, esse jogo com transmissão da Bandeirantes. E falando em clássico, ontem tivemos um clássico muito pegado, muito agitado lá em Minas Gerais, né? Tava revendo, agora eu sempre revejo, né? Eu assisto os jogos e quando chego aqui na redação eu revejo nos melhores momentos para ver se eu perdi alguma coisa, se tem alguma coisa ali. Tava revendo e eu tava vendo, né, vi o gol do Cruzeiro mais uma vez. Cara, que golaço, porque eu vi por uma câmera diferente agora, né, que eu vi...
0: Chutaço do Arroyo, né?
2: Que golaço do Arroyo, né? O Everson, acho que poderia ter feito melhor, ele chega a encostar na bola ainda, né, mas um chutaço do Kenny Arroyo aos 15 minutos da segunda etapa. E aí depois, acho que se o Everson poderia ter feito melhor no gol do Cruzeiro, acho também que o goleiro do Cruzeiro, né, o Anderson, poderia ter feito melhor no chute do Renan Lodi, 10 minutos depois.
0: Ali eu acho falha do goleiro, sabe?
2: Do falha Cruzeiro. Do
0: goleiro? Não sei se falha, mas... Também. Porque o que acontece? O do Everson... Melhor, né? O do Everson, você tem um belo chute, fora da área, mas você tem um belo chute, como diria o saudoso Silvio Luiz, foi lá no gogó da Ema. Então, para você
2: pegar. E ela faz uma baita curva também, né?
0: Então, eu já acho que a questão técnica fica mais difícil para o goleiro e eu acabo isentando o Everson de culpa. Mas o gol que o goleiro do Cruzeiro toma, o Renan Lodi vai na linha de fundo e chuta sem ângulo. E o goleiro, quando eu aprendi lá em Little Falls, quando fui goleiro da Sociedade Esportiva Cachoeirinha, você, principalmente quando jogava futsal, mais do que futebol de campo, né? Você tem que fechar o seu gol, né? E ele tomou exatamente no lado em que, se ele está encostado na trave, acaba virando peito de aço. A bola bate no peito dele e sai. E não era, e ali não era um posicionamento para ele abrir para o cruzamento, era para ele fechar, porque o Renan Lodi não tinha muita opção. Se vem o cruzamento, o zagueiro tem que dar um jeito de cortar.
2: Quando o goleiro toma gol no canto do próprio goleiro, é falha, né? Eu tenho essa teoria no futebol. Então, considero também, estou com você nessa, assina embaixo aí o que você comentou sobre o Anderson, goleiro do Cruzeiro, que tomou o gol ontem do Renan Lodi, né? Então, tudo igual para a semana que vem, esse confronto da Copa do Brasil, Super Clássico Mineiro, mas não dá para a gente deixar de comentar aqui também sobre um lance dessa partida, que foi a lesão do Juan. Né, o Juan Tressou, o zagueiro formado inclusive na base do Grêmio, Adriano, depois rodou, jogou no São Paulo, agora está no Atlético Mineiro, ele se machucou logo no início da partida, né, numa entrada do Caio Jorge, teve que ser substituído logo depois, ele volta ao gramado, mas aí fica meio tonto, meio zonzo, é substituído Rodrigo Lasmar, que é o treinador, Dr. Rodrigo Lasmar, que é o médico do Atlético Mineiro, acha melhor substituí-lo, coloca o Vitão. O Vitão muito elogiado, inclusive, depois da partida pelo Eduardo Domingues, né, que disse que tem 100% de confiança nele, que se botou ele para jogar é porque confia nele, etc. Mas o Juan foi substituído depois de uma entrada forte, dura do Caio Jorge, logo no início, né, uma espécie de cama de gato ali, o Juan acaba caindo com o pescoço no chão, a imagem é forte também, e o Juan se pronunciou nas redes sociais. Depois da partida, né? Chegou a chamar o Caio Jorge de mau caráter nas redes, no story do Instagram, né? Diz que a diferença é simples, de um lado quem compete na bola e do outro tem alguém que procura vantagem na deslealdade, então a nota do Juan é forte, mas o que eu quero destacar aqui é que ele diz que foi encaminhado ao hospital, fez exames e está bem, e que agora é se recuperar, porque na semana que vem tem jogo na Arena do Galo, e o Galo tem tudo para passar, assim como o Cruzeiro tem também, está tudo em aberto, né? 1-1 não dá vantagem para ninguém, a Copa do Brasil já tirou a vantagem do gol fora há muito tempo, muito antes da Libertadores, inclusive, então agora tem esse jogo da volta aí entre as duas equipes na semana que vem. E hoje, Adriano, hoje tem mais clássico, né? Como eu disse aqui, já citei, às 9:30 em Palmeiras e Santos, com transmissão da Bandeirantes, e fica a dúvida, viu? Fica a dúvida. Neymar, joga ou não joga? O Santos trata isso com muita cautela, né? Com a trancada sete chaves, essa informação. O Neymar está relacionado, mas isso não significa muita coisa. Apesar de que, na minha concepção, o Neymar deveria jogar, não deveria nem ser uma questão esse negócio, né, se o Neymar joga ou não, por ser um gramado sintético na Arena do Palmeiras, mas existe essa dúvida, né? Eu lembro aqui que na semifinal do Campeonato Paulista do ano passado, de 2025, por exemplo, o Neymar não jogou, apesar de ter ficado no banco contra o Corinthians, porque tinha uma lesão. Então, não significa muita coisa ele estar relacionado, mas, se ele for pro jogo, ele deve jogar sim. E o Palmeiras, que terá aí Carlos Miguel, que recentemente completou um ano de Verdão, né? Carlos Miguel, que ainda não conseguiu mostrar o seu melhor futebol, seu melhor eu, né, debaixo das traves, mas é um bom goleiro, pode fazer a diferença para o Palmeiras nesse confronto. E também tem Vasco e Vitória, dois times aí que fazem boas campanhas na Copa do Brasil, apesar de principalmente o Vasco não ir bem no Campeonato Brasileiro. Como eu já disse, aqui tem Copa Sul-Americana hoje também, e queria destacar também, Adriano, que hoje tem Copa Intercontinental, viu? Aquele Mundial de Clubes que a gente está acostumado, né? Hoje tem jogo, viu? Às 3 horas da tarde, o Al Ahly da Arábia Saudita enfrenta a equipe do Auckland City, time da Nova Zelândia, aquele time que tomou uma goleada do Bayern de Munique na Copa do Mundo de Clubes do ano passado. Só por curiosidade mesmo, né? Porque esse é um jogo muito prévio ainda, de oitavas de final, depois tem quartas, e aí o brasileiro entra na próxima fase só das quartas de final, né? Então, a gente nem sabe quem vai ser o brasileiro que vai jogar essa Copa Intercontinental, porque a Libertadores nem acabou, mas fica aí o registro só pela curiosidade, né? E aí na semana que vem, não, amanhã já tem mais Copa do Brasil, com clássico também, o clássico Grenal, com transmissão da Bandeirantes também, João Paulo Capelanes assume para trazer todos os detalhes e todas as emoções amanhã, Adriano.
0: Fechou! Tá liberado, meu amigo. Obrigado, viu? Até mais lá no Manhã Bandeirantes. Tchau, tchau.
2: Exatamente, Adriano. No Manhã Bandeirantes, se tudo der certo, já com a informação se Neymar vai ou não pro jogo de hoje no Allianz Parque, não, na Arena do Palmeiras. Valeu, Adriano. Até mais.
0: Valeu. Pedro Cohen trazendo as informações do futebol aqui na nossa Bandeirantes. 6h35, vamos saber como é que fica o tempo.
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0: Diga aí, Ayumi Watanabe.
4: Adriano, o Distrito Federal terá uma quarta-feira de céu com muitas nuvens e possibilidade de chuva isolada, segundo a previsão do Instituto Nacional de Meteorologia. Em Brasília, a temperatura mínima é prevista de 17 graus, quanto a máxima pode chegar a 30. Isso era até um tópico que eu ia comentar contigo, que hoje, a gente comentou ontem, na verdade, que a gente já dormiu tranquilo e hoje eu já senti calor, Adriano, dormindo.
0: Bem quente, hoje eu tive que apelar de novo pro ar-condicionado.
4: Eu acordei com calor, eu tava segurando ali o ar, mas não teve jeito. E eu estava olhando aqui o IMET, essa mudança nas condições do tempo está relacionada à atuação de um cavado meteorológico, então que ele aumenta a nebulosidade e favorece a formação de instabilidade sobre o centro-oeste. Então há possibilidades de chuvas, trovoadas e em alguns pontos e tempestades também. E sobre a umidade, nem é mais uma novidade, né? Que vai variar entre 30% e 20% para o dia de hoje. Então, aquela recomendação de sempre é beber bastante água, evitar atividades físicas ao ar livre nos horários mais quentes e manter os ambientes umidificados, Adriano.
0: Sabe que eu sempre de manhã eu olho os relógios, né? E sempre falo aqui no programa, quase sempre, os nossos relógios, quando estou no caminho, passo pelo menos por 3. E nos relógios, a temperatura quase sempre oscila, né? Então eu vi 19 graus, 18 graus, 20. Como mínimo, 20. É, foi exatamente isso nesses 3 relógios. Mas hoje foi a primeira vez que eu vi 3 horários diferentes nos relógios.
4: Horários?
0: E nenhum que batia com o relógio que estava no horário do carro.
4: Uhum.
0: Por exemplo, sei lá, era 5h45, né? Aí tinha um 5h48, 5h43 e 5h47. Imagina para o cidadão que não tem outro relógio, porque deve conferir tanto no do carro quanto no celular, que não tem outro relógio e aí entra no desespero do atraso, né?
4: É, quem pega ônibus, que está se baseando no horário, né? Que passa certinho.
0: E aí não tem outra opção. Eu sei que hoje o relógio... Os relógios que ficam, que marcam os termômetros, eles, além dos termômetros estar diferente, o horário também estava diferente. É. Obrigado, Ayumi. 6h38, vem chegando agora o Trabalho em Foco para você.
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5: Trabalho em Foco, aqui no Pulo do Gato, toda segunda e quarta, estamos recebendo especialistas no mercado de trabalho nessa parceria com o CIEE, o Centro de Integração Empresa-Escola. Hoje é dia de conversarmos com o Anderson Valadares, que é do Axê Laboratório. Tudo bem, Anderson? Bom dia para você.
6: Tudo bem, Pedro? Obrigado pelo convite. Obrigado a todos que estão nos ouvindo nesse momento. É um prazer estar aqui com vocês.
5: Quais são as habilidades hoje para essa área de atuação de laboratórios? O que vocês mais levam em conta na hora de contratar um profissional?
6: Pedro, aqui acho que é mais do que laboratórios, porque hoje a indústria farmacêutica ela é composta por diversas áreas, assim como várias outras indústrias. Não só na operação, não só na área de qualidade, mas também em tecnologia, recursos humanos, jurídico. Então, a gente está falando do mercado de forma geral. Eu acredito que aqui, até para a gente se conectar com o público que nos ouve agora, tem talvez dois grandes movimentos. Um primeiro movimento, que são as habilidades técnicas, que é oriundo para qualquer profissão. E aí, cada área aqui vai exigir o seu nível de conhecimento específico. Tecnologia vai requerer dados, vai querer uma atualização constante, mas eu diria que mais importante do que isso, a gente tem que falar sobre habilidades humanas, seria comunicação, inteligência emocional, adaptabilidade, para mim é um elemento fundamental, pensamento crítico, colaboração. E eu finalizaria dizendo que talvez o aprendizado contínuo, e eu gosto muito de falar disso, talvez possa ser um dos maiores diferenciais em qualquer ambiente de trabalho hoje. Ou seja, eu entendo que o mercado ele está mudando muito rápido, as empresas elas estão contratando menos as pessoas pela capacidade do que elas conhecem e mais pelo quanto elas conseguem aprender e evoluir diante de um cenário que está mudando a todo momento, a todo dia, a toda hora.
5: Esse aprendizado contínuo é na própria empresa, é fora da empresa, é sempre buscar estar se atualizando com cursos? O que é exatamente isso?
6: Perfeito. Aqui eu entendo que nós temos dois caminhos. A empresa, por sua natureza, ela acaba fomentando, incentivando os colaboradores para que eles se atualizem, para que eles sejam treinados. Por exemplo, aqui no Axê nós temos inúmeros programas de diversas complexidades para os nossos colaboradores. Mas também cabe aqui a gente reforçar que o colaborador, este profissional, ele também tem que ter iniciativa e proatividade de buscar esses cursos, não somente na empresa, mas muitas vezes fora, para que ele se mantenha atualizado e para que ele se mantenha ativo no mercado de trabalho. Então, eu entendo que são duas vias complementares.
5: E quem participa desse processo tem no histórico aí bons resultados de contratação, de crescimento da empresa? Quem entra como jovem aprendiz, como estagiário, normalmente ao se destacar nisso e exibir essas qualidades, ganha pontos frente, por exemplo, um profissional que já tem experiência e que possa vir do mercado?
6: Com certeza. Acho que uma das grandes apostas que o mercado ele sempre faz são os programas de entrada, que vai desde o jovem aprendiz, estágio, trainee, e aí sim começa a carreira deste profissional. E aqui passa muito por esse anseio, por essa proatividade desses jovens em querer aprender e em querer evoluir. E aqui é um ponto importante que eles estão exatamente numa fase de aprendizado, no qual a empresa ela abre o espaço para proporcionar para eles vivências e experiências. Isso, atrelado a um leque de conhecimento, possibilita a esse jovem a ter uma aceleração de carreira, o que é muito importante. Lembrando novamente que isso depende muito mais, às vezes, desse jovem profissional do que a própria empresa que está viabilizando essas estruturas. Mas, quando eu comparo esses jovens profissionais com as pessoas que já estão no mercado, elas também têm a oportunidade, porque, querendo ou não, no mundo de hoje, a gente tem mudanças constantes, e todos os profissionais, eles precisam passar por essa atualização.
5: Anderson Valadares, Axê Laboratório, conosco aqui em Trabalho em Foco, trazendo dicas, orientações, informações a respeito desse assunto que mexe com a vida de todos nós. Anderson, obrigado pela sua participação, até uma próxima.
6: Eu que agradeço, um abraço a todos.
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0: E aí o meu Watanabe aproveita o Trabalho em Foco para também trazer as opções e vagas de trabalho para hoje. Diga aí, Ayumi.
4: Adriano, para hoje, as agências do trabalhador do Distrito Federal oferecem 740 vagas de emprego para profissionais de diferentes níveis de escolaridade com ou sem experiência. Então, entre os destaques estão duas vagas para encarregado de obras, com salários de R$ 3.500 mais benefícios, e 159 vagas para operador de caixa, com remuneração de até R$ 1.700. Então, para se candidatar, é possível cadastrar o currículo pelo aplicativo Carteira de Trabalho Digital ou comparecer a uma das 16 agências do DF, de segunda a sexta-feira. Adriano.
0: Obrigado, Ayumi. 6h44, já tem o repórter Bandeirantes. Antes disso, o Djalma está dizendo o seguinte: bom dia, Adriano e equipe. A jogada do Caio Jorge, jogador do Cruzeiro, foi maldosa demais. MMA já teria dado nocaute, expulsão e punição ficaria barato para ele. Foi o que o Pedro Coyne estava falando, não sei se você viu a jogada na disputa de bola. o Juan Tressoud vai cabecear a bola e faz uma espécie de... Foi mais violento do que eu só chamar uma espécie de cama de gato, né? Cama de gato é quando o jogador baixa pro jogador que tá pulando e ele acaba encostando nesse jogador e cai. Ele dá uma cambalhota, assim, dá uma cambalhota, sabe? E bate, é feia a jogada. Acaba batendo com o pescoço no chão, todo torto. Olha, foi muito feio mesmo a jogada. Pelo menos ele tá sendo medicado. Repórter Bandeirantes chegando.
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8: 6:45, um auditor fiscal da Receita Federal foi preso como chefe de um esquema de propina no aeroporto de Fortaleza. Detalhes com Leonice Ascioli.
9: Um auditor fiscal da Receita Federal e dois empresários foram presos nesta terça-feira em uma operação que investiga um esquema de fraudes e importações no aeroporto de Fortaleza. Segundo a Polícia Federal, o auditor é apontado como chefe do grupo e teria recebido pelo menos R$ 6.800.000 em propina para facilitar a liberação de mercadorias na alfândega e repassar informações sigilosas. A investigação aponta movimentações de mais de R$ 27 milhões e bloqueio judicial de outros 26 milhões. Ao todo, foram cumpridos 3 mandados de prisão e 15 de busca e apreensão no Ceará e na Bahia.
8: 6:46, amostras de arroz tipo 1 analisadas em 6 estados brasileiros têm qualidade inferior à informada no rótulo. Vitória Fernandes.
10: Um levantamento inédito da FederArroz apontou que 80% das amostras de arroz tipo 1 selecionadas para análise apresentaram qualidade inferior à informada no rótulo. A pesquisa analisou 268 amostras coletadas em supermercados e atacados do Rio Grande do Sul, Santa Catarina, Paraná, São Paulo, Minas Gerais e Rio de Janeiro. A seleção considerou produtos que apresentavam indícios visuais de inconformidade ou preço muito abaixo do praticado para o tipo 1.
8: 6:47, os jornais franceses desta quarta-feira prestaram homenagem à lenda da música country Dolly Parton, que morreu ontem aos 80 anos, após 6 décadas de carreira artística. Heroína dos Estados Unidos e modelo feminista, disse o jornal Le Monde, destacando a carreira da Dolly Parton, que compôs mais de 5 mil canções e gravou quase 1.000. 6:47.
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2: Seis horas e quarenta e nove minutos. Seguimos aqui com o nosso Pulo do Gato, trazendo para você as principais notícias desta manhã. E trazendo um resumo para você do que você já ouviu até agora aqui no nosso programa. Você já ouviu aqui no Pulo do Gato que o Distrito Federal registra as primeiras internações involuntárias de pessoas em situação de rua. Também que a Secretaria de Saúde do DF criou um grupo para melhorar o atendimento nas farmácias de alto custo. Outro destaque que você já acompanhou aqui no nosso Pulo do Gato desde as 6 horas da manhã é que o metrô afirmou que falhas no serviço foram provocadas por descargas elétricas. Só que em compensação a isso, o INMET negou o registro de raios aqui no Distrito Federal. Também falamos sobre eleições, que o Tribunal Regional Eleitoral regula o uso de inteligência artificial em campanhas eleitorais. Esses foram alguns dos assuntos que você já acompanhou aqui no nosso Pulo do Gato e vai acompanhar mais alguns destaques agora. Felipe Campbell vai trazer aqui a informação sobre o acidente que citei agora há pouco, lá na abertura ainda do programa, da 020, acidente grave lá com uma carreta, trancando os dois sentidos, Planaltina-Brasília. Qual é a situação, Felipe? Diga pra gente.
3: Pois é, Adriano, situação difícil pro motorista que tá saindo de Planaltina hoje. Essa ocorrência ali próximo do Mestre d'Armas, do atacadão que tem por ali, e tá afetando os dois sentidos, porque era um caminhão que tava levando combustível. Vazou muito combustível, segundo a PRF, na pista, que está muito escorregadia, então está interditada nos dois sentidos e dificultou bastante para quem está na 020. Segundo a PRF, tem alternativa para quem quer se desviar um pouquinho dessa situação. Uma delas é pegar a pista de acesso ao Colégio Agrícola e ao Morro da Capelinha e dali cortar para chegar mais à frente na BR-020 já depois dessa ocorrência, e a outra na própria altura do Mestre d'Armas, pega a via marginal ali e segue adiante, voltando mais à frente na BR-020 também, já pulando essa situação. Segundo a PRF, ainda não existe uma previsão para liberação da via, então a expectativa é que ao longo desta manhã muita complicação em toda essa região, e é o que está acontecendo agora, né? Ali na altura de Planaltina, trânsito lento, está afetando também ali próximo da Estação Ecológica Águas Emendadas, trânsito tá lento por ali também. Então a BR-020 ali na altura do condomínio Mestre d'Armas, próximo do condomínio Sarandi, também tem um pouquinho de reflexo. Então, até próximo da altura da faculdade UNB Planaltina, tem um pouquinho ainda de dificuldade para o motorista por causa dessa situação.
2: Valeu, no Primeira Hora a gente segue atualizando também para você a situação do trânsito. O destaque agora é da Natália Ferreiro.
4: Adriano, o Detran terá que transferir um veículo e indenizar a antiga dona após cancelar sem justificativa a comunicação de venda do automóvel. A proprietária vendeu o veículo em 2022 e registrou a transferência além da comunicação de venda. Em 2024, porém, descobriu que o registro havia sido cancelado pelo Detran. Como o veículo continuou em seu nome, ela passou a receber multas e outras cobranças relacionadas a um bem que já não possuía. A justiça determinou, então, a transferência do veículo para o comprador e fixou indenização de mais de R$5 mil à vendedora. O Detran considerou a ação improcedente e contestou a responsabilidade pelo cancelamento do registro. O colegiado também afastou a responsabilidade do cartório de Taguatinga. Segundo o tribunal, a responsabilidade por danos causados pela atividade dos cartórios é do Estado, que pode cobrar do responsável caso fique comprovada a culpa.
2: 6h53, também tem o destaque da Ayumi Watanabe. Diga aí, Ayumi.
4: Adriano, falando de trânsito, mais de 6 mil condutores têm o direito de dirigir suspenso no DF. A medida foi aplicada pelo DETRAN após processos relacionados a infrações de trânsito. A suspensão impede que o motorista conduza veículos durante o período determinado pelo órgão. Então, caso seja flagrado dirigindo enquanto tiver suspenso, o condutor pode sofrer novas penalidades, incluindo a cassação da CNH. Entre as situações que podem né, levar a suspensão estão o acúmulo de pontos na carteira e o cometimento de infrações, que por si só já prevêem essa penalidade. Então, o DETRAN reforça que o objetivo das medidas é aumentar a segurança no trânsito e retirar das ruas condutores que descumprem as regras previstas na legislação. Adriano.
2: Obrigado, esse foi mais um Giro de Notícias com a nossa reportagem, trazendo para você um resumo do que você já ouviu aqui no Pulo do Gato, também de outros destaques que você acompanha ao longo da programação.
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2: 6 horas e 55 minutos.
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2: 6h56.
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2: Fechando nosso Pulo do Gato de hoje, nas efemérides, hoje é Dia Internacional da Declaração dos Direitos do Homem e do Cidadão, Dia Internacional da Igualdade Feminina e Dia Mundial do Cachorro. Para o cachorro, vamos botar um gato aqui para sair a cachorrada correndo, então, ó. É o miado do gato. No Brasil, tem aniversário dos municípios de Campo Grande, no Mato Grosso do Sul, Nova Maringá, no Mato Grosso, Jundiá, em Alagoas, Ipu e Brejo Santo, no Ceará, e Navegantes, em Santa Catarina. Tem aniversariantes também, várias datas que marcaram, mas a gente vai encerrar com esse cara, que é considerado o maior DJ na atualidade do Brasil, e o terceiro melhor do planeta. Ele foi considerado pela revista britânica DJ Mag. Vamos ver se você conhece esse som aqui. Eu duvido que alguém não conheça esse som aqui.

0: gente tá falando do Alok, né? Alok Ashkar Pérez Petrilho. Ele nasceu em Goiânia no dia 26 de agosto de 1991. DJ, produtor musical, empresário brasileiro. O maior nome como nesse segmento artístico, sem dúvida nenhuma, do Brasil é o Alok. Acho que de todos os tempos, né? Fez um show aqui há alguns anos de graça na Esplanada dos Ministérios. Lotou a Esplanada dos Ministérios. Então a gente encerra o nosso programa com Alok. Tchau, gente!
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1: Hora oficial do Brasil, 7 horas.
6: Quarta-feira, 26 de agosto de 2026.
1: Lula se reúne hoje com presidentes da Câmara e do Senado para discutir prioridades no Congresso às vésperas das eleições.
6: Reunião com Hugo Mota e Davi Alcolumbre deve tratar da tramitação do fim da escala 6x1 e da taxa das blusinhas.
1: Tarifaço dos Estados Unidos. Representantes vão negociar sobre taxa na semana que vem.
6: ONU e Cruz Vermelha pedem regras para uso de armas guiadas por inteligência artificial após ataque com drone na Ucrânia.
1: Amigos, familiares e fãs se despedem de Dolly Parton, um dos maiores nomes do country americano.
6: Cruzeiro e Atlético Mineiro empatam no primeiro jogo dos clássicos das quartas de final da Copa do Brasil.
1: Hoje, Palmeiras enfrenta o Santos e Vasco recebe o Vitória.
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8: A chuva volta a ganhar espaço no centro-oeste e sudeste nesta quarta-feira, depois de um longo período de tempo seco em muitas áreas. A passagem de um cavado aumenta a instabilidade e todos os estados do sudeste têm condição para chuva. No sul, chove principalmente no Paraná e em Santa Catarina, enquanto no Rio Grande do Sul ainda tem tempo mais firme. São Paulo terá máxima de 21 graus e chuva mais provável entre a tarde e a noite. Porto Alegre chega aos 23, sem previsão de chuvas, e Belo Horizonte tem máxima de 28 com previsão de chuva e cerca de 15 milímetros.
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1: O presidente Lula se reúne hoje com os presidentes do Senado, Davi Alcolumbre, e da Câmara, Hugo Mota, para alinhar as pautas prioritárias no Congresso.
6: Entre os temas estão o fim da taxa das blusinhas e a proposta que põe fim à escala de trabalho 6x1, em análise na Comissão de Constituição e Justiça do Senado.
1: O relator da matéria, Omar Aziz, do PSD, pretende apresentar o parecer dele já nesta quinta-feira.
6: A expectativa é de que o texto seja discutido pelos parlamentares na CCJ na próxima semana.
1: O setor produtivo pede, porém, mais tempo para debater os impactos da mudança e defende que a análise fique para depois das eleições.
6: A principal preocupação é com o aumento dos custos para as empresas, em especial sobre os setores de comércio e serviço.
1: Também causa apreensão os possíveis efeitos do fim da escala 6x1 sobre preços, informalidade e emprego.
6: O presidente da Federação das Indústrias do Estado de São Paulo, Paulo Scarf, diz que a análise da proposta de emenda, a Constituição exige muita atenção.
1: Em entrevista à Band News TV, ele destacou que as diferenças entre os setores e as características de cada atividade não podem ser ignoradas.
9: Imagine só, quando a gente fala de 6x1, nós estamos falando de escala de trabalho. Escala de trabalho está em função da natureza do trabalho, está em função do setor. A realidade do restaurante não é a realidade da loja do shopping center, que não é a realidade do produtor rural, que não é a realidade da indústria. A realidade de São Paulo não é a realidade de Trancoso na Bahia e nem do Fortaleza no Ceará, enfim. Então, naturalmente, isso tem que ser bem discutido. Na prática, nós temos 45 milhões de pessoas com carteira assinada. 30% desse universo trabalham na escala 6x1.
1: Paulo Scaff defende que qualquer mudança no regime de escala de trabalho seja construída por meio de negociação e não incorporada de forma rígida à Constituição.
6: De acordo com o relator da proposta, o senador Omar Aziz, se aprovada, a redução da jornada será acompanhada de um período de transição.
1: Ele reconhece que algumas características específicas terão de ser analisadas com cautela.
9: Veja bem, MEI, o MEI, microempresa, pequenos negócios, esses que podemos criar algumas medidas de jornada que trabalha horas, por exemplo, que passará, nós vamos ter que fazer uma transição nisso aí. Tá certo? Tem alguns setores que não tem que discutir, e vai ter tempo para discutir isso, depois da PEC. Não vai ser uma implantação do dia para a noite. Esses são pequenos detalhes que nós vamos ter que discutir. A grande maioria não tem nem o que falar sobre essa questão. É lógico que o setor do comércio, principalmente o setor do comércio e do serviço, eles estão preocupados, e é natural, mas isso vai ter que ser discutido pontualmente, caso a caso. Nós vamos ter um período de transição para fazer isso.
6: A proposta em discussão no Congresso prevê uma redução da jornada de 44 para 40 horas semanais, com a manutenção dos salários.
1: Passaria a ser adotada, então, a escala, com previsão de 2 dias obrigatórios de descanso.
6: O setor produtivo estima que a mudança vai provocar um aumento de até 22% nos custos da hora trabalhada.
1: Na Câmara, a expectativa é para a votação da medida provisória que acabou com a chamada taxa das blusinhas.
6: Se não for votada até o início de setembro, o imposto de 20% voltará a ser cobrado sobre produtos de até 50 dólares.
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6: Após ligação entre Trump e Lula, representantes de Brasil e Estados Unidos marcam uma reunião para a semana que vem.
1: Vamos à capital federal da Bandeirantes, Brasília. Felipe Campbell. Felipe, muito bom dia.
3: Bom dia, Nelson. Bom dia, Ana. E os dois países voltam à mesa de negociações após essa conversa entre os dois presidentes, reunião que está marcada para a próxima segunda-feira. O ministro do Desenvolvimento, Indústria e Comércio Exterior, Márcio Elias Rosa, vai comandar a reunião virtual pelo lado brasileiro. Já o representante comercial americano, Jameson Greer, vai defender os interesses da Casa Branca. Será a primeira conversa entre os dois governos desde o anúncio das tarifas de até 37,5% em julho. A retomada das negociações foi acertada numa conversa por telefone entre Donald Trump e Lula na última sexta-feira, e o representante comercial dos Estados Unidos disse que recebeu orientação do republicano para reabrir o diálogo. O governo Lula trabalha com cautela e não espera uma reversão imediata das tarifas. A principal tentativa vai ser de retirar ou reduzir a sobretaxa de 25% e, caso isso não seja possível, ampliar a lista de produtos brasileiros que estão fora dessa cobrança. Já em relação à tarifa adicional de 12,5% aplicada pelos Estados Unidos a dezenas de países, a avaliação de auxiliares do governo é que o Trump não teria disposição para negociar essa medida. Durante a conversa com o Trump, Lula voltou a contestar as justificativas apresentadas pelos Estados Unidos para a imposição das tarifas, e na ocasião o Palácio do Planalto destacou que, ao observar que as tarifas afetam negativamente os dois países, e Lula também teria afirmado que seguir na mesa de negociação é a melhor opção, tanto para o Brasil quanto para os Estados Unidos. Volto com vocês.
1: Obrigado, Felipe. 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
0: Flávio Bolsonaro quer tentar atrair o máximo possível de políticos aos palanques estaduais para a campanha pela presidência, mas enfrenta obstáculos em alguns casos.
1: Ontem, o candidato do PL esteve em Maceió na primeira viagem dele ao Nordeste.
0: Com um chapéu de couro, ele subiu no carro elétrico na terra natal do vice Alfredo Gaspar.
1: Se eleito, Flávio Bolsonaro prometeu manter o Bolsa Família e ampliar a economia da região.
0: Hoje, o turismo é uma das principais atividades do Nordeste.
1: Segundo o candidato do PL, o objetivo é ampliar a abrangência do agronegócio.
2: Começar a olhar para o Nordeste como uma grande solução, como foi lá atrás o Centro-Oeste para o agro, para a pecuária, para o plantio.
0: Apesar dos esforços de bastidores, duas ausências foram sentidas na agenda de Flávio Bolsonaro em Maceió.
1: O ex-presidente da Câmara e candidato ao Senado, Arthur Lira, do PP, e o candidato do PSDB ao governo de Alagoas, João Henrique Caldas, o JHC.
0: Como justificativa, eles alegaram outros compromissos.
1: Os dois são um retrato da dificuldade do PL em reproduzir no plano nacional as alianças fechadas com partidos do Centrão nos estados.
0: Em especial no Nordeste, onde o campo político está mais próximo de Lula.
1: O comando da campanha de Flávio tem tentado evitar temas polêmicos, como o financiamento do filme Dark Horse sobre o ex-presidente Jair Bolsonaro.
0: A Polícia Federal afirma que o banqueiro Daniel Vorcaro repassou pelo menos 60 milhões de reais para a produtora do longa-metragem.
1: O PL quer deixar a prestação de contas sobre a obra para a produtora, a Go Up Entertainment.
0: O Supremo analisa a denúncia de que deputados federais teriam repassado emendas parlamentares para a empresa.
1: Ontem, Lula participou das comemorações do Dia do Soldado no Quartel-General do Exército em Brasília.
0: O presidente destacou o aumento da participação feminina nas Forças Armadas e voltou a defender a ampliação de investimentos na área militar.
3: A defesa não pode ser uma coisa quando sobrar dinheiro. Nós temos que priorizar, preparar esse país não para a guerra, preparar esse país para a paz. Preparar esse país para defender o nosso território, as nossas riquezas e o nosso povo.
1: Na cerimônia, Lula cumprimentou o senador Hamilton Mourão, do Republicanos, que foi vice de Jair Bolsonaro.
0: Os dois conversaram por cerca de 40 segundos, tempo suficiente para o petista pedir apoio ao projeto de lei que regula a exploração de minerais críticos no país.
1: O candidato à reeleição foi questionado sobre as apurações da Polícia Federal que envolvem o filho dele, Fábio Luiz, o Lulinha.
0: As investigações também atingem o ex-chefe de gabinete Marco Aurélio Santana, o Marcola. Lula não respondeu, porém, às perguntas.
1: Lulinha e Marcola são investigados pela Polícia Federal por suposto tráfico de influência dentro do governo.
0: O presidente se reuniu ainda com integrantes da campanha para definir as próximas agendas.
1: O comício em Porto Alegre, na próxima sexta-feira, foi desmarcado por causa da previsão de chuvas fortes na região.
0: Essa seria a primeira ação de campanha na região sul.
1: A agenda foi substituída por uma caminhada em Salvador. Na Bahia, Lula estará ao lado do governador do estado que tenta a reeleição, o petista Jerônimo Rodrigues.
0: Ronaldo Caiado e Renan Santos participaram nesta terça de um evento promovido pela Associação Brasileira da Infraestrutura e Indústrias de Base em São Paulo.
1: O candidato do PSD prometeu reduzir juros e pediu apoio de empresários.
4: Me dê essa carta de confiança que eu rebaixarei os juros. Eu terei medidas para poder conter as despesas do governo federal e eles serão nossos parceiros para avançar em todas as áreas, seja ela de rodovias, seja ela de hidrovias, seja de portos, enfim, ferrovias, enfim, tudo aquilo que seja a logística do Brasil que hoje está estrangulado.
1: Renan Santos, do Missão, defendeu que recursos economizados com cortes de gasto do governo sejam investidos em infraestrutura.
5: Super salários, privilégios que existem, por exemplo, em certos setores dentro da Previdência. Por exemplo, são militares que têm super salário, judiciário também tem. Cortes de certas renúncias fiscais multibilionárias que existem para setores pouco efetivos. Isso vai virar investimento direto na área de infraestrutura.
0: Em um evento da Confederação da Agricultura e Pecuária do Brasil em São Paulo, Augusto Cury do Avante falou em responsabilidade fiscal.
1: O objetivo é reduzir os juros e ampliar o crédito aos agricultores.
6: Então a agricultura tem que ser abraçada, nós temos que ter responsabilidade fiscal, gastar muito menos do que arrecadamos, para que a taxa Selic possa cair e, de fato, os agricultores tenham a oportunidade de custear sua safra e expandir a produção brasileira.
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0: não só se esvazia o espaço para comparação de projetos e ideias, como ajuda a dividir o país e o ambiente político. O futuro do Brasil está em discussão, ou deveria estar, com a necessária profundidade, inclusive das condições políticas, agora e depois, considerando que o próximo presidente terá um desafio especial: buscar caminhos políticos para enfrentar, para valer, as causas do problema econômico, por exemplo. E isso significa passar pelo entendimento com variadas forças políticas, inclusive com áreas da oposição. O tamanho dos problemas vai exigir essa compreensão, que a polarização dificulta ou proíbe.
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3: 7h23. 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
8: A ONU alerta para o uso de drones controlados por inteligência artificial na guerra da Ucrânia.
7: O governo ucraniano acusa a Rússia de usar equipamentos autônomos para matar civis.
8: No comunicado, lido por uma porta-voz, o secretário da Organização das Nações Unidas criticou o uso da arma.
7: Antônio Guterres diz que estamos perigosamente perto de cruzar uma linha vermelha moral em que humanos viram alvo de máquinas autônomas.
8: A guerra entre Rússia e Ucrânia é marcada desde o início, em 2022, pelo uso de drones em ataques.
7: Mas a utilização de drones totalmente guiados por IA não tinha sido confirmado até agora.
8: A ONU e a Cruz Vermelha defendem regras urgentes sobre o uso da tecnologia.
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8: Amigos, familiares e fãs se despedem de Dolly Parton, um dos maiores nomes da música country nos Estados Unidos.
7: A cantora morreu ontem aos 80 anos após uma batalha contra o câncer.
8: Nascida no Tennessee, principal reduto da música country, ela apareceu pela primeira vez aos 10 anos cantando numa TV local.
7: Dolly Parton teve como principal sucesso a música Jolene, lançada em 1973.
8: No mesmo ano, lançou a música I Will Always Love You, que fez sucesso e foi regravada em 1992 por Whitney Houston, como trilha para o filme O Guarda-Costas.
7: Dolly também serviu de inspiração para dar nome à ovelha clonada em 1997 na Escócia.
8: Em 2020, a cantora fez uma doação de $1 milhão a pesquisas contra a Covid, que embasaram o desenvolvimento da vacina da Moderna.
7: Dolly já sofria com problemas de saúde desde setembro do ano passado. Em dezembro de 2026 e em maio deste ano, ela teve que cancelar uma série de shows em Las Vegas.
8: Ela morreu em um centro de tratamento contra o câncer na Universidade de Vanderbilt, em Nashville, no Tennessee.
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7: Hora oficial do Brasil, 7:30. 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

0: 7 horas 31 minutos, quarta-feira, 26 de agosto de 2026. A partir de agora você acompanha os destaques do dia no jornal Primeira Hora. Celina Leão lidera a disputa pelo GDF com 34% das intenções de voto, é o que aponta a pesquisa Quest. Arruda aparece em segundo com 20%, seguido por Leandro Graz com 13%. Pesquisa ouviu 1.104 eleitores entre os dias 21 e 24 de agosto.
1: O governo federal prevê salário mínimo de R$ 1.741 em 2027. Nova estimativa representa um aumento de R$ 120 em relação ao valor atual e ainda depende da inflação acumulada neste ano.
0: Distrito Federal autoriza as primeiras internações involuntárias de pessoas em situação de rua. Dois casos foram aprovados pela Secretaria de Saúde após avaliação de risco à própria vida ou a terceiros. Pacientes foram encaminhados para tratamento.
1: Falha interrompe circulação do metrô e aumenta a pressão por manutenção no DF. Sistema ficou parado entre a rodoviária e a Asa Sul após problema na rede elétrica. Episódio se soma a outras ocorrências registradas neste ano.
0: E no esporte, Palmeiras e Santos se enfrentam hoje, quarta-feira, às 9h30 da noite, no Nubank Park, em duelo válido pelas quartas de final da Copa do Brasil, jogo de ida. O último triunfo do Santos diante do Palmeiras foi um duelo de mata-mata que aconteceu em 2016, quando o Peixe eliminou o rival Alviverde na semifinal do Campeonato Paulista nos pênaltis após o empate em 2x2.
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1: Vamos à previsão desta quarta-feira. Ainda existe uma possibilidade de chuva, principalmente no período da noite, mas não deve ser uma chuva forte, nem que vai cair na cidade toda. Só em alguns pontos da cidade pode chover um pouquinho. Ao longo da manhã e da tarde, segundo o IMET, não tem previsão de chuva. A expectativa é de céu com poucas nuvens ao longo do dia e o calor permanece na capital, com temperatura máxima chegando aos 30 graus no período da tarde. À noite, volta a ficar um pouquinho mais fresco, com temperatura mínima na casa dos 19 graus.
0: Mais problemas no metrô, e muito também vinculado com chuvas atípicas nesse período. Alguns transtornos para quem depende do metrô. No fim da tarde de segunda-feira ainda, uma falha interrompeu a circulação dos trens entre a estação central da rodoviária do Plano Piloto e na Asa Sul, no setor policial. Segundo o metrô, descargas elétricas atingiram a rede de energia e o sistema de sinalização. Os sistemas de proteção foram acionados e as estações do trecho precisaram ser fechadas. A passageira Rosimeire Silva tentava chegar em Ceilândia, mas precisou desembarcar na estação 108 Sul e seguiu viagem em um ônibus lotado.
3: Aí alegaram que era falta de energia e que não sabia em qual momento ele voltaria. E poderia ser em um minuto ou o restante da noite. O que passaram para nós foi isso.
0: Operação só voltou ao normal às 7h50 da noite. Apesar da justificativa da companhia, o Instituto Nacional de Meteorologia nega registro de raios no Distrito Federal. O episódio se soma a outros problemas recentes no sistema. Na última quinta-feira, uma falsa identificação de ocupação da via provocou lentidão durante a manhã. E no fim de julho, o descarrilamento parcial entre as estações 110 e 112 Sul reduziu a velocidade dos trens e provocou filas. De janeiro a junho deste ano, o metrô registrou 35 ocorrências. Diante da sequência de problemas, passageiros cobram melhorias no serviço e mais investimentos em manutenção.
4: Toda hora desculpinha, basta passar um passarinho na linha do metrô, aí já desculpe que parou o sistema.
5: Eles não fazem a manutenção correta e aí qualquer chuva, que a energia dá o tempo inteiro, assim se fecha, aí vira um caos, né?
0: Quem tiver a viagem interrompida pode pedir a devolução do valor da passagem diretamente nas bilheterias das estações. Para o período chuvoso, o metrô afirma que vai reforçar as ações preventivas. Entre as medidas estão inspeções nas subestações de energia, limpeza dos sistemas de drenagem, poda de árvores e modernização no sistema elétrico.
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1: E o motorista segue enfrentando dificuldades na manhã desta quarta-feira por causa do acidente que aconteceu durante a madrugada envolvendo um caminhão de combustível na BR-020, próximo à Planaltina, ali na altura do Mestre Darmas. A pista segue interditada nos dois sentidos, segundo os bombeiros e também a PRF. Ainda não existe uma previsão de liberação da região, que tem trânsito complicado. O turista que não quer ficar parado vai ter como alternativa seguir ali pelo Morro da Capelinha e voltar mais à frente na BR-020, já depois do acidente, mas esse trecho também, reflexo da situação, também já está bastante engarrafado. O motorista vai precisar de um pouquinho de paciência. Uma outra alternativa é pegar a marginal ali ainda próximo ao Mestre Darmas e voltar mais à frente à BR-020. Também funciona como uma alternativa nesse momento em que a via permanece interditada nos dois sentidos. Então quem também está no plano piloto e vai em direção à Planaltina também vai ter um pouquinho de dificuldade no momento.
0: As farmácias de alto custo no Distrito Federal vão contar com a assistência de uma equipe técnica para reorganizar os serviços prestados. O Grupo de Intervenção e Apoio à Gestão das Farmácias de Alto Custo, criado pela Secretaria de Saúde do DF, busca trabalhar em ações para reduzir filas e melhorar atendimento aos pacientes. Entre as medidas previstas estão visitas e inspeções técnicas, monitoramento das filas e dos tempos de espera, análise da produtividade e acompanhamento da distribuição da força de trabalho, além da sugestão de medidas corretivas e preventivas. A paciente da farmácia de alto custo, Susan Fernandes, relata que em quase todas as vezes em que foi ao local retirar os medicamentos, enfrentou atrasos.
2: Eu comecei a fazer uso, então eu utilizei o sistema de agendamento nos últimos 3 meses para fazer a retirada mensal da minha medicação. No primeiro mês, teve uma demora assim, de uns 40 minutos. E aí, no segundo mês, não teve atraso nenhum no atendimento. Coincidentemente, foi um dia que tinha pessoas da Secretaria de Saúde fazendo uma espécie de fiscalização, de vistoria. Desde a implantação, foi o único dia que não teve atraso. Está sempre muito complicado e sempre tem uma justificativa que a gente não tem como aferir a veracidade.
0: O trabalho ficará vinculado à Subsecretaria de Assistência Farmacêutica e Logística. De acordo com a norma, as unidades localizadas em Ceilândia, no Gama e na Asaçu vão ser submetidas à subsecretaria e terão a obrigação legal de fornecer informações, documentos, relatórios e indicadores, além de outros elementos necessários ao desenvolvimento das atividades do grupo de intervenção. Segundo a Secretaria de Saúde, o grupo vai trabalhar de forma temporária e vai atuar durante o período necessário para promover e reorganizar o aprimoramento do funcionamento das farmácias de alto custo.
6: Hora certa na Bandeirantes FM.
0: 7h39.
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2: A inteligência artificial já é uma ferramenta presente no cotidiano dos brasileiros, mas a regulamentação do uso e as boas práticas ainda estão sendo discutidas. Durante o período de campanha eleitoral, a atenção com o uso da IA deve ser redobrada. Por isso, o Tribunal Regional Eleitoral criou um guia para orientar o uso da ferramenta nas campanhas. O principal ponto é o uso responsável, já que a IA deve servir como apoio para a criação de conteúdos e não como fonte de informação. De acordo com as regras, é indispensável que os conteúdos publicados com o uso de IA sejam sinalizados, como explica a juíza do TRE, Geisa Diniz.
3: Não é proibido o uso de inteligência artificial. Pode usar inteligência artificial, no entanto, é essencial a transparência. Então é necessário que haja um aviso explícito de que aquele conteúdo foi gerado por inteligência artificial. O que se evita, portanto, o que a gente visa é proibir, é essa utilização que gere as chamadas fake news, né? E que venha prejudicar esse processo democrático que nós estamos vivendo com as eleições, né?
2: Neste ano, o TRE conta com uma ferramenta de detecção do uso de inteligência artificial desenvolvida pela Universidade Federal de Goiás. A maior preocupação neste ano está relacionada às deepfakes, que são conteúdos falsos produzidos com o uso da tecnologia, como a troca de rosto ou a clonagem de vozes. Se as regras para o uso de IA nas campanhas forem quebradas, podem ser aplicadas medidas administrativas, como multas e determinação de retirada do conteúdo. Caso seja comprovado abuso de poder político ou uso indevido dos meios de comunicação, pode haver a cassação do registro ou do mandato do político envolvido.
4: A mais recente pesquisa Quest, divulgada nesta terça-feira, apresentou a disputa pelo Palácio do Buriti. A margem de erro é de 3 pontos percentuais para mais ou para menos. Em primeiro lugar, aparece a atual governadora do GDF, Celina Leão, do PP, com 34% das intenções de voto. Em segundo, Arruda, do PSD, com 20%. Logo depois, Leandro Graz, do PT, tem 13%. Paula Belmonte, do PSDB, e Ricardo Capelli, do PSB, ficam empatados em quarto lugar com 3%, seguidos por Kiko Caputo do Novo com 2% e abaixo com 1% tem a professora Samara Mineiro da UP. Elisson do Agir, professor Robson do PSTU, Expedito Mendonça do PCO, Rico Pinheiro do PRTB não pontuaram na pesquisa. Entre os entrevistados, 14% estão indecisos e 10% não vão votar ou vão marcar nulo ou branco. Foram ouvidas 1.104 pessoas de 16 anos ou mais entre os dias 21 e 24 de agosto. A pesquisa foi registrada sobre o número DF-06256-2026. Lembrando que hoje, às 10h20 da manhã, Celina Leão é a convidada do Gente Brasília, é entrevistada nessa semana com os candidatos ao governo do Distrito Federal. Ela vai responder as perguntas mais importantes aí, os temas mais importantes do dia a dia e o que ela pretende fazer caso seja reeleita como governadora do Distrito Federal. Repórter Bandeirantes chegando.
0: 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Hora oficial do Brasil, 7h45.
5: O TikTok tem 10 dias úteis para recorrer da multa aplicada pela Agência Nacional de Proteção de Dados.
6: A penalidade de quase 154 milhões de reais imposta pela ANPD foi anunciada nesta semana.
5: A plataforma também terá de adotar novas medidas de segurança.
6: A medida ocorre semanas após a ANPD suspender as transmissões ao vivo pelo Discord.
5: A agência constatou que a plataforma apresentou falhas no tratamento de dados de crianças e adolescentes nas duas formas de acesso à rede social.
6: Na modalidade sem cadastro, é possível assistir a conteúdo sem criar uma conta e sem nenhum tipo de filtro de idade.
5: E no acesso com cadastro, a coleta de dados de crianças e adolescentes pode ser usada para direcionar publicações.
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5: Vamos a Curitiba, repórter Lorena Pelanda.
7: A visita frequente de oficiais de justiça por causa de dívidas é uma das linhas de investigação da polícia que encontrou ontem à tarde os corpos de três pessoas da mesma família no apartamento em que moravam no Água Verde, bairro Nobre de Curitiba. Segundo as investigações, o engenheiro civil Marcos Furuyama, de 50 anos, teria ocultado da esposa os problemas financeiros e, por vergonha, matado a esposa, a pediatra Cláudia Shimada Furuyama e o filho Rafael, de 21 anos, antes de tirar a própria vida. Uma faca e um canivete com vestígios de sangue foram encontrados no local. A polícia foi acionada pela síndica do prédio e, de acordo com o delegado Ivo Viana, a mãe e o filho estavam em um cômodo e o homem em outro.
8: Não havia assim, indicativo de desorganização na maior parte do apartamento, né? Os corpos estavam concentrados em dois cômodos, né? Que é um ao lado do outro.
7: A polícia trabalha com a hipótese de homicídio seguido de suicídio.
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0: 7h49, zelador atacado com paulada por morador de rua tem melhora, mas segue em UTI no DF. Vitor Gomes, bom dia.
1: Muito bom dia, Adriano, Felipe Campbell e a todos os nossos ouvintes. Pois é, Vanderlei Souza Lima continua internado na UTI do Hospital de Base, mas vem reagindo aos estímulos, de acordo com a atualização médica. A família recebeu da equipe a informação de que ainda é cedo para fazer um diagnóstico sobre possíveis sequelas. O zelador foi agredido com uma paulada na cabeça na madrugada de 7 de agosto, na 314 Norte. Segundo a polícia, a discussão teria começado depois que o zelador pediu para que o homem saísse das proximidades do prédio. O suspeito, identificado como Alexandre da Trindade Leite, de 45 anos, foi preso no dia seguinte ao ataque. Segundo a Polícia Civil, ele já tinha passagens por roubos e furtos. O caso é investigado pela PCDF.
2: E mais destaques com a nossa reportagem. Natália Ferreira vai falar sobre a justiça que manteve preso um homem que tentou atacar a ex com faca em um restaurante no Guará. Bom dia, Natália.
3: Bom dia, Felipe, Adriano, todos que nos acompanham. Esse crime ocorreu na segunda-feira. Em imagens registradas por câmera de segurança, é possível ver quando Cícero César de Jesus Souza pega uma faca e tenta atacar a mulher. Uma funcionária foi rápida e conseguiu contê-lo. Ele passou por audiência de custódia ontem e teve a prisão em flagrante convertida em preventiva. A defesa havia solicitado a liberdade provisória, mas, ao analisar o caso, a magistrada considerou a gravidade da acusação e o risco de novas agressões. A decisão também levou em conta os antecedentes criminais do suspeito, que tem condenações por roubo, além de processos em andamento por violência doméstica e familiar. O processo foi encaminhado para o Tribunal do Júri do Guará, porque o caso é investigado como tentativa de feminicídio.
0: 7h51, Johnson & Johnson é alvo de apuração sobre segurança de cosméticos à base de talco. Ayumi Watanabe, bom dia.
4: Bom dia, Adriano. A segurança de cosméticos à base de talco mineral passou a ser investigada pelo Prodecon após a divulgação de acordos judiciais firmados pela marca nos Estados Unidos em processos que envolvem alegações de contaminação de produtos por fibras de amianto que, quando inalados, podem causar inflamações nos pulmões. O procedimento busca verificar se os produtos comercializados no Brasil são seguros. A investigação não significa que os produtos vendidos no Brasil estejam contaminados. Então, para verificar a situação, o Prodecon solicitou informações sobre as regras para os cosméticos que utilizam talco nos produtos e as medidas de fiscalização. Fabricantes e importadoras também foram notificadas. As empresas deverão informar quais produtos utilizam talco mineral, a origem da matéria-prima e os critérios de escolha dos fornecedores. A Prodecon ainda deverá analisar as informações fornecidas pelos órgãos públicos e pelas empresas para avaliar a segurança dos produtos disponíveis no mercado brasileiro. Adriano.
0: Obrigado, Ayumi. 7h52.
2: A Secretaria de Saúde do Distrito Federal autoriza os primeiros casos de internação voluntária de pessoas em situação de rua que apresentavam risco à própria vida ou a terceiros. O primeiro caso, após a sanção da lei que dá segurança jurídica à modalidade de acolhimento, envolve um homem de 31 anos. No último domingo, ele invadiu os trilhos do metrô próximo à Estação Galeria, na Asa Sul. O homem apresentava agitação intensa e estava em uma área de acesso restrito com elevado risco de choque elétrico. Ele foi levado para a delegacia e o SAMU foi acionado após a constatação de que o homem passava por um quadro de confusão mental. Durante a avaliação, as equipes de saúde identificaram que o homem estava em surto e tinha histórico de esquizofrenia. Diante do quadro, foi determinada a internação involuntária humanizada. O paciente foi encaminhado ao Hospital São Vicente de Paulo, em Taguatinga, onde permanece internado. Segundo a Subsecretaria de Saúde Mental, Fernanda Falcomer, a internação é indicada para pacientes em quadro grave de sofrimento psíquico provocado por condições psicológicas ou pelo abuso de álcool e outras drogas.
5: é feita uma avaliação a priori de estado clínico, porque essa população que está exposta a múltiplas vulnerabilidades, né, muitas vezes ela tem um transtorno mental, muitas vezes ela não tem, mas também ela pode estar envolvida com o uso, o abuso de álcool e drogas. Isso causa um processo físico, clínico, que precisa de cuidado.
2: O segundo caso autorizado pela Secretaria de Saúde envolve um idoso de 72 anos com histórico de alcoolismo que vivia na região da Asa Sul. Após diversos episódios, moradores da região acionaram a Secretaria de Saúde. O idoso passou por avaliação das equipes e também teve a internação autorizada. Entre as unidades que podem receber esses pacientes estão o Hospital São Vicente de Paulo, em Taguatinga, o Hospital de Base, o Hospital Universitário de Brasília e leitos clínicos de outras unidades, inclusive para casos que necessitem de desintoxicação. Depois da alta, o paciente continua sendo acompanhado pela Secretaria de Saúde e pelas políticas de assistência da Secretaria de Desenvolvimento Social.
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0: 7 horas 55 minutos.
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2: Michele Bolsonaro, do PL, lidera a pesquisa para o Senado com 25% das intenções de voto, de acordo com os dados da pesquisa Quest divulgada nesta terça-feira. Em segundo lugar, fica Leila do Vôlei, do PDT, com 17%. Em terceiro lugar, a representante do PT, Érica Cocai, com 12% das intenções. Bia Kicis, do PL, fica em quarto lugar com 9%. O professor Guilherme Amorim, da UP, e Sebastião Coelho, do Novo, ficam em quinto lugar na pesquisa com 2%. Ronaldo Fonseca, do PSD, Zanata, do PSTU, e Tiago, do Agir, ficam com 1% da intenção dos votos. Guto Felício dos Santos, do PSDB, Marley, do Avante, Avenir Rosa, do Democrata, e David Horn, do PCO, não pontuaram na pesquisa. 18% dos entrevistados estão indecisos e 12% afirmaram que não votam ou votam nulo ou branco. A margem de erro é de 3 pontos percentuais para mais ou para menos e o nível de confiança é de 95%. O número de registro no TSE é DF-06256/2026. Nessas eleições, dois nomes serão eleitos pelo Distrito Federal para renovar 54 das 81 cadeiras do Senado.
0: Convido você para, mais uma vez, para daqui a pouco, a partir das 10h20 da manhã, acompanhar eleições 2026 dentro do nosso Gente Brasília, entrevista com a candidata Celina Leão, do PP, A atual governadora tenta a reeleição e é a terceira convidada dessa série de entrevistas que iniciamos na segunda-feira. Já ouvimos Paula Belmonte do PSDB, Leandro Graz do PT e hoje será o dia de Celina Leão ser a convidada do nosso Gente Brasília. A sequência de entrevistas segue na quinta-feira, amanhã, com Ricardo Capelli, na sexta-feira com José Roberto Arruda e na segunda-feira fechando a sessão com Kiko Caputo. Os demais candidatos, você acompanha reportagens especiais dentro da programação. Termina aqui o Jornal Primeira Hora.
2: Apresentação, Adriano Oliveira.
0: E Felipe Campbell.
2: Diretor responsável, João Carlos Saad.
0: Bom dia.
2: Bom dia.

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1: Olá, bom dia. Mais uma edição no ar aqui do Jornal Gente. A partir de agora, na Bandeirantes, na Band News TV, no seu aplicativo Band Play, neste dia 26 de agosto de 2026. Que mês longo, mês de agosto, né, Pedro?
2: Muito.
1: Dá pra chegar o Natal e não chega o fim do mês. 31 dias sem feriado, 5 segundas-feiras, mas a gente já está chegando aqui ao finalzinho deste mês. E hoje a gente começa falando sobre taxa das blusinhas, de novo na pauta, porque agora o governo federal quer, porque quer, acabar de vez, para sempre, com esse imposto que ele mesmo criou. Hoje há um almoço entre Lula, Alcolumbre, Hugo Mota, no Palácio da Alvorada, de onde devem sair alguns acordos para a votação do chamado esforço concentrado. Só um parênteses aqui, né? Engraçado falar esforço concentrado quando parece que os parlamentares fazem um esforço sobre-humano para trabalhar uma vez no mês. No mês. Mas, enfim, é o tal do esforço concentrado que deve incluir na votação a aprovação da medida provisória do fim da taxa das blusinhas. O governo está desesperado e não quer que esse imposto volte justo agora, em setembro, quase véspera das eleições gerais. E aqui eu queria falar um pouquinho sobre a história dessa tal taxa das blusinhas e sobre o populismo eleitoral e tributário que está sendo praticado nesse momento. Me parece que a tal taxa das blusinhas, e esse nome não é correto, porque é uma taxa sobre produtos importados da China de até R$250, que esse imposto é sim algo que cria pelo menos uma condição de competição aqui dentro com os produtores nacionais menos corrosiva para aquilo que é produzido aqui no Brasil. Vamos falar um pouquinho sobre a história dessa taxa das blusinhas, que é cobrada sobre importações via gigantes do e-commerce chinês. Gigantes. São empresas muito, muito grandes. São empresas transacionais que transportam e vendem produtos chineses para o mundo todo. Bem, o Brasil, você sabe, tributa tudo e tributa muito, e tributos importados também. Sempre a taxa de importação dessas remessas, pessoa física a pessoa física, era de 60%. Você recebia ali um presente de um amigo seu que mora em Portugal. Na hora de pegar, você recebia também um boleto da Receita Federal com 60% sobre o valor ali da nota fiscal emitida no país de origem. Sempre foi assim. E funcionou, porque isso era muito ocasional. Quem tinha um amigo em Portugal ou em outro lugar para mandar alguma coisa de presente aqui para o Brasil? Quase ninguém. Aí vieram os gigantes do e-commerce chinês e começaram a mandar containers e containers e containers para os portos brasileiros com importações que apareciam para a Receita Federal como importações pessoa física a pessoa física. Era quase que um presentinho mandado por alguém lá na China para a gente do Brasil. A Receita Federal falou, não dou conta de fiscalizar isso aqui tudo. Quando era uma ou duas caixinhas, tudo bem. Mas agora que são milhões, impossível. Fiscalizava por amostragem. Então, de vez em quando, quem comprava por esses sites era tributado em 60%. Na maior parte das vezes, não. E aí era uma importação sem imposto nenhum. Chegava tudo muito barato aqui, muito barato. Uma blusinha, já que a gente está falando de blusinhas, por 20, 30 reais. Sendo que no Brasil, o produto similar custa 60, 70, 80. Quem que não quer pagar barato desse jeito e ainda receber o produto na porta? A questão é que a indústria nacional levantou a mão e falou assim, olha, não dá. Não dá para a gente competir desse jeito. A China não tributa consumo. Então, o produto chega aqui quase que limpo de imposto e numa produção em escala é impossível competir com os chineses. O governo ouviu e falou, é verdade, vamos colocar um impostinho aqui até porque a gente gosta de imposto. Chamou os sites, os gigantes do e-commerce, falou, olha, vamos fazer como outros países já fazem? A gente coloca uma taxa básica de 20% em tudo que vocês trouxerem para cá, vocês cobram e repassam para mim. Aí eu tiro a Receita Federal dos postos dessa função. Ok, foi fechado o acordo, assinado, todo mundo apertou a mão, tinha um nome bonito ali do projeto e esse imposto passou a vigorar. Estados aproveitaram e colocaram também o seu ICMS, até porque quando tem uma brecha para arrecadar mais, quem é que não quer? E a partir desse momento, as blusinhas e outros produtos passaram a chegar mais caros aqui no nosso país. Ainda competitivos? Sim, ainda competitivos, mesmo com essa taxa de imposto, mas mais caro do que eram antes. Bem, a oposição ao governo Lula começou a gritar e falar assim: o governo está taxando as compras dos mais pobres, esse governo malvado. A primeira-dama, Janja, olhou essa história toda e falou: isso aqui não vai dar certo. Chamou o presidente da República, pelo que se conta, e falou: estamos fazendo coisa errada aqui. Você está criando problema com aqueles que compram a blusinha importada da China baratinha. Ano eleitoral, o que o governo fez? Baixou uma medida provisória, cancelando aquele imposto que ele mesmo tinha criado e aprovado no Congresso Nacional. Bem, essa é a medida provisória, caduca agora, na semana que vem, e o governo está desesperado, porque se ela não for votada e aprovada pelo Congresso, ela perde a validade, caduca, e aí volta o imposto de 20% sobre as importações da China feitas por pessoas físicas. O que a gente tem desse imbróglio todo? Muita coisa, né? Primeiro, como é possível que um produto chinês chegue tão barato aqui? Por que a produção nacional é tão cara? É essa a pergunta que a gente tem que fazer. Como é possível que um produtor que está aqui, gerando emprego, pagando imposto no Brasil, entre numa competição com um produto que vem da China, onde ele tem todo tipo de subsídio, de ajuda do governo central da China, e numa produção em escala que nenhum país do mundo tem? É claro que ele chega mais barato aqui. Se o governo quer deixar a blusinha barata, tem que tirar um imposto do produtor nacional de blusinha, meus amigos. Não liberar a entrada do produto da China sem nenhum imposto. Mas é isso que a gente vai ver acontecer a partir de agora, porque já existe esse acordo entre Lula, Hugo Mota e Davi Alcolumbre. Ou seja, está tudo errado nessa história. É claro que eu, como consumidora, quero pagar R$20 numa blusinha ou em qualquer coisa. Lembrando algo aqui, hein? A gente está num país em que quase toda a mão de obra assalariada ganha ali, a sua imensa maioria, abaixo de 2 salários mínimos. Ou seja, quando a gente minimiza a compra de uma blusinha, a gente está desconhecendo o país onde a gente mora. Muitas vezes a blusinha é o investimento do trimestre do trabalhador que não tem sobra no final do mês. Então fala: comprinha pouca, coisa pouca, é uma blusinha. Não é. É isso que a população brasileira compra. É produto popular, é produto barato. Comprava o nacional e agora está comprando o chinês. Bem, resumindo, hoje vai ter esse almoço, deve sair o acordão de lá e aí na semana que vem o Congresso Nacional vai eliminar a taxa das blusinhas e vai enfurecer de novo o produtor brasileiro que não está dando conta de competir. Desculpa pela história, pelo tempo, só queria contar um pouquinho aqui, olhar para trás para a gente ver aqui a confusão enorme que foi criada a respeito desse assunto. Mas vamos para Brasília, porque o Cláudio Humberto está chegando agora no Jornal Gente para trazer mais um destaque desta quarta-feira. O que você manda, hein, Cláudio? Bom dia, seja bem-vindo.
2: Olá, Thaís Freitas, muito bom dia a todos. Eu estava aqui ouvindo a sua explicação e me lembrando, né, de uma frase recente de um ex-presidente, segundo a qual eles fazem o diabo para ganhar a eleição. É impressionante, mesmo no sacrifício do país. Mas o que eu trago aqui como destaque é uma decisão de ontem do presidente do Tribunal Superior do Trabalho e do Conselho Superior da Justiça do Trabalho. Ele se chama ministro Luiz Felipe Vieira de Mello. Ele usou um ato administrativo para criar mais um penduricalho, mais um entre tantos penduricalhos que beneficiam a sua turma. É um privilégio de 15% acrescidos aos salários, uma coisa retirada dos cofres públicos a pretexto de pagar uma certa gratificação por atuação de alta complexidade. Quem define isso, ninguém sabe ao certo. Bom, os beneficiados são servidores de cargo de confiança de suas excelências. É a turma dele, é o chefe de gabinete, etc., né? Isso vale para a primeira e a segunda instâncias trabalhistas. Chamam essa coisa de verba indenizatória. É um truque para que o beneficiado não pague imposto sobre esse penduricalho e para que também continue desrespeitando à vontade o teto constitucional. E não é episódio isolado, né? Essa regalia que tribunais superiores utilizam para se presentear, para criar presentes, para engordar os seus salários, já existem outros tribunais superiores, né? Além do TST. Parece até uma coisa combinada. Começou no Superior Tribunal de Justiça, agora em maio, e aí virou um efeito cascata. Aí o Superior Tribunal Militar também. A presidente do Superior Militar, Tribunal Militar, criticou o Penduricalho, um absurdo, imagina, então, mas foi lá e, por ato administrativo, também criou o seu próprio Penduricalho, agora o TST. Isso sem contar o Supremo Tribunal Federal. Dias atrás criou uma versão mais generosa desse penduricalho. Em vez de 15, 22,5%. Imagina. Na prática, o que o Supremo fez foi aumentar os salários da sua turma, ali do chefe de gabinete, dos ministros, etc., em um quarto. Assim, para que a gente pague. Olha, paga aí. E aí o cidadão não tem outra alternativa se não fazer isso, não pagar essa conta, né? O curioso é que o Supremo Tribunal Federal é a mesma corte que, em decisão recente, proibiu a proliferação de penduricalhos por via administrativa. Exigiu previsão legal. E o que é que fez o Supremo? Acabou recorrendo ao mesmo expediente malandro do ato administrativo para criar e instituir essa generosa gratificação verba indenizatória de 22,5% para chefes de gabinete dos seus integrantes, né, dos ministros integrantes da corte. O presidente do TST também adotou a mesma jogada de outros presidentes dos tribunais. Criticou publicamente, não faz muito tempo, os penduricalhos. É um absurdo, é um desrespeito ao cidadão, etc. Tudo conversa mole, viu? Porque acabou adotando ontem a mesma medida e sob a alegação de isonomia. O padrão se repete. O principal representante de cada ramo da justiça denuncia o excesso, mas quando chega a vez, cria o seu próprio penduricalho. O resultado é um sistema em que o teto constitucional, minha gente, vira piso salarial. Pedro Campos, bom dia.
3: Tudo bem, Cláudio Humberto. Bom dia para você, bom dia para a Thaís, para a Sônia, para quem está nos acompanhando. Queria falar um pouquinho sobre um caso que tem repercutido não só no Brasil, mas fora do Brasil, de uma violência dessas mais extremas, que é o episódio que nós tivemos conhecimento a partir da cidade de Águas Lindas de Goiás, que fica próxima do Distrito Federal. Uma mulher ficou por 5 dias amordaçada, acorrentada, amarrada e também com uma máscara no rosto pelo ex-companheiro em cárcere privada, porque ela foi até a casa dele para discutir pensão alimentícia, para discutir guarda dos filhos depois da separação. O casal viveu por 6 anos juntos. Depois, houve a separação em dezembro do ano passado. 2 filhos, Emiliane Tâmara Nunes Carvalho, de 24 anos. O ex-marido Ailton Rodrigues Mendes, que na hora que ela foi conversar com ele, resolveu ir para cima dela, agrediu, violentou, amarrou, impediu que ela saísse da casa e a manteve em cárcere privado por 5 dias, até que a polícia localizou o criminoso. Ele foi preso porque tentou fugir de uma blitz da polícia e ela foi encontrada nesse cativeiro. Foi libertada, estava com uma máscara no rosto justamente para que os vizinhos não ouvissem os gritos de socorro. Foram os policiais quem libertaram essa mulher. O caso até aí já seria terrível, dramático, uma exposição da nossa violência, da violência contra a mulher, que a Band tem falado tanto com essa campanha A Band Não Se Cala. Mas ele se torna ainda mais cruel no passo seguinte. Porque, como todo preso em flagrante, ele passou por uma audiência de custódia na frente do juiz. Nesse caso não foi bem na frente, porque foi por videoconferência. Mas ali, pelo computador, ele respondeu às perguntas do magistrado. E vocês acreditam que o magistrado começa a audiência de custódia perguntando para ele como que foi a prisão? Se os policiais o trataram bem durante a prisão? Se alguma coisa ele tem a dizer a respeito do momento da prisão? Que país é esse que dá oportunidade, primeiro, para o criminoso dizer se há algo a respeito do caso que está sendo investigado e fazer alguma reclamação do que a vítima. Porque eu aposto que ninguém do Estado foi atrás dessa mulher para perguntar se ela precisava de ajuda, para perguntar como que ela vai fazer com os filhos. Porque, convenhamos, se ela foi atrás do ex-companheiro para negociar a pensão alimentícia, para denunciar a guarda de filho, primeiro, ela precisa trabalhar. Segundo, ela precisa de dinheiro. Ela precisa de condições para sustentar os filhos. Porque se ela tivesse dinheiro mesmo, eu tenho certeza que ela não ia nem dar bola para esse cara mais. Ela ia deixar para lá essa história. Agora não. Ela enfrenta a dificuldade que muitas mães nessa situação também enfrentam na hora de uma separação. Então, mesmo sofrendo ameaças dele, comunicando ao Poder Judiciário que não tomou medida alguma, segundo ela, ele afrouxou os parafusos do carro dela para provocar um acidente. Ele pichou o muro da casa onde ela mora para ameaçá-la e a justiça não tomou conhecimento disso. Diz que não tinha ligação entre a acusação dela e prova de que ele que teria feito isso tudo. E aí ela parte desamparada por qualquer tipo de aparelho estatal para conversar com ele de uma maneira civilizada e toma como troco cárcere privado por 5 dias, sendo espancada, agredida e tudo mais. E aí, na hora em que a polícia pega o criminoso, em vez da polícia colocá-lo na cadeia, processá-lo por diversos crimes, eu fiz mais ou menos a conta por alto, eu acredito que a justiça vai aplicar uma pena de 15 a 25 anos de prisão para ele, o que é muito pouco perto do que ele fez. Se a gente aplicasse a lei, como ela tem de ser aplicada mesmo, no seu rigor máximo, pela gravidade dos atos praticados, a gente poderia chegar a uma pena de 50 anos. Olha a diferença. É o dobro do máximo que está previsto para esse caso. Mas eu duvido que vai ter algum juiz que vai aplicar todas essas condições, porque eles analisam muito mais os benefícios do criminoso, réu primário, e tem residência fixa e tudo mais, e não analisam a gravidade do fato. Esse fato ele é gravíssimo, chama atenção e escancara o problema da segurança pública brasileira. Enquanto a gente estiver dando mais atenção para o criminoso do que para a vítima, não adianta ficar lamentando o aumento da criminalidade. Sônia Blota, tenho certeza que se isso acontecesse aí em Paris, a repercussão seria da mesma forma, porque a indignação é mundial com um caso como esse, né, Sônia? Bom dia para você.
1: É verdade, Pedro. Um ótimo dia para você, para a Thaís, para o Cláudio, para a nossa audiência. Esse é um caso escabroso. E o problema é mais um caso que acontece, né? Com tudo que a gente está falando, com toda a campanha. Mas, pelo menos, a polícia cumpriu o seu dever. Agora, a justiça, pelo amor de Deus. Isso aqui na França não ia passar batido. O sujeito estaria trancado. E você sabe que dependendo da gravidade, independentemente de ter o feminicídio ou não, a prisão pode vir a ser perpétua, mas pega pelo menos 20 anos aqui na França. Mas o meu destaque, gente, é uma outra coisa assim muito preocupante para o mundo, viu? A ONU e a Cruz Vermelha fizeram um alerta do que está acontecendo, que o mundo está próximo de um cenário em que robôs atacam humanos. Isso mesmo. As instituições fizeram apelo pela regulamentação das chamadas armas inteligentes. Os mais veteranos vão lembrar do filme Exterminador do Futuro ou mesmo de Blade Runner, em que inteligências artificiais decidem por si só e atacam pessoas. Já em 2023, a ONU solicitou aos seus Estados-membros a proibição de inteligências artificiais decidem por si só e atacam pessoas. Já em 2023, a ONU solicitou aos seus Estados-membros a proibição desse sistema

0: que muito provavelmente foram os tanques de propano. As autoridades ucranianas analisaram os destroços do drone robô e identificaram chips da empresa NVIDIA, que produz chips de última geração que alimentam os mais avançados sistemas de inteligência artificial no mundo. Esse teria sido o primeiro caso documentado em que ataques por armas que escolheram seu próprio alvo mataram civis. Analistas alegam que essas armas autônomas têm a capacidade de realizar ataques cada vez mais precisos, o que pode poupar vidas. Mas, gente, por outro lado, esses robôs estão mais sujeitos a erros, como não conseguir distinguir, por exemplo, civis inocentes de combatentes e violações das leis de guerra, assim falam os analistas. Além da Rússia, há denúncias de que a Ucrânia também realizou ataques com essas armas, assim como os Estados Unidos durante o ataque ao Irã. O problema é quando uma máquina passa a decidir sozinha quem deve morrer. Um erro humano pode ser julgado e alguém pode ser responsabilizado. Mas quem é que vai julgar um algoritmo? Talvez seja a hora de o mundo decidir até onde a inteligência artificial pode ir antes que seja tarde demais. Isso é um assunto muito complicado e aí os especialistas de todos os países estão pensando melhor a esse respeito. Mas a tecnologia está aí e ela não para de avançar. E o Jornal Gente tem muito mais destaques nesta quarta-feira. Já estamos no meio da semana, Pedro Campos.
1: É isso aí, Sony. Na sequência, a gente vai falar sobre assuntos relacionados à economia, escala 6x1. Volta ao debate com força, você vai entender os detalhes e também a participação do nosso colunista Paulo Rabelo de Castro, como acontece todas as quartas-feiras aqui no Gente. Até já.
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10: 23 aqui no Jornal Gente, sabe aquele almoço que eu falei agora há pouquinho hoje? Lula, Alcolumbre, Hugo Mota, além da taxa das blusinhas, tem outro assunto em pauta também. O fim da escala 6x1. Ano de eleição é ano de pacote de bondades com o dinheiro alheio, né? Deixa eu chamar direto de Brasília o repórter Rodrigo Vilela com os detalhes a respeito desse encontro e do que vai ser discutido, não é, Vilela? Bom dia. É o Vitor Gomes. Bom dia, Vitor.
11: Bom dia, Thaís. Bom dia a toda a bancada e a quem nos acompanha. Pois é, o presidente Lula se reúne com os presidentes da Câmara, Hugo Mota, e do Senado, Davi Alcolumbre, para discutir pautas prioritárias do governo no Congresso. E como você bem destacou, entre os assuntos, a PEC que põe fim à escala 6x1. O relator da matéria, o senador Omar Aziz,

0: do PSD pretende apresentar o parecer dele já nesta quinta-feira. A expectativa é que o texto seja discutido por parlamentares na CCJ do Senado nas próximas semanas. A principal preocupação do setor produtivo é com o aumento dos custos para as empresas, em especial sobre os setores do comércio e serviço. O presidente da Fiesp, Paulo Scaffi, diz que a análise da proposta exige muita atenção. Vamos acompanhar.
1: Imagine só, quando a gente fala de 6x1, nós estamos falando de escala de trabalho. Escala de trabalho está em função da natureza do trabalho, está em função do setor. A realidade do restaurante não é a realidade da loja do shopping center, que não é a realidade do produtor rural, que não é a realidade da indústria. A realidade de São Paulo não é a realidade de Trancoso na Bahia e nem do Fortaleza no Ceará, enfim. Então, naturalmente, isso tem que ser bem discutido. Na prática, nós temos 45 milhões de pessoas com carteira assinada. 30% desse universo trabalham na escala 6x1.
0: Scaffi ainda ressaltou a necessidade de discussão da proposta e não a aprovação de uma norma rígida à Constituição. De acordo com o relator da proposta, o senador Omar Aziz, se aprovada a redução da jornada e será acompanhada de um período de transição. Vamos acompanhar.
2: Veja bem, o MEI, microempresa, pequenos negócios, esses que podem criar algumas medidas de jornada que trabalha horas, por exemplo, que passará, nós vamos ter que fazer uma transição nisso aí. Tá certo? Tem alguns setores que não tem que discutir, e vai ter tempo para discutir isso, depois da PEC. Não vai ser uma implantação do dia para a noite. Então, esses são pequenos detalhes que nós vamos ter que discutir. A grande maioria não tem nem que falar sobre essa questão. É lógico que o setor do comércio, principalmente o setor do comércio e do serviço, eles estão preocupados e é natural, mas isso vai ter que ser discutido pontualmente, caso a caso. Nós vamos ter um período de transição para fazer isso.
0: A proposta prevê uma redução de 44 para 40 horas semanais. O setor produtivo estima que a mudança vai provocar um aumento de até 22% nos custos da hora trabalhada. Volto com vocês.
3: Esse é o Vitor Gomes, direto de Brasília. Muito obrigada ao Vitor. Deixa eu ouvir o Cláudio Humberto, que acompanha tudo na capital federal. O que você acha que vai sair desse tal esforço concentrado, hein, Cláudio?
4: Eles vão cumprir ordens do presidente Lula, né? Simples assim. Estão no mesmo barco, a alegação é essa, que eles estão todos no mesmo barco, todos têm a mesma luta, a luta contra o bolsonarismo e não sei o quê, se tem que ganhar a eleição, não pode... Ah, e é isso. O interesse é meramente eleitoral. Não tem nada a ver com a economia, não tem nada a ver com ganhos, nem coisa nenhuma. É simplesmente acenar com essa lógica do não trabalho, né, como se fosse possível de uma hora para outra, simplesmente criar esse milagre, né, as pessoas continuarem ganhando o mesmo salário, trabalhando menos, como se isso não tivesse custo, um custo inclusive para o próprio trabalhador. Né. Mais na frente, quando essa rebordosa vier contra o trabalhador, aí serão outros tempos, a eleição já terá passado, eles já terão ganhado o que eles pretendiam, que era o voto das pessoas que conseguiram enganar. A gente ouve, inclusive, entrevistas que a gente observa do próprio relator, é como se ele não soubesse do que está tratando, ou pelo menos não tivesse a dimensão da gravidade do que está tratando. Como ele é alguém da confiança lá do Palácio Planalto, bota o senador ali para ser o relator, porque ele vai fazer o que a gente quer. É exatamente isso que está acontecendo, assim como os presidentes da Câmara e do Senado farão o que o presidente da República deseja nesse campo aí, de aprovar isso sem demora e antes da eleição. A coisa mais sensata, Thaís, que foi dita até agora sobre esse assunto, nos últimos dias pelo menos, foi do presidente da Fiesp, o Paulo Scaffi. Ele fez um apelo bastante veemente para que isso venha a ser votado somente depois da eleição. Mas dificilmente esse apelo será atendido.
3: Você sabe, Cláudio, tem se falado muito, a gente fala aqui também e dá espaço para que os envolvidos ali na história, aquele que paga a conta, né, se manifestem, porque há uma mudança muito grande no conceito e no valor do trabalho no Brasil se passar ao fim da escala 6x1. E aí a iniciativa privada se mobiliza, tem as entidades, e tem que fazer isso mesmo para alertar que não tem milagre, não dá para, tipo, num piscar de num estalar de dedos, mudar o valor da hora trabalhada, que é isso que está sendo feito. E a gente tem que chamar atenção aqui para outra questão que vem disso também, que é o setor público. Prefeituras estão apavoradas porque, basicamente, serviço público desses que fazem as cidades funcionarem são serviços que funcionam 7 dias por semana. Ou seja, a partir do momento em que houver uma mudança de escala, prefeituras vão ter que gastar mais para manter o mínimo girando. Aí a gente fala de limpeza de rua, a gente fala de sistema de saúde, sistema de transporte. Tudo isso vai ser afetado, porque tudo isso tem escala paralela num modelo que é basicamente o modelo 6x1. Trabalha 6 e folga 1. Se mudar esse modelo de uma hora para outra, sem negociação, sem entender o que vai acontecer, não é só a iniciativa privada que vai ter problema, mas também o setor público. E a gente já ouviu aqui representantes do setor público dizendo o seguinte: a hora que isso acontecer, ou a gente vai prestar um serviço pior para a população, porque não vai ter jeito, ou a gente vai ter que arrecadar mais. Ou seja, a conta vai vir de novo aqui para o nosso bolso, porque vai precisar de mais imposto para financiar isso também no setor público. Pedro?
5: É isso aí, viu, Thaís? Vamos seguir nos assuntos da economia, até porque esse assunto, né, já foi tema de conversa nossa aqui com o professor Paulo Rabelo de Castro, que é um dos maiores economistas do país. Ele tem uma larga experiência, já passou pelo IBGE, já passou pelo BNDES, já passou por outras tantas instituições importantes. Hoje, né, é consultor econômico aí de grandes grupos, grandes conglomerados, e para nossa satisfação está sempre aqui às quartas-feiras para nos ajudar a entender, apontar caminhos, fazer conta, né? Faz muita conta para a gente aí, o professor Paulo Rabelo, a respeito do tamanho do buraco, às vezes, que a economia brasileira se enfia. Hoje nós vamos conversar com ele também sobre recuperação judicial, sobre falência, que é um assunto que tem ganhado repercussão pelas notícias, né? Casas Bahia, Marabrás. Temos outras companhias também antes que já decretaram a recuperação judicial, agora a Braskem com a extrajudicial, que a gente entendeu ontem a diferença aqui, e também a falência da Oi, que ontem foi novamente decretada pela Justiça. Já tinha quebrado no ano passado, quebrou nesse ano de novo. Agora virou tchau, né, professor Paulo Rabelo?
6: Infelizmente, sim, meu caro Pedro. Um bom dia para você, um bom dia para a nossa querida bancada do Jornal Gente e para você que está aí nos acompanhando na Rádio Bandeirantes, fiel, como eu também, e é um prazer muito grande poder aprender com você. Você diz que eu faço conta, mas na realidade as contas que eu faço são para provocar a inteligência daqueles que nos ouvem. E a nossa bancada é super afiada. Quanto a essa questão que vai se avolumando dos pedidos de recuperação judicial, e no caso da Oi, uma falência já longamente esperada, diga-se de passagem, não constituiu surpresa, ela representa, Pedro, mais um ponto na curva descendente da saúde financeira das empresas brasileiras. Óbvio que, ao mesmo tempo que empresas estão deixando o mercado, muitas delas deixam por fecharem as portas, outras mudam de dono, porque há também uma desnacionalização importante que ocorre hoje no país. Empresários brasileiros se cansam de tanta amofinação, de tantos tributos que lhes são impostos, etc., e preferem passar adiante o negócio. Essas várias mudanças na vida empresarial, quando negativas, elas nos apontam um cenário complicado para 2027. Esse cenário já está complicado lá fora. A situação americana não é boa, a situação europeia não é boa. Uma prova disso são taxas de juros que não param de aumentar. Houve uma intervenção semana passada do secretário do Tesouro Mas essa é mais uma intervenção que não resultará em diminuição das incertezas que hoje pairam sobre o mercado americano. E óbvio que esse aumento de risco vai para os juros. E aqui isso empurra também o Banco Central para uma atitude muito mais conservadora. E esses juros batendo na porta, como a gente tem comentado aqui seguidamente, das empresas, ela é uma porta a menos, uma porta que vai se fechando uma após outra. E existe um outro aspecto também que eu queria comentar rapidamente, que é a ausência de lançamentos iniciais de ações na Bolsa Brasileira. A gente, às vezes, não para olhar a estatística, e lá vão mais uns números. Desde o ano de 2023, 23, 24, 25, inclusive neste ano de 2026, não houve sequer um lançamento, uma oferta inicial de ações para venda ao público. Vou repetir isso, que é muito importante, ou seja, nenhuma empresa brasileira se organizou para ir ao mercado lançar os seus papéis. É um péssimo sinal, significa uma fraqueza absoluta do nosso mercado de capitais frente a juros monumentais. Enquanto isso, não sei se você já noticiou hoje, mais um recorde de arrecadação, ou seja, o governo se farta de arrecadar, se farta de gastar, transformando uma sociedade produtiva numa sociedade assistida.
4: Então, professor, a gente, essa onda de quebradeira, né, de empresas, grandes empresas, né, grandes empregadores e tal, isso ontem um especialista aqui em insolvência nos falou que tudo isso, na verdade, se agravou muito a partir da pandemia, né? Mas o problema é que, além dos efeitos da pandemia e tudo que se seguiu àquele momento tão dramático, né, nós temos também hoje cada vez mais um ambiente de negócios hostil ao empreendedor, ao empregador, às pessoas que geram emprego. Quem gera emprego não é governo, né? Quem gera emprego é o setor, pelo menos 90% dos empregos são gerados pelo setor produtivo, pelo setor privado.
6: Com certeza.
4: Eu queria que o senhor falasse um pouco sobre isso, sobre esse ambiente hostil de negócios que só faz piorar as coisas e tornar mais difícil a vida ou a sobrevivência dessas empresas.
6: É verdade, Cláudio Bear. Eu fiz recentemente, através do Instituto Atlântico, que é um instituto de ação cidadã e se preocupa com a transição política que nós vamos ter a partir de outubro, quando o povo vai se manifestar por seus candidatos de preferência, e principalmente no nível nacional. E o Instituto Atlântico, através de seus pesquisadores, fez um levantamento léxico, por assim dizer, ou seja, do vocabulário utilizado nos planos de governo, dos cinco principais candidatos. E veja uma coisa curiosa: essa pesquisa, uma pesquisa rápida, por assim dizer, apoiando-se nos aplicativos que hoje são muito disponíveis, que fazem contagens de palavras, meras contagens de palavras, mas muito importante, porque revela o que está na cabeça das equipes de governo e dos próprios candidatos. E você dizia que o ambiente não é favorável aos empresários. Você veja o presidente Lula adotando uma atitude hostil ao empresariado e aparentemente bondosa em relação ao trabalhador, quando ele retoma uma discussão intempestiva, ou seja, fora de hora da escala 6 por 1. E aí, voltando aos planos de governo, fizemos uma contagem da palavra empresário nos vários planos de governo. Você poderia me chutar aí quantas vezes essa palavra empresário teria sido colocada? Os planos de governo contêm, cada um deles, na média, cerca de 20 mil palavras, alguns deles um pouco mais.
7: de forma que nós temos no conjunto cerca de 120 mil palavras no conjunto desses planos de governo. Quantas vezes a palavra empresário teria sido dita? Eu te ajudo. Cinco vezes apenas. O Pedro estava querendo chutar. Diga, Pedro.
5: Eu ia falar mil.
7: Mil vezes antes fosse.
3: E aí,
5: já seria pouco, hein?
3: E professor, hein? E aí tem que ver desses cinco em mais de 100 mil se ainda não está em contexto negativo, não é não?
7: Exatamente. No sentido de que o Brasil não precisa de empresários. E nota que em dois casos... sendo que um deles o plano do presidente Lula, e não estou fazendo aqui nenhuma propaganda contra ou a favor, mas apenas registrando que ele não fala a palavra empresário nenhuma vez, nenhuma única vez. A palavra empreendedor ainda é utilizada pelo presidente Lula no seu plano de governo 11 vezes, o que também não é um número tão expressivo assim, sendo que a palavra empreendedor vem sempre associada só ao pequeno empresário, àquele que está começando, o que é muito bom e muito importante. Mas a palavra empresário, aquele que empreende, e ele é o grande esquecido nesse processo. E há outras palavras importantes, como, por exemplo, a palavra... Vou dar um exemplo para vocês aqui, poupança. A coisa mais importante num país é a capacidade de poupar. A China só tem o sucesso que tem tido, assim como outros países, porque a sua taxa de poupança, a sua capacidade de poupar é elevada e se transforma em quê? Em investimento. E, no entanto, os planos de governo falam muito em investimento, falam até, uma das palavras mais citadas, mas a palavra poupança, que é a geradora do investimento, sabe quantas vezes ela é repetida? Nos cinco planos, apenas cinco vezes. Apenas cinco vezes. Ou seja, existe um descompasso, um desencontro entre o que os candidatos nos apresentam como seus objetivos e os meios e os instrumentos que são necessários para chegar lá. E esse é o problema em geral dessa política econômica que, no final do dia, só pensa em arrecadar mais, cobrar as taxas de juros mais elevadas, desconfiar dos empresários, não dialogar com os empresários, não ouvir a sensata proposta do presidente da Fiesp, por exemplo, que é discutir a escala 6x1, sim, mas discutir após o período eleitoral com mais calma, com mais tranquilidade, e dentro de um panorama de reformas que teriam que ser muito mais amplas. Eu lamento muito que a gente esteja enveredando por esse caminho de hostilidades inúteis, por assim dizer, porque são hostilidades entre plataformas de candidatos que não refletem exatamente as suas exatas propostas para o país que nós gostaríamos de ver para nós mesmos e para as gerações futuras.
8: Professor, bom dia. Olha só, então, população e empresas endividadas, juros estratosféricos, impostos altíssimos. Na opinião do senhor, o Brasil vai entrar em uma grave crise de crédito ou ainda dá tempo de reverter essa situação?
7: A pergunta é boa, Sônia, e infelizmente não podemos aqui tapar o sol com a peneira. A crise de crédito, de fato, já está instalada. É curioso que, nesse recorde de arrecadação, um dos desempenhos mais importantes e uma das contribuições maiores para o aumento da arrecadação é um imposto famigerado, o IOF, o Imposto sobre Operações Financeiras. O governo sendo sócio do aumento do custo do crédito. Como é que pode isso? É um contrassenso absoluto. E nós vivemos num contrassenso que gera essa crise de crédito que já está instalada no agronegócio. Se a gente chamar aqui as principais instituições bancárias para conversar conosco no jornal Gente, nós vamos ver que existe um problema, que esse problema já foi levado até o Congresso Nacional e gerou um pacote também de ajuda financeira, de subvenção para o setor rural. O desenrola é uma outra manifestação, Sônia, dessa crise de crédito profunda. Essas falências, esses pedidos de recuperação, todos bilionários, são outras importantes manifestações. E elas, infelizmente, Sônia, tenderão a perdurar enquanto nós não tivermos uma mudança bastante profunda, que a gente espera que vá acontecer à altura do início do próximo governo. Há vários candidatos, eu tenho acompanhado as declarações deles, que se manifestam favoráveis a tomar providência já no primeiro ano, no primeiro dia do seu mandato. Para isso é preciso que eles tenham preparados as providências do ponto de vista legal. Eu não vejo, por enquanto, e não vi na leitura que o Atlântico fez dos programas de governo, nenhum aprofundamento de qualquer dessas importantes providências, que vão desde a parte fiscal, essa reforma tributária que ainda suscita muitas dúvidas e muitas preocupações do empresariado, até questões como a previdência social e, obviamente, a reforma político-eleitoral que seria necessário para a gente melhorar a representatividade do país.
8: Aliás, professor, dentro desse campo que o senhor está falando agora de ajuste fiscal, o Morgan Stanley, banco americano, ontem soltou um relatório enorme falando sobre projeções da economia brasileira para o ano que vem. Coloca aqueles vários cenários, né? Cenário A, B e C. Diz o seguinte, que no cenário mais delicado, que o cenário de descontrole fiscal para o ano que vem, a gente já teria a possibilidade do dólar batendo a R$ 6 e que os juros de longo prazo chegariam a 18%. Você acha que esses números são consistentes com um quadro fiscal que pode continuar se deteriorando no ano que vem, professor?
7: Eu acho que não, porque o Brasil, ao mesmo tempo, o nosso país, ele, pela observação que venho fazendo há tantos anos, de janela aí acompanhando a economia brasileira, Thaís, eu diria que a gente gosta de dançar à beira do precipício, mas raramente cai dentro do buraco. O brasileiro é um propenso ao risco. Esse brasileiro que eu digo, não nós, é que estamos aqui ralando e trabalhando diariamente e tentando equilibrar as nossas contas. Eu digo aqueles que jogam o jogo político no Brasil, aqueles que fazem parte do grupo dominante no que muita gente chama o sistema, não é? A máquina, essa turma gosta de precipício. Né? Por quê? Porque gostam de aproveitar todas as beiradas para se manter no poder. Não tem visão de Estado, não tem visão de longo prazo, não tem projeto de país, tem só projeto de poder. Entretanto, quando a coisa vai ficando muito, muito perigosa mesmo, e eu acho que ela está ficando, o report desse banco que você menciona, ele é péssimo mais pelas indicações de que não estamos nada bem, falar em dólar a R$ 6, falar em juros a 18%, tudo isso é muito, muito grave. Só que antes que isso aconteça, a gente sabe que providências, pelo menos pontuais, serão tomadas por qualquer equipe de governo, inclusive por essa equipe fraca que o presidente Lula hoje tem à frente das contas públicas. Até eles estão falando em aumento de austeridade, porque, óbvio, eles não têm propensão a cair no buraco. Esse pessoal quer se manter no poder, cevando o país, sim, mas mantendo o país, pelo menos respirando por aparelhos.
5: Professor Paulo Rabelo, quarta-feira que vem tem mais aqui no Jornal Gente. Um grande abraço, boa semana, até lá.
7: E apesar dos comentários algo críticos, né, Pedro, e um pouco nublados, A gente espera que o nosso ouvinte mantenha a fé, a esperança, não se deixe levar também por conversa de consultor econômico, faça um pouco olhos e ouvidos fechados para tanta má notícia.
3: Obrigada, professor. Até a semana que vem, hein? Na sequência aqui do Jornal Gente, nós vamos falar sobre eleição. Na nossa série, contando para você como está a eleição em cada estado, hoje é dia da gente ir para o Rio Grande do Sul, acompanhar como é que está ali a competição entre os candidatos, quem defende que coisa, quem está com Lula, quem está com Flávio, quem toca que apito no Rio Grande do Sul, na sequência aqui no Jornal Gente, na Bandeirantes, na Band News TV.
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5: Estamos aqui no Jornal Gente propondo um passeio pelo Brasil ao longo desses dias para a gente falar de eleição, para você entender um pouquinho como é que está a política em cada unidade da federação. Hoje é dia de falarmos com o jornalista Guilherme Macalossi sobre a corrida para o governo do estado do Rio Grande do Sul e também a disputa para o Senado, principalmente esses cargos que mais chamam a atenção na eleição desse ano, claro que depois da presidência da República. E aí, Macalossi, está muito disputada aí a eleição estadual, quem são os candidatos, como é que estão as composições depois do debate da Band, quais são as articulações que você destaca para nós aqui, hein? Bom dia.
11: Bom dia, Pedro. Bom dia, bancada. É um prazer estar com vocês de volta aqui no Jornal Gente. A eleição aqui no Rio Grande do Sul está em aberto, Pedro. É uma eleição que pode ser caracterizada por imprevisível na medida em que o histórico de eleições no Rio Grande do Sul sempre reservou surpresas. Candidatos que acabaram vencendo a eleição, muitas vezes, nesse momento da corrida eleitoral, estavam lá com 2, 3% das intenções de voto. Então, as viradas são frequentes. Por exemplo, o governador Germano Rigotto venceu, saindo do terceiro lugar. O governador Eda Cruz saiu vencendo, saiu do terceiro lugar. José Ivo Sartori, candidato, saiu, venceu, saiu do terceiro lugar. E a história pode ou não se repetir. Nós temos 3 candidatos que hoje despontam com a liderança, por enquanto, na última pesquisa do Real Time Big Data da Juliana Brizola. Ela tem 38%, Luciano Zucco vem na sequência com 32%, depois Gabriel Souza com 19% e Marcelo Maranata 4%. Esses 4 candidatos representam quadrantes ideológicos muito distintos. A A Juliana Brizola é a candidata do presidente Lula, ela é do PDT, ela não é petista, o PDT no estado tem até um caráter assim meio fisiológico, participou dos últimos 7 governos. A Juliana Brizola já esteve aliada, por exemplo, do prefeito Sebastião Melo, que hoje governa à direita na capital, mas fez essa aliança com o PT porque o presidente Lula tinha a leitura de que as candidaturas anteriores do PT no estado naufragaram exatamente por conta do antipetismo. Então é mais difícil colar nela, né, a chaga do PT ou a marca do PT. Luciano Zucco, por sua vez, é o candidato bolsonarista, é o candidato do PL. Carrega consigo o apoio, né, desse monolito ideológico quase inamovível, né, que se caracteriza pelo bolsonarismo. Ele tem uma vantagem em relação ao Onyx Lorenzoni, ele não traz consigo a sua carranca. Né? O Onyx Lorenzoni era um candidato muito duro, era um candidato pouco versátil, era um candidato que não despertava simpatia nas pessoas. O Zucco é, sim, um candidato mais maleável, um candidato mais risonho, um candidato que chega, cumprimenta, tenta encantar as pessoas. O Gabriel Souza, que está em terceiro lugar, é o candidato governista. É o candidato do governador Eduardo Leite, é o vice-governador do estado, e aqui no Rio Grande do Sul ele apoia o Ronaldo Caiado. Gabriel Souza, ele tem a seu favor o fato do governador ser aprovado na avaliação da Real Time Big Data. O Leite tem 56% de aprovação e 38% de reprovação, mas ele é um nome ainda desconhecido. Alguns dizem que falta um pouco de punch a ele, ainda que domine os números do estado, ainda que tenha um conhecimento muito aprofundado em relação à máquina pública. E lá, né, em quarto lugar, o Marcelo Maranata, que ingressou no PSDB há pouco tempo, nessa tentativa do Aécio Neves, né, de reconstruir um partido que foi perdendo quadros ao longo do tempo. E no Senado Federal, Pedro, aqui apenas para encerrar, nós temos um cenário completamente indefinido. Quem quer que diga quem vai ser os dois próximos representantes do Rio Grande do Sul no Senado, né, está dando chute. Porque nós temos atualmente Marcel Van Hatten do Novo com 20%, Manuela Dávila do PSOL com 19%, Sanderson, do PL, com 17%, Paulo Pimenta e Germano Rigotto com 15%, e Frederico Antunes com 5%. Então, né, nós temos aí 5 candidatos, quase que empate técnico.
5: São 5 candidatos para 2 vagas, viu, Cláudio Humberto? É corrida e nomes de peso aí, tanto de um lado quanto de outro, né? Deputados, ex-governador, ex-senador, tem de tudo aí para o eleitor escolher, Cláudio Humberto.
4: Pois é, eu estava aqui observando os números e análise muito bem feita por Guilherme Macalossi. E aí, Macalossi, as eleições no Rio Grande do Sul são sempre emocionantes, né? Impressionante como a lógica não prevalece muitas das vezes, né? Queria que você falasse um pouco mais sobre as características, por exemplo, de Juliana Brizola, né? Que para alguns institutos de pesquisa ela está na frente, mas, enfim, para outros essa liderança é mais apertada, etc. Mas ela é uma figura, como é que eu diria, mais ampla do que a esquerda gaúcha, de uma maneira geral, costuma ser?
11: Foi, digamos, essa a leitura do presidente Lula, né? Até a Juliana Brizola foi escolhida a contragosto pelo PT do Estado. O PT do Estado queria que o Edgar Preto fosse candidato. E o Edgar Preto foi presidente da Conab no governo Lula e foi muito bem na eleição aqui do Estado. Por muito pouco não foi para o segundo turno. Mas é que o PT vem de experiências políticas traumáticas do Estado, principalmente na Prefeitura de Porto Alegre, quando a candidata Maria do Rosário se isolou na esquerda. Os votos do centro, da centro-direita e da direita foram todos para o Sebastião Melo. E ela acabou sendo derrotada com uma diferença muito grande de votos. E talvez querendo evitar isso, o presidente Lula escolheu para ser candidata pelo campo progressista, pelo campo da esquerda, a Juliana Brizola. E a Juliana Brizola tem o sobrenome, o seu principal ativo, porque ela é neta do ex-governador Leonel de Moura Brizola, que é uma figura ainda muito popular, né? É uma marca, né? Ainda que ela não tenha as mesmas características dele. Poucos teriam, verdade aí, seja dita, né, Cláudio?
5: Macalossi.
11: Mas o sobrenome ainda cola muito.
5: Rapidinho aí, que eu sei que você está no horário também, mas para o eleitor que não é do Rio Grande do Sul entender, lógico pensar o seguinte: no segundo turno, Lula vai se aliar ao vice do Eduardo Leite, o Gabriel, porque eles vão querer derrotar a Juliana Brizola? É lógica essa equação?
11: Não, acho que não. Até porque no momento nós não temos indicativo de que o Gabriel vá para o segundo turno. Há uma expectativa decorrente disso que eu falei, né? Do cenário de improbabilidades que caracteriza o Rio Grande do Sul. Agora, na última eleição, o governador Eduardo Leite se manteve neutro no cenário de segundo turno entre Lula e Jair Bolsonaro. E eu não duvido que, se o Gabriel for para o segundo turno no Estado, ele fique indiferente ou tente se afastar da polarização nacional, porque ele vai precisar dos votos de um dos lados, né? O lado que eventualmente ficar de fora, como fez o governador Eduardo Leite. Eduardo Leite, quando foi para o segundo turno na eleição presidencial, ele não se manifestou e acabou angariando quase que todos os votos da esquerda.
3: Macalossi, uma curiosidade, o governador Eduardo Leite, muito bem avaliado, foi reeleito, 2 mandatos. Tentou ser presidente, ser candidato a presidente da outra vez, não viabilizou a candidatura. Tentou de novo agora, bateu na trave, mas na hora H, Gilberto Kassab optou por Ronaldo Caiado, uhum, e não por ele. Não pôde concorrer a um terceiro mandato. Vai fazer o que da vida o governador, Macalossi?
11: Ainda não está definido, Thaís. Ainda não se sabe. Talvez o governador tenha aí a oportunidade de ser um conferencista, de viajar, de colocar sua experiência, talvez aprimorando através da atuação em algum instituto ou ingressando em algum tipo de graduação no estrangeiro, é uma possibilidade. Um caso, né, de Ronaldo Caiado conseguir a presidência da República, me parece que haverá espaço, caso o governador deseje, para ele ocupar uma função do Ministério.
3: Esse é o Guilherme Macalossi, nosso colega apresentador do Jornal Gente na Bandeirantes Porto Alegre, hoje ao vivo aqui falando sobre o quadro eleitoral no Rio Grande do Sul. Até a próxima, Macalossi.
11: Beijo grande para vocês, um abraço para a nossa audiência.
5: Valeu. Beijo. Amanhã é dia da gente conversar com a Bandeirantes Brasília nesse horário aqui para saber como é que está a movimentação da política no Distrito Federal, e assim nós vamos nos próximos dias, Thaís.
3: É isso aí, já tem mais notícias chegando aqui no Jornal Gente, na Bandeirantes, na Band News TV, no seu aplicativo do Band Plan.
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8: horário de Brasília, e a gente fala agora de uma tragédia que aconteceu pela manhã. As autoridades no Nepal contabilizam pelo menos 17 mortes depois de uma enchente atingir o país. O caso acontece na manhã dessa quarta-feira, perto da fronteira com o Tibete. O Conselho de Turismo do Nepal procura por mais, olha só, gente, 400 desaparecidos depois de uma enchente e um deslizamento que atingiram o país. Pelo menos 280 deles, cerca de 300, na verdade, os números são maiores, são estrangeiros que viajavam pelo Himalaia. A enchente teria sido causada pelas fortes chuvas que atingiram a região. Você acompanha, então, portanto, conosco essas imagens. Quem está conosco pelo YouTube, pela Band News, pela tela da Band News TV, vê muita gente correndo enquanto a água desce com toda a violência, invadindo vilarejos, mas infelizmente não tem. Olha, imagens impressionantes das fortes ondas da água, fortíssima, violenta, arrastando as pessoas, arrastando casas, arrastando tudo que veio, que estava pela frente, gente. Então, infelizmente, o que a gente pode esperar são que esses números de mortos eles subam, já que pelo menos 400 desaparecidos, segundo as autoridades, e muitos deles estrangeiros. Tristeza que acontece agora, a notícia que a gente traz agora é quase que em tempo real, que é na fronteira entre o Nepal e o Tibete, gente. Muito triste isso, e a gente vai atualizando os números e a situação para vocês, até porque gente do mundo inteiro faz turismo por lá, e a gente tem que ver quais os países aí que vão ter que mandar suas listas, as famílias aí que estão preocupadas nesse momento, com viajantes que estavam lá, e não só com os moradores que, infelizmente, também estão aí, muitos desaparecidos e, com certeza, mais vários desabrigados. Bom, a gente muda um pouco de assunto.
5: Sônia, só um minutinho. Só vamos comentar um pouquinho isso aí, porque a imagem, ela, como você descreveu, ela é devastadora, parece uma maquete ali que desmonta facilmente, mas é uma estrutura, né? É grande, uma construção ali, e no outro ponto, alguns ônibus, que me parece que são ônibus de turismo até, numa área próxima ali a um rio, a gente consegue observar o desespero das pessoas correndo, né, com toda a força que tem, percebendo que a água está chegando e em questão de segundos ela derruba todas as estruturas e penetra de uma maneira muito rápida. É uma imagem que certamente vai ser a imagem mais importante do dia, não tenho dúvida que vocês vão acompanhar ao longo do dia e vão lembrar que eu viro aqui no Jornal Gente logo cedo. É muito aflitivo, né, Thaís, assistir a tudo isso aí. Ainda que tenha sido gravado. E
16: Pedro, pela ferocidade da inundação, a gente pode calcular que o estrago vai ser muito grande. Aparentemente, é um local onde também turistas e pessoas que vivem ali do turismo, da subida do Himalaia, utilizam como uma base. É um centro urbano que, do nada, é engolido por uma quantidade de água que a gente não consegue entender de onde veio. Segundo as autoridades aqui locais, isso também faz parte do degelo mais rápido que aconteceu no Himalaia e acabou provocando essa inundação gigantesca. Se fala também, Pedro, nessas primeiras informações, de cidadãos de vários países que estão agora desaparecidos. Índia, Austrália, Países Baixos, África do Sul, Reino Unido e Malásia. E as informações das agências internacionais também indicando que, pela gravidade do que aconteceu, há muita dificuldade, inclusive, de comunicação. Helicópteros não conseguem pousar no local, todas as redes de comunicação foram cortadas, ou seja, o que existe agora é simplesmente essa informação que a gente está aqui dividindo com vocês. As autoridades dizem que estão entrando em contato com agências de viagens que mandaram seus turistas para lá e com aqueles representantes dos guias locais para tentar mapear quantas pessoas estavam nesse local que foi engolido pela água, Pedro.
5: Pois não, diga aí, Cláudio.
4: Então, assim, as imagens são chocantes, né? Devastadoras, como você diz. E é assim, eu estou achando esses presumíveis 300, 400 desaparecidos um número bem baixo.
5: É baixo.
4: O tamanho da tragédia. Baixo. E você vê que isso aí é o que popularmente se conhece como tromba d'água, uma gigantesca tromba d'água que veio arrasando tudo, né? E é uma coisa de cortar coração. Você vê as pessoas desesperadas correndo, mas todas foram alcançadas por essa... Você vê só a quantidade de ônibus que tem ali estacionado, né? Ônibus de turismo, isso sugere a quantidade de pessoas que certamente estava por ali na região.
5: Só na imagem ali dá para ver uns 10, né, ali estacionados, e a imagem não é completa do estacionamento. Lá no Nepal fica o Monte Everest, que é um dos locais aí mais visitados para quem gosta desse tipo de turismo. E então é uma grande tragédia que estamos acompanhando, pelo menos as primeiras informações. E assim que chegar novas atualizações, a gente volta ao assunto, né, Soninha?
8: Exatamente. E o que o Cláudio falou, Pedro, que é muito importante, infelizmente, assim, esses 400, pelo menos 300 estrangeiros, é o que se sabe, é o que a autoridade já teve a comprovação. Mas o que eles vão encontrando, todo o trabalho que vão fazendo, infelizmente, esse número deve ser maior, deve subir. O Felipe Killing está conosco direto de Londres já. O Felipe, inclusive, vai acompanhar também essa história triste aí na Ásia. Mas a gente chamou o Felipe para falar também de um outro assunto, né, Pedro? Que eu e o Pedro ficamos assim ontem e a gente disse: tem um avião da CIA sobrevoando Moscou? Que história é essa? O que está acontecendo? E aí eu passo a bola para o Felipe Killing. Boa tarde para você do outro lado do Canal da Mancha. Conta para a gente que história que parece filme de espionagem, só que não, né, Felipe?
17: Só que não, viu, Sônia? Vida real, boa tarde a você, bom dia a todos que nos acompanham no Brasil. O John Ratcliffe, que é o diretor da CIA, fez uma viagem a Moscou que não foi anunciada nem por Washington e nem pelo Kremlin. Com quem ele se encontrou e o teor dessa conversa ainda não foram revelados. A última vez que um diretor da CIA fez uma viagem até Moscou foi em 2021, meses antes da invasão da Rússia à Ucrânia. É uma conversa que certamente é importante demais para ser tratada pelo telefone ou por linhas oficiais à distância. Deveria ser um encontro presencial. O The Wall Street Journal, que é um jornal dos Estados Unidos, fala que a Rússia está preparando uma grande mobilização de soldados para levar à Ucrânia e também possivelmente testar a capacidade de reação da OTAN, a Aliança Militar do Atlântico Norte. Nos últimos meses, a gente tem acompanhando a chamada guerra híbrida, diversos países aqui da Europa relatando drones sobrevoando áreas sensíveis, principalmente o aeroporto de Leipzig, que fica na Alemanha, que é um importante avião para o transporte de cargas militares, aviões que são levados para a Ucrânia carregados de armamentos militares. No começo dessa semana, a Ucrânia celebrou 35 anos de sua independência, recebeu diversos líderes europeus, entre eles o primeiro-ministro do Reino Unido, e o Reino Unido anunciou que vai compartilhar com a Ucrânia propriedade intelectual para que o governo de Kiev possa preparar mísseis de longo alcance em seu território. E aí o porta-voz do Kremlin chegou a falar que o Reino Unido está colocando gasolina na fogueira, que o Reino Unido está participando de forma direta nesta guerra. Então, é um momento bastante tenso, porque essa é uma reunião que só acontece em ocasiões excepcionais. A gente não sabe o teor da conversa, mas se a gente analisar o ambiente geopolítico e o que tem acontecido nas últimas semanas, além dessa reportagem do Wall Street Journal, dá para esperar que tem algo aí envolvendo, quem sabe, mais do que um único país na Europa.
8: Esse é o Felipe Killing, direto de Londres. Cláudio?
4: Não, é somente para lembrar, não é, Sônia, que essa visita do diretor da CIA a Moscou explica, então, o avião militar americano que foi visto sobrevoando a cidade ontem, né, chegando à capital russa. É um avião de transporte, era um avião de transporte militar. Esses aviões que transportam pessoas, né, militares, etc., e transportam também materiais, inclusive carros blindados. É muito provável que esse avião estivesse levando ali o carro blindado a ser utilizado pelo diretor da CIA, porque, afinal de contas, não dava para confiar nos carros disponibilizados pela chancelaria russa.
8: Exatamente, a gente agradece o Felipe Killing pelas informações. E agora a gente vai para Nova York. Por falar em Estados Unidos, Eduardo Barão chega com seu destaque aqui, porque o governo americano determinou a suspensão dos agendamentos de vistos para imigrantes no mundo todo. Barão, bom dia, conta para a gente.
18: Olá, Soninha, bom dia para você, para todo mundo também no Brasil. Já deixando claro que isso não vale para quem quer visitar os Estados Unidos, então está valendo, por enquanto, o visto de turista e também o visto de estudante. É para aquele visto de quem quer morar aqui nos Estados Unidos. É uma pausa mundial anunciada pela Secretaria de Estado ontem. Então, quem tem esse agendamento marcado deve, provavelmente, receber uma nova data, ter essa visita cancelada. A ideia oficial do governo Trump é requalificar, é mudar a forma com que os agentes realizam esse tipo de vistoria. Então, agora cursos estão sendo dados, informações estão sendo compartilhadas nessa nova fase. Um dos principais pontos é que esse turista, esse possível morador aqui dos Estados Unidos, comprove que tem condições de sobreviver sem os programas de ajuda do governo americano. Esse é um ponto importante dessa nova fase que está sendo verificada ou será verificada por esses agentes. Ainda não há uma data precisa de quando esses novos agendamentos serão feitos. É uma ação que vale também para o Brasil, então quem tinha, por algum motivo, a intenção de morar aqui nos Estados Unidos tem que guardar um pouco mais nesse momento, justamente para saber quando essas novas sessões vão voltar assim que esses agentes foram treinados. Semana passada, uma juíza acabou determinando derrubando uma ação do governo Trump que proibia justamente 70 países de quererem esse movimento de morar aqui nos Estados Unidos. Entre eles também estava ali naquela situação o Brasil. Essa ação foi derrubada, mas agora essa pausa geral foi determinada pelo governo americano. Então quem tem esse interesse de morar nos Estados Unidos vai ter que esperar um pouquinho mais.
8: Esse é o Eduardo Barão, direto de Nova York. Barão, obrigado, até amanhã.
18: Até amanhã, obrigado.
8: Jornal Gente faz um rápido intervalo e volta daqui a pouquinho.
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16: A gente que vai agora para Brasília com o Rodrigo Vilela, direto da Bandeirantes Brasília. O que você conta, Vilela? Bom dia.
0: Oi, Thaís, bom dia a você, bom dia a todos que estão acompanhando a nossa programação na Bandeirantes, também na Band News TV. Tem novidade sobre o tarifaço que os Estados Unidos impuseram ao Brasil. Tem uma reunião prevista entre os dois países para a próxima segunda-feira. Essa reunião foi combinada após um telefonema do presidente Lula ao presidente dos Estados Unidos, Donald Trump, na última sexta-feira. Essa reunião vai ser virtual entre o ministro do Desenvolvimento, Indústria e Comércio Exterior, Márcio Elias Rosa, e do lado dos Estados Unidos, o representante comercial Jamison Greer. O que o Brasil espera é tentar ali pelo menos reduzir essa tarifa de 37,5% que foi aplicada ao Brasil já em julho. A expectativa do Brasil, no entanto, não é de uma reversão imediata dessas tarifas. O que o país pretende é que haja ali alguma redução e, se isso não for possível, né, em todos os produtos que foram aplicadas essas tarifas, que ao menos se amplie a lista de produtos que estão isentos dessa cobrança extra. Portanto, na segunda-feira, essa reunião sobre esse tarifaço envolvendo, então, nossos isentos dessa cobrança extra. Portanto, na segunda-feira, essa reunião sobre esse tarifaço envolvendo, então, nosso ministro do Comércio,

0: Mas tem que rodar o Brasil mesmo, né? O Cláudio Humberto já rodou muito, já gastou muita sola de sapato aí, Brasil afora aí. Sabe como é que funciona esse momento. Afinal de contas, é a época que eles podem efetivamente fazer isso sem nenhum tipo de prejuízo da legislação, porque a gente já explicou aqui que nós estamos no período eleitoral. O Flávio Bolsonaro, candidato pelo PL, teve ontem no Nordeste brasileiro, né? Ele foi para Maceió, primeira viagem ao Nordeste dessa campanha, e ali se reuniu com políticos próximos, ele está tentando ampliar o número de palanques aí pelo Brasil. Falou sobre diversos assuntos, hein? Falou sobre desenvolvimento do turismo, falou que vai manter o Bolsa Família e também, principalmente, em expandir o agronegócio na região.
1: Começar a olhar para o Nordeste como uma grande solução, como foi lá atrás o Centro-Oeste para o agro, para a pecuária, para o plantio.
2: Luiz Inácio Lula da Silva participou das comemorações do Dia do Soldado no Quartel-General do Exército em Brasília, destacou o aumento da participação feminina nas Forças Armadas e voltou a defender uma ampliação nos gastos com segurança com a área militar.
3: A defesa não pode ser uma coisa quando sobrar dinheiro. Nós temos que priorizar, preparar esse país não para a guerra, preparar esse país para a paz. Preparar esse país para defender o nosso território, as nossas riquezas e o nosso povo.
0: Quando os jornalistas perguntaram sobre o envolvimento do filho dele, o Lulinha, Roberta Luxinger, Marcola, assessor pessoal do presidente, nos escândalos que estão sendo investigados pela Polícia Federal de tráfico de influência, lobby e tudo mais, o presidente não quis responder.
2: E nesse momento o presidente saiu ali do púlpito e foi em frente. Bem, Ronaldo Caiado e Renan Santos participaram nesta terça-feira de um evento promovido pela Associação da Indústria de Base em São Paulo. O candidato Ronaldo Caiado prometeu reduzir juros e pediu apoio de empresários.
4: Me dê essa carta de confiança que eu rebaixarei os juros. Eu terei medidas para poder conter as despesas do governo federal e eles serão nossos parceiros para avançar em todas as áreas, seja ela de rodovia, seja ela de hidrovia, seja de portos, enfim, ferrovias, enfim, tudo aquilo que seja a logística do Brasil que hoje está estrangulada.
0: O candidato do partido Missão, Renan Santos, disse nesse mesmo evento que os recursos economizados com o corte de gastos devem ser investidos na infraestrutura do país.
5: Super salários, privilégios que existem, por exemplo, em certos setores dentro da Previdência. Por exemplo, são militares que têm super salário, judiciário também tem. Corte de certas renúncias fiscais multibilionárias que existem para setores pouco efetivos. Isso vai virar investimento direto na área de infraestrutura.
2: E num evento da Confederação da Agricultura e Pecuária do Brasil, o candidato Augusto Cury do Avante falou em responsabilidade fiscal, em reduzir juros e ampliar o crédito aos agricultores.
6: Então a agricultura tem que ser abraçada, nós temos que ter responsabilidade fiscal, gastar muito menos do que arrecadamos para que a taxa Selic possa cair e, de fato, os agricultores tenham a oportunidade de custear sua safra e expandir a produção brasileira.
2: Bem, esse aqui é o dia dos candidatos à presidência da República. O Pedro Campos falou agora há pouquinho, né, Pedro? Que o Cláudio já rodou o país cobrindo campanha, também trabalhando em campanha. Ô, Cláudio, como que é isso, hein? Candidato gosta mesmo de viajar ou faz isso assim ali meio com nojinho, sabendo que faz parte da necessidade para ganhar voto? Queremos bastidores aqui, viu, Cláudio Humberto?
7: Então, eu sou do
2: pastel
7: tempo
2: com caldo de cana, Cláudio.
7: Eu sou do tempo que campanha eleitoral não se fazia com recursos públicos, né? Como é que faz hoje? Então, essa turma aí tá feliz da vida, não tem que se preocupar em pagar a conta, né? Quem paga a conta somos nós, infelizmente, através do fundo eleitoral, fundo partidário e tantas benesses que eles inventaram, né? para evitar a Polícia Federal na porta. Mas o fato é que o político, esse que busca o voto, eles amam essa situação. Aliás, os políticos verdadeiros, aqueles raiz, né? O momento que eles mais gostam mesmo é o momento da

0: campanha eleitoral, daquele contato, né? Daquele contato físico mesmo com as pessoas, né? Quem não gosta disso, quem não se joga nesse contato ali, com as multidões, nos comícios, etc., olha, vá fazer outra coisa, procura outra profissão. Mas esse é um momento mágico, né? Um momento em que as pessoas, e daí a sabedoria, né, do processo democrático, né, é ali onde os políticos buscam legitimação do eleitor, do cidadão, né? É ali que eles se viabilizam. Agora, a maioria, é claro, decepciona profundamente aqueles em cuja confiança ele tanto inspirou durante o processo eleitoral. Mas é um momento mágico, é incrível, é muito bom mesmo.
1: Olha, atualizando aqui a situação daquela inundação repentina que aconteceu no Nepal, justamente numa área onde ficam os turistas que vão para o país para fazer a subida, a escalada do Himalaia. Segundo o Centro de Turismo do Nepal, existem pelo menos 400 viajantes que estão desaparecidos, entre eles estrangeiros e locais, moradores do Nepal e pessoas que trabalham na região. O Itamaraty divulgou há pouco uma informação dizendo que deve soltar uma nota ainda hoje a respeito do assunto e que até o momento, sublinhando aqui até o momento, não há notícias de brasileiros entre as vítimas desse desastre natural que aconteceu no Nepal.
2: Novas atualizações ao longo da programação da Bandeirantes, que segue com o Jornal Gente daqui para frente. Para quem está acompanhando o Band News TV, vem aí o resumo Band News.
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2: Bom dia, Brasília. Bom dia. Estamos no ar com o Jornal Gente. A partir de agora, para você, nesta quarta-feira, 26 de agosto de 2026, eu sou Adriano Oliveira e junto com você vamos juntos até às 11 horas da manhã com muita informação, trazendo para você os principais destaques do dia. Estarei junto com o Cláudio Humberto, daqui a pouco estará conosco aqui no programa para trazer e analisar as principais informações desta quarta-feira, as notícias do dia que tem no Distrito Federal, essa bela manhã, inclusive, de sol aqui na capital do país e, claro, também com a sequência das nossas entrevistas com os candidatos ao governo do Distrito Federal. Hoje é dia de receber a candidata Celina Leão, do PP, que tenta a reeleição ao governo do Distrito Federal. Estará conosco a partir das 10h20 da manhã. 10h20 da manhã, a partir das 10h20 da manhã, estará conosco aqui para a entrevista. 30 minutos, como tem sido com todos os candidatos. Já ouvimos por aqui Paula Belmonte, já ouvimos Leandro Graz nessa terça-feira e hoje é dia de Celina Leão, às 10h10 da manhã, conosco aqui na Bandeirantes, como tem sido. Amanhã vai ser Ricardo Capelli do PSB, na sexta-feira será a vez de José Roberto Arruda e na outra segunda-feira, Kiko Caputo. Cláudio Humberto, bom dia!
0: Olá, Adriano Oliveira, muito bom dia a todos, um dia que está bonito, né? O sol não está claramente azul, mas tá, é um dia bonito, tem um sol meio tímido ainda, mas logo ficará exuberante. Quero desejar, portanto, uma ótima quarta-feira, 26 de agosto de 2026, a todos os nossos ouvintes.
2: Vamos com o destaque do dia, Cláudio? Qual é o destaque principal desta manhã?
0: Então, eu vou trazer aqui como destaque algo que eu, em relação ao qual já tratei, já comentei na primeira hora do jornal. Gente, tem muito a ver com Brasília, né? Que é a decisão, lamentável decisão, do presidente do Tribunal Superior do Trabalho e do Conselho Superior da Justiça do Trabalho, o ministro Luiz Felipe Vieira de Mello. Imagine que ele, por um ato administrativo, resolveu criar mais um penduricalho. Mais um, meu Deus, ninguém aguenta mais isso. Mais um penduricalho, desta vez de 15%. 15% acrescidos aos salários de chefes de gabinete, daqueles que são os braços, chamados braços direito de suas excelências, né? Inventaram uma coisa chamada gratificação por atuação de alta complexidade. Me diga uma coisa, tem algum trabalho que não possa ser definido como alta complexidade?
2: Olha, todas as áreas, sim, né?
0: É, tenta consertar um curto-circuito, né? Para você ver o que é alta complexidade. Tenta resolver um problema de aritmética, né? Um problema de matemática avançada, né? Tenta resolver algum problema emocional no divã do analista. Se coloca na posição do analista. Tenta resolver a situação ou ou entender como é possível uma recepcionista passar o dia inteiro sorridente e simpática e educada, recebendo inclusive pessoas que são mal educadas com ela. Isso tudo exige alta complexidade. Portanto, assim, essa embromação que foi alegada, ou tem sido alegada nos tribunais para conceder penduricários, para melhorar, turbinar os salários de pessoas que já ganham muito bem, isso de fato não é aceitável, né? No caso do TST, os beneficiados são servidores de cargos de confiança, não é nem sequer cargos de carreira, né? Pessoas que se submeteram a concurso público. Não, são cargos de confiança. É aquele chefe de gabinete lá na primeira e na segunda instâncias trabalhista, né? E o pior é que chamam isso de verba indenizatória. Sabe por quê? É uma malandragem, é um truque para que o beneficiado não pague imposto de renda sobre o novo penduricalho. Você pode imaginar um negócio como esse? Tente você não pagar imposto de renda sobre qualquer coisa que você ganhe. Eles mesmos vão para cima de você, vão deixar você pelado no meio da rua, mas você não pode deixar de pagar imposto. Mas eles inventam coisas para não pagar imposto. Então, chamam isso de verba indenizatória, né? E além de ficarem isentos do imposto, eles ainda ficam livres para continuar desrespeitando à vontade o teto constitucional, que é o salário de ministros do Supremo Tribunal Federal. E o mais grave de tudo, mais do que grave, o mais entristecedor disso tudo, é que não é um episódio isolado, né? Essa regalia que tribunais superiores usam, né, para se presentear, né, ele já existe em outros tribunais. E parece até uma coisa combinada, viu, Adriano? O Superior Tribunal de Justiça foi quem começou isso. Foi o primeiro tribunal superior a começar esse negócio. Começou o efeito cascata. Vai tu primeiro. Aí foi lá o Superior Tribunal de Justiça em maio e concedeu essa gratificação nos mesmos termos. Aí teve a vez do Superior Tribunal Militar. E a hipocrisia, então, foi reforçada com a iniciativa da presidente do STM de submeter ao Tribunal de Contas da União essa história, né? Ela criticou, disse que esse negócio de penduricalho é um absurdo, que não pode, isso não sei o que e tal, mas perguntou ao TCU se podia fazer lá no STM. E o TCU, que está sempre doido por um penduricalho, para incorporar penduricalhos que o Poder Judiciário inventa, muito embora o TCU não seja do Poder Judiciário, é um órgão de assessoramento do Poder Legislativo, o TCU então disse, olha, nós não temos competência, né? Não é nossa atribuição decidir sobre isso. Claro que não, porque se fosse decidir na letra da lei, ou pelo menos, né, com a vergonha estabelecida nesse tipo de decisão, o TCU iria desautorizar não apenas o penduricalho do STM, como também do STJ, que já tinha sido adotado, né? E veio o TSE, os tribunais superiores foram se seguindo, e na mesma, como é que eu diria, esperteza, no mesmo truque. Os presidentes dos tribunais, é por isso que eu digo que parece coisa combinada. Eles criticam acidamente o penduricalho. Como é que pode? Isso é um desrespeito ao cidadão, desrespeito ao erário, desrespeito ao pagador de impostos e não sei o que e tal. E aí, no dia seguinte, ele vai lá e cria o seu próprio penduricalho, né? E pior, né? Outra alegação esperta de que estão fazendo aquilo por questão de isonomia. Ou seja, se o outro está fazendo o que é errado, o que não é defensável, então já que ele fez, vou ter que fazer também. Sabe como é que é, né? A carne é fraca. Bom, o fato é que, além dos tribunais superiores, né, e ontem foi a vez do TST, o Supremo Tribunal Federal age exatamente da mesma maneira. Imagina que o país discute já há quanto tempo, né, essa questão dos penduricalhos que aumentam os salários na Justiça do Brasil. Pois bem, depois de tanta confusão, liminar de Flávio Dino, liminar de Gilmar Mendes, todo mundo ali lacrando, etc. Lacrando pero no mútil, né? Lacrando no papel, mas na prática aquilo ali seguia absolutamente à vontade. O Supremo, que em vez de agir contra o penduricalho, esses truques que são usados para desrespeitar o teto salarial? Não. O que é que eles fizeram? Aumentaram o teto. Quase dobraram o valor do teto. E a Constituição estabelece o teto, o salário do ministro do Supremo Tribunal Federal. E o que é que o Supremo faz? O Supremo Legislador, que altera até mesmo a Constituição, resolveu que o teto não é o teto. O teto é o teto, mas o dobro, praticamente, né? E, portanto, o que era o teto, que era de 46, passou para quase 80 mil reais por mês. E aí, dentro daí, desses 80 mil, pode tudo. Pode tudo e mais alguma coisa, né? Porque o mesmo Supremo Tribunal Federal que definiu a regra proibiu a proliferação de penduricalho, né? Supostamente proibiu a proliferação de penduricalhos por via administrativa, por ato administrativo, exigindo previsão legal para que o penduricalho seja adotado, etc. e tal, acabou se utilizando do mesmo expediente malandro, o ato administrativo, para criar penduricalho para os seus próprios chefes de gabinete. Cada um deles vai receber até 22,5% do salário, sem precisar pagar imposto e, portanto, sem contar com o salário. Eles chamam isso, como eu expliquei, de verba indenizatória. É uma malandragem para dizer que a verba indenizatória não é salário. Portanto, não precisa nem pagar imposto, nem precisa contar com o salário para efeito do abate-teto, né? Bom, o que a gente viu, né? O presidente do TST adotou a mesma jogada, né? A jogada de criticar o penduricalho e depois adotá-lo sem o menor pudor, e foi o que aconteceu, né? O que aconteceu ontem, né? O que a gente vê com esses absurdos se repetindo, né? E eu tenho certeza, envergonhando a imensa maioria dos integrantes do Poder Judiciário, o resultado é que esses caras todos acabaram criando um sistema em que o teto constitucional está virando piso salarial.
8: 9h41, está aí o destaque do Cláudio Humberto para você. Daqui a pouquinho tem a nossa reportagem, participando também com os principais destaques do dia. Repórter Bandeirantes chegando na sequência. Às 10h20 receberemos Celina Leão, candidata pelo PP ao governo do Distrito Federal, ela que busca a reeleição ao cargo de governadora do Distrito Federal. Deixa eu aproveitar agora, 9 horas 42 minutos desta quarta-feira, dia 26 de agosto de 2026, para trazer um recado, trazer um destaque para você. 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
2: Nove horas e 45 minutos da manhã, começando o Repórter Bandeirantes com as informações do repórter Rodrigo Vilela. Fala, Vilela, bom dia.
16: Bom dia, Thaís, bom dia a todos. O ministro André Mendonça, do Tribunal Superior Eleitoral, propôs uma tese para orientar o julgamento de casos envolvendo deepfakes nas eleições de 2026. A discussão trata do uso de inteligência artificial para criar ou alterar vídeos, imagens e áudios de candidatos e outras pessoas. A proposta ocorre em meio à preocupação da Justiça Eleitoral com o potencial das falsificações digitais de enganar eleitores e influenciar o resultado das eleições. O TSE já estabeleceu regras para o uso de IA na campanha e deve analisar os primeiros processos relacionados a deepfakes durante o atual período eleitoral. O tribunal também discute a responsabilidade das plataformas pela retirada de conteúdos falsos e ilegais, buscando estabelecer critérios para diferenciar manifestações legítimas de conteúdos produzidos para manipular a opinião dos eleitores. Thaís.
2: Obrigado, Vilela, pelas suas informações. Agora, a repórter Maria Clara Vinhais. Fala, Maria Clara. Bom dia.
17: A Polícia Civil começou a distribuir nesta semana uma cartilha de enfrentamento à violência contra a mulher. O material reúne orientações para ajudar as mulheres a identificar situações de abuso, romper o ciclo de violência e buscar ajuda. A publicação aborda diferentes tipos de violência, como física, psicológica, sexual, patrimonial e digital, além de explicar como registrar uma ocorrência e solicitar medidas protetivas. A cartilha também reúne contatos e endereços das delegacias especializadas de atendimento à mulher. Segundo a Polícia Civil, o objetivo é ampliar o acesso à informação e facilitar a busca por proteção e responsabilização dos agressores.
2: Obrigado, Maria Clara, direto do Rio de Janeiro, no repórter Bandeirantes. Informações para toda a rede Bandeirantes. São 9 horas e 47 minutos.
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0: 9h49, estamos de volta com o nosso Jornal Gente Brasília, trazendo para você os principais fatos do dia. Eu estou com o Rodrigo Vilela aqui no estúdio para tratar de um dos assuntos que volta, esse assunto deve voltar à pauta ainda antes das eleições, que é o fim da escala 6x1. Tem aí o presidente Lula se reunindo com o Davi Alcolumbre, presidente do Senado, com Hugo Mota, para tentar alinhar pautas prioritárias do governo dentro do Congresso Nacional. Mas conta mais, qual será esse caminho, Rodrigo Vilela? Bom dia.
1: Excelente dia para você, Adriano, Cláudio Humberto, nossos amigos que sempre acompanham o nosso Gente Brasília aqui na Bandeirantes 89.9 FM. Pois é, Adriano, o presidente Lula se reúne hoje, é daqui a pouco, viu? Até descobri que essa reunião está marcada, é um almoço às 12h30. Então essa reunião, esse almoço, né, entre o presidente Lula com os presidentes do Senado, Davi Alcolumbre, e também o presidente da Câmara, Hugo Mota, para alinhar essas pautas prioritárias do governo no Congresso. Entre os temas em foco está a proposta que põe fim à escala de trabalho 6x1 em análise na Comissão de Constituição e Justiça do Senado. O relator da matéria é o senador Omar Aziz, do PSD do Amazonas, ele que pretende apresentar o parecer dele ainda nesta semana. A expectativa é que o texto seja discutido pelos parlamentares na CCJ na semana que vem. O setor produtivo pede mais tempo para debater os impactos da mudança e defende que a análise fique para depois das eleições. A principal preocupação é com o aumento dos custos para as empresas, em especial sobre os setores de comércio e serviços. Também causa apreensão os possíveis efeitos do fim da escala 6x1 sobre preços, informalidade e emprego. O presidente da Federação das Indústrias do Estado de São Paulo, o Paulo Scaff, ele diz que a análise da proposta de emenda à Constituição exige muita atenção. Em entrevista à Band News TV, ele destacou que as diferenças entre os setores e as características de cada atividade não podem ser ignoradas. Até separamos, Adriano, um trecho da fala de Paulo Scaff que a gente acompanha agora.
2: Imagine só, quando a gente fala de 6x1, nós estamos falando de escala de trabalho. Escala de trabalho está em função da natureza do trabalho, está em função do setor. A realidade do restaurante não é a realidade da loja do shopping center, que não é a realidade do produtor rural, que não é a realidade da indústria. A realidade de São Paulo não é a realidade de Trancoso na Bahia e nem do Fortaleza no Ceará, enfim. Então, naturalmente, isso tem que ser bem discutido. Na prática, nós temos 45 milhões de pessoas com carteira assinada. 30% desse universo trabalham na escala 6x1.
1: Paulo Scaff defende que qualquer mudança no regime de escala de trabalho seja construída por meio de negociação e não incorporada de forma rígida à Constituição. De acordo com o relator da proposta, né, o Omar Aziz, se aprovada a redução da jornada será acompanhada de um período de transição. Ele reconhece que algumas características específicas terão de ser analisadas com cautela. Vamos ouvir.
3: Veja bem, o MEI, microempresa, pequenos negócios, esses que podem criar algumas medidas de jornada que trabalha horas, por exemplo, que passará, nós vamos ter que fazer uma transição nisso aí. Tá certo? Tem alguns setores que não tem que discutir, e vai ter tempo para discutir isso, depois da PEC. Não vai ser uma implantação do dia para a noite. Então, esses são pequenos detalhes que nós vamos ter que discutir. A grande maioria não tem nem o que falar sobre essa questão. É lógico que o setor do comércio, principalmente o setor do comércio e do serviço, eles estão preocupados e é natural, mas isso vai ter que ser discutido pontualmente, caso a caso. Nós vamos ter um período de transição para fazer isso.
1: A proposta em discussão no Congresso prevê uma redução da jornada de 44 para 40 horas semanais com a manutenção dos salários. Passaria a ser adotada, então, a escala com previsão de 2 dias obrigatórios de descanso. O setor produtivo estima que a mudança vai provocar um aumento de até 22% nos custos da hora trabalhada. Na Câmara, a expectativa é para a votação da medida provisória que acabou com a chamada taxa das blusinhas. Se não for votada até o início de setembro, o imposto de 20% voltará a ser cobrado sobre produtos de até $50. E aí, só lembrando, né, Adriano, Cláudio, que essa taxa das blusinhas, apesar desse esforço para tentar derrubar, ela foi criada na gestão do próprio presidente Lula pelo ex-ministro da Fazenda, Fernando Haddad. Adriano, Cláudio.
4: Exatamente isso, né? Bom, eu queria dizer duas coisas. Primeiro, essa declaração do relator desse projeto da escala 6x1 no Senado, e nada é a mesma coisa, né? Porque, afinal de contas, nada do que ele disse vai ser feito. O que não foi feito até agora não será feito no Senado Federal, até porque a ordem que ele tem do Lula é aprovar o projeto, é apresentar o relatório dele igualzinho ao do Senado, ou seja, apenas recomendando que o Senado aprove o que já foi aprovado na Câmara. Isso ganha tempo para o presidente da República, que só pensa em eleição, e esse é um projeto eleitoral, é simples assim. Essa é uma questão de interesse eleitoral do atual governo. É vergonhoso, né, como se joga o destino de um país, da economia, como se coloca em risco uma economia inteira em razão dos benefícios eleitorais, né? Para que o governo possa vender a mentira de que as pessoas vão trabalhar menos e ganhar mais, ou trabalhar menos e ganhar a mesma coisa. Tudo uma grande falácia que logo se verificará, mas quando as pessoas chegarem à conclusão que foram enganadas, a eleição já terá passado, eles já terão dado o voto que o governo quer e coisas do gênero, né? Então, as declarações que foram feitas ontem, né, do relator no Senado, são irrelevantes, porque, afinal de contas, ele não vai alterar em nada o projeto que foi aprovado na Câmara. E porque se o Senado fizer qualquer tipo de alteração, esse projeto terá que voltar à Câmara dos Deputados, aí começa tudo de novo, e o governo, se fizer isso, o presidente vai dar palmada no bumbum dos seus aliados lá, né? Inclusive o próprio presidente da Casa, com quem já se reconciliou, Davi Alcolumbre, e o presidente da Câmara, Hugo Mota, com quem nunca brigou. Muito pelo contrário, o Hugo Mota sempre bajulou o presidente da República e fez todas as suas vontades na expectativa de ganhar o apoio de Lula para a candidatura do seu pai ao Senado Federal. Bom, o fato é que é isso que vai acontecer. Com relação à taxa das blusinhas, é exatamente isso aí, né? Como o Rodrigo lembrou. Quem inventou a taxa das blusinhas foi o Lula. E agora eles estão querendo tirar ou anular isso, né, como se fosse uma decisão do presidente de tornar as compras nos sites chineses mais baratos para o povo, não sei o quê. Quem encareceu essas compras foi o Lula, mas aí tem a eleição, né? Entre uma decisão e a realidade, tem aí uma eleição no meio do caminho, e como eles fazem o diabo para ganhar votos, tanto vão também anular essa coisa da taxa das blusinhas, o que vai afetar também a economia, vai afetar também os produtores brasileiros, a indústria brasileira, o comércio brasileiro, vai ser de fato muito negativo.
0: 9:57, a gente segue com os destaques do Distrito Federal, do Brasil e do Mundo aqui no nosso Jornal Gente. Lembrando que a partir das 10:20 estaremos com Celina Leão, candidata à reeleição ao governo do Distrito Federal. Inclusive, teve pesquisa que foi divulgada ontem. Daqui a pouquinho a gente até fala sobre as pesquisas com intenções de voto, tanto para o governo do Distrito Federal, quanto para o Senado, e até mesmo números da Quest, que surpreendem com relação aos votos, às intenções de voto à presidência da República. Antes disso, a gente tem o Vitor Gomes, que vai trazer as informações sobre a gratificação retroativa a conselheiros e procuradores do Tribunal de Contas do Distrito Federal. O Cláudio Berto até estava falando sobre isso no seu destaque principal, falando sobre TCU, né, e sobre essas gratificações, esses penduricalhos. O que remete aqui para o Distrito Federal, Vitor? O que está acontecendo aqui com os nossos conselheiros? Bom dia.
5: Muito bom dia, Adriano, Cláudio Humberto, a todos os nossos ouvintes. Pois é, o ministro Alexandre de Moraes suspendeu o pagamento de gratificações retroativas a conselheiros e procuradores do Tribunal de Contas aqui do Distrito Federal. Na decisão, o ministro afirma que, ao prever a extensão da gratificação aos membros do Tribunal de Contas, a resolução foi criada pelo próprio TCDF, dispõe sobre vantagem não expressamente prevista em lei, e isso estaria inovando no ordenamento jurídico de forma autônoma em relação às leis que supostamente ali regulamentam essa decisão, segundo a liminar concedida pelo ministro Alexandre de Moraes. Ainda cabe recurso, já que é uma decisão monocrática. O benefício foi aprovado pelos próprios conselheiros na última sessão administrativa lá de 2024, 2 dias antes do recesso do fim de ano. O pagamento para apenas uma pessoa poderia chegar a até R$1 milhão. O Tribunal de Contas afirmou que irá analisar os fundamentos e tomar as providências cabíveis e cumprirá integralmente o que vier a ser determinado pela Justiça.
0: Obrigado, Vitor. Eu estava lembrando agora, né,
4: Cláudio? Duvido, Eldor.
0: Também. Lembra quando a gente tratou do Tribunal de Contas do Distrito Federal, daquele auxílio celular? Aquilo ali, para mim, era um absurdo, porque eles...
4: Não, mas essa questão, assim, a gente se lembra nitidamente. Foi dezembro, a 2 dias do recesso parlamentar.
0: Exato.
4: Em dezembro de 2024, esses caras, os conselheiros do Tribunal de Contas do Distrito Federal, aprovaram em 10 segundos essa gratificação. E vamos aqui examinar, senhores conselheiros, a proposta número tal, não sei o que e tal, os senhores que concordaram e permaneçam como estão, aprovado. Foi assim. E eles aprovaram. Em média, os conselheiros botaram no bolso, naquele Natal de 2024, cerca de R$700 mil. Mas houve quem recebesse R$1 milhão. Acho que foi até o conselheiro petista Paulo Tadeu. Acho que ele foi quem mais recebeu naquela ocasião. Agora, o que eu quero ver, é isso que eu quero ver, e duvido que isso aconteça, porque vão encontrar uma maneira, no mínimo, de compensar, é suas excelências devolveram essa grana que botaram no bolso, tiraram do cidadão, do pagador de impostos, de gente que se esfola trabalhando para sustentar essa cambada. Eles tiraram do bolso das pessoas, bateram-lhe as carteiras e para passar um Natal gordo, como foi o Natal de 2024. Aí chega agora, 2 anos e meio depois, somente 2 anos e meio depois, vem uma decisão de ministro do Supremo, aí não pode, meu caro, é ato administrativo. Tem que ser uma lei. Ora, eles próprios, todos eles, eu acabei de falar sobre esse assunto aqui, estão todos dando gratificações por meio de atos administrativos. Não é? Mas, enfim, inclusive o próprio Supremo Tribunal Federal acaba de criar, como eu contei aqui, uma gratificação de que chega a 22,5% para o chefe de gabinete dos ministros. E ato administrativo. Proibido pelo Supremo Tribunal Federal. É uma brincadeira esse país, né? Mas o que eu quero ver mesmo, duvido, Eudógo, eu falei agora há pouco, Adriano, é esses conselheiros do Tribunal de Contas devolverem essa grana.
0: Sim.
4: O ministro estipulou prazo para isso? Porque se estipulou, tem que ser hoje, né? Tem que ser amanhã, sei lá, até sexta. Não. Quem vai ter que se esfolar para pagar suas dívidas, inclusive impostos, vai ter que fazer isso até sexta-feira, porque se não o fizer, o governo vai atrás de você, vai cobrar juros, correção monetária, vai esfolar você se você não pagar impostos em dia. Agora, suas excelências, não. Esses aí podem meter a mão à vontade no dinheiro do cidadão.
0: Esquece de pagar a conta de água, esquece de pagar a conta de luz, que nem a gente fala aqui todos os dias.
4: É isso aí.
0: Seu nome vai direto para o cartório, né? Aqueles cartórios de protesto que a gente reclama aqui, que xinga. Aí as suas excelências, nossas autoridades, tem que devolver o dinheiro. O que acontece se atrasar? Por que tem que ter prazo, né, para devolver? Ué, quando recebeu, recebeu na hora. E aí para devolver tem que ter prazo?
4: Exatamente.
0: É um absurdo.
4: Tem que devolver. Cadê a grana, né? O conselheiro que meteu no bolso R$1 milhão, porque esse dinheiro não ficou ali esperando, será que vamos liberar? Será que alguém vai à justiça recorrer disso e nós não vamos, então não vamos receber e vamos esperar que isso transite em julgado? Mentira, né? Eles já meteram a mão na grana no primeiro minuto, não tenha dúvida disso. foi uma das coisas mais vergonhosas da história do setor público no Brasil. Eu tenho dificuldades em encontrar um momento que rivalize com esse no próprio tribunal. O Tribunal de Contas deve ter feito muito aqui do Distrito Federal, muitas outras presepadas, como de resto os tribunais de contas Brasil afora. Fazem muitas presepadas com dinheiro público, muito embora existam exatamente para zelar pela boa aplicação desse dinheiro.
0: 10 horas 4 minutos, seguimos com a nossa reportagem girando e trazendo as principais informações desta manhã. E o Felipe Campbell está aqui para atualizar um acidente grave, um tombamento de uma carreta que tivemos ali durante a madrugada, prejudicando o trânsito para quem vem ou vai do plano piloto, né, pela 020 na altura de Planaltina. Qual é a situação de momento, Felipe? Bom dia.
6: Bom dia, Adriano. Bom dia, Cláudio Humberto. Pois é, essa situação segue dando dor de cabeça para o motorista aqui no Distrito Federal. A BR-020 no momento segue interditada nos dois sentidos, mas estava em contato com a PRF aqui do Distrito Federal e eles conseguiram fazer uma previsão de que até ali por volta de meio-dia a via deve começar a ser liberada, pelo menos em algum dos sentidos. Esse acidente que envolveu uma carreta que transportava gasolina e diesel interditou completamente a BR-020 próximo à Embrapa, como você falou, desde a madrugada. Essa situação por ali, muito combustível foi derramado na pista, então ficou muito escorregadia toda a região, por isso as autoridades estão fazendo a limpeza do local e também tentando manusear o caminhão que tombou, a carreta que tombou, para que ela não tenha nenhum tipo de acidente mais grave. Já chegou ao local uma outra carreta para recolher o combustível que sobrou, né, tirado da que tombou, para levar para fora da região. Então, expectativa aí de até meio-dia a situação começar a se resolver. No momento, uma alternativa para quem está tentando chegar no plano piloto é seguir pela DF-230, que liga as regiões do Arapuanga e de Planaltina ao plano piloto, ou então a DF-128, que liga Planaltina de Goiás a Planaltina em direção a Brasília. Felizmente, esse acidente não deixou vítimas e a gente vai seguir aí acompanhando para quando a situação se resolver e a via for liberada, a gente poder avisar.
0: Tem previsão? Por
6: meio
0: mais
6: dia.
0: Que... Meio-dia.
6: Meio-dia.
0: O acidente foi que horas?
6: Foi por volta de 1h.
0: Quase 12 horas, né?
6: Coisa, bastante tempo.
0: Situação grave, né? Para conseguir retirar tudo e acabou.
6: É um combustível, né? Então é delicado. A situação que pode fazer, alguma faísca, qualquer coisa do gênero, pode causar um acidente ainda mais grave, né? Então, é uma operação mais delicada.
0: Ao longo do Manhã Bandeirantes, o Felipe Campbell volta também para dar um panorama de como é que está a situação por lá, para ver se já está o andamento exatamente para liberar a via ali por volta do meio-dia. Obrigado, viu, Felipe? Seguindo com o nosso giro de notícias, mais informações para você. Agora, a vez da Natália Ferreiro, Justiça mantém presos técnicos de enfermagem acusados de mortes em hospital de Taguatinga. Bom dia, Natália.
7: Oi, Adriano, bom dia. Bom dia, Cláudio Humberto, todos que nos acompanham. O Tribunal do Júri, então, de Taguatinga manteve a prisão deles. Foi encerrada a fase de produção de provas do processo. A decisão foi publicada na última quinta-feira. Marcos Vinícius Silva Barbosa de Araújo, Amanda Rodrigues de Souza e Marcela Camila Alves da Silva estão presos desde janeiro e respondem por homicídio doloso quando há intenção de matar, além de tentativas de homicídio. Segundo a acusação, os três teriam provocado a morte de pacientes com doses excessivas de medicamentos. A investigação aponta que um dos técnicos acessava o sistema hospitalar com credencial de médico para prescrever medicamentos, retirar os produtos na farmácia, preparar as substâncias e aplicá-las diretamente nos pacientes. Os investigadores também apontam que os suspeitos teriam aplicado substâncias não prescritas, inclusive desinfetante, diretamente nas vítimas. Em um dos casos, uma paciente recebeu pelo menos 10 doses do produto de limpeza na veia. A perícia apontou que as aplicações provocaram paradas cardíacas fatais. E agora, com o encerramento da fase de produção de provas, o Ministério Público apresentou as alegações finais e pediu a manutenção da prisão dos réus. O processo aguarda as manifestações dos assistentes de acusação. Depois de apresentadas as alegações finais, o processo entra na fase de decisão. Nessa etapa, o juiz decidirá se os acusados serão levados a julgamento pelo Tribunal do Júri. Ainda não há data definida para essa decisão e, desde a descoberta dos casos, a direção do Hospital Anchieta acionou a Polícia Civil e informa que colabora com as investigações.
0: Obrigado, Nath, pelas informações. 10:09. Deixa eu aproveitar aqui para trazer pesquisa.
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0: Pesquisa Quest, que foi divulgada nesta terça-feira, apresentou a disputa para o Palácio do Buriti. Margem de erro é de 3 pontos percentuais, para mais ou para menos. Pesquisa que está registrada sob o número 06256-2026. E para governador aparece da seguinte forma: em primeiro lugar, Celina Leão, com 34% das intenções de voto, seguido por José Roberto Arruda, do PSD, com 20%. Logo depois, Leandro Graz, com 13%. Paula Belmonte, do PSDB, Ricardo Capelli, do PSB, ficam empatados com 3%. Logo em seguida, Kiko Caputo tem 2%. E abaixo, com 1%, professora Samara Mineiro, da UP. Ellison do Agir, professor Robson, do PSTU, Expedito Mendonça, do PCO, e Rico Pinheiro, do PRTB, não pontuaram na pesquisa. Entre os entrevistados, 14% estão indecisos e 10% não vão votar ou vão marcar nulo ou branco. Foram ouvidas 1.104 pessoas de 16 anos ou mais entre os dias 21 e 24 de agosto. Também teve pesquisa para os candidatos ao Senado. Deixa eu pegar aqui com relação ao Senado, que temos também a Michele Bolsonaro liderando a pesquisa com 25%, de acordo com dados da pesquisa Quest. Em segundo lugar fica Leila do Vôlei, do PDT, com 17%, seguido de Érica Cocai, com 12% das intenções de voto, e Bia Kicis, do PL, em quarto lugar, com 9%. Professor Guilherme Amorim, da UP, Sebastião Coelho, do Novo, ficaram em quinto lugar na pesquisa, com 2%. Ronaldo Fonseca, do PSD, Zanata, do PSTU, Thiago, do Agir, ficam com 1% das intenções de voto. Guto Felício dos Santos, do PSDB, Marley, do Avante, Avenir Rosa, do Democrata, David Horn, do PCO, não pontuaram. 18% dos entrevistados estão indecisos e 12% afirmaram que não vão votar ou que votam nulo ou branco. A margem de erro é de 3 pontos percentuais, para mais ou para menos. E a pesquisa Quest também fez um levantamento com relação às intenções de voto para presidente no Distrito Federal. E tem dois cenários aqui curiosos, inclusive. No primeiro cenário, sem a participação de Pablo Marçal, o presidente Lula aparece em primeiro, com 28% das intenções de voto, seguido de Flávio Bolsonaro com 26%, Ronaldo Caiado com 13%, Augusto Cury do Avante com 3%, Romeu Zema com 3%, Renan Santos do Missão 3%, Samara Martins do P com 2%, os demais não chegaram a 1% dos votos. Com a participação de Pablo Marçal, Lula do PT tem 30%, Flávio Bolsonaro 28%, Ronaldo Caiado 11%, Renan Santos do Missão 3%, Augusto Cury 2%, Pablo Marçal 2%, Romeu Zema 2%, Samara Martins 1% e os demais candidatos não chegam a 1%. Esses são os números da Quest que foram apresentados ontem, Cláudio Humberto.
4: Pois é, são números muito favoráveis à reeleição de Celina Leão, são números impressionantes, né? Ela está bastante distante de José Roberto Arruda, tem quase o triplo das intenções de voto do candidato do Partido dos Trabalhadores, por exemplo, né? Confirmando mesmo que se você somar os votos na pesquisa também, nessa pesquisa, em todas as outras, mas também nessa pesquisa divulgada ontem pela General Quest, somar as intenções de voto de Celina com as de Arruda, se os dois estivessem unidos, ou se o Arruda, por exemplo, não for candidato, né? Eventualmente a sua inelegibilidade for confirmada, aí a direita elege o governador ou reelege a governadora Celina no primeiro turno.
0: 10:13, a gente vai para o intervalo, porque já que falamos sobre pesquisa, Celina Leão, em instantes estará conosco aqui, ela já está aqui na redação do Grupo Bandeirantes, estará conosco aqui ao vivo na Rádio Bandeirantes, concedendo a entrevista nessa semana em que estamos entrevistando os candidatos ao governo do Distrito Federal. É logo após o intervalo, aí sim a gente já começa a entrevista de 30 minutos com Celina Leão.
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0: 10 horas, 14 minutos.
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0: 10 horas e 17 minutos.
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Seguimos a série de entrevistas com os candidatos ao governo do Distrito Federal e hoje é dia de receber Celina Leão, do PP. E a partir deste minuto a gente começa a soltar o cronômetro aqui e contar 30 minutos que todos os candidatos estão respondendo as nossas perguntas. Por 30 minutos aqui na soltar o cronômetro e aqui contar 30 minutos que todos os candidatos estão respondendo as nossas perguntas. Por 30 minutos aqui na Rádio Bandeirantes.

0: aniversário de Brasília, investir na saúde. É, a prioridade da população tem que ser a minha prioridade. Então, desde quando eu assumi o governo, eu tomei essas medidas, contratei 708 médicos, contratei 20 mil cirurgias eletivas no privado, as pessoas estão sendo chamadas no privado, contratei 200 mil consultas também, né, no privado, exames, as pessoas já estão sendo atendidas, mais de 20 mil pessoas já foram atendidas nas consultas, as cirurgias, mais de 8 mil pessoas foram atendidas. Nós estamos construindo 7 novas UPAs, eu entrego 5 esse ano ainda, com capacidade de atender 700 mil pessoas. Isso vai deixar com que os meus hospitais façam alta complexidade, não fiquem, né, com aquela pessoa que vai lá e não é atendido, pega a senha verde e tal. Então você consegue descentralizar mais a saúde pública. Estou investindo muito na atenção básica, porque eu acredito que a saúde pública é feita na porta da casa do cidadão. Tanto que esses 114 médicos que foram os primeiros, eles foram para atenção básica, para os nossos postos de saúde. Estamos recuperando os hospitais também, que muitos deles não vinham reformas há muitos anos, centros cirúrgicos, né, maternidades. Eu tenho feito isso. Toda semana tem uma obra sendo entregue, no nosso, na nossa gestão. São quase 100 milhões de investimento em manutenção e reforma. A cozinha do HMIB sendo reformada, né, estava muito precária. Então, assim, é uma prioridade que ela é visível, ela não é promessa. Ela está visível e está no meu Instagram e está lá com números, com dados todos os dias. E isso vai continuar. E aí, quando você consegue melhorar uma área, você consegue ampliar outras, né? A área de mobilidade, que é uma área que as pessoas precisam também. A gente está fazendo um estudo para tarifa, zero aqui no Distrito Federal. Eu congelei qualquer tipo de possibilidade de reajuste da tarifa técnica. Então, nós não temos nenhum reajuste a nenhum empresário. Desde quando eu assumi o governo, foi o primeiro ato de governo, pedimos uma auditoria para ver o que que a gente realmente deve e se a gente tem condição de fazer a tarifa zero com o valor que hoje eu pago de subsídio, que é muito alto, né? Peguei uma situação já consolidada de muitos governos sobre subsídio, mas a gente quer implementar também uma tarifa zero para que a gente possa ter um transporte que mude a forma de se fazer esse cálculo. Hoje você paga por paciente embarcado, eu quero pagar por percurso, né, andado. Então, são ajustes que a gente precisa de fazer. Continuar investindo na infraestrutura também. Em Brasília, o Distrito Federal precisa de muita coisa. Eu sou uma governadora que anda, tem lugares que ainda precisa de asfalto, que precisa de iluminação, cresce muito. Estamos agora lá na Chácara Santa Luzia com uma obra lá de 300 milhões de reais. É uma grande obra de infraestrutura e continuar fazendo todas as ações que nós estamos fazendo, né? No metrô, nós temos um grande investimento para o metrô, que desde quando eu assumi também virou prioridade. Nós licitamos a compra de 15 novos vagões. Desde quando o metrô foi criado, ninguém tinha comprado novos vagões. Nós estamos comprando, a licitação está aberta, encerra dia 15 agora. Nós estamos trocando todo o sistema também eletrônico do metrô, de manutenção, de energia e de software, que também é desde a época que o metrô foi criado. Esse sistema ele deve custar 1 bilhão e 700 milhões, porque é muito caro mesmo, é uma alta tecnologia. Nós estamos ampliando o metrô para Ceilândia e para Samambaia, são 6 quilômetros de metrô. O custo de 1 bilhão e 200 milhões também, isso também já está em obras, né, pactuado. E acho que essa é a linha 2 do metrô, que o estudo de viabilidade técnica está ficando pronto, que nós começamos já o ano passado esse estudo. O estudo custou 8 milhões de reais. E foi dado viabilidade técnica do metrô para Candangolândia, Riacho Fundo 2, Recanto das Emas, Riacho Fundo 1, Recanto das Emas, Gama e Santa Maria. Eu tenho certeza que esse segundo braço da linha 2 do metrô vai atender aí o DF como um todo e é uma das grandes obras que nós queremos deixar também na nossa gestão.
1: Governadora, muito bom dia, bem-vinda aqui ao nosso programa.
0: Bom dia.
1: Então, a gente. Ontem entrevistamos um outro candidato, né? Enfim, a senhora é a terceira candidata, o terceiro postulante ao governo do Distrito Federal a partir de 2027, a reeleição, no caso, né? Sobre essa questão da saúde, eu gostaria de insistir nesse tema. Os outros dois candidatos chegaram aqui e deitaram falação sobre a questão da saúde pública, né? Reclamando muito, dizendo que a saúde está muito ruim e coisa e tal. Enfim, são pessoas que citam, têm um cuidado de pensar assim, né? Falando de tal, encontrei uma senhora que estava com um tumor, não sei aonde, e sabe, esse tipo de alegação comove, mas além disso, são muito frequentes, talvez até por ação dos seus adversários denúncias sobre a má qualidade.

0: prioridade do atendimento na saúde pública aqui no Distrito Federal. A senhora listou aí tudo que fez até agora, inclusive contratando pessoas, profissionais de saúde e tal, mas persistem essas alegações, não é? Está faltando alguma coisa? Há pessoas que, inclusive do setor, profissionais da área, que dizem que o problema é de gestão, e o que eu sempre questiono, né? Diz, olha, sim, mas tá lá, o governo contrata o profissional. Quando o cidadão precisa dele lá no fim de semana ou à noite, o cara não está lá no local de trabalho, né? A gente viu na Copa do Mundo agora as UPAs, as moscas.
1: As moscas.
0: Impressionante, né?
1: Impressionante. Ninguém
0: Ninguém
1: adoeceu.
0: adoeceu durante os jogos da Copa do Mundo, né? Mas, enfim, eu queria que. Qual a sua avaliação, com a sua experiência, inclusive, né, na governança? É mesmo, a questão é de gestão? A questão é de colocar todo mundo nos eixos. O que é que está faltando fazer?
1: Olha, a questão é de ter controle real da saúde, né? Controle de verdade da saúde. Nunca se investiu em um software poderoso de gestão que quisesse controlar. A minha percepção era que a vontade era realmente de que não tivesse controle. Hoje nós começamos a mudar esse quadro, eu já tenho um controle, né, aí das filas, dos leitos, das cirurgias, e isso já melhorou bastante a gestão. Nós fizemos uma rede integrada, inclusive publicamos um decreto com forte resistência, né, porque você mexe em nichos, né? Porque a pessoa acha que é dona da vaga. A vaga da regulação não é de ninguém, é do sistema público de saúde. Nós estamos contratando um novo sistema de regulação, porque o nosso é muito antigo. O sistema também da rede pública de saúde é muito antigo, muito precário. Nós estamos fazendo uma licitação para ter o controle dos contratos, controle do que entra, controle, né, um controle mais apurado, e integrando ele também com o restante da nossa rede pública de saúde, que é o IGES. Então há um problema de integração e não é nem de gestão, é de software de qualidade para se fazer isso. Mas toda vez que se tentava mudar ou de fazer uma licitação como essa, parecia que tinha toda uma rede que se colocava ao contrário. E isso foi algo, Cláudio, que eu determinei que eu iria enfrentar. E eu estou enfrentando, nós vamos trocar, nós vamos colocar um sistema que integre desde o meu posto de saúde, que eu acho que a atenção básica começa ali, né? E às vezes as pessoas vão em um hospital de alta complexidade para fazer algo que poderia fazer no posto de saúde. Ah, mas não tem médico no posto de saúde, é isso que a gente quer mudar. Nós abrimos também as agendas dos médicos, porque dos postos de saúde, porque era uma agenda fechada. Então, metade das agendas hoje precisam de ser públicas, né, dentro de um sistema que nós estamos colocando. E mudando muito a questão da cultura, que você não consegue mudar do dia para a noite também. Investindo, Cláudio, muito na infraestrutura de trabalho. Já investi 100 milhões de reais desde quando eu virei governadora, reformando centros cirúrgicos, reformando ambulatórios, para que os nossos servidores tenham qualidade de trabalho, porque o meu absenteísmo é muito alto. Cláudio, quando eu tenho, hoje eu consigo monitorar isso da minha sala, eu tenho uma sala que monitora tudo. Chega
0: O
1: segunda-feira com. Não.
0: absenteísmo, para quem não sabe, é a ausência
1: Ausência de servidores.
0: de servidor no local de trabalho.
1: Cláudio, na segunda-feira, quando eu abro, geralmente é de 40%. Qual empresa privada que funcionaria com 40% de absenteísmo, de falta de trabalhadores na sua segunda-feira? E aí, quando a gente vai dialogar com os trabalhadores, os motivos são vários: o adoecimento coletivo, que eles colocam a falta de estrutura. Mas nós vamos melhorar isso, é isso que eu estou fazendo, né? Que fazendo um contraponto com isso. Mas o Ministério Público nos notificou, né, que realmente a gente precisa de ter aí uma estratégia mais apurada para que a gente possa trabalhar isso em uma frequência melhor. E isso começou a funcionar, porque nós começamos a dialogar com os gestores, dialogar com os servidores, melhorar os ambientes de trabalho, né, melhorar aí o fluxo de trabalhadores também, porque quando você chega no hospital, se você está cuidando de 40 pacientes sozinho, você fala, meu Deus, como é que eu vou fazer? Eu estou adoecendo. Então, a gente também está contratando servidores para melhorar essa qualidade do trabalho. Mas daqui para frente, assim que esse sistema estiver todo integrado, eu estou reformando a área que era ali do Detran, eu vou ter o primeiro centro integrado de saúde pública. Então, eu estou falando em termos de software. Então, se comprar uma agulha, eu vou saber que comprou a agulha. Se falta o algodão lá no posto de saúde número 2, eu vou saber que está faltando. Então, assim, é aquilo que ninguém nunca quis enfrentar. E outra coisa, eles ficam discutindo IGES e rede pública de saúde. Entendeu? Então, assim, a discussão da população não é essa. É a qualidade no atendimento. Ele quer ser atendido, ele não quer nem saber se é IGES ou se é servidores públicos. Nós estamos construindo 5 novos hospitais. Nós vamos ter que contratar mais servidores. Né? Nós estamos investindo em 7 novas UPAs. 5 eu entrego esse ano ainda. E contando também muito com o braço do privado, que foi uma coisa inovadora que eu fiz e que deu muito certo. Eu acho engraçado os meus adversários, né? Às vezes eles citam nominalmente, mas eu estou pegando as filas dos governos deles. Dos governos dele, 2002, do governo Arruda, capa do Correio Brasiliense, 15 mil pessoas na fila. Naquela época, ninguém nunca teve coragem de abrir as filas igual eu abri, enfrentar e contratar o privado. Mandei um projeto de lei para a Câmara para que eu pudesse fazer isso. Para essas cirurgias mais simples, as mais baratas, para que a minha rede hospitalar pudesse cuidar da alta complexidade, da urgência, da emergência, de cirurgia de prótese, cirurgias que são caras, que nós não damos conta de pagar no privado. Agora, você imagina, eu peguei lá, eu tinha uma fila, o meu tempo de espera de varizes era de 1.000 dias quando você entrava na rede. Hoje, se você olhar no meu sistema, isso que eu estou falando é público, tá? Porque o Ministério Público tem acesso a isso, são 6 dias. 6 dias, por quê? Porque eu contratei no privado. Então, assim, agora nós estamos subindo no privado as ortopedias. Ah, a senhora quer tratar a saúde pública com o privado? Não, eu quero tratar a fila que eu peguei dos governos anteriores, que ninguém teve coragem de tratar, para desafogar o meu sistema público, para que os meus hospitais possam ter tranquilidade para atender a demanda diária. Se não fizer isso, você vai ficar enxugando gelo.
2: Candidato, eu queria saber o seguinte.
0: Adriano, só para complementar, governadora, e também assim para a gente passar para outro tema, né? Porque saúde, de fato, é algo que impacta todo mundo, né? Tem uma dificuldade que, inclusive, até me foi lembrada agora pelo doutor Ademar Silva Vasconcelos, juiz, que foi juiz da... titular da Vara de Execuções Penais, é nosso ouvinte aqui há muitos anos, e ele lembrando assim, que tem um problema que repercute, né, negativamente na saúde, que é a falta de profissionais como, por exemplo, anestesistas ou anestesiologistas. O GDF até faz concurso, contrata, isso não é de agora, já é de um certo tempo, pediatras, geriatras, anestesiologistas ou anestesistas e outras especialidades do gênero, mas eles não têm interesse de trabalhar no governo porque, por melhor que se pague, o governo não paga exatamente uma miséria, eles acabam sendo muito mais bem remunerados no setor privado. Como resolver isso, hein, governador?
1: Resolvendo, melhorando o valor salarial para atrair esse profissional. Hoje, o que faz um médico vir para o serviço público? É a aposentadoria. Se ele não tivesse aposentadoria, ele não viria para o serviço público, porque o salário realmente está muito aquém. Só que anestesistas, por exemplo, nem a aposentadoria eu consigo trazê-los, porque eles não vêm. Nós conseguimos dialogar com o Ministério Público. Hoje eu estou trabalhando com cooperativas, né, e também com PJs, eles consigo contratar diretamente, com liberação do próprio Ministério Público. Eu fiz um concurso para 199, só um que tomou posse e escolheu a lotação. E isso a gente demonstrou que a gente não conseguia atrair esses profissionais. Pediatra também, né, nós temos essa dificuldade. Então, eu acho que o sistema público de saúde, ele tem que estar preparado para esses desafios. E é isso que nós estamos enfrentando. Né? Tenho feito essas discussões com o Ministério Público, mas antes de eu fazer essa contratação, você imagina, é uma burocracia enorme que eu tenho que provar para os órgãos de controle que eu não consigo contratar, para depois contratar anestesista. Como é que eu consegui contratar anestesista agora? Eu tenho anestesista, mas só para cirurgia eletiva. O Ministério Público não autorizou a gente contratar ele para urgência e emergência. Entendeu? Então, assim, isso me faz falta, porque eu preciso também de anestesista para urgência e emergência. E ele não quer ir para o concurso público. Assim que passar a vedação eleitoral, a gente quer reestruturar a carreira do médico para que ele tenha aí, né, vontade de vir. E eu quero trabalhar com algo também que isso traz muita produtividade, que é um reajuste, né, uma gratificação por produtividade. Minas fez isso e deu super certo. Chama Valora, né, Valore em Minas. Então, assim, a gente quer trabalhar com produtividade. Você tem um salário melhor, mas aqueles que trabalham mais e que conseguem produzir mais também ganham mais. Como é no privado. O privado é assim. Privado funciona dessa forma.
0: Eu juro que eu vou... É um assunto que apaixona, né? É assim, governadora, tem exemplos no Brasil, né, que são notáveis. Por exemplo, um desses casos, né, é o estado... Não é, eu acho que talvez seja caso único, né? O estado de Santa Catarina. Todo mundo elogia aquilo. Tenho amigos que moram lá. Há um fenômeno que a gente já tratou aqui de jovens estrangeiros, de casais estrangeiros que estão imigrando para o Brasil para morar em Santa Catarina, para ter filhos em Santa Catarina, em razão do SUS, que lá funciona, que é uma maravilha, né? O plano de saúde do povão, lá plano de saúde privado não tem futuro, lá todo mundo prefere o SUS. Não tem como a gente chegar a esse nível também aqui no DF?
1: Eu acredito que o desafio aqui é maior, porque quem migra para o Sul é uma migração diferente. Quem migra aqui para o DF, por muitas vezes, migra atrás de uma oportunidade. Ele precisa de todos os serviços públicos, ele precisa da escola, né? Então, por exemplo, quando eu tenho um orçamento para 3 milhões de pessoas, eu sou impactada já diretamente para 5 milhões de pessoas. O que precisa de melhorar é o repasse. Por exemplo, se o governo federal me pagasse tudo que eu atendo, eu teria 1 bilhão para receber do governo federal, dos atendimentos que nós fazemos aqui de outros estados, né, que eles pagam, eles aumentam o MAP, né, o PAB, se eles quiserem, né, não tem obrigação de aumentar. Mas a gente faz esses atendimentos. Mas eu acho que dá para melhorar muito. Cláudio, para você ter noção, 50% dos partos que eu faço aqui, eles são do estado de Goiás. Só que o que acontece? Muita gente não contribui aqui para a economia local. Alguns trabalham aqui, mas se você pensar, o cara que mora em Santa Catarina, ele já está estabilizado, ele vai para lá para gastar o dinheiro dele, ele contribui no mercado e ele vai ter uma saúde de qualidade, porque a economia lá tem um fluxo diferente. Né? Eu chego aqui, a pessoa que muda às vezes para o DF, ela precisa da creche, ela precisa da escola, ela precisa do sistema público de saúde, e eu ganhei uma Aracaju em 10 anos, o DF. Né? Então, assim, a gente precisa de se organizar melhor, e é por isso que nós assinamos contrato com 5 hospitais, para construção de 5 hospitais. 2 já estão em construção, que é o Hospital Recanto das Emas, que já está na segunda laje, o Hospital de São Sebastião, já prevendo esse crescimento do Distrito Federal. Mas eu tenho muita fé que o tempo de espera no Distrito Federal vai ser um tempo digno. Qualquer candidato que fale, eu vou zerar a fila, ele não tem nada de saúde. A fila é dinâmica, eu zero ela hoje, ela começou amanhã de novo. Nós começamos a ter o câncer aqui, com um programa que chamava Câncer Não Espera, eu cheguei a ter o tempo de espera de 8 dias. O que aconteceu? O Brasil inteiro veio para cá. Aí começamos a ter 30 dias de novo de espera. Eu tinha uma entrada de 300 pacientes por mês, eu comecei a ter uma entrada de 600. E gente do Brasil inteiro. Então, isso tem que ir para a mesa também do ministro da Saúde, porque os estados que têm investido, que têm feito o dever de casa, eles têm sido penalizados, porque eles não são repassados recursos a eles. Isso tem que ser uma política econômica nacional para financiar o SUS também, né?
3: Estamos entrevistando a candidata do PP, Celina Leão, candidata à reeleição. A gente ainda tem 12 minutos de entrevista e a gente precisa avançar em outros temas. Queria fazer duas numa candidata. A primeira delas é o seguinte: nas suas redes sociais, a senhora costuma falar muito que está num momento de caçada à leoa, né, pelos seus opositores. E os seus opositores questionam que Celina Leão está no governo ou que Celina Leão que é a candidata. Qual é o questionamento? É a Celina Leão que foi secretária de esportes, foi vice-governadora, ou que rompeu ou que teria rompido com Ibanez Rocha? É a Celina Leão daquelas situações em que é positivo ou das situações negativas? Queria que a senhora analisasse esse tipo de cobrança que a senhora sofre por parte da oposição e já emendaria com uma segunda, que eu acho que daí entra no âmbito geral, que é onde tem muito da crítica por parte da oposição com relação à senhora, que é o caso do Banco Master. Ótimo. E do BRB. A pergunta clara que todo mundo costuma fazer para a senhora: quando que será apresentado o balanço do BRB? E também, qual é a situação do BRB, o que a senhora pretende fazer?
1: Olha, eu tenho uma história consolidada aqui no Distrito Federal. Eu não nasci vice do Ibanez, eu tenho 4 mandatos aqui. Eu sou uma mulher que tem uma história, eu fui coordenadora da bancada feminina, eu fui presidente da Câmara. Eu tenho um legado construído, eu nunca perdi uma eleição. Né? E eu fui uma vice que trabalhou muito, uma vice muito decente. Eu não sou obrigada a concordar com o erro de ninguém. Quando eu virei governadora, está aí a minha gestão, 4 meses, 20 mil pessoas na fila, tirando da fila, 200 mil consultas, 15 GDFs na sua porta, 1.500 obras, 2 cidades criadas, 26 de setembro chegando no asfalto, 4 meses, tirando as pessoas em situação de rua. Essa é a Celina Leão, que incomoda tanto eles. Porque eu não preciso de provar para nenhum adversário meu quem eu sou, a população de Brasília me conhece. Agora, eu também não sou obrigada a concordar com erro ou assumir erros que não fui eu, que não foram feitos por mim. Então, assim, eu peguei as duas maiores crises aqui do Distrito Federal, uma crise financeira muito grande, reequilibrei os cofres públicos, cortei o custeio da máquina pública, que eu acho que isso qualquer gestor, qualquer governador, presidente da República, é o primeiro dever de casa que tem que fazer, gastar o tanto que tem para gastar. Não é gastar mais e depois aumentar imposto. Isso não é a lógica. Então, acho que eu fiz isso e demonstrei que dá para fazer quando você enxuga, quando você tem um governo correto. E me cobrar, né, por algo que eu não fiz, eu também não admito. E questionar a minha condição como gestora, eles não têm como questionar, porque está aí 4 meses. Eu chego no programa eleitoral com 4 meses cheia de coisa para mostrar o que eu fiz nos 4 meses. Né? E eu quero relembrar o governo deles. O governo Hollenberg, que a ponte estava caída, que faltou água, que o servidor não tinha reajuste pago. Agora, não reconhecer também as coisas que foram feitas 8 anos pelo governo Ibanez é um erro também. Quantas obras? Plano de saúde do servidor. Né? Pagou tudo que o Hollenberg deixou atrasado, a 13ª parcela aí, custava R$1 bilhão. Reajuste de 18% para todo servidor público. Então, zeramos fila de creche, 26 mil crianças zeradas de creche. Então, isso é um erro, eles falarem. Agora, eu não sou obrigada a concordar com aquilo que aconteceu de errado. Então, eu tenho 4 meses de governadora, vou levar, olhando no olho do eleitor que me conhece, eu moro na mesma casa, 4 mandatos, a minha vida é uma vida muito simples, muito transparente, sou uma mulher de trabalho. E eu acho que é um pouco... querer negligenciar ou trazer um pouco de misoginia. Como se eu fosse, né, subsidiária. Eu não sou subsidiária de ninguém, não. Eu tenho identidade, eu tenho uma história construída aqui. Então, eu não dou o direito desses opositores me colocar no lugar onde que eles querem me colocar. O BRB, nós estamos trabalhando fortemente. Sabe qual que é o problema do BRB? É a campanha política. Se não tivesse a campanha política, o problema do BRB já estava resolvido. É uma vergonha esse candidato do PT falar tanto de BRB e não pedir uma audiência com Lula. Não tem moral nenhum. Ele não tem moral com o presidente da República, do partido dele, para pedir ajuda. Vai ter moral para quê? Ele não teve moral para defender o fundo constitucional nenhuma vez. Quem defendeu o fundo constitucional contra o PT, que tentou tirar do DF, que paga hoje o servidor de educação, saúde e segurança, fui eu, na Câmara Federal. Todos os jornais deram, porque era o Arthur Lira que era o presidente. E o Omar Aziz que nos ajudou, que eu fui falar com ele também. Então, assim, essas pessoas não estão preparadas para defender o DF, não. Não sabem nem para que rumo que vão. Se fosse um cara sério de verdade, tivesse preocupado de verdade, em vez com a disputa política do que com o banco, tinha pedido com audiência para o Lula. Presidente, é importante, vocês estão salvando o Correio, que não tem nem ninguém nem para dar um aval do Estado para um banco, para o banco próprio se pagar? Em 15 anos o banco vai pagar? Então, é vergonha. Esses caras tinham que ter vergonha do que eles falam. Entendeu? E os ataques que eles fazem a mim é algo assim surreal. Com blogs pagos, fake news. O que eu já ganhei desses caras na justiça é porque eu não perco tempo falando deles. Meu tempo tá para fazer tudo isso que eu tô contando, que eu vou mostrar no programa eleitoral que a gente tá fazendo. Então, assim, é muito pesado ver quem não fez nada e quem, né, tá lutando para tá elegível, né, e ficar falando da gente como se eles tivessem muita coisa para mostrar. Eu falo só o seguinte, mostre suas obras. O Capelli ficou 3 anos na BDI, Associação Brasileira de Indústria. Os piores 10 anos da indústria brasileira foram na gestão dele, não fez nada. Se você olhar no Instagram dele, ele só faz campanha política contra mim há 3 anos. É uma vergonha. O cara que não entregou na indústria, ele vai querer entregar aqui? Aonde eu passei, eu deixei legado. Quando eu fui coordenadora da bancada feminina, eu deixei 81 leis para as mulheres. O cara não deu conta de cuidar de uma agência, vai querer cuidar de Brasília? É uma vergonha.
0: Governadora, só para insistir numa parte da pergunta do Adriano, é sobre o balanço do BRB, se há alguma perspectiva.
1: O balanço do BRB, a gente está esperando assinar o acordo, né, porque a gente quer subir o balanço superavitário e a gente tem condição de fazer isso. Todo o mercado financeiro sabe disso. Agora, o BRB, a má vontade que existe é uma má vontade política. Você pode ter certeza, virou o time da eleição, o BRB está resolvido. Porque eu acho que o sentimento é de que não vamos ajudar o BRB, não. Entendeu? Só que eles estão esquecendo que eles estão virando as costas para Brasília. O Fundo de Previdência dos Servidores está lá dentro. Os programas sociais estão lá dentro. Então, a gente, assim que assinar o acordo...
0: Mas essa gente não gosta de Brasília.
1: Não gosta, é impressionante. E assim, eu acho engraçado como eles falam, né, como se eles tivessem frutos, né, aqui depositados aqui na cidade. Ah, no governo Arruda, maior taxa de homicídios. Ah, vamos relembrar. Pega aí a taxa de homicídio do governo Arruda. Entendeu? Cidade violenta, perigosa. Nós temos a menor taxa de homicídio da história. Primeiro lugar na segurança pública, agora na nossa gestão. Alcancei agora como governadora. Cidade mais segura, estado mais seguro. Estou feliz? Não, claro que não. Porque um estado mais seguro e a cidade mais segura num país violento como esse nosso, você não tem nada do que comemorar. Você tem que lutar para ficar melhor ainda, entendeu? Mas assim...
0: Governadora, sobre Centrade, assim, foi uma decisão importante do seu governo, foi de ocupação do Centrade, que é o Centro Administrativo, aliás, mudou de nome, né?
1: CAD.
0: Agora é CAD, né? E porque aquilo ali ficou desocupado desde o último dia do governo Agnello. Passou todo o governo Hollenberg, nada, um boicote até irresponsável, havia contrato assinado, né, e tudo mais. Mas, enfim, o que eu gostaria de saber é por que isso não foi feito antes, né? Por que, que o GDF não ocupou de uma vez o centro administrativo e quando a senhora vai finalmente ocupar o seu gabinete ali?
1: Olha só, eu não vou falar pelos ex-governadores, né? Cada um tem uma decisão a ser tomada. Acho que é decisão política. Desde quando eu assumi, eu decidi que nós iríamos ocupar 30% do Centrade. Eu tive que fazer algumas obras para que a gente pudesse ter o alvará de ocupação, porque você tem que fazer, tem que estar com os extintores, tem que ter toda uma logística, né? Um espaço muito grande. Nós conseguimos fazer essas reformas, essas obras, conseguimos deixar 30% do prédio já habitável. Né? Para mim ocupar 100% do imóvel, eu vou ter que fazer duas obras que já estão sendo executadas, os projetos dessas duas obras, são dois viadutos ali, o projeto já está sendo executado, a gente vai fazer as duas obras já o ano que vem, e no máximo em 20 dias nós estamos mudando para lá, né? O nosso gabinete está mudando para lá, a Secretaria de Obras já está mudando, ontem inclusive está no meu Instagram, eu fui lá ver como é que estavam as instalações. Agora pense em um lugar que vai valorizar ali a cidade de Ceilândia, de Taguatinga, de Samambaia. E outra coisa, vai trazer um contrafluxo de carros, de veículos, para tirar esse fluxo enorme que vem hoje para o centro de Brasília. As grandes capitais, né, estão investindo nisso, não é só em mobilidade. Você também tem que ter uma estratégia de trazer um fluxo de pessoas também para outro ponto da cidade. O metrô, Cláudio, eu inclusive faço um convite para você e para o pessoal, os jornalistas da Rede Band, fazerem umas imagens lá dentro. O metrô cai dentro do CAD. O servidor público vai pegar o metrô e vai cair dentro do lugar de trabalho. E aí, assim, a gente tem um pouco de resistência até dos servidores de não quererem sair do plano e tal. Mas essa é uma decisão tomada, estratégica. Nós queremos que também tenha lugar lá de qualidade de vida para o nosso servidor público que está indo para lá. Estou fechando uma parceria aí com o SESC para refeitório, né, um espaço de academia também lá dentro. Mas que essas pessoas, né, possam ocupar com felicidade o centro administrativo, porque eu tenho certeza que economizar 148 milhões hoje do que eu gasto de aluguel é um grande avanço para o Distrito Federal.
3: Candidata, eu tenho um minuto e mais as considerações finais, passa rápido, né?
1: Nossa, demais.
3: Eu queria que a senhora falasse sobre, se possível, em um minuto, internação involuntária. Tivemos o primeiro caso aqui no Distrito Federal e eu tenho feito essa pergunta para todos os candidatos, que é a situação dos moradores de rua.
1: Olha, eu enfrentei isso de frente, eu mandei o projeto de lei para a Câmara, dobrei minha capacidade para social, para atender. Desmobilizei 100 pontos aqui, que não tem mais nenhuma favela aqui dentro do plano piloto e não terá no DF todo, que a gente está desmobilizando o DF todo, Ceilândia, Samambaia. Né, e coloquei a possibilidade de internação voluntária e humanizada. Tenho certeza que eu virei a chave. É muito importante a coragem que eu tive. Sou muito questionada pela decisão, mas eu estou no caminho certo. Ninguém sabia o que fazer com isso. Hoje nós temos um protocolo, já temos casos que estão acontecendo, e acho que é isso que a população quer. Eu estou enfrentando o problema de frente. Eu fiz lei, ampliei, estou mudando o Centro Pop, né, para outro local, vai chamar na hora social, vai mudar também a perspectiva de atendimento. Então é coragem para enfrentar os problemas e conhecê-los como eu conheço.
3: E 30 segundos para as considerações finais, é rapidinho, né?
1: Primeiro eu quero agradecer, né, a você, Adriano, e também ao Cláudio Humberto pela oportunidade de estar aqui. Essa caminhada nossa aí de 40 dias, eu quero ter olho a olho aí no eleitor, contar as coisas que nós estamos fazendo, fazer um diálogo franco. Eu sei as dificuldades que nós temos que enfrentar, né? Muitas coisas, mas assim, capacidade de gestão e força de trabalho eu tenho. Eu acho que eu fui, né, sempre forjada aí na dificuldade. Eu tenho certeza que o cidadão pode contar comigo, né, naquilo que acha que é o maior desafio de Brasília, que é a saúde, que é cuidar do BRB, que é cuidar da nossa cidade e realmente trabalhar por quem mais precisa.
3: Candidata do PP, governadora Celina Leão, muito obrigado por estar conosco aqui. Seguimos as entrevistas amanhã recebendo Ricardo Capelli do PSB. Muito obrigado.
1: Obrigada,
3: viu?
1: Obrigada.
0: Muito obrigado, Eduardo. Um abraço.
3: 10h50, intervalinho.
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7: Hora certa na Bandeirantes FM.
3: 10 horas 52 minutos.
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4: Hora certa na Bandeirantes FM.
5: 10h54.
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5: R$10,56, reta final do nosso Jornal Gente Brasília. Já estamos praticamente quase no Manhã Bandeirantes. Lembrando mais uma vez para você que seguimos as entrevistas. Amanhã com o Ricardo Capelli, do PSB, também às 10h20 da manhã. Na sexta-feira receberemos José Roberto Arruda nos estúdios da Bandeirantes. E na segunda-feira, Kiko Caputo, do Novo, é o nosso entrevistado. Também nas próximas semanas, a gente está definindo aí também ordens de sorteios. Vamos receber os senadores, candidatos a Senado, aqui no nosso Jornal Gente, para uma sabatina. Cláudio Beto, tem algum destaque final? Podemos falar de futebol? Só para a gente saber, já para dar o encaminhamento aqui do programa de hoje. Vamos tratar aqui de futebol, então, nessa reta final aqui do nosso programa, aqui já praticamente concluindo aqui. A gente tem Campeonato Brasil, tem Copa do Brasil hoje.
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5: Futebol! E no jogo de hoje, a Bandeirantes transmite Palmeiras e Santos a partir das 9h30 da noite, né? 9 horas começa a nossa transmissão, a cobertura da Bandeirantes, com o Neymar fora do clássico entre Palmeiras e Santos. O jogador vai ser preservado no jogo de hoje por causa do gramado sintético do Nubank Park, e para o jogo contra o Corinthians pelo Campeonato Brasileiro de domingo. Então teremos esse clássico. Ontem, empate entre Cruzeiro e Atlético Mineiro, e hoje Palmeiras e Santos pela Bandeirantes, sem o craque Neymar no time do Santos.
16: Que pena, seria um espetáculo.
5: Vamos embora, Cláudio. Terminou o programa, tá vendo aqui, 10h59, passou.
16: Fala muito. Acabou já. Eu só queria fazer um registro aqui, é que que Pedro Campos, nosso companheiro, fez mais cedo no, na primeira hora do Jornal Gente, que é sobre o caso de Águas Lindas, né? O caso em que o sujeito lá, um covarde, né? Ele manteve a ex-companheira em cárcere privado, acorrentada, amordaçada, estuprada, enfim, vítima de todo tipo de violência, espancamento e etc. E ele falando exatamente, descrevendo, né, o Pedro Campos, descrevendo a audiência de custódia para onde a polícia é obrigada a levar o preso no prazo máximo de 24 horas, ainda que tenha cometido atrocidades como esse camarada. E aí tudo que o juiz começou a audiência de custódia, perguntou: o senhor está bem? O senhor foi bem tratado pela polícia? A polícia foi gentil com o senhor e tal? Assim, chega a ser chocante, né, a preocupação prioritária com o estado do preso, e sem nenhum tipo de alusão ou de oitiva, entre aspas, da vítima. Uma mulher que foi vítima de uma violência absolutamente inominável, de uma covardia absolutamente repugnante, e simplesmente não recebeu a visita de ninguém representando o Estado brasileiro para saber se ela precisa de, é claro que ela precisa, né, de ajuda, de amparo, de acolhimento, de assistência, de tudo. Ela precisa, né, uma pessoa claramente carente de tudo. E, ao contrário, as preocupações do Estado brasileiro são voltadas para o criminoso. Isso é cada vez pior no Brasil, depois voltaremos a esse assunto, mas eu só quero aqui fazer o registro dessa coisa absurda, né, que inventaram, essa perversidade que inventaram aqui no nosso país, que é a audiência de custódia, que é, assim, é o triunfo da impunidade.
17: 11 em ponto, vamos embora, Cláudio, amanhã tem mais, tem muita coisa pela frente ainda.
16: Vamos nessa, quero desejar aí um ótimo restante de quarta-feira para os nossos ouvintes, até amanhã.
17: Vem Rodrigo Vilela e grande equipe no seu Manhã Bandeirantes. Nosso encontro é amanhã às 6 da manhã lá no Pulo do Gato. Tchau!
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26: São 11 horas e 3 minutos.
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26: Excelente dia para você que acompanha a gente aqui na Bandeirantes 89.9 FM. Quarta-feira, 26 de agosto de 2026, está no ar o Manhã Bandeirantes. Comigo, Rodrigo Vilela, Vitória Carvalho na produção e toda a brilhante equipe da Bandeirantes, a nossa 89.9 FM. Eu fico com você até meio-dia e claro que eu vou fazer aquele convite para você participar com a gente pelo nosso WhatsApp, que é o 994009269. Vou repetir para você, 994009269. E você acompanha a nossa programação pelo rádio no 89.9 FM, também no YouTube, nossa live que já está no ar, é o Band Brasília, o nosso perfil. Também estamos no Instagram para você acompanhar, dar aquela moral pra gente. É só procurar arroba Rádio Bandeirantes Brasília. Tudo junto mesmo, viu? Arroba Rádio Bandeirantes Brasília. E vamos aos destaques do Manhã Bandeirantes. Mulher ateia fogo em casa e esfaqueia ex-namorado na frente da filha. Essa barbaridade aconteceu em Ceilândia. Também em Ceilândia, a prisão de um homem preso em flagrante por manter mulher grávida em cárcere privado. E o preço do botijão de gás, prepare o bolso, pode subir até R$ 8,00 a partir da próxima semana. Compromisso do Manhã Bandeirantes, vagas de emprego. Hoje, mais de 700 oportunidades para você que está buscando uma recolocação no mercado de trabalho. Salários que chegam a R$ 3.500. E hoje, nossa entrevista é sobre os direitos de quem trabalha com transporte de passageiros e também quem utiliza esse serviço. Convidamos o advogado trabalhista Vitor Azevedo. Se você tiver alguma dúvida sobre esse assunto, manda aqui para mim na nossa live lá no Band Brasília ou aqui no nosso WhatsApp 994009269. Tudo isso e muito mais agora no Manhã Bandeirantes.
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26: Faz sol aqui na área central de Brasília e tá quente, viu? 28 graus neste momento, temperatura para esta quarta-feira podendo chegar aos 32 graus, a mínima 20 graus Celsius. Seco também o tempo, viu? Entre 25% e 70% é a umidade relativa do ar. E hoje, a pôr do sol previsto para 18 horas e 6 minutos e hoje é noite de lua cheia. Para quem gosta de acompanhar, observar o céu, né? Pôr do sol, 18 e 6, noite de lua cheia. Ó, talvez para quem for observar, né? O céu ali deu uma prejudicada. O céu não, na verdade, as nuvens, porque o IMET prevê tarde e noite de céu com muitas nuvens e inclusive chance de chuva. Doideira, né, gente? Em pleno agosto, aí, final de agosto, chegando quase que em setembro e dando essas chuvas aqui no Distrito Federal. E lembro que o Distrito Federal, inclusive, está sob alerta amarelo por causa da umidade relativa do ar, que pode chegar até a 20%. Reforço a orientação até do IMET para a gente redobrar a atenção com a hidratação.
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26: Trânsito bom na maioria das vias aqui do Distrito Federal, mas eu preciso destacar para vocês a situação lá na 020. Isso porque uma carreta tombou por lá e aí o trânsito está interditado nos dois sentidos da via. Tá, gente? Então, assim, essa interdição, ela começa para quem está seguindo sentido Planaltina. Essa interdição, ela começa ali mais ou menos na altura da Embrapa, ali naquele entroncamento ali com a DF-230, com a DF-410, antes do condomínio do Totalville, tá? Essa interdição começa ali. O que é que eu trago de boa notícia para vocês? É que deve ser liberado daqui a pouco o trânsito por lá, às 12 horas. Essa é a apuração que eu fiz antes de vir aqui, pouco antes de começar o Manhã Bandeirantes. Então, há uma previsão de liberação da BR-020 2020, por volta das 12 horas. Por enquanto, o trânsito segue interditado por lá, viu? E para quem está seguindo sentido Planaltina, o trânsito está bem ruim lá na 020, começa um engarrafamento já ali na altura do Mestre Darmas, do setor Mestre Darmas. O pessoal que tenta acessar a região ali passando pela DF-230 também, com trânsito bem engarrafado por ali, chega até o balão ali que dá acesso à DF-128, né, a 128, o trânsito fica bem ruim ali, mas é a alternativa que tem. Tá? Então, esse trecho de interdição, pegando ali aquela região da Embrapa, do Totalville ali, mas a previsão é que às 12 horas essa carreta seja retirada de lá. Lembra que essa carreta tombou ali, enfim, fechou os dois sentidos da via, derramamento de óleo, aquela confusão, viu? Então, se você puder aguardar, passar por lá só ali, mas na metade da tarde, é a recomendação que eu deixo para você.

0: 11:10, uma mulher foi presa após tentar matar o ex-companheiro a facadas em Ceilândia. Ela ainda colocou fogo dentro de casa. Quem vai trazer os detalhes dessa história pra gente, Diogo Albuquerque. Bom dia.
1: É isso, Vilela. Bom dia para você e para os nossos ouvintes aqui do Manhã Bandeirantes. Segundo a Polícia Militar, esse homem ficou gravemente ferido e foi transferido para o hospital de base, onde estava ali internado na sala vermelha. Esse caso aconteceu por volta de 21h30 no setor Q, em Ceilândia. A PM foi acionada após receber essa informação de que um homem tinha sido esfaqueado. Quando os policiais chegaram, o Corpo de Bombeiros já prestava atendimento aí a esse homem. A mulher estava próxima a ele e foi detida. A PM, a mulher afirmou que tinha sido agredida física e verbalmente pelo ex-companheiro e que usou a faca para se defender. Segundo o policial que fez a condução dela até a delegacia, ela apresentava escoriações próximas ali ao cotovelo. A versão apresentada pela mulher, no entanto, vai ser investigada. De acordo com o depoimento da polícia, 4 vídeos gravados por esse ex-companheiro registraram parte ali da dinâmica do episódio. Nessas imagens, a mulher aparece colocando fogo em objetos dentro da casa e em seguida tentando se enforcar. Em um dos vídeos, ela aparece com uma criança no colo enquanto coloca fogo em uma almofada. Nos dois últimos registros, ainda de acordo com o relato desse policial, ela tenta se enforcar usando um banquinho e uma janela. Depois, ela pega uma faca e desfere golpes contra esse homem. O policial afirmou que a vítima teria implorado pela vida e conseguido fugir desse imóvel após ser atingida. Não foi possível determinar, no entanto, a partir desses vídeos, quantos golpes foram desferidos. A faca usada no ataque foi encontrada em cima do padrão de energia, próximo ali do muro da casa, né? O objeto foi apreendido e encaminhado para a investigação da polícia. O policial também relatou que, ao entrar na casa, encontrou esse móvel aí desorganizado, mas sem sinais aparentes de uma briga, como ali objetos quebrados ou arremessados. O homem foi levado inicialmente ao Hospital Regional de Taguatinga, mas devido às gravidades dos ferimentos, precisou ser transferido para o hospital de base e até o fechamento ali do registro policial, ele permanecia na sala vermelha. Já a mulher foi autuada por tentativa de homicídio, com as qualificadoras de motivo fútil e recurso que dificultou a defesa da vítima. Ela permaneceu presa e esse caso, Vilela, segue sendo investigado pela 19ª Delegacia de Polícia lá em Ceilândia.
0: Obrigado pelas informações, Diogo Albuquerque. Gente, impressiona, né, essa quantidade de casos aí de violência doméstica que a gente tem registrado aqui no Distrito Federal. Onze horas e 12 minutos, o botijão de gás vai pesar mais no bolso do brasiliense. A partir da próxima terça-feira, o preço pode subir até R$ 8,00. Quem traz os detalhes é a Beatriz Matos. Bom dia.
2: Olá, Vilela, bom dia para você e aos nossos ouvintes. E sim, esse aumento ele vai começar a valer aí já na próxima terça-feira, dia 1º de setembro, e pode chegar a R$ 8,00, dependendo da região do Distrito Federal. Hoje, o botijão de 13 quilos custa aí, em média, R$ 106,154. Com esse reajuste, a estimativa é que o preço aumente e fique aí entre R$ 111 ou R$ 114. Vai variar muito da região em que a pessoa mora. Vilela. Segundo o Sindvargas, que é o sindicato que representa aí as empresas transportadoras e revendedoras de gás, as distribuidoras costumam fazer essa revisão dos custos justamente no mês de setembro. E uma delas, inclusive, já até comunicou às revendas que vai reajustar os preços a partir desse dia 1º mesmo de setembro. E a justificativa envolve a inflação, aumento dos custos com transporte, principalmente no diesel e também no frete, além das despesas com funcionários. O problema é que esse custo chega primeiro às revendedoras e, se elas não conseguem absorver o aumento, acaba chegando aí também no bolso do consumidor. E tem uma outra preocupação nesse cenário que o sindicato alertou, é que o reajuste ele pode afetar até mesmo o Gás do Povo, que é o programa do governo federal que distribui botijões gratuitamente para famílias de baixa renda. O que o sindicato disse é que esse valor, que é um valor usado como referência para o programa no Distrito Federal, já está defasado. Agora, com as revendedoras pagando mais caro pelo gás, algumas empresas podem avaliar se ainda compensa ou não continuar participando do programa. Por isso, o setor está cobrando do governo federal também uma atualização desses valores. O receio é que, se as revendedoras deixarem o programa, diminua também o número de pontos disponíveis para atender as famílias beneficiadas. Vilela, então, a partir do dia 1º de setembro, o consumidor aí já pode esperar esse aumento de R$ 8,00 no valor do gás de cozinha.
0: É, meu amigo, e o salário da gente daquele jeito, né? Obrigado pelas informações, Beatriz Matos. Detran terá que transferir um veículo e indenizar a antiga dona após cancelar sem justificativa a comunicação de venda do automóvel. A proprietária vendeu o veículo em 2022 e registrou a transferência além da comunicação de venda. Em 2024, porém, descobriu que o registro havia sido cancelado pelo Detran. Como o veículo continuou em seu nome, ela passou a receber multas e outras cobranças relacionadas a um bem que já não possuía. A justiça determinou a transferência do veículo para o comprador e fixou a indenização de mais de R$5.000 à vendedora. O Detran considerou a ação improcedente e contestou a responsabilidade pelo cancelamento do registro, mas o tribunal rejeitou esse argumento. O colegiado também afastou a culpa do cartório de Taguatinga. Segundo o tribunal, a responsabilidade por danos causados pelos cartórios é do Estado.
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0: Agora, 11 horas e 16 minutos, Brasília, 26 de agosto de 2026. 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
1: 11 horas e 20 minutos.
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1: 11 horas e 22 minutos.
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0: 11 horas e 22 minutos, mulher grávida encontrada em cárcere privado, mais um caso, né? E com sinais de agressão em Ceilândia. Felipe Campbell é quem vai trazer os detalhes. Bom dia.
1: Muito bom dia, Vilela. Exatamente, mais um caso horrível, né? Em relação às mulheres, né? Um problema muito sério que a gente, como sociedade, tem que enfrentar, porque esses crimes continuam acontecendo, né? O que aconteceu no caso agora é que a Polícia Civil do Distrito Federal prendeu em flagrante um homem suspeito de manter uma mulher em cárcere privado e submetê-la à violência doméstica. A prisão foi realizada por policiais da Seção de Atendimento à Mulher da 24ª Delegacia de Polícia. A investigação começou após uma denúncia anônima informar que uma mulher estaria sendo agredida e mantida presa dentro de um imóvel. Após diligências, os policiais localizaram o endereço e confirmaram a denúncia. A vítima, de 36 anos e grávida de 7 meses, foi encontrada com diversos hematomas pelo corpo, inclusive na região abdominal. Aos policiais, ela relatou que vinha sofrendo agressões físicas e sendo mantida em cárcere privado. Segundo o relato, também teria sido vítima de injúria, ameaça, estupro e violência psicológica. O suspeito foi localizado ainda no mesmo dia e preso em flagrante. Ele foi levado para a delegacia, onde foram adotadas as medidas legais cabíveis. A Polícia Civil destacou que denúncias podem ajudar na localização de vítimas e na interrupção de situações de violência doméstica e familiar, especialmente quando a vítima está em situação de vulnerabilidade. Então, muito importante também essas denúncias, né? Quem tiver condição de ajudar da maneira que for, seja ligando para a polícia, faça isso, né? É um assunto que a gente sempre traz aqui, porque é uma campanha, inclusive, que a Band está fazendo. A Band não se cala, a gente dá voz a essas mulheres, a gente traz esse assunto porque ninguém aguenta mais, né, esse tanto de violência contra as nossas mulheres.
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0: E aí, se você, né, vítima desses casos de violência, não deixa isso escalar, né? Lembra vocês que esses casos de agressão, eles são o fim do ciclo de violência, né? Que isso costuma terminar em morte. Procura uma delegacia, não necessariamente a delegacia especializada mulher, que bom se tiver e você conseguir esse atendimento especializado, mas qualquer delegacia faz registro dessa ocorrência e dá andamento à investigação desse caso, também pode ligar no 190. Informações de Felipe Campbell. Informação internacional agora. A polícia prende no Paraguai 5 brasileiros suspeitos de ligação com uma facção criminosa, o PCC. Um deles chegou a fazer cirurgias para mudar a aparência e não ser reconhecido. Repórter da Band, Rodrigo Hidalgo, tem mais informações.
3: 5 brasileiros.

0: Brasileiros suspeitos de ligação com o PCC foram presos no Paraguai. Eles são investigados por envolvimento com o tráfico de drogas e de armas. Três eram procurados pela justiça brasileira por sequestro, homicídio e tráfico de drogas. Entre os presos está Douglas Fernando de Jesus Hartkopf. Segundo a polícia, ele tentou mudar a própria aparência para escapar da justiça. Fez cirurgias plásticas no rosto e também uma cirurgia nas pernas para aumentar e disfarçar a altura original. Ele era procurado por um assassinato cometido em Curitiba em novembro do ano passado. Segundo a investigação, ele e comparsas se disfarçaram de agentes do GAECO para sequestrar, torturar e matar por vingança um homem de 27 anos. O Ministério Público paraguaio analisa agora se os brasileiros serão expulsos do país ou se vão responder a um processo por violação da lei sobre armas de fogo. Com o grupo, a polícia apreendeu dois fuzis, espingardas, uma pistola semiautomática, mira telescópica, carregadores e munição. O Paraguai é considerado um ponto estratégico para o PCC no tráfico internacional de drogas. A cocaína produzida na Bolívia passa pelo país antes de chegar ao Brasil e depois ser enviada para a Europa por portos e aeroportos.
1: São 11 horas e 27 minutos. As farmácias de alto custo do Distrito Federal vão contar com a assistência de uma equipe técnica para reorganizar os serviços prestados. O Grupo de Intervenção e Apoio à Gestão das Farmácias de Alto Custo, criado pela Secretaria de Saúde, busca trabalhar em ações para reduzir filas e melhorar o atendimento aos pacientes. Entre as medidas previstas estão visitas e inspeções técnicas, monitoramento das filas e dos tempos de espera, análise da produtividade e acompanhamento da distribuição da força de trabalho, além da sugestão de medidas corretivas e preventivas. A paciente da farmácia de alto custo, Susan Fernandes, relata que em quase todas as vezes em que foi ao local retirar os medicamentos, enfrentou atrasos. Segundo ela, apenas uma vez o atendimento ocorreu dentro do prazo, já que havia uma equipe da Secretaria de Saúde fiscalizando o serviço. Por isso, a nova medida pode ser eficaz.
2: Eu comecei a fazer uso, então eu utilizei o sistema de agendamento nos últimos 3 meses para fazer a retirada mensal da minha medicação. No primeiro mês, teve uma demora assim, de uns 40 minutos. E aí, no segundo mês, não teve atraso nenhum no atendimento. Coincidentemente, foi um dia que tinha pessoas da Secretaria de Saúde fazendo uma espécie de fiscalização, de vistoria. Desde a implantação, foi o único dia que não teve atraso. Está sempre muito complicado e sempre tem uma justificativa que a gente não tem como aferir a veracidade.
1: O trabalho ficará vinculado à Subsecretaria de Assistência Farmacêutica e Logística. De acordo com a norma, as unidades localizadas em Ceilândia, no Gama e na Asa Sul vão ser submetidas à subsecretaria e terão obrigação legal de fornecer informações, documentos, relatórios, indicadores e outros elementos necessários ao desenvolvimento das atividades do grupo de intervenção. Segundo a Secretaria de Saúde, o grupo vai trabalhar de forma temporária e vai atuar durante o período necessário para promover a reorganização e o aprimoramento do funcionamento das farmácias de alto custo. Agora são 11 horas e 29 minutos. De entrevista, né? A pauta de hoje é sobre os direitos de quem trabalha com transporte de passageiros e também quem utiliza esse serviço. Para falar sobre as garantias de motoristas e passageiros, além das responsabilidades de aplicativos e taxistas, vamos conversar com Vitor Azevedo, ele que é advogado trabalhista, a quem agradeço por atender nosso convite, participar conosco aqui da entrevista no Manhã Bandeirantes. Vitor, muito bom dia. Vitor, eu queria começar com uma pergunta. Se eu tiver algum problema com o meu transporte, eu como cliente, tem alguma diferença na hora de cobrar se for, por exemplo, um motorista ali que usa aplicativo para oferecer o serviço e um taxista?
3: Bom dia, tudo bem? Bom dia a todos que nos ouvem na Rádio Bandeirantes. Então, tem uma diferença sim, porque o aplicativo, querendo ou não, ele nos dá uma garantia, ou dá uma garantia para o consumidor, de que você provavelmente terá solucionado aquela sua demanda, tendo em vista que o aplicativo é uma pessoa jurídica e que te dá todos os instrumentos de você abordar ou reclamar por algo que não tenha saído conforme previsto na corrida.
1: Vitor, no caso ali do motorista de aplicativo, ele é considerado um empregado? Como é a relação dele com a plataforma? E também no caso do taxista, como é que funciona essa relação de trabalho?
3: É bem importante nós conseguirmos separar bem o taxista do motorista autônomo. Primeiramente, eu vou destacar que o taxista, ele é responsável por um transporte individual de passageiros, é um transporte público individual de passageiros, que aí vai ser um veículo de, no máximo, até 7 passageiros. No caso do motorista de aplicativo, ele é um motorista particular. Então, enquanto o taxista está responsável pelo transporte público, o motorista do aplicativo ele é responsável pelo transporte privado. Então, assim, a gente não pode falar, em hipótese alguma, que tanto o taxista quanto o motorista autônomo ele tem um vínculo empregatício já definido. Pode ser, Rodrigo, deixando claro aqui, que o taxista ele pode ser um taxista contratado. Então, pode ser que uma pessoa ela tenha uma empresa de táxi e ela contrata um funcionário para rodar naquele veículo dele. Então, nesse caso, aquela relação ela vai ser regida pela consolidação das leis trabalhistas. Então, vai ter o regime assim como qualquer outro funcionário do Brasil. No caso do motorista autônomo, isso está muito em evidência, essa discussão ainda não tem uma decisão, e o motorista ele está subordinado à plataforma, ele possui esse vínculo empregatício com a plataforma. Então, enquanto vem essas plataformas e fala, olha, nós não temos qualquer tipo de vínculo trabalhista com esse prestador de serviço, com esse motorista, porque o motorista trabalha a hora que quiser, ele escolhe qual que é a rota que ele quer fazer, qual corrida que ele quer fazer. Por outro lado, tem o motorista que fala, olha, se eu não trabalhar, eu sofro penalidade, se eu não aceitar aquela corrida, eu também sofro penalidade. Então, há ainda essa discussão muito acalorada, já está, inclusive, no Supremo Tribunal Federal, sobre esse vínculo ou não de emprego.
1: Pois é, Vitor, você trouxe alguns exemplos aí de algumas obrigações, né, que o motorista por aplicativo, ele que usa o aplicativo para trabalhar, ele tem com a plataforma. E no caso desse motorista, por exemplo, se ele sofreu algum acidente durante a corrida, quem é responsável ali por isso?
3: É o que também continua-se essa discussão sobre essa responsabilidade. Num primeiro momento, da forma que está hoje, porque não existe uma legislação própria que vai averiguar esse tipo de situação, a plataforma não tem responsabilidade sobre os acidentes com o motorista. Então, vamos supor que o motorista de aplicativo está fazendo uma corrida, sofre um acidente e fica incapacitado. Hoje, com a legislação que nós temos, a plataforma não é responsável. Então, o que é interessante e altamente recomendado para os motoristas de aplicativo? Sempre façam a contribuição para a Previdência Social, porque em caso de algum tipo de impossibilidade de trabalho, seja por um acidente ou até mesmo um acidente doméstico que impossibilite ele de trabalhar, pelo menos ele vai estar resguardado pela Previdência Social.
1: Vitor, quem fiscaliza as condições de trabalho desses profissionais?
3: Isso também vai ser, eu vou falar no caso específico de Brasília, porque não é algo definido nacionalmente. Em Brasília, nós temos o serviço de transporte individual privado de passageiros, que ele é controlado pela Secretaria de Estado de Mobilidade. Então, especificamente no Distrito Federal, que é o caso de onde estamos falando, existe a Secretaria de Estado que regula essa forma de transporte. E aí é importante destacar que para o motorista de aplicativo em Brasília, ele obrigatoriamente precisa ser registrado nessa secretaria. E aí, para ele poder ser registrado, ele tem que cumprir alguns requisitos. Esses requisitos seriam, por óbvio, né, a carteira de motorista. O veículo deve também ser cadastrado, então ele só poderia rodar com esse veículo cadastrado. Ele tem que apresentar uma certidão de nada consta criminal. Esse veículo que ele usa, ele não pode ter mais de 10 anos de uso e também deve ser pago uma taxa anual para que ele consiga, que ele possa, né, exercer essa atividade.
1: Vitor, para a gente finalizar, e aí se eu puder até estender, colocar mais uma modalidade de profissional nessa pergunta, é quem trabalha por aplicativo. E aí eu queria incluir também as pessoas que fazem entrega de encomenda, de comida, né, que usam essas plataformas. Quem trabalha por aplicativo, que usa essas plataformas ali para trabalhar, tem algum tipo de proteção trabalhista atualmente?
3: Atualmente não existe. Eu vou falar que não existe automaticamente essa proteção trabalhista. A partir do momento em que esse profissional, que seja de motorista de aplicativo ou de entrega, entenda que ele está sendo subordinado ao aplicativo, né, à plataforma, ele deve procurar um advogado e ingressar judicialmente, para que judicialmente tenha uma decisão favorável a ele. Então, não é nada automático. Deve-se ter esse reconhecimento judicial. E aí, só fazendo uma aspas aqui, que para ser reconhecido o vínculo de emprego, a gente precisa de 4 requisitos. Então, ele precisa ser subordinado, ele precisa ter a habitualidade, ou seja, trabalhar todos os dias e ter os horários. Ele precisa ter a onerosidade, né, que é receber por aquilo, e precisa também ser uma pessoa física. Então, assim, existem alguns requisitos que precisam todos estarem juntos para que possa ter esse vínculo empregatício consumado.
1: Tá aí, conversamos com o Vitor Azevedo, advogado trabalhista, quem agradeço pela entrevista. Vitor, uma excelente semana a você.
3: Excelente semana, Rodrigo. Foi um prazer conversar com vocês. Um grande abraço.
1: Onze horas e 37 minutos, antes da gente ir para o nosso intervalo comercial, deixa eu passar algumas vagas de emprego para vocês, né? Hoje são 740 oportunidades disponíveis, salários que chegam até a R$ 3.500. Olha só, 3 oportunidades para pintor de obras em Ceilândia. Não é cobrado experiência e também não é cobrado escolaridade. Salário R$ 2.800. 5 vagas também para atendente do setor de frios e laticínios no Jardim Botânico. Tem que ter experiência, ensino médio, médio completo, salário R$ 2.173. Na zona industrial, são ainda 10 oportunidades para eletricista de instalações, viu? Tem que ter experiência, além de ensino fundamental incompleto. Então, pelo menos ter iniciado os estudos. Salário R$ 2.534. Onze horas e 38 minutos, eu vou num rápido intervalo comercial. Daqui a pouco, quando eu voltar do intervalo, viu, a gente vai trazer um resumo aí dos melhores pontos da entrevista hoje com a governadora Celina Leão. Eu volto já, aguenta aí.
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1: 11h39.
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0: 11 horas e 40 minutos, estão abertas as inscrições para o programa do Renova DF. 1.500 vagas para curso de qualificação profissional na área da construção civil. Olha que boa oportunidade. Quem vai trazer os detalhes para a gente? Ayumi Watanabe, bom dia.
1: Oi, Vilela, bom dia. Uma das novidades desta edição é a cota exclusiva pela primeira vez, com 10% das vagas serão exclusivamente para mães atípicas. Também 10% das vagas são destinadas a pessoas em situações de rua e outros 10% para mulheres vítimas de violência. As inscrições podem ser feitas até o dia 3 de setembro por meio de um formulário eletrônico disponível no portal oficial do programa. Quem precisar de ajuda para fazer o cadastro pode procurar uma das agências de atendimento ao trabalhador do DF, que oferecem atendimento das 8 horas da manhã às 5 horas da tarde. Então, para participar, é preciso ter mais de 18 anos, morar no Distrito Federal e estar desempregado. O curso tem 240 horas de duração, distribuídas ao longo de 3 meses, com turmas pela manhã, tarde e à noite. Os alunos terão aulas com noções de profissões como pedreiro, marceneiro, eletricista, encanador, serralheiro e jardineiro. Quem for selecionado recebe bolsa equivalente a um salário mínimo a cada 80 horas concluídas, além de auxílio transporte, seguro contra acidentes e certificado emitido pelo Senai DF. O início das atividades está previsto para a segunda metade de setembro, Vilela.
0: Obrigado pelas informações, Ayumi Watanabe.

0: E agora um resumo, né, os principais pontos da entrevista com a candidata ao governo do Distrito Federal, Celina Leão, governadora, né, que vai tentar agora ser eleita, que esteve conosco aqui no Gente Brasília com Cláudio Humberto e também Adriano Oliveira, falou sobre diversos pontos nessa entrevista dela, área de saúde, mobilidade, enfim, falou bastante sobre os projetos dela, né? Enfim, foi uma boa entrevista que você, inclusive, pode assistir novamente na nossa live aqui no Band Brasília, tá? Quem vai trazer os detalhes dessa entrevista, a Vitória Carvalho, bom dia.
1: Bom dia, Vilela, bom dia a todos. A candidata à reeleição ao governo falou sobre propostas e ações nas áreas da saúde, mobilidade, infraestrutura e gestão pública. Durante a entrevista, a governadora também respondeu a críticas de adversários e comentou a situação do BRB em meio às discussões envolvendo o Banco Master. Na área da mobilidade, Celina destacou os investimentos no metrô. Segundo ela, o GDF licitou a compra de 15 novos vagões e também trabalha na modernização dos sistemas de manutenção, energia e equipamento da rede. A governadora afirmou ainda que estão em andamento estudos para a segunda linha, que deverá atender o Recanto das Emas, Riacho Fundo 1 e 2, Gama, Santa Maria e Recanto das Emas. Nessa parte, ela estava falando sobre o metrô, né, que ela pretende abranger a essas regiões. Na saúde pública, a principal promessa apresentada foi melhorar o controle sobre a rede. Para ela, o problema não está apenas na gestão, mas também na falta de um sistema tecnológico capaz de integrar as informações da rede. Ela também afirmou que o governo está reformando unidades de saúde, contratando servidores e pretende construir 5 novos hospitais, além de 7 novas UPAs. Celina criticou a promessa dos demais candidatos de zerar as filas da saúde. Para ela, a fila é dinâmica e volta a crescer conforme novos pacientes entram no sistema. A candidata defendeu a redução do tempo de espera e a promessa de acabar definitivamente com as filas. Ao falar sobre sua relação com o governo atual e as críticas da oposição, Celina afirmou que não é obrigada a concordar com o erro de ninguém. Ela disse que não pretende assumir responsabilidades por problemas que, segundo ela, já existiam antes de assumir o cargo de governadora. E afirmou ainda estar trabalhando para recuperar as contas públicas e enfrentar dificuldades deixadas por gestões anteriores. Sobre o BRB, ela afirmou que o principal problema enfrentado atualmente pelo banco é a disputa política em torno da instituição. Ela aguarda a assinatura de um acordo para que seja apresentado um balanço superavitário e afirmou que o governo tem condições de chegar a esse resultado.
0: Obrigado pelas informações, Vitória Carvalho. Agora 11 horas e 46 minutos. Esporte, lazer e gastronomia, essa é a proposta da primeira edição do Sunset Wine Run, uma experiência um tanto curiosa, isso porque o percurso da corrida de 4 quilômetros é dentro de uma vinícola, com direito à degustação de vinhos e uma programação que inclui gastronomia, música e ativações de bem-estar ao pôr do sol. Idealizado pelas empresárias Tati Di Forene e Luísa Agnes, o evento nasceu da vontade de tirar o público do online e levar essa conexão para a vida real. Por isso, Tati ressalta que esse não é um evento apenas para quem corre, também é possível caminhar ou simplesmente ir para aproveitar as experiências.
2: Não precisa ser corredor, viu? Você pode correr, caminhar ou simplesmente curtir o evento. Depois da corrida, todo mundo é recebido com uma taça de vinho, uma medalha e uma mesa de antepastos, além de experiências de recovery com botas de compressão e massagem. Tudo isso ao som de DJ, em uma experiência pensada para você aproveitar do início ao fim.
0: A recepção dos participantes começa às 4 da tarde deste sábado na Vinícola Brasília, que fica no PAD DF. E a largada da corrida às 5 horas. Quem quiser se aprofundar, né, aprofundar a experiência, também vai poder fazer um tour guiado pela vinícola com custo de R$ 150. Também haverá premiação para os 3 primeiros colocados e a possibilidade de personalizar a medalha com gravação a laser. O kit, eu tô esperando, eu já tô chegando aqui no fim da reportagem, eu não tô achando ainda a parte ali que interessa ali. Vamos lá, o kit que inclui bolsa, camisa, número de peito, medalha, e uma taça de vinho pode ser retirado no Wine Garden, no pontão do Lago Sul, nesta quinta e sexta-feira. Os ingressos estão disponíveis no site da Sport Tickets a partir de R$ 267,00, inclusive com opções de ingresso com ou sem transporte para o evento. Eu queria saber, viu, Vitória Carvalho, que está aqui ao meu lado, se a gente teria a possibilidade de, assim, apenas aproveitar as maravilhas da vinícola, porque a parte ali da corrida eu tô fora. Você iria numa dessa, ô Vitória Carvalho? Uma corrida na vinícola ali. Pode fazer caminhada também, mas eu sou meio preguiçoso, assim, eu não queria nenhum nem outro. Você já conhece alguma, já viu alguma coisa desse tipo? Wine Run, Sunset Wine Run. Gosta de vinho, Vitória?
1: Eu gosto, Vilela, eu nunca vi essa vinícola, mas eu vou te falar também que eu sou um pouquinho preguiçosa para negócio de corrida. Eu iria preferir ali a caminhada mesmo também.
0: Eu ia ficar numa mesinha ali com alguns queijinhos ali, inclusive até na companhia de Natália Ferreiro.
3: Opa, se ela topasse, me convida!
0: Assim. Mas, Natália, eu tô fora da parte da caminhada e da corrida ali, mas achei uma excelente ideia isso, viu? Ali deve ser bem agradável. Mas Natália Ferreiro tá aqui para falar de outra coisa, o novo valor do salário mínimo, né, Natália? Muito bom dia.
3: É isso, Vilela. Bom dia a todos que nos acompanham. O novo valor do salário mínimo previsto para valer no ano que vem deve ter um aumento de cerca de R$ 24,00 em relação à estimativa anterior, prevista de acordo com o ministro da Fazenda, Dário Durigan. Ele confirmou que o benefício deve ser de R$ 1.741,00 em 2027, sendo que a expectativa anterior era que o reajuste chegaria a R$ 1.717,00. Dessa maneira, o benefício deve subir cerca de R$ 120,00 em relação ao valor atual, que é de R$ 1.621,00. Na prática, a nova projeção representa reajuste de 7,4% sobre o piso atual. Pelas regras, o valor definitivo do salário mínimo para o próximo ano depende ainda da inflação registrada em 2026. Isso porque o cálculo de reajuste considera o Índice Nacional de Preços ao Consumidor acumulado de novembro, indicador que registra a variação dos preços para quem tem renda de até 8 salários mínimos. Ainda segundo o Durigan, o projeto de lei orçamentária anual do próximo ano, que ainda será enviada para o Congresso Nacional, será muito diferente da que o atual governo recebeu em 2023.
4: É um orçamento que é muito diferente do orçamento que a gente recebeu, um orçamento de último ano da gestão que é muito robusto. O orçamento está muito bem encaminhado, então a peça orçamentária sem armadilha, como foi feito em 2022, uma peça orçamentária muito robusta. Depois de décadas, a gente tem uma peça orçamentária que prevê um resultado positivo para o país, com todos os benefícios sociais, com todo o cumprimento da legislação que a gente tem no país.
3: A economista Isabel Luz lembra que cada aumento do salário mínimo puxa o reajuste de outros benefícios, como aposentadorias e auxílio-desemprego. Por isso, ela questiona se essas medidas serão mantidas nos próximos anos.
5: R$ 220 a mais ajuda no fim do mês, mas ele não resolve o problema do aluguel caro, nem do crédito caro, nem do endividamento. O que realmente importa é, de fato, outra coisa. É se o governo ele vai conseguir manter esse tipo de aumento todo ano sem furar o orçamento. Porque se pressionar demais as contas públicas, esse ganho pode voltar para o trabalhador de um jeito bem ruim, que é em forma de mais inflação ou cortes em outras áreas.
3: De acordo com a Constituição, o Poder Executivo Federal tem a obrigação de enviar ao Congresso, até o dia 31 de agosto, o projeto de lei orçamentária para o ano seguinte. Pelas mesmas regras, o Congresso Nacional tem até 22 de dezembro para devolver o projeto aprovado para a sanção presidencial. Vilela.
0: Obrigado pelas informações, Natália Ferreiro.
6: Hora certa na Bandeirantes FM.
0: 11 horas e 53 minutos.
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0: E um alerta de saúde preocupante. Jovens de 16 e 24 anos são os que mais fumam no Brasil. E um dos motivos? Vapes. Repórter da Band, Gibes Manioto, é quem tem os detalhes.
1: Eles cresceram ouvindo que cigarro faz mal. Viram campanhas contra o tabagismo na televisão e na internet. Mesmo assim, são justamente os mais jovens que aparecem agora no topo de uma estatística preocupante. Uma pesquisa do AC Camargo e do Nexus mostrou que 19% dos jovens entre 16 e 24 anos dizem fumar cigarros comuns ou eletrônicos no Brasil. É a maior proporção entre todas as faixas etárias pesquisadas. O Fábio Júnior, que é um economista de 25 anos, começou a fumar nas festas e depois na faculdade, entre uma aula e outra.
2: A gente começa indo no fumódromo, socializando com o pessoal lá, e um pouco depois a gente começa a ter o vício diário, né?
1: Depois que começou a trabalhar, o cigarro entrou na rotina como uma forma de aliviar o estresse e acabou virando dependência. Hoje o Fábio fuma quase todo dia um maço de cigarro.
2: É, por enquanto tá tudo bem. Eu sei que algum dia a conta chega, mas por enquanto ainda não paro.
1: Além de causar dependência, fumar aumenta os riscos de desenvolver diversos tipos de câncer e doenças de pulmão e coração. Mesmo assim, 63% dos fumantes consideram a própria saúde ótima ou boa. Um resultado que ajuda a entender por que o perigo pode parecer tão distante para quem ainda é jovem. É justamente aí que está uma das dificuldades da prevenção. Antigamente, o cigarro era um símbolo de status, glamour. Hoje as empresas investem em sabores como menta, frutas e os cigarros eletrônicos, os chamados vapes, que ajudam a atrair um público cada vez mais novo. O oncologista Elano Freitas, do AC Camargo, defende campanhas de prevenção pensadas especificamente para os jovens, capazes de conversar com os hábitos e a linguagem dessa geração.
3: É muito mais fácil a gente tentar corrigir isso no começo, na raiz, tentando desde a infância e adolescência evitar isso, com mais orientação. A gente precisa falar mais sobre isso, porque os nossos jovens estão entrando num loop perigoso aí.
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0: Semana de clássicos na Copa do Brasil, tem Santos e Palmeiras hoje, além de novidades na Libertadores e na Sul-Americana. Meu amigo Pedro Coen, bom dia.
5: Oi, Vilela, bom dia pra você, pra todo mundo que nos acompanha aqui no Manhã Bandeirantes. Vamos falar de esporte, de futebol, tem muita coisa pra gente falar. Copa do Brasil, Libertadores da América, Copa Sul-Americana, tudo que envolve aí o futebol nessa semana maravilhosa que estamos vivendo. Semana maravilhosa porque é semana de clássicos na Copa do Brasil. E o primeiro deles já aconteceu. Rolou ontem lá no Mineirão, você acompanhou aqui na Bandeirantes o empate entre Cruzeiro e Galo, né? Um jogo que foi muito pegado, com cara de clássico mesmo. Logo no primeiro minuto de jogo já teve um chega pra lá do Caio Jorge no Juan Tressul, de zagueiro do Galo. Inclusive, o Atlético Mineiro ficou muito na bronca com essa chegada do Caio Jorge. O Paulo Brax, que é diretor do clube, foi aos microfones depois do jogo, disse que isso tem que ser visto pelo STJD, que não pode ficar assim, que foi uma atitude antidesportiva. O Bruno Spindel, que é diretor executivo do Cruzeiro, foi aos microfones também, disse que não tem nada disso, que é um lance de jogo, que eles só querem que eles não vão deixar o Atlético Mineiro levar as questões de arbitragem a um nível mais do que precisa. Então tá tudo bem pegado nesse clássico, como o clássico geralmente é, né? E falando em clássicos, hoje tem mais, viu, Vilela? Hoje tem Santos e Palmeiras, Palmeiras e Santos com o mando do Verdão. É claro que esse jogo tem transmissão da sua Bandeirantes, você vai ficar sabendo de tudo o que acontece na Arena do Palmeiras aqui com a gente. A bola rola a partir das 9h30, abrimos a nossa jornada, como já é tradicional, sempre meia horinha antes, então às 9 horas da noite você vai começar a acompanhar com a gente. E a grande dúvida para a noite de hoje, para as 9h30, é: Neymar joga ou não joga, Vilela? Essa é a grande questão, né? O nosso repórter setorista Everton Ramos traz a informação de que ele deve começar o jogo no banco, não deve ser titular da partida de hoje, o Neymar. Ele que só atuou uma vez desde a sua volta ao futebol brasileiro no gramado sintético, não deve jogar hoje na grama artificial mais uma vez, né? Ele que já é abertamente contra esse tipo de gramado, sempre disse que futebol se joga na grama natural, hoje deve ficar de fora mais uma vez, pelo menos no início da partida, né? Quem avançar enfrenta ou Vasco ou Vitória. E esses dois times também jogam hoje às 21h30. A gente vai trazer todos os detalhes também, né? A partir do nosso plantão esportivo com o Guilherme Agrela. Ulisses Costa, então, abre a jornada da partida de hoje a partir das 21h. A bola rola às 21h30 na Arena do Verdão. E amanhã tem mais. Amanhã tem Grenal. Grenal que também terá a transmissão da sua Bandeirantes com o mando do Internacional amanhã. O Grêmio decide apenas na semana que vem. Eu prometi aqui falar de Copa Libertadores e de Copa Sul-Americana, então vou dar uma pincelada rápida aqui no que aconteceu ontem lá no Equador, porque o Independiente del Valle recebeu a equipe do Tolima e ganhou, venceu a sua partida, já tinha ganhado na semana passada por 2-0, ontem voltou a vencer, ganhou de 3-1, né? E agora enfrenta a equipe do Flamengo nas quartas de final. Então o torcedor rubro-negro já sabe quem enfrentará nas quartas da Copa Libertadores da América, trata-se do Del Valle. Rapidamente aqui, chaves da Copa Libertadores já definidas então. De um lado tem Flamengo e Independiente Del Valle, quem avançar pega Corinthians ou Estudiantes. E do outro lado, Palmeiras e LDU, quem passar pega Fluminense ou Platense. Eu falei de Copa Sul-Americana, é porque hoje tem jogo. River Plate e Santa Fé, também da Colômbia. Essa equipe do Santa Fé, o River da Argentina, eles jogam hoje. Na semana passada empataram em 0-0, então tá tudo aberto pro duelo de hoje. Quem avançar enfrenta o Vasco da Gama na próxima fase da Copa Sul-Americana. Vilela, um abraço.
0: Meio-dia em um, eu volto amanhã. Tchau, gente.
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9: Nosso trânsito cotidiano. Mas na vida a coisa soa diferente. Tem muita gente que às vezes está na contramão daquilo que é o hábito, daquilo que é o modus operandi. E naquele momento é importante estar na contramão, importante para aquela pessoa, importante para o grupo que ela comanda, importante para o grupo ou para a família que ela faz parte. Acho interessante. Por quê? Porque existe a mão e a contramão, mas quantas vezes a gente se dá conta que mesmo estando na contramão da história, ou mesmo estando na contramão daquilo que é o mais habitual, o resultado acaba sendo melhor alcançado. E para aquele momento da nossa vida, estar na contramão pode fazer a diferença. E sim, principalmente neste momento em que vivemos neste planeta fugaz, onde o tempo não é mais contado. Aliás, o tempo ele está muito diferente. A gente não consegue mais contá-lo, a gente não consegue mais acompanhá-lo. Ele serve hoje mais do que nunca, talvez apenas e tão somente para minimizar perdas. E aí a gente chega no futebol e hoje tem Palmeiras e Santos. E é natural que a gente imagine que o Santos, com o seu DNA propositor, com o seu histórico de ser um time que gosta de ter posse de bola, que gosta de jogar um futebol mais encantador e mais belo, futebol que marcou época e fez história com Dorval, Mengálvio, Coutinho, Pelé e Pepe, futebol do Palmeiras também, que fez história com a academia de 1960, depois a de 70, aquele Palmeiras de Leão, Eurico, Luiz Pereira, Alfredo e Zeca, Dudu e Ademir da Guia, Edu Leivinha, César e Ney, que academia esta e com o Divino, que é o maior jogador da história do Palmeiras, sendo o grande protagonista daquela academia. Sim, futebol propositor, futebol encantador, futebol que um dia marcou época e fez história no Internacional de Porto Alegre, o Internacional do Paulo Roberto Falcão, do Escurinho e companhia. Sim, são equipes diferentes e que pela qualidade destas equipes, elas estavam na mão, elas não estavam na contramão da história. Elas davam as cartas e jogavam de mão. Só que o futebol foi mudando. Eu não sei se ele mudou para melhor, se ele evoluiu para uma arte que hoje é menos reconhecida e bela, mas o fato é, ninguém vai discordar que o futebol ficou mais competitivo, muito mais por busca de espaço, muito mais por conquista de território, muito mais físico. Continua a ser o bom e velho futebol do 11 contra 11, onde a eficiência de marcar o gol e colocar a bola ali na rede do adversário é o que vai determinar a vitória, e isso não muda desde a invenção desta arte feita pelos ingleses. Mas é fato, o futebol hoje, exatamente por conta destas mudanças, que o tempo implacável acabou atropelando e fazendo com que ele mudasse obrigatoriamente, ele te mostra alternativas. E dentro destas alternativas, não adianta absolutamente nada você ser o mais propositor, você me vir com a ideia de que, olha, o Santos tem um DNA de ser uma equipe que joga com muita qualidade. Ah, o Palmeiras já não apresenta mais aquele futebol. E desde quando isso, num esporte de competição, é o mais importante? Cada um tem a sua opinião e eu respeito todas elas. Mas a minha é, se você está num esporte de competição, ele foi feito para vencer, ele foi feito para ganhar. E você precisa buscar alternativas para que essa conquista ela seja alcançada. Para que o torcedor que paga o ingresso, para aquele que faz do futebol essa enorme paixão, para que ele possa deitar a cabecinha no travesseiro e entender que aquele grupo que lá está fez de tudo para que o resultado pudesse ter sido alcançado. E esse jogo de hoje, entre Palmeiras e Santos, ele é muito emblemático. Primeiro, o Palmeiras é um time infinitamente melhor do que o Santos. Melhor do que o Santos com Neymar, Gabigol e companhia. Independentemente de quem possa vir ou não a jogar, e o Neymar não jogará, o Santos é muito pior do que o Palmeiras, em todos os sentidos. Estrutura, orçamento, talentos, faturamento, tranquilidade para poder jogar, pagamentos em dia. Não tem nenhuma variável importante que o Santos derrote neste momento o Palmeiras. Diante dessa realidade, o que é que o técnico Cuca tem que pensar? Ele tem que imaginar que o Santos tenha um DNA propositivo e que meu time possa jogar de igual para igual contra o Palmeiras? Claro e óbvio que não, isso é ridículo. O Santos não pode e não deve, na minha nada modesta opinião, jogar de igual para igual com o time do Palmeiras hoje dentro do Allianz Parque. Por quê? Ou do Nubank Arena, ou da Arena do Palmeiras, chame você do jeito que imaginar poder chamar o histórico estádio do time do Palmeiras. Por quê? Porque as circunstâncias, elas mudaram. E quando a circunstância muda, se você não tiver a capacidade de se adaptar a essa mudança, você não vai evoluir. Então, esqueça essa balela de histórico de DNA. Esqueça essa ideia de que meu time vai ser propositor e que eu tenho capacidade de jogar de igual para igual contra qualquer equipe, porque o futebol são 11 contra 11. A única verdade desta frase é, sim, o futebol é praticado por 11 contra 11, mas a qualidade de um é muito diferente da qualidade de outro. O talento que você paga, e paga caro, e paga muito, de um time, por um lado, por ter orçamento, ele não está do outro, porque o outro não tem exatamente o mesmo orçamento. E a evolução da espécie futebolística está diretamente ligada a essa capacidade de entender que cada um tem que se adaptar às mudanças. E mais do que isso, adaptar-se à necessidade do momento. Acho muito interessante que o torcedor, e em particular aquele que tem uma equipe pior, ele possa se atrelar mais ao sim. Aliás, nós como pessoas devemos buscar no outro mais o sim do que o não. Ou seja, tentarmos encontrar no outro e naqueles mais próximos ou mais próximas de nós, mais o sim, mais as boas condutas, mais as boas virtudes do que o não. E neste caso hoje, o Santos tem que buscar o sim. E o sim é, vou jogar por duas ou por três bolas. Vou montar um esquema reativo para que o Palmeiras tenha muita dificuldade para poder entrar no meu sistema defensivo. Porque se eu conseguir levar um resultado de empate para Vila Belmiro, eu, mesmo tendo muito menos histórico e estrutura do que este Palmeiras atual, eu terei pelo menos uma oportunidade de avançar. Ótimo que você esteja por aqui, né? Bandeirantes! E é por aqui na sua Rede Bandeirantes, às 12 horas e mais 10 minutos, que a partir de agora vamos girar os nossos repórteres para que você continue a ter a melhor informação esportiva.
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9: E começamos pelo Corinthians. Alô, Luiz Fabiani, seja bem-vindo, boa tarde.
11: Alô, Elia, boa tarde a você e a todos que acompanham nossa área aqui na Bandeirantes. Assembleia Geral dos Associados do Corinthians para a votação da reforma do estatuto foi suspensa mais uma vez. O desembargador Maurício Campos da Silva Velho determinou a suspensão da Assembleia Geral Extraordinária do Corinthians, que votaria a reforma no Estatuto Social do clube. A decisão atende ao pedido de três conselheiros, Ademir Benedito, Alexandre Usni e Guilherme Stranger. Eles argumentaram que a convocação realizada pelo clube e por Leonardo Pantaleão, à época presidente do Conselho Deliberativo, buscava esvaziar os efeitos de uma liminar já obtida anteriormente. Ao avaliar o recurso, o relator apontou indícios de que a realização da nova Assembleia representava uma tentativa de burlar a tutela recursal já concedida. A justiça estendeu os efeitos da decisão para paralisação do ato até o julgamento definitivo do processo. Além disso, o despacho proíbe o clube de convocar novas reuniões com finalidade semelhante, sob pena de multa fixada em R$50 mil, além de eventuais punições por litigância de má-fé em caso de descumprimento. Essa é a terceira vez que a Assembleia Geral da Reforma Estatutária no Corinthians é suspensa. Ainda em agosto, Romeu Tuma Júnior, ex-presidente e agora atual presidente do Conselho Deliberativo pós-afastamento, indicou que há necessidade de resguardar a segurança jurídica, a estabilidade institucional e a regularidade dos atos deliberativos dos órgãos internos. Essa convocação veio no último dia 18 de agosto.
9: Corinthians. Maravilha! Este é o momento do Corinthians. Momento do Corinthians de Hugo Souza, momento do Corinthians que sim, gostem ou não, os torcedores corintianos e as torcedoras corintianas, aliás, faz tempo que não falo. Um beijo, um abraço carinhoso em toda a audiência feminina. Alô, senhoras, alô, moçoilas que curtem o nosso programa. Muito obrigado pelo seu carinho. Não nos abandonem. E sim, essa audiência impressionante sabe muito bem que o Corinthians é uma no cravo, outra na ferradura. Ou seja, um dia conquista uma vitória épica e esta é a situação na Copa Libertadores e depois, na contramão da história, acaba sendo derrotado de maneira até estranha no Campeonato Brasileiro. Tem sido assim, aliás, com muita frequência nessa equipe comandada pelo Fernando Diniz. Lá vamos nós com as informações do Palmeiras. Hoje é hoje o grande dia. Sim, decisão em 180 minutos. Mas quando você faz a primeira partida em casa, é aqui, na sua casa, que você alavanca a conquista. É ou não é, Bruno Migliozzi? Seja bem-vindo, boa tarde.
12: Fala, Elia, tudo bem? Boa tarde. Abraço para você, pro amigo ligado aqui na Bandeirantes durante o nossa área, chegando com as informações do Palmeiras em um dia importante. É dia de Verdão em sua casa que recebe o Santos pelo jogo de ida das quartas de final da Copa do Brasil. Atenção, viu, Elia? Informações importantes sobre escalação do Palmeiras para esse jogo, porque o Verdão tem retornos que podem ser considerados importantes. Piquerez, pelo lado esquerdo, deve voltar para sua vaga como titular, recuperado de uma questão muscular, fica à disposição do anualmente do técnico Abel Ferreira. Outra novidade pode ser Paulinho. Participou das últimas atividades ali, ainda com algum acompanhamento, né, como um coringa nos treinos, mas foi a campo, treinou, portanto, não está descartada a sua participação também, pelo menos no banco de reservas. Quem não fica à disposição, naturalmente, é o Alan, já cedido ao Manchester City, vai viajar nessa quarta-feira para a Inglaterra para assinar por 5 anos com a equipe inglesa. O Verdão faturou aí 40 milhões de euros com essa negociação. De resto, Jeftá e Sousa seguem no departamento médico, são ausências confirmadas para o duelo de logo mais às 9h30. Com transmissão Bandeirantes, o Verdão vai com o que tem de melhor em todas as competições e segue com a Copa do Brasil com um gosto especial, é claro, por ser o único título que a atual gestão de Leila Pereira ainda não conquistou com o Palmeiras. Elia!
10: Palmeiras!
9: É fato, e a Copa do Brasil tem ainda algo que é sempre encantador. Proporcionalmente, é o torneio que melhor paga dentro do futebol sul-americano. Quinto sinal, marca 12 horas e 15 minutos. Quem fala pelo Palmeiras é o seu goleiro, goleirão de 2,04 metros e de muita competência. Passou por um momento delicado, algo assim estranho para um goleiro com a qualidade do Carlos Miguel. Mas é fato, aos poucos ele volta a defender. É por aí, Carlos Miguel.
13: Palmeiras. Cara, a gente sabe que é uma quarta de final de Copa do Brasil. Sempre a gente sabe a importância que é para a gente aqui dentro. A gente está focado, a gente sabe que trabalhamos bem, trabalhamos muito bem sempre. E estamos preparados. Vai ser um jogo difícil, a gente sabe, é um clássico. Nenhum clássico é fácil. A gente temos que nos preparar mentalmente, concentrar no início ao fim, para conseguir nesses primeiros 90 garantir uma vantagem dentro de casa para levar algo bom para lá também.
9: É isso, é importante entender, a decisão é em 180 minutos, mas você perde ou ganha essa decisão na primeira partida. Depois fica muito difícil reverter, depois fica complicado quando você deixa a maionese desandar nos primeiros 90 minutos, quando você perde oportunidades que podem garantir uma vantagem ainda maior para o segundo jogo, que normalmente será realizado fora da sua casa. Então, todas essas questões, elas são importantes para o jogo de hoje. E para o Santos, o reverso da medalha é o que funciona. Qualquer deslize maior faz com que o Santos perca total e completamente a oportunidade de poder, dentro da sua casa, conquistar algo que seria inédito, ou seja, avançar numa competição importante como a Copa do Brasil, diante de um time que seguramente e certamente é melhor do que ele. Informações do São Paulo. Alô, alô, PDV, seja bem-vindo, um abraço.
14: Boa tarde, Elia. Em nova nota, as organizadas do São Paulo se manifestam cobrando o conselho, dessa vez sem a participação da Dragões da Real, apenas com o Independente e Falange se manifestando contra a votação da reforma estatutária que está para acontecer, alegando que os conselheiros tentam se perpetuar dentro do clube, excluindo de votações importantes sócios torcedores e também sócios do clube social. Pedem a participação ativa desses sócios, os do clube social, que se declarem são paulinos, e os sócios torcedores adimplentes por 2 anos, que paguem planos equivalentes à mensalidade do sócio do clube social, pedindo também a exclusão daqueles envolvidos em casos de corrupção e também o fim de nomeações de conselheiros vitalícios, confirmando protesto para sábado, antes da partida contra o Bragantino no clube social, e depois apoio à chegada do time para o duelo que acontece 8 horas da noite no Morumbi.
10: São Paulo.
9: Pois é, é o torcedor se manifestando, manifestação pacífica, verdadeira, justa, porque é impressionante o que aconteceu com São Paulo nestas últimas gestões. É inacreditável o que se passou com um time que é do meu tempo, ou seja, no tempo em que eu comecei, década de 80, o São Paulo era referência como capacidade de gestão. São Paulo era referência como histórico de uma equipe que conseguia guardar os seus problemas dentro das quatro linhas, ou, mais interessante, quando eram problemas mais que eram afastados do elenco, ou seja, políticos, eles ficavam dentro de quatro paredes. São Paulo tinha uma capacidade incomum de conseguir resolver com qualidade todas as suas situações. Só que, de muitos anos para cá, o que aconteceu? Infelizmente, o São Paulo acabou tendo dirigentes que passaram a se locupletar do bem público. E isso, infelizmente, levou o São Paulo a esse atual estágio. Informações do Santos para você. Hoje é o dia. É o dia de entender até onde cada um poderá fazer e o que cada um poderá fazer para que o reverso, ou se você preferir, aquilo que é o mais interessante, a qualidade de poder estar vivo na partida de volta, ela seja muito bem aplicada. É ou não é, Everton Ramos? Boa tarde.
15: Oi, Elia, tudo bem? Boa tarde para você, para o ouvinte ligado com a gente aqui. No nossa área, o Santos não deve ter Neymar à disposição para o clássico de hoje, válido pela ida das quartas de final da Copa do Brasil. Camisa 10 teve o nome entre os relacionados, divulgado ontem pelo próprio clube, mas não viajou com a delegação para o hotel na capital paulista, onde o elenco está concentrado, Elia. Há um grande risco, inclusive, dele nem estar ali no gramado e, de fato, ser cortado. A gente já vinha trazendo durante a semana que, mesmo que relacionado, o Neymar não deveria estar em campo. Ele provavelmente ficaria no banco de reserva, servindo como uma espécie de apoio para os companheiros devido à partida decisiva pela Copa do Brasil. Ainda assim, nem no banco de reservas Neymar deve estar. Ouvi de algumas fontes que há a possibilidade de ele encontrar com a delegação no hotel. Ainda nesta quarta, no banco de reservas Neymar deve estar. Ouvi de algumas fontes que há a possibilidade de ele encontrar com a delegação no hotel. Ainda nesta quarta-feira e integrar o banco.

0: com Luan Pérez, William Arão e Lucas Veríssimo. Pela esquerda, o Escobar. No meio campo, dois volantes, o Gustavinho e o João Schmidt. E um trio mais ofensivo com Gabriel Bontempo, Álvaro Barreal e Gabriel Barbosa.
1: Santos!
2: Olha, e eu espero ainda que o Santos venha mais retrancado, porque esse trio de ataque, ele é qualificado, mas ele expõe o time do Santos. Se você quer ter uma oportunidade de levar a decisão para a segunda partida, você precisa entender o tamanho do seu adversário no jogo de hoje. Alô, Miguelito! Lá viene el otro contrato, Miguelito!
3: Ah, muito feliz pela renovação, né? É um orgulho vestir essa camisa, muito pesada, né? Que muitos ídolos vestiram também. Eu tô muito feliz, eu sou mais um menino da vila, né? E é um orgulho que nem todos podem ter.
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3: Lá vamos nós! A partir de agora estamos unindo a maior e melhor rede de rádios do Brasil! Esta é a sua rede Bandeirantes de Rádios, unida nesta quarta-feira, 26, para que você continue a ter a melhor informação esportiva! É hoje, quartas de final de Copa do Brasil. Dois grandes jogos, duas histórias muito diferentes. Você tem no Rio de Janeiro um Vasco da Gama que está vendendo almoço para comprar jantar e que corre o risco de ter a sua recuperação judicial decretada. Do outro lado, um Vitória ajustado, que sabe qual é o seu tamanho, que tem orçamento adequado e tem gestão adequada nesses últimos anos para que o time saiba exatamente o tamanho que tem e o que pode fazer dentro das competições. E chegar a quartas de final de uma competição tão importante quanto a Copa do Brasil é feito histórico para o Vitória e para Jair Ventura. Aqui em São Paulo, a Arena do Palmeiras será pequena para Palmeiras e Santos. Clássico local, estadual e histórico, para remontar tudo aquilo que Palmeiras e Santos já fizeram desde as décadas de 60, 70, 80, dentro de um futebol que sempre foi glamuroso, propositor, mas diferente. 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
3: E é aqui, na sua rede Bandeirantes, nesta quarta-feira primorosa, onde a gente vai poder entender até onde o autodidata Cuca, até onde esse treinador, que não é acadêmico, que nunca foi, mas que é dos que sempre dedicou-se integralmente ao trabalho da maneira com que só o Cuca lá atrás fazia, ou seja, morar dentro de um CT para estar o tempo inteiro à disposição do seu grupo. É algo que pouquíssimos na história tiveram capacidade de poder fazer e de uma entrega que o Cuca há muito faz. Autodidata, sim. Conhecedor de futebol, também. Será que ele consegue apresentar alternativas para essa partida onde, claro e óbvio, o Palmeiras é favorito? Seria hipócrita a ideia de dizer que o Santos vai a campo com capacidade de poder jogar hoje de igual para igual com o Palmeiras. E aí, Cuca, é você.
4: Hoje a gente pensou e pensa no Campeonato Brasileiro. Você pode pôr fora tudo que eles fizeram no jogo de hoje, né? Tem que ter equilíbrio, calma, que esse mesmo grupo aí é o grupo que pode e que chegou até aqui bem, né? E que pode quarta-feira fazer um grande jogo lá no Nubank, né? E depois fazer outro grande jogo na Arena Corinthians e assim indo, né? Então você tem que ter calma, equilíbrio, saber valorizar as coisas boas que eles fizeram, mesmo não tendo resultado positivo. Eu vou conversar com ele amanhã, a partir de amanhã, daí a gente tomar as decisões, não só com ele, como todo o elenco, né? E depois definir o que de melhor a gente pode fazer. Lógico que a gente sabe que é um jogo muito difícil. O Palmeiras é o favorito, joga em casa, é o líder do campeonato e tem um elenco muito numeroso e com muita qualidade. Não pode negar o favoritismo do Palmeiras, mas a gente vai, dentro da nossa proposta, tentar fazer o melhor possível quarta-feira.
3: Aí, quarta-feira também conhecida como hoje, essa é a expectativa do técnico Cuca. Vale destacar e reforçar a informação já dada pelo Everton Ramos, aliás, bem cedo, a respeito da não viagem, ou seja, o Neymar não viajou com o grupo do Santos. Ele resolveu ficar em Santos. É claro e óbvio que o Neymar, ele pode vir de helicóptero, ele pode vir de carro, ele pode vir do jeito que ele quiser e chegar, se apresentar ao grupo às 5, 6 da tarde no hotel em que o Santos está hospedado e até poder se colocar à disposição no banco de reservas, claro, para o técnico Cuca nessa partida. O Neymar tem privilégios que nenhum outro jogador jamais teve na história, e não é jogador do Santos. O Pelé não teve os privilégios que o Neymar tem. E tá tudo bem, se é combinado, tudo que é combinado não é caro nem barato. A grande questão é entender até onde essa combinação vai, é entender até onde esse privilégio, ele é bom para o Santos também. Porque que ele é bom para o Neymar, eu não tenho a menor dúvida. Neymar faz o que quer e tem a possibilidade de poder saber, olha, eu vou nessa, não vou na outra, eu chego junto, não chego junto, eu me apresento de acordo com todos os outros, mas não nesta próxima vez, eu saio antes do treino. Ou seja, são privilégios que fogem ao controle do técnico Cuca. E quando o Cuca aceitou comandar o Santos de Neymar pai, o Santos de Neymar Júnior, ele já tinha consciência de que isso iria acontecer. Só um idiota não entenderia que um cara do tamanho do Neymar, chegando para jogar no Santos, não teria os poderes e os privilégios que o Neymar tem. A grande questão é entender até onde esses privilégios não vão prejudicar muito o grupo, não vão prejudicar muito a entidade, que sim, aí sim, ela sempre será mais importante do que qualquer jogador. A outra questão diz respeito ao fato do Neymar não jogar em gramado sintético, em grama que não é natural. Bom, ele não joga, mas os outros jogam. Então, eu acho injusta essa situação, porque, o gramado sintético pode fazer com que o atleta se machuque mais. A grama artificial, ela pode levar a mais lesões do que a grama natural. Essa é uma questão que ainda precisa ser melhor estudada. Os estudos não mostram isso com clareza, mas para o Neymar, jogar no sintético não serve. Bom, 25% dos jogos disputados no Brasil são disputados em gramado sintético. Então o Neymar abre mão de 25% dos seus salários. Como é que é a conversa com os demais integrantes do grupo? Porque quando você não se coloca à prova, quando você não se coloca à mostra, porque o gramado é sintético, você está colocando em tese os seus companheiros numa situação mais delicada. Esta é uma situação que também tem que ser abordada junto ao grupo. Resumo da ópera: existem mais coisas entre o céu e a terra do que pode apresentar a vã filosofia. Ontem, Cruzeiro e Atlético Mineiro jogaram e empataram em 1-1. Um mau resultado para o Cruzeiro, já que a partida foi disputada dentro do Mineirão. Alô, Arthur Jorge, é você.
5: Essa coincidência de resultados, eu creio que não é por acaso, porque é aquilo que reflete o equilíbrio entre as equipas e também aquilo que é a ambição de cada uma das equipas para poder seguir em frente na prova, sabendo que há sempre dois momentos diferentes, que é o primeiro e o segundo jogo. Para nós não nos resta outra alternativa que não ter a ambição de poder ir ganhar o jogo na casa do adversário, porque sabemos que esse é o único caminho que nos permite continuar. E como lhe disse, esta Copa é para nós um grande objetivo e, portanto, estaremos e com toda a certeza preparados, determinados para fazer um resultado melhor do que este, não tendo sido este um mau resultado, mas é um resultado que deixa tudo em aberto para uma final já de Copa na casa do nosso adversário, onde nós temos que nos impor também e mostrar não só competência, mas também qualidade e determinação, sobretudo. Eu acho que foi mais uma falta de encontrar esse caminho. Acabámos por permitir e saber que o adversário quer defender com uma linha de 5, independentemente de trazer ou não uma linha de 5 com 3 zagueiros e 2 laterais. Sabíamos também que o fazia do lado direito, com o erro que fazia muito aquele que era o corredor lateral direito para fechar essa linha de 5. Sabíamos que isso poderia acontecer, que ia também ter um bloco mais médio-baixo nos momentos em que nós tivéssemos e empurrámos um bocadinho mais essa equipa para trás na segunda metade, mas acho que nos faltou capacidade também para conseguirmos encontrar esse caminho para a baliza. Por isso digo, menos baliza, menos finalizações, menos agressividade ofensiva. Acho que é isto que nós temos que corrigir para o jogo da segunda metade, porque de uma forma geral aquilo que me parece que a nós nos faltou foi mais isso do que qualquer outro tipo de situação.
6: 14 minutos jogados deste segundo tempo, placar de 0 a 0. Você ligado, curtindo aqui a Bandeirantes, é Copa do Brasil, é noite de Copa do Brasil, quartas de final, vale vaga na semifinal. Tenta descer para o campo de ataque, a equipe do Cruzeiro pela meia direita, pisa na bola, Fabrício Bruno, ele solta lateralmente para Fagner, Fagner volta para Fabrício Bruno, Bruno lança para o campo de ataque, a bola é boa para Matheus Pereira, de costas para o gol, lançou Arroio que bateu no gol, golaço!

0: Cruzeiro, Arroio, pão, pão, pão, pão, pão, mais pão demais esse tal de Arroio. Jogada pela meia direita, Fabrício Bruno solta nas costas da zaga, Matheus Pereira de costas pro gol, ele de perna esquerda, volta a bola pra entrada.
1: É isso, golaço de Arroio na partida de ontem, mais uma partidaça praticada pelo Matheus Pereira, que pra mim está entre os três melhores jogadores em atividade no futebol brasileiro. Joga muita bola, é um 10 de muita qualidade. Talvez se pisasse um pouquinho mais na área, ou seja, tivesse um pouquinho mais à frente, durante mais momentos, durante mais minutos, poderia ser ainda melhor e mais qualificado. Mas é um dos três melhores jogadores em atividade no futebol brasileiro. Uma injustiça um cara como esse não ter estado na Copa do Mundo. Mais uma irresponsabilidade e incompetência do técnico Carlo Ancelotti. De qualquer maneira, Matheus Pereira, protagonista de um jogo onde o Cruzeiro só empatou. Mérito do adversário. Sim, o Atlético Mineiro foi pior, mas levou um resultado importantíssimo para a partida de volta na sua arena. Quem fala é o Barba. Alô, Eduardo Domingues. Eu quero ouvi-lo.
2: Na realidade, que não sei. Temos que preparar a primeira partida do sábado e depois pensar em como fechar a série. Mas eles tiveram 13 chutes, mas só um foi a gol, e foi o gol. Ter posse de bola quando na primeira etapa, quantas vezes entraram na área grande? Um erro muito importante de começar a falar da posse de bola sem profundidade. E sim, se você quer ter a bola no meio campo, se ganham com goles, não com a posse. E se tem um time que se preparou para uma competição das mais importantes do continente, e agora ele não está mais ali porque jogaram contra outro time muito forte. Eles se prepararam para isso. Tem um grande time. Grande treinador, bons jogadores de muita qualidade. Nós estamos noutra etapa de crescimento também. E fazer o jogo que fizemos, eu fiquei contente.
0: Bernardo desce para o campo de ataque, ele abre a jogada pela meia direita, tenta chegar para o domínio, está livre de marcação, Fred volta um pouquinho mais atrás para Michael. Michael ameaça bater o gol, ele gira pela meia direita, na quina da grande área para Alan Franco pela ponta para Bernardo. Bernardo escapa da marcação para a perna esquerda, tenta fazer o cruzamento para o meio da grande área, viu que não tinha ninguém, abre a jogada na ponta esquerda, chega para Cuídio, Cuídio para cima da marcação, dentro da grande área, bola um para Lodi, Lodi bateu no gol!

0: Atlético Mineiro. Renan Lodi. O Cruzeiro estava melhor no jogo, o momento pedia Bernard Renan Lodi, jogadores de experiência. Bernard domina pela meia direita, de perna esquerda, ele abre pela ponta esquerda, Coelho. Que visão do Coelho, que visão do Coelho. Bola rasteira nas costas da zaga da quina da grande área, meia esquerda.
1: É isso, grande resultado para o Atlético Mineiro, esse empate de 1-1 que leva para a Arena MRV. A grande competição que é a Copa do Brasil para o Atlético Mineiro nesse momento. E o Eduardo Domingues foi brilhante. O torneio de futebol, ele existe para que você tenha eficiência. Não existe ainda premiação para torneio de posse de bola. Não existe. O torneio existe para qual é o confronto? Atlético e Cruzeiro. Cruzeiro e Atlético. Quanto terminou esse confronto? 1-1. Resultado importantíssimo para o Atlético Mineiro, que sim, fez a partida que tinha que fazer, sabendo sofrer e não tendo, naqueles momentos mais duros, mais difíceis, mais ajustados, o desespero. É um time muito organizado e bem treinado pelo Barba Eduardo Domingues. Hoje é o grande dia! Melhor cobertura de Palmeiras e Santos aqui na... Bandeirantes! E aqui na sua Rede Bandeirantes, que a partir de agora vamos girar muito mais o futebol para você. É ou não é, Pedro Coin? Seja bem-vindo, boa tarde!
2: Salve, Elia! Boa tarde! Vamos girar! E a Copa dos Clássicos começou com tudo, um jogo muito pegado, um jogo muito bom na noite de ontem para Cruzeiro 1 e Atlético Mineiro 1. E se você acha que acabou, nada disso, hoje tem mais, meu amigo. E hoje também tem transmissão da sua, dessa vez para Palmeiras e Santos. A bola rola às 9h30 na Arena do Verdão e nesse mesmo horário, só que no Rio de Janeiro, tem ele.
3: Vamos todos cantar de coração.
2: Isso, Paulo Marcelo Mamoni, o Vasco da Gama recebe a equipe do...
3: Vitória.
2: E pra fechar a rodada de quartas de final da Copa do Brasil, amanhã tem mais. Amanhã tem só um Grenal. Mas a gente fala mais disso amanhã, até porque hoje tem mais coisa importante pra gente comentar, viu? Ele é Libertadores da América. Pois é, apesar de parecer que já tinha acabado as oitavas, ainda não tinha finalizado não, só foi acabar ontem com a vitória do Independiente Del Valle pra cima do Tolima. E agora a torcida rubro-negra do Flamengo já sabe quem pega nas quartas, e trata-se deles, o Del Valle. E apesar do jogo da Copa do Brasil, isso não é a única coisa que interessa pro Vascão hoje não, viu? River Plate e Santa Fé jogam hoje à noite e decidem quem será o adversário do Cruz Maltino na próxima fase da Sul-Americana. E tem muito mais coisa para você ficar ligado aqui com a gente na Bandeirantes, viu? Porque hoje é dia de Taça Intercontinental, é dia de Série B e de muito mais coisa que vai rolar mundo afora. E você já sabe que para ficar por dentro de tudo que vai acontecer no mundo do futebol, só tem um lugar.

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4: Essa edição da Copa Libertadores pode ser especial para as equipes brasileiras, porque pela primeira vez na história temos a chance de ver uma semifinal totalmente verde e amarela, com quatro equipes brasileiras podendo chegar a essa fase decisiva do torneio. Com o Corinthians passando pelo Estudiantes, o Flamengo derrotando o Del Valle, o Palmeiras avançando sobre a LDU e o Fluminense deixando o Platense para trás, teremos quatro equipes brasileiras na semifinal pela primeira vez na história. A vez que passou mais perto foi em 2021, quando tivemos três. De um lado, Palmeiras e Atlético Mineiro, do outro, o Flamengo encarou o Barcelona de Guayaquil. Mais um sintoma do domínio brasileiro na competição, que vem sendo comum nos últimos anos.
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5: Está começando mais um Minuto 5 Div. Meu nome é João Fuschini, eu sou jornalista automotivo e hoje eu te trago uma pergunta que talvez você nunca tenha parado para pensar. Porque praticamente todo hatch e SUV tem o limpador de para-brisa no vidro traseiro, mas muitos sedãs não têm. A principal explicação está no formato da carroceria e na aerodinâmica. Quando o carro está em movimento, o ar passa pelo teto e segue em direção à traseira. Nos hatches e em muitos SUVs, a traseira termina de uma forma mais abrupta, quase que na vertical. Isso cria uma região de turbulência e baixa pressão atrás do veículo. E sabe o que essa turbulência pode fazer? Levantar água, poeira e sujeira da própria rua e jogar tudo na traseira do carro. Por isso, você já deve ter percebido que depois de pegar uma estrada com chuva, a tampa traseira de um hatch ou de um SUV pode também ficar completamente suja, e o vidro está justamente ali. O limpador traseiro, portanto, ajuda a manter a visibilidade nessas condições. Já a carroceria sedã é diferente. O vidro traseiro normalmente é mais inclinado, e depois dele existe ainda o porta-malas. Com esse desenho, o fluxo de ar sobre a carroceria tende a se comportar de uma forma diferente, e o vidro fica menos exposto àquela sujeira levantada atrás do veículo. Por isso, em muitos projetos, o próprio fabricante entende que um limpador traseiro simplesmente não é tão necessário assim. Mas atenção, isso não significa que nenhum sedã possa ter um limpador traseiro, tá bom? Isso depende do desenho da carroceria, da inclinação do vidro e também do estudo aerodinâmico de cada projeto. Então, da próxima vez que você estiver no trânsito, faça o teste. Olhe para a traseira dos carros ao seu redor. Provavelmente, você vai começar a perceber um padrão que esteve na sua frente a vida inteira. Alguns têm e outros não. Bom, essa foi a curiosidade de hoje. Espero que vocês tenham gostado. Meu nome é João Fuschini. Fusquini, eu sou jornalista automotivo, e se você quiser ter mais notícias desse mundo, siga o 5DIV lá no Instagram, 5DIV.df, e o meu, João Fusquini, tudo junto. Forte abraço e até o próximo Minuto 5DIV. Valeu!
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3: E a Conmebol divulgou o calendário 2027 já com a paralisação da Libertadores e da Sul-Americana durante a Copa do Mundo Feminina de 2027. A paralisação dos torneios continentais vai acontecer entre 21 de junho e 20 de julho. A retomada dos jogos acontece, portanto, no dia 21 de julho, já com os playoffs da Sul-Americana. O Mundial Feminino, que vai acontecer pela primeira vez no Brasil, terá 32 seleções, 84 jogos e 8 cidades-sede. E aí uma outra data também foi divulgada, 11 de dezembro, segundo as informações da FIFA, data escolhida para o sorteio dos jogos da fase de grupos. Vai ser no Rio de Janeiro, no Museu de Arte Moderna, e vai definir o chaveamento dessa primeira fase. O evento deve reunir por volta de 1.000 pessoas, entre representantes das seleções já classificadas e também das equipes que vão passar pela repescagem. Colômbia, Argentina e a anfitriã, nossa seleção brasileira, já estão com vaga garantida no torneio. Mas o Equador vai ter que passar pela fase preliminar contra Gama, África do Sul e a República da China para continuar vivo aí na disputa por uma vaga. O caminho do Brasil na fase de grupos, já sabe. Rio de Janeiro no Maracanã, São Paulo na Arena do Corinthians e, por fim, Brasília no estádio Mané Garrincha.
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4: Ah, acabou! Está terminando o seu Nossa Área de hoje. Muito obrigado pela sua companhia. Como é bom saber, cada vez mais ouvintes chegam a essa frequência. Um beijo muito carinhoso, um abraço muito, muito caloroso em todos e todas que acompanham o nosso programa. Essa é a nossa missão. E se a gente pelo menos tenta cumpri-la da melhor maneira, os nossos objetivos em tese estão sendo alcançados. Boa tarde, fiquem com Deus e boa sorte.
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9: Olá, ótima tarde. Boa quarta-feira. Tudo bem com você? Prazer. Eu sou Tamara Rezende e te faço companhia aqui pela Bandeirantes. Boa música e informação sempre na medida certa para você. Boa música e informação.
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9: A partir de agora, você me acompanha em um voo musical pelos anos 70, 80 e 90. Está começando mais uma edição do Primeira Classe, aqui na Bandeirantes, ao som de Double.
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0: Bandeirantes, boa música e informação, Jimmy Cliff, Rebel in Me, fechando nossa primeira classe.
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0: 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Lenny Kravitz, Again. Daqui a pouco, você acompanha uma hora sem intervalo comercial no nosso 60 Minutos.
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1: A partir de agora, uma hora de música sem intervalo comercial para você acompanhar. Começamos com James Taylor. How Sweet Is Beloved.
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Level 42, aqui no nosso 60 Minutos, uma hora sem intervalo comercial. Agora você ouve B.D. Thomas, Rock and Roll, Lil Baby.

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2: Olá, boa tarde. Eu sou a Yumi Watanabe e você acompanha agora os destaques do repórter Bandeirantes. O Tribunal Regional Eleitoral do DF já concluiu o julgamento de 371 dos 720 pedidos de registro de candidatura para as eleições deste ano. O número representa 51% dos processos. Dos pedidos analisados, 365 tiveram registro deferido, um foi negado e 5 foram extintos após a renúncia dos próprios candidatos. Entre os casos que ainda aguardam a decisão está o do ex-governador José Roberto Arruda, que depende de uma decisão do Supremo Tribunal Federal. A Procuradoria-Geral Eleitoral também apresentou manifestação sobre o registro da candidatura de Gustavo Rocha. Segundo o TRE, o ritmo de análise é resultado de um esforço para corrigir problemas de documentação antes dos julgamentos. Outro destaque é a decisão do Conselho Regional de Odontologia do Distrito Federal de cassar o registro profissional de um dentista acusado de estuprar 8 pacientes. O homem foi condenado em 2024 a 6 anos de prisão em regime inicial semiaberto por um dos casos. A defesa informou na época que iria recorrer. De acordo com a investigação, a primeira vítima conheceu o dentista pelas redes sociais e foi ao consultório para uma avaliação relacionada a um procedimento estético. Durante a consulta, segundo o relato da mulher à polícia, o dentista fez perguntas sobre o corpo dela e depois a violentou sexualmente. Exames do Instituto Médico Legal encontraram lesões compatíveis com abuso sexual e material genético compatível com o do dentista. Depois da primeira denúncia, outras 7 mulheres procuraram a Polícia Civil e também relataram terem sido vítimas de estupro. As investigações ainda estão em andamento. A próxima edição do Repórter Bandeirantes é às 5 horas da tarde.
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0: Bandeirantes, boa música e informação. Você ouviu James Taylor e Carole King, You've Gone Friend, fechando nossos 60 minutos.
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0: A partir de agora, você fica bem informado com mais uma edição do Repórter Bandeirantes. Acompanhe.
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0: Boa música e informação. Agora tem The Rolling Stones.

0: Bandeirantes, boa música e informação. Lady Antebellum, Need You Now.
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1: Boa música e informação. Agora o som de Era.

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0: Bandeirantes, boa música e informação. Ouvimos Peter Stera e Cher, After Home. Daqui a pouco, você acompanha mais uma edição do nosso Primeira Classe.
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2: Está começando mais um Minuto 5DIV. Meu nome é João Fuschini, eu sou jornalista automotivo. E você tem reparado que alguns itens que antes eram essenciais sumiram dos carros? Os carros mudaram muito nos últimos anos. Algumas coisas simplesmente desapareceram e ó, a gente nem percebeu. Lembra da chave tradicional? Hoje, muitos carros usam botão de partida e a chave presencial, sempre dentro do bolso ou na bolsa. E se você é saudoso, sabe que o CD player praticamente sumiu também. Agora tudo gira em torno do Bluetooth, Android Auto e Apple CarPlay. Outro item que também está desaparecendo é o freio de mão tradicional. Em muitos modelos, ele virou apenas um botão eletrônico no console. E tem mais, step menor, menos botões físicos no painel, motores aspirados dando lugar aos turbos e até câmbio manual tá ficando cada vez mais raro em algumas categorias. Os painéis analógicos com ponteiros também estão desaparecendo aos poucos, substituídos por telas digitais e sistemas cada vez mais conectados. E sabe outra coisa curiosa? Lembra da chave por presença que eu falei? Algumas nem são chave mais, são cartões. Isso mostra como o carro moderno ficou mais tecnológico, conectado e focado na eficiência, na tecnologia e na segurança. Mas claro que junto com a nostalgia, também chegam novas facilidades e tecnologias que ajudam bastante o motorista no dia a dia, como os equipamentos de segurança. Mas me diz, você é do time dos antigos, dos retrôs, dos que gostam de escutar CD ou fita ainda dentro do carro, ou você já se adaptou às novas tecnologias embarcadas? Conta pra gente lá no nosso Instagram, 5div.df, e lá no meu perfil pessoal também, @JoãoFuschini. Até o próximo Minuto 5div com uma dica ou uma curiosidade interessante aqui pra você. Valeu!
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0: Está no ar mais uma edição do Primeira Classe. A partir de agora, você embarca comigo em um voo musical pelos anos 70, 80 e 90, aqui pela Bandeirantes. Começamos a nossa Primeira Classe ao som de America. You Can Magic.
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0: Bandeirantes, boa música em formação, Boys to Men. Fechando nossa primeira classe que volta a qualquer momento.
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0: Bandeirantes, boa música e informação, Eric Clapton, Change the World. Hora de informação para você. Está chegando o repórter Bandeirantes. Acompanhe.
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2: Olá, boa tarde. Eu sou a Yumi Watanabe e você acompanha agora os destaques do repórter Bandeirantes. Morreu aos 91 anos em Brasília a arquiteta e urbanista Maria Elisa Costa, filha de Lúcio Costa, um dos responsáveis pelo projeto da capital federal. A morte foi confirmada pela família nesta terça-feira. A causa da morte e as informações sobre o sepultamento não foram divulgadas. Maria Elisa teve uma atuação importante na defesa de preservação do conjunto arquitetônico e urbanístico de Brasília, principalmente depois da morte do pai, em 1998. A governadora Celina Leão decretou 3 dias de luto oficial pela morte. E o governo do Distrito Federal abriu um crédito suplementar de quase R$11,9 milhões para reforçar o orçamento da Secretaria de Obras e Infraestrutura. O valor foi autorizado por decreto publicado no Diário Oficial do Distrito Federal e o recurso será destinado a ações que já estavam previstas no orçamento da pasta. Entre elas estão a manutenção de áreas urbanizadas e jardinadas, a execução de obras e a implementação da política de saneamento. O decreto não detalha quais obras específicas receberão dinheiro, por isso a Secretaria de Obras deve esclarecer quais serviços serão reforçados com suplementação e se existem obras que estavam paradas ou aguardadas. Davam a liberação de recursos. O crédito suplementar serve para reforçar dotações orçamentárias que já existem, permitindo que o governo aumente os recursos disponíveis para determinadas ações ao longo do ano, como obras aguardando a liberação desses recursos. Esse foi o repórter Bandeirantes.
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0: Boa música e informação. The Isley Brothers, From the Love of You.

0: Bandeirantes, boa música e informação. Stevie Wonder, Overjoy.
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0: Bandeirantes, boa música e informação, no doubt, don't speak. Fechando a minha participação com você aqui pela Bandeirantes nesta quarta-feira. Amanhã a gente se encontra a partir da 1 da tarde. Fique agora com Joelson Costa. Um forte abraço e até amanhã.
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14: Agora, na Bandeirantes, 6h07. Bandeirantes, boa música e informação. Boa noite para você ligado aqui em 89,9. A partir de agora, eu, Joelson Costa, te faço companhia até a meia-noite com o melhor da música nacional e internacional de todos os tempos. Bandeirantes. Boa música e informação. Para começar, tem o som de Manhattan's Shining Star.

0: Bandeirantes, boa música e informação. Acabamos de ouvir o som de Laura Fiji, Dream a Little Dream. Vamos para um rápido intervalo e já já retornamos com mais músicas. Fique ligado.
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0: Agora, na Bandeirantes, 6h39. 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
1: Rick Martin, She's All I Ever Had.

0: Bandeirantes, boa música e informação. Acabamos de ouvir o som de Demis Roussos, Forever and Ever. Vamos para um rápido intervalo comercial e já já retornamos com mais músicas aqui em 89,9. Fique ligado! Agora, na Bandeirantes 74.
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0: Boa música e informação. Tears for Fears, Shoot.

0: Bandeirantes, boa música e informação. Acabamos de ouvir o som de Joe Esposito, Lady, Lady, Lady. Vamos fazer uma rápida pausa, mas já já retornamos com mais músicas. Fique ligado.
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0: Agora, na Bandeirantes, 7h36.

0: Bandeirantes, boa música e informação. Acabamos de ouvir o som de Electric Light Orchestra, Last Train to London. Vamos para um rápido intervalo comercial e já já retornamos por aqui em 89,9. Até já!
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0: Agora, na Bandeirantes, 8 e 9.
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0: 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James Ingram, Pat Austin, Babe Came to Me.

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1: Bandeirantes, boa música e informação. Acabamos de ouvir o som de Fábio Júnior, O Que É Que Há. O melhor da música nacional de todos os tempos você ouve aqui em 89,9. Vamos para um rápido intervalo comercial e já já estamos de volta. Fique ligado.
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1: Bee Gees, Don't Forget to Remember.

0: Bandeirantes, boa música e informação. Fechando aqui a nossa hora musical. Na sequência tem o Jornada Esportiva aqui pela Rádio Bandeirantes.
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